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0: 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As notícias do governo federal que movimentaram o país no dia de hoje.
1: Olá, boa noite.
2: Boa noite para você que nos acompanha em todo o país.
1: Sexta-feira, 12 de junho de 2026.
2: Vamos ao destaque do dia: apoio aos entregadores de aplicativo.
1: O governo lança o novo Move Entregadores e Moto App para financiamento de bicicletas elétricas, ciclomotores, motonetas e motos flex e elétricas produzidas no país.
2: Presidente Lula destaca que trabalhadores vão ter garantia do governo para conseguir juros menores.
3: O governo está assumindo o fundo garantidor para que ninguém deixe de emprestar dinheiro para você comprar voto por falta de garantia. O governo é a garantia de você.
1: Você vai ouvir também habitação.
2: 85 mil moradias serão construídas por meio do Minha Casa Minha Vida. 50 mil delas na modalidade rural do programa.
1: O governo federal prevê investimento total de 10 bilhões de reais nesta nova seleção habitacional.
2: E vamos falar também da transferência de imóveis federais para municípios regularizarem casas nas periferias.
1: Para acomodarem famílias em prédios que estão ociosos na cidade.
2: É o programa Imóvel da Gente, tema da nossa entrevista com a secretária de Patrimônio da União, Carolina Stuck.
1: Hoje na apresentação da Voz do Brasil, eu, Mariana Jungmann e Luciano Seixas.
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1: Foi lançada hoje uma nova vertente do programa Move Brasil, agora para ajudar entregadores de aplicativos na entrega e transporte de passageiros.
0: Eles vão poder financiar motos e outros veículos semelhantes para trabalhar com total garantia do governo.
2: O programa Move Brasil, entregadores e MotoApp é voltado para motociclistas ou ciclistas que trabalham com entregas de mercadorias, transporte de passageiros ou de cargas. Com a linha de crédito, eles vão poder financiar veículos como bicicletas elétricas, ciclomotores, motonetas e motos flex e elétricas produzidos no país. O presidente Lula comentou que a nova linha de crédito dá autonomia aos entregadores, que terão total garantia do governo para conseguir o financiamento.
3: O que nós fizemos de novidade? O governo está assumindo o fundo garantidor para que ninguém deixe de emprestar dinheiro para vocês comprar moto por falta de garantia. O governo é a garantia de vocês. Vocês não estão apenas conquistando o direito de ter uma moto. O que a gente tem que ter é o seguinte: a gente está deixando de pagar um aluguel para a gente comprar um patrimônio.
2: Será possível financiar um veículo por beneficiário e os trabalhadores terão 2 meses para começar a pagar, com prazo de financiamento de até 48 meses. E as montadoras poderão oferecer descontos para a compra. As taxas de juros são de 12% ao ano para os homens e 11,5% para as mulheres. Se o trabalhador financiar R$21 mil para comprar sua moto, por exemplo, a parcela ficará em cerca de R$552. Para o coordenador da Aliança Nacional dos Entregadores por Aplicativo, Nicolas Souza, poder financiar um veículo vai trazer segurança aos trabalhadores.
4: A gente vai poder trocar de moto com mais facilidade, a gente vai poder conseguir comprar a bike elétrica, principalmente os irmãos que entregam de bike aí e que tem poucas condições hoje de trabalhar com saúde, com segurança, pedalando morro acima, né?
2: Podem solicitar o financiamento ciclistas e motociclistas cadastrados como entregadores em aplicativo há pelo menos 6 meses e que tenham realizado no mínimo 100 corridas. E ainda entregadores com carteira assinada que atuem há pelo menos 6 meses na mesma empresa. O ministro do Desenvolvimento, Indústria, Comércio e Serviços, Márcio Elias Rosa, comentou o alcance do programa.
5: Se nós contarmos todos, os seletistas, os de plataforma, nós vamos alcançar 1 milhão de colegas aí, de companheiros e de companheiras. Todos os dias rodam as ruas de todas as cidades, pequenas e grandes cidades, levando remédio, comida, documento. E essas pessoas que trabalham tanto dia após dia são absolutamente essenciais.
2: A adesão ao Move será pelo site gov.br/movebrasil. Após o cadastro, o trabalhador será informado se atende às condições e a partir de 13 de julho poderá procurar a Caixa, o Banco do Brasil ou instituições financeiras habilitadas para a contratação do financiamento. Reportagem Márcia Fernandes.
1: Moradias para quem vive no campo, em comunidades rurais e quilombolas.
0: O governo do Brasil anunciou a contratação de 85 mil moradias pelo programa Minha Casa Minha Vida.
1: Também foi contemplada a modalidade de construção por meio de entidades, como associações e cooperativas.
6: Um total de 85 mil moradias serão construídas por meio do Minha Casa Minha Vida. Destas, 50 mil unidades serão destinadas à modalidade rural do Programa Habitacional do Governo. Atualmente, a iniciativa contempla famílias com renda bruta anual de até R$50 mil. Entre os beneficiários estão agricultores familiares e integrantes de comunidades quilombolas rurais. Para Vânia Marques, presidente da Confederação Nacional dos Trabalhadores Rurais e Agricultores Familiares, as novas moradias representam reconhecimento para o povo do campo.
7: Garantir moradia digna para as famílias do campo é reconhecer a contribuição para o país e afirmar que ninguém pode ser deixado para trás.
6: Outras 35 mil moradias vão atender a beneficiários do Minha Casa Minha Vida, a entidade, em 218 municípios brasileiros. Esta linha do programa federal é voltada para famílias de baixa renda, organizadas por entidades privadas sem fins lucrativos, que em alguns casos também auxiliam na execução das obras e no suporte técnico dos projetos. O presidente Lula garantiu que mais recursos

0: Cursos podem ser liberados para esse tipo de parceria.
1: A única coisa que vocês precisam é que a gente tenha confiança em vocês e respeito que vocês darão conta do recado. Portanto, se preparem, porque quanto mais casa vocês fizerem, quanto melhor for a qualidade da casa que vocês fizerem, mais vocês vão ter direito de ter mais casa para fazer.
0: O ministro das Cidades, Vladimir Lima, reforçou que as duas modalidades do programa Minha Casa Minha Vida, entidades e rural, são importantes porque a participação da população é protagonista na solução de problemas habitacionais.
2: Somente por intermédio dessas entidades conseguimos chegar na zona rural e oferecer moradia digna aos brasileiros do campo. São empreendimentos que de fato vão transformar a vida das famílias e dar dignidade para as famílias aí que esperam tanto tempo por uma casa para morar.
0: O governo do Brasil prevê investimento total de 10 bilhões de reais nesta nova seleção habitacional. Os recursos serão liberados através do Fundo de Desenvolvimento Social. O governo do Brasil também anunciou a liberação de 1 bilhão de reais em crédito e instalação, que é destinado à construção e reforma de casas para famílias assentadas e comunidades quilombolas, que fazem parte do Programa Nacional de Reforma Agrária. Reportagem Gabriela Noronha.
3: De um lado, imóveis ociosos da União, como prédios públicos em regiões centrais das grandes cidades, ou áreas que já foram rurais e hoje viraram a casa de muita gente nas periferias pelo país.
4: De outro lado, famílias que precisam dos títulos de propriedade das suas casas ou de um apartamento para morar. Prefeituras que precisam de espaço para equipamentos públicos.
3: Para fazer esses dois universos se encontrarem, o governo do Brasil criou o programa Imóvel da Gente.
4: Mais cedo, nós conversamos com a secretária de Patrimônio da União, Carolina Stuck, sobre esse trabalho. Acompanhe a entrevista. Secretária Carolina Stuck, muito boa noite. Vamos começar falando do programa Imóvel da Gente. Ele tem feito, né, uma transferência dos imóveis ociosos do governo federal para fins sociais, como habitação, por exemplo. A senhora pode explicar melhor para a gente como é que funciona o programa e para que outros fins os imóveis podem ser destinados?
5: Boa noite, Mariana. Boa noite, Luciano. Então, o Programa Imóvel da Gente é uma política de democratização do patrimônio da União. O objetivo dele é transformar imóveis ociosos ou subutilizados em políticas públicas. Então, é fazer com que esses imóveis públicos cumpram a sua função social, ambiental e econômica, tentando atingir, né, chegar diretamente à população, transformando esses imóveis em equipamentos públicos. O programa prioriza quatro áreas de ação, né? A primeira delas é a habitação de interesse social, numa forte parceria com o programa Minha Casa Minha Vida, nas suas várias modalidades, mas em especial o programa Minha Casa Minha Vida Entidades. A segunda linha visa fazer a regularização fundiária, que várias áreas da União, historicamente, se transformaram em centros urbanos, foram, né, urbanizados, a população ocupou essas áreas, e essas famílias não receberam até hoje os seus títulos de propriedade. Então, um dos objetivos é fazer essa regularização, né? Esse loteamento, esse parcelamento dessas áreas, para que as famílias possam ter os seus títulos. A terceira área de atuação do programa são as políticas públicas e os programas estratégicos do governo federal. Aqui entra a educação, a saúde, a assistência social, a segurança alimentar, a cultura, enfim, diversos equipamentos, né, tanto equipamentos federais como daqueles que são geridos por estados e municípios, numa parceria com esses entes, para que a gente possa, então, beneficiar ao máximo o atendimento à população. E uma última linha, que são grandes áreas, né, que já foram áreas operacionais, como aeroportos ou rede ferroviária, e que hoje se transformam em equipamentos de múltiplos usos. Essas são as quatro principais áreas aí do programa.
3: E que tipos de imóveis entram no programa? Prédios, fazendas, salas comerciais? Como é que é isso, secretária?
5: Isso. A Secretaria de Patrimônio da União faz a gestão de todos os tipos de imóveis, né? Como vocês citaram, prédios ou terrenos ocupados, às vezes grandes áreas rurais. E cada uma delas vai sendo destinada para uma finalidade para a qual ela tem vocação. Então, tem áreas, né, rurais, por exemplo, que são destinadas ao INCRA para reforma agrária, ou que são áreas de ocupação originária dos nossos povos e comunidades tradicionais, às vezes áreas, né, das comunidades ribeirinhas próximas aos rios federais. mas também os prédios, às vezes prédios da própria administração pública federal que acabaram sendo desocupados, que é

0: que a administração não utiliza mais no centro das áreas urbanas e que hoje podem virar moradia, por exemplo, né? Então a gente tem todos esses tipos de imóveis dentro do escopo de atuação aí do programa imóvel da gente.
1: Secretária, a senhora mencionou antes que algumas áreas da União acabaram virando cidades, né? E que o governo faz esse esforço de regularização de titulação dessas pessoas que foram morar lá, né? E ontem o presidente Lula anunciou a destinação de imóveis numa parceria aí também com o programa Periferia Viva. Como é que esses dois programas conversam? Como é que vocês trabalham juntos?
0: Perfeito. Então, a SPU fez um trabalho, um esforço muito grande para fazer um mapeamento de todos esses núcleos urbanos informais que existem em áreas da União, para poder fazer esse processo de regularização. Então, quais são as famílias que ocupam? Só que, e precisa para que isso aconteça, dos parceiros locais, dos estados e dos municípios, que são eles que conseguem fazer o projeto de urbanização dessas áreas, o loteamento, mas isso tudo custa caro, né? É preciso fazer o georreferenciamento, é preciso um trabalho social com as famílias para fazer o cadastramento dessas famílias, e nem sempre os entes locais, os municípios têm, né, capacidade de gestão e capacidade financeira para fazer isso. Então, nessa parceria, o Ministério da Gestão e Inovação e o Ministério das Cidades conseguiram fazer uma parceria. O PAC Periferia Viva está investindo 200 milhões de reais para atender, nesse primeiro momento, 91 núcleos urbanos em 45 municípios. Foi isso que a gente anunciou ontem, né? Celebrou alguns desses contratos ontem. E essa parceria é inédita. É a primeira vez que esse recurso para titulação de famílias é destinado exclusivamente para áreas da União.
2: Quantos imóveis já foram repassados para o imóvel da gente e qual a expectativa de repasses até o fim do ano?
0: Ontem nós anunciamos no balanço de maio de 2026, 1.804 imóveis destinados. E ontem, com as destinações de ontem, a gente já chegou a quase 1.900 imóveis. A expectativa é que até o final do ano a gente chegue a 2.000 imóveis, beneficiando aí em torno de 400 mil famílias em centenas de municípios em todos os estados brasileiros.
1: Muito bem, nós conversamos com a secretária de Patrimônio da União, Carolina Stuck. Muito obrigada, secretária, pela sua entrevista à Voz do Brasil.
0: Obrigada a vocês, boa noite.
2: O governo vai investir 160 milhões de reais para fortalecer a economia popular e solidária.
1: Esse modelo econômico tem como princípio a cooperação entre os trabalhadores e a solidariedade.
2: O resultado é uma remuneração mais justa, maior preocupação com o meio ambiente e o fortalecimento das redes locais de fornecimento.
3: Uma cadeia de produção que envolve 5 estados do país com foco na sustentabilidade. Esse é o trabalho da cooperativa Justa Trama, com sede em Porto Alegre, que comercializa itens de vestuário e artigos de enxoval, feitos com algodão agroecológico. Patrícia Ribas, costureira e diretora financeira da cooperativa, explica como é o processo de produção.
4: A plantação do algodão sai para o estado do Ceará e do Rio Grande do Norte, vai para Pará de Minas, é feito fio, e o tecido vai para Porto Alegre, Rio Grande do Sul, onde é produzidas as peças. Rondônia também está incluído porque ela também faz parte com os adereços, botões de cascas de coco e produtos da Amazônia mesmo, né?
3: O dinheiro arrecadado no fim do ano é repartido entre todas as organizações que participam da cooperativa. Esse é um modelo de economia popular e solidária, forma coletiva de organização em que os trabalhadores se baseiam na cooperação e na solidariedade. Para fortalecer iniciativas como essa, o governo vai investir 160 milhões de reais. O anúncio foi feito nesta sexta-feira, durante o primeiro Festival Nacional de Economia Popular e Solidária, realizado no Rio de Janeiro, com apoio do Ministério do Trabalho e Emprego. Fernando Zamban, secretário nacional de Economia Popular e Solidária, explica a que esse dinheiro se destina.
5: Grande parte dos investimentos vem no apoio à melhoria da gestão dos empreendimentos, que é o grande problema, o grande gargalo identificado por esses empreendimentos. Outra parte é investimento, adquirir equipamentos, logística, para permitir que eles tenham mais condições de disputar licitações públicas, acesso ao mercado, colocar o produto no mercado convencional que nós encontramos nas prateleiras, ter produto da economia solidária também disponível para a população em geral.
3: Ainda durante o evento, foi assinada a portaria que institui o segundo Plano Nacional de Economia Solidária, principal instrumento de planejamento estratégico do setor. A carioca Maria Inês de Queiroz Calper faz questão de comprar e

0: itens artesanais e contribuir para a valorização de iniciativas ligadas à economia solidária.
1: Primeiro que eu acho mais belo, eu acho o preço mais justo e eu dou realmente o valor. Essa coisa do tempo, da dedicação, né, do físico da pessoa, tá, debruçar sobre aquilo e fazer aquele trabalho manual, eu acho isso muito importante.
0: Hoje há cerca de 30 mil empreendimentos econômicos solidários no país, geralmente na área de artesanato e na produção de alimentos, sendo que a maior parte dessas organizações ainda atuam de maneira informal. Reportagem Natália Koslick.
2: Em entrevista à TV Brasil, da empresa Brasil de Comunicação, o diretor do Programa Nacional de Imunizações, Éder Gatt, explicou sobre a suspensão temporária da vacina contra a dengue do Butantan.
3: A ideia é estudar os casos junto ao Instituto e à Anvisa para identificar possíveis fatores de risco e orientar a população da forma mais segura possível.
2: Mais cedo, nós conversamos com a repórter Natália Koslick para entender o que houve e as providências que estão sendo tomadas. Boa noite, Natália. Vamos rememorar o que houve. A vacina começou a ser aplicada, foi suspensa essa semana, né? Conta pra gente.
0: Boa noite, Mariana, Luciano e ouvintes da Voz do Brasil. A vacina contra a dengue, desenvolvida pelo Instituto Butantan, passou por todos os estudos e testes necessários antes de ser disponibilizada à população. Ou seja, ela seguiu o processo normal das vacinas que são incorporadas para distribuição pelo Sistema Único de Saúde. O que acontece é que quando a escala foi ampliada, foram manifestados aqueles 42 casos de eventos raros divulgados pelo Ministério da Saúde no início da semana. E por isso a decisão pela suspensão temporária do imunizante. Agora esses casos vão ser avaliados individualmente para investigar o que houve com esses pacientes e possíveis fatores de risco que tenham interação com a vacina. Em entrevista à TV Brasil, o diretor do Programa Nacional de Imunizações, Éder Gatt, explicou como funciona esse processo.
4: A gente vai fazer um levantamento assim, quais foram os fatores de risco que levaram essas pessoas a desenvolverem esses agravos, considerando que a maioria e a grande maioria não desenvolveu. Porque eventualmente nessas investigações a gente acaba identificando fatores de risco que permite a gente direcionar a vacina para um grupo e contraindicar para outro. Por exemplo, pode ser desde um uso de medicamento, pode ser desde uma doença que a pessoa tenha, pode ser até mesmo a idade dela. Tudo isso são coisas que a gente precisa avaliar com muito cuidado para tomar a melhor decisão e garantir a proteção da população. Quando a gente vacina em massa, os eventos muito raros aparecem, que foi justamente o que aconteceu.
0: Vale ressaltar que foram notificados 42 eventos em um universo de 500 mil pessoas que haviam sido vacinadas até o momento.
3: Natália, com essa suspensão, o que acontece com as doses do imunizante que já foram distribuídas aos estados e municípios?
0: Luciano, por enquanto essas doses ficam em stand-by, até que haja uma definição definitiva sobre essa análise que está sendo desenvolvida em parceria com o Instituto Butantan e a Anvisa.
2: Agora, Natália, existe uma outra vacina contra a dengue do laboratório Takeda, que também foi incorporada ao SUS e que já vinha sendo aplicada em crianças e adolescentes, né? Sei que deve ter muita gente preocupada com isso por aí. Muda alguma coisa no caso desse imunizante?
0: A princípio não, Mariana. O diretor do Programa Nacional de Imunizações, Éder Gatt, explicou que no caso da vacina do laboratório japonês, não foram encontrados agravos.
4: A vacina do laboratório Takeda, que foi incorporada em 2024, nós já temos quase 9 milhões de pessoas vacinadas pelo SUS, de 10 a 14 anos, e nós fizemos a mesma avaliação com essa vacina e não encontramos nada semelhante até o momento. Então, a vacinação contra a dengue das crianças e dos adolescentes de 10 a 14 anos é feito com outra vacina, e essa outra vacina tem um bom perfil de segurança, uma vez feita conforme os protocolos do Ministério da Saúde.
3: Agora, como evitar que essa investigação acabe gerando desconfiança sobre a eficácia das vacinas em geral?
0: Pois é, Luciano, exatamente o contrário. Esse episódio deve ser interpretado de forma oposta, na visão do diretor do Programa Nacional de Imunizações. Ele fez questão de ressaltar que todo esse processo da suspensão temporária deve reforçar a confiança das pessoas no trabalho de controle dos órgãos de saúde, já que foi o próprio governo que divulgou os casos e que prestou os esclarecimentos.
4: O Ministério deu toda a transparência para o que foi encontrado. Isso demonstra que as pessoas devem ter confiança no programa e confiança no Sistema Único de Saúde. Porque se nós encontrarmos qualquer problema em qualquer produto que é utilizado na população, nós seremos os primeiros a tomar providência e os primeiros a comunicar.

0: E lembrar que a vacina contra a dengue, desenvolvida pelo Butantan, estava sendo aplicada apenas em cidades de São Paulo, Minas Gerais, Ceará e Tocantins. E para quem tomou a vacina nos últimos 21 dias, a orientação do Ministério da Saúde é fazer o acompanhamento em uma unidade de saúde local para observar possíveis reações adversas. Mariana, Luciano.
1: Obrigada, Natália Koslick, pelas suas informações aqui na Voz do Brasil.

0: principal porta de entrada para a educação superior no Brasil, como destacou o ministro da Educação, Leonardo Bacchini.
1: O Enem é muito importante porque é a principal ferramenta de acesso à educação superior no Brasil hoje. Com seu resultado do Enem, você pode acessar o SISU, ou seja, você pode ingressar nas universidades federais, em universidades estaduais, nas universidades públicas do Brasil. Você pode acessar o ProUni, você pode acessar o FIES e muitas universidades privadas também utilizam ao longo do ano a nota do Enem. E agora temos uma novidade, que as universidades federais também, no meio do ano, têm o SISU+, que aproveita também as notas do Enem. Com isso, sua vida muda.
2: As inscrições devem ser realizadas na página do participante, no endereço enem.inep.gov.br/participante.
0: Lembrando que os estudantes concluintes do ensino médio da rede pública também devem acessar esse mesmo endereço para confirmar a participação no Enem e complementar as informações necessárias.
2: Desacelerou no mês de maio, com índice de 0,58% contra 0,67% no mês de abril.
0: De acordo com o Instituto Brasileiro de Geografia e Estatística, os maiores impactos foram dos grupos alimentos e bebidas, seguidos por habitação, cuidados pessoais e energia elétrica.
2: Em 2026, até maio, a inflação é de 3,20%. Nos últimos 12 meses, a alta no custo de vida é de 4,72%.
0: O próximo lote de restituição do imposto de renda de pessoa física será pago em 30 de junho.
2: Os demais créditos serão programados para 31 de julho e 31 de agosto.
0: O primeiro lote foi pago em 29 de maio e somou 16 bilhões de reais.
2: Entre as novidades desse ano está o cashback, destinado a contribuintes com direito à restituição que não estavam obrigados a apresentar a declaração referente a 2024.
0: Nesses casos, a Receita Federal vai elaborar uma declaração no modelo simplificado.
2: O pagamento desse lote será feito em 15 de julho.
0: E essas foram as notícias do Governo do Brasil.
2: Uma realização da Secretaria de Comunicação Social da Presidência da República.
0: Com produção da empresa Brasil de Comunicação.
2: E agora com as notícias do Poder Judiciário e do Congresso Nacional. Boa noite, um bom fim de semana.
0: A gente volta na segunda-feira. Boa noite, até lá.
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5: STF determina ajustes no plano de reestruturação da CVM.
6: No dia de combate ao trabalho infantil, o TST destaca a campanha Vida de Aprendiz.
5: Para o STJ, comprador de imóvel tem legitimidade para exigir obras em áreas comuns.
6: Boa noite, eu sou Marcela Luiza.
5: E eu sou Walter Lima.
6: O Supremo Tribunal Federal determina novas medidas para reforçar a atuação da Comissão de Valores Mobiliários, órgão responsável pela fiscalização do mercado de capitais brasileiro.
5: A decisão é do ministro Flávio Dino, relator do caso no STF. Judite Aragão.
7: O ministro reconheceu avanços nas medidas voltadas à modernização tecnológica da Comissão de Valores Mobiliários, como o uso de inteligência artificial, a integração de bases de dados e a ampliação da cooperação entre órgãos de fiscalização. Mas considerou insuficientes as propostas relacionadas ao aumento da produtividade e à recomposição do quadro de pessoal da autarquia. Na decisão, Flávio Dino rejeitou a meta apresentada pela União de reduzir em apenas 20% o estoque de processos administrativos em tramitação. O ministro considerou o índice incompatível com a gravidade da crise e determinou a apresentação de novas metas para acelerar a análise e o julgamento dos casos.
6: Hoje, 12 de junho, é o Dia Mundial de Combate ao Trabalho Infantil.
5: Para marcar essa data, a Justiça do Trabalho criou a campanha nacional Vida de Aprendiz. Começar certo faz toda a diferença. Que está sendo promovida durante todo o mês. Larissa Batista.
8: O foco do TST tem sido converter esse tipo de ação irregular em vagas de jovem aprendiz, garantindo proteção legal, remuneração e a permanência na sala de aula. Os dados mais recentes do IBGE mostram que o país tem mais de 1.650.000 crianças e adolescentes entre 5 e 17 anos em situação de trabalho infantil. Alguns são submetidos às piores formas de exploração, que envolvem graves riscos à saúde e à segurança.
6: Comprador de imóvel pode ajuizar ação individual para exigir

0: Obras de infraestrutura em áreas comuns do condomínio.
1: Para o STJ não é necessária a ação coletiva dos condôminos. Fátima Uchoa.
2: O comprador de um lote ajuizou ação contra a construtora responsável pelo loteamento, pedindo a conclusão de obras de infraestrutura nas áreas comuns que estavam atrasadas. A Justiça de Goiás condenou a empresa a finalizar as obras e aplicou multa contratual pelo atraso na entrega. A terceira turma do STJ manteve a determinação. Segundo a relatora ministra Nancy Andrighi, embora a conclusão das obras prometidas em contrato seja um direito coletivo de todos os proprietários, o descumprimento também atinge diretamente a esfera particular de cada um, o que permite a atuação individual na justiça.
0: Ministro Cássio Nunes Marques completa um mês na presidência do Tribunal Superior Eleitoral.
1: Defesa da urna eletrônica e do voto livre marcam o primeiro mês de gestão. Fábio Ruas.
3: O ministro Cássio Nunes Marques tem uma agenda marcada pela defesa da democracia, inclusão, fortalecimento da confiança no sistema eletrônico de votação e pela preparação para as eleições 2026. Outro foco da gestão é o enfrentamento da desinformação e do uso indevido da inteligência artificial.
0: Justiça Federal determina medidas para garantir serviços de saúde em reservas extrativistas no Amazonas.
1: Decisão atende a pedido do Ministério Público Federal, Sabrine Menezes.
4: Segundo as investigações, as Resex Ituxi e Médio Rio Purus, localizadas em Lábrea, abrigam diversas comunidades tradicionais que enfrentam dificuldades de acesso aos serviços de saúde devido à localização e às peculiaridades da região. Com a decisão, a União e o município devem apresentar em até 30 dias medidas para garantir transporte de emergência e atendimento médico para as comunidades. Caso não cumpram as determinações, União e município podem ser multados em R$5.000 por dia.
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0: Uma boa noite.
1: Bom fim de semana e até segunda-feira.
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7: Eu sou Humberto Pinheiro e estes são os destaques de hoje do Jornal do Senado, que começa agora. Projeto aprovado no Senado amplia a proteção à honra e à privacidade das pessoas. Trabalhadores da safra não poderão acumular salário e benefícios sociais. Proposta pode facilitar a quitação de dívidas entre contribuintes e o poder público. Boa noite. Uma proposta que restringe a divulgação de imagens de vítimas de crimes ou acidentes avançou no Senado. O projeto foi aprovado pela Comissão de Constituição e Justiça e segue agora para análise do plenário. A medida prevê limites para a divulgação e o compartilhamento de imagens que possam expor a dignidade das vítimas e de seus familiares. Repórter Pedro Pincer.
8: O texto altera o Código Civil para prever que o registro ou a divulgação de imagens de vítimas de crimes ou acidentes e de cadáveres poderão ser proibidos quando atingirem a honra da pessoa retratada ou tiverem finalidade comercial. Atualmente, a legislação já prevê restrições para a divulgação de escritos e imagens de uma pessoa nessas situações. O relator, senador Marcelo Castro, do MDB do Piauí, falou sobre o fato que motivou a apresentação do projeto.
9: Foi o acidente que aconteceu com a cantora Marília e compositora Marília Mendonça, que foi filmada a imagem dela, foi divulgado. Isso causou um grande trauma e esse projeto visa exatamente a proteger essas imagens de pessoas que são vítimas de acidente ou de violência.
8: O texto alternativo de Marcelo Castro altera ainda a pena prevista no texto original. Em vez de reclusão, a punição passa a ser de detenção de 6 meses a 2 anos e multa. A proposta segue agora para o plenário.
7: A criação da Universidade Federal do Xingu, no Pará, avançou no Senado. A

0: Comissão de Educação aprovou o projeto que institui a UFX, com sede no município de Altamira. A Universidade Federal do Xingu deverá atender cerca de 430 mil moradores de municípios da região da Transamazônica e das bacias dos rios Xingu e Tapajós. Mais informações com o repórter Rodrigo Rezende.
1: A Comissão de Educação do Senado aprovou a criação da Universidade Federal do Xingu, a UFX. Pela proposta, a nova instituição com sede em Altamira será criada a partir do desmembramento da Universidade Federal do Pará. A relatora do projeto, senadora professora Dorinha Seabra, do União do Tocantins, destacou que a presença de uma universidade federal modifica o cenário social da região de instalação.
2: A implantação de uma instituição autônoma com capacidade em pesquisa e extensão contribui sensivelmente para a transformação da realidade social e econômica do seu entorno.
1: O senador Zequinha Marinho, do Podemos do Pará, afirmou que o funcionamento de uma universidade federal em Altamira irá contribuir muito para uma região que fica centenas de quilômetros afastada da capital, Belém.
3: A cidade de Altamira, que é o principal polo da Transamazônica, é em torno de 850 quilômetros. Então, há um vazio nessa região da presença da universidade pública para preencher esse espaço, atendendo não só a cidade de Altamira, que já é, digamos, a sede da extensão da UFPA lá, e faz um trabalho extraordinário, mas não tem pernas para atingir os municípios do Xingu, né?
1: A proposta, que foi apresentada pelo então senador Paulo Rocha, do PT do Pará, será analisada agora pela Câmara dos Deputados.
0: O senador Rogério Marinho, do PL do Rio Grande do Norte, criticou a condução da política econômica do governo federal e afirmou que o crescimento dos gastos públicos tem provocado o aumento da dívida do país. Segundo o parlamentar, a situação fiscal brasileira se deteriorou nos últimos anos e poderá gerar impactos negativos para as próximas gerações. O senador comparou os indicadores econômicos atuais aos registrados durante a gestão do ex-presidente Jair Bolsonaro. Para Marinho, o aumento das despesas públicas é resultado da criação de novos tributos. O parlamentar também citou projeções da instituição fiscal independente sobre a relação entre dívida pública e produto interno bruto, o PIB.
4: Nós sabemos que ao final deste período, a dívida, relação dívida PIB, que era 71 pontos percentuais, segundo o IFE, que é a nossa instituição fiscal independente aqui do Senado da República, baterá 84 pontos percentuais. Significa que os brasileiros vão herdar uma herança maldita do governo do PT.
0: Trabalhadores rurais contratados por Safra não poderão acumular o salário com benefícios sociais. O governo federal vetou integralmente o projeto aprovado pelo Congresso que autorizava a manutenção desses benefícios durante a contratação temporária no campo. A proposta tinha como objetivo estimular a contratação de mão de obra sazonal na agricultura sem a perda de programas sociais. Com o veto, a decisão agora será analisada pelo Congresso Nacional, que poderá manter ou derrubar o veto. Repórter Marcela Cunha.
5: A proposta determinava que o salário recebido em atividades de plantio e colheita não entrasse no cálculo da renda familiar usado para conceder ou manter benefícios sociais como Bolsa Família. Na justificativa do veto, o governo afirmou que a proposta é inconstitucional e criaria uma despesa obrigatória e permanente sem estimativa do impacto financeiro. Mas o relator do projeto, o senador Jaime Bagatto, ele do PL de Rondônia, argumentou que a dificuldade de contratar trabalhadores já provoca perdas em diferentes culturas e regiões do país.
6: O pessoal da Bahia está de joelho por não ter mão de obra. Está se perdendo manga, cacau, uva e ninguém pode fazer essa contratação sem carteira assinada.
5: Pelo texto aprovado no Senado, o trabalhador poderia aceitar o emprego formal durante a safra sem perder imediatamente o benefício. O veto ainda será analisado em uma sessão conjunta do Congresso Nacional.
0: Já o senador Lucas Barreto, do PSD do Amapá, defendeu o avanço da exploração de petróleo e gás na margem equatorial, faixa litorânea que se estende do Amapá ao Rio Grande do Norte. Segundo o parlamentar, a atividade pode representar uma oportunidade para reduzir desigualdades históricas na Amazônia e impulsionar o desenvolvimento econômico do estado que ele representa. E o Senado deve analisar um projeto de lei que permite a utilização de

0: créditos e direitos creditórios para quitar dívidas entre a União, estados e municípios e contribuintes. A medida pretende dar mais eficiência à gestão de créditos públicos e facilitar a solução de pendências financeiras entre o poder público e os contribuintes. Repórter Alexandre Campos.
1: O mecanismo previsto no projeto é simples. O particular, pessoa física ou jurídica que tiver um direito líquido e certo para receber da União como precatório federal ou crédito de tributo federal reconhecido, poderá receber autorização federal para usá-lo para quitar ou amortizar uma dívida que tem com estados, distrito federal ou municípios. As prefeituras e os governos estaduais, por sua vez, poderão usar esses créditos dos particulares para pagarem ou reduzirem suas dívidas com o governo federal. Essa triangulação, segundo o autor do projeto, o senador Alan Rick, do Republicanos do Acre, vai facilitar o pagamento de dívidas.
2: A ideia é dar utilidade econômica a créditos que já existem e permitir que eles sejam usados para resolver passivos públicos de forma mais eficiente.
1: Alan Rick lembrou ainda que os estados, o Distrito Federal e os municípios poderão limitar o uso desse mecanismo, considerando os contribuintes que dificilmente pagariam suas dívidas com esses entes.
0: Com trabalhos técnicos de Josivaldo Souza, o Jornal do Senado fica por aqui. Acompanhe agora as notícias do Tribunal de Contas da União e da Câmara dos Deputados. Boa noite e bom fim de semana.
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4: O Tribunal de Contas da União avaliou o sistema de concessão automática de benefícios do Instituto Nacional de Seguridade Social, o INSS. A ferramenta foi criada para agilizar a análise dos pedidos e reduzir o tempo de espera dos segurados. A fiscalização apontou avanços na automação, mas também que os resultados esperados ainda não foram alcançados. Um dos problemas é que a fila de espera e o tempo de análise continuam sendo desafios para o INSS. A auditoria identificou o uso de sistemas antigos, falta de pessoal e dificuldades para ampliar o número de benefícios concedidos de forma automática. O TCU fez recomendações para aumentar a segurança das análises automáticas e melhorar o atendimento ao cidadão. Saiba mais em tcu.gov.br.
3: 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Jornal Câmara dos Deputados.
5: Facilita o acesso de garis ao banheiro durante o período de serviço.
6: Projeto que proíbe atenuante em crimes de violência sexual vai a plenário.
5: Salvador poderá ser a sede simbólica do governo federal no dia 2 de julho.
6: Boa noite. Os deputados aprovaram um projeto que transfere simbolicamente a sede do governo federal para Salvador no dia 2 de julho. Agora o texto será analisado pelo Senado, como informa a repórter Daniele Lessa.
7: A Câmara dos Deputados aprovou o projeto que estabelece a transferência simbólica e temporária da sede do governo federal para a cidade de Salvador, capital da Bahia, no dia 2 de julho de cada ano. O 2 de julho é o principal feriado estadual da Bahia, celebrando a consolidação da independência do Brasil com a expulsão definitiva das tropas portuguesas de Salvador em 1823, em lutas que tiveram a participação de figuras históricas como Maria Quitéria, jovem que se disfarçou de homem, ingressou no exército para lutar pela independência, mostrando grande habilidade no combate. Pelo texto aprovado, apresentado pelo deputado Léo Prates, da Bahia, a sede do governo federal será transferida simbolicamente para Salvador nessa data, em homenagem às celebrações da independência. A medida terá caráter simbólico e não interrompe o funcionamento normal das instituições em Brasília. Relator da proposta, o deputado Gabriel Nunes, do PSD baiano, destacou que a independência brasileira não se limitou a um único episódio, tendo a Bahia um papel central nesse processo, especialmente no Recôncavo Baiano, que serviu como base de organização das forças que lutaram contra o domínio português após a proclamação da independência em 7 de setembro.
8: Naturalmente, o 7 de setembro de 1822 é de grande valia, de grande importância, representa o grito de independência do nosso país, mas ainda havia grande dificuldade na consolidação em diversas localidades e nosso estado teve um papel preponderante para essa consolidação, principalmente no nosso Recôncavo Baiano.
7: O deputado Kim Kataguiri, do Missão de São Paulo, se manifestou contra a votação do projeto, argumentando que existem temas de maior relevância para serem aprovados no plenário da Câmara.
9: Está muito caro o Congresso para fazer esse trabalho, para ficar decidindo sobre esse tipo de pauta. Sinceramente, vossas excelências acham que não há matéria mais importante, que essa é a prioridade para ser levado para o plenário, que não poderia aprovar numa comissão?
7: O projeto que estabelece a transferência simbólica da sede do governo federal para Salvador no dia 2 de julho agora será analisado pelo Senado. Da Rádio Câmara de Brasília, Daniele Lessa.
3: Direitos Humanos.
5: Clarissa Tércio, do PP de Pernambuco, critica a participação de crianças na última edição da Parada do Orgulho LGBT+, em São Paulo. A parlamentar argumenta que o evento possui conteúdo estritamente adulto e inadequado para menores de idade.
6: Segundo Clarissa Tércio, a infância está sendo utilizada como instrumento de militância ideológica por meio de financiamento público a entidades do setor. A deputada também acusa políticos da esquerda de realizar campanha eleitoral antecipada no evento.
3: Segurança Pública.
5: Os deputados aprovaram um projeto que proíbe atenuantes em crimes de violência sexual. Saiba mais sobre a proposta, que está pronta para entrar na pauta do plenário, na reportagem de Maria Neves.
10: A Comissão de Constituição e Justiça aprovou o projeto da deputada Laura Carneiro, do PSD do Rio de Janeiro, que proíbe a redução de pena para crimes sexuais, independente da idade do agressor. A proposta também veda a diminuição do prazo de prescrição de crimes de natureza sexual. O projeto ainda será votado pelo plenário. Atualmente, a legislação determina que nos casos de violência sexual cometidos por menores de 21 anos no momento da agressão e de maiores de 70 anos quando for proferida a sentença, a pena pode ser reduzida à metade. O tempo de prescrição também cai pela metade nessas mesmas circunstâncias. Uma lei que entrou em vigor no ano passado, também sugerida por Laura Carneiro, proíbe a redução de pena e de prazo de prescrição caso a vítima de violência sexual seja mulher. O objetivo do projeto aprovado é estender essa vedação a todos os crimes sexuais. O relator, deputado Ricardo Aires, do Republicanos do Tocantins, afirma que, embora a violência sexual afete na grande maioria dos casos mulheres e meninas, homens e meninos também podem ser vítimas e merecem igual proteção do Estado.
11: Nós vemos uma escalada no país de crimes sexuais. Acontece cotidianamente fatos lamentáveis, de maneira que, ao tirarmos das circunstâncias de atenuação de pena e também no que diz respeito à redução dos prazos prescricionais, os praticantes desses crimes, nós vamos estar, de certa forma, colaborando com uma justiça que seja eficiente, que seja célere.
10: Com a mudança, todos os agressores sexuais ficarão sujeitos ao cumprimento integral da pena. O aumento do prazo de prescrição do crime também é importante, como explica Ricardo Aires, porque a justiça passa a ter mais tempo para investigar os casos. Da Rádio Câmara de Brasília, Maria Neves.
6: Otoni de Paula, do PSD do Rio de Janeiro, apresentou o projeto que prevê o aumento das penas para crimes contra a dignidade sexual de crianças e adolescentes quando praticados por ministros religiosos ou pessoas que exerçam funções equivalentes.
5: O deputado entende que a posição de liderança espiritual aumenta a gravidade dos delitos por causa da relação de confiança estabelecida com as vítimas e suas famílias. Para Otoni de Paula, é necessário adotar punições mais rigorosas para coibir esse tipo de violência.
6: Dr. Jaziel, do PL do Ceará, celebra o avanço da proposta que reduz a maioridade penal para 16 anos. No entendimento do deputado, a medida medida atende a um clamor da sociedade que quer o combate à impunidade.
5: De acordo com o Dr. Jaziel, a legislação atual serve de proteção para criminosos que atuam a serviço de facções.

0: valendo-se da menoridade. O parlamentar espera que a matéria avance com urgência na comissão especial e no plenário da Câmara.
1: Meio Ambiente.
2: Chico Alencar, do PSOL do Rio de Janeiro, denuncia ameaças sofridas por moradores da Serra da Chapadinha, na Bahia, que atuam na defesa do meio ambiente. Ele alega que as vítimas enfrentam intimidações relacionadas à especulação imobiliária e à exploração mineral.
0: O parlamentar cobra providências das autoridades para garantir a segurança dos defensores socioambientais e a preservação da área ameaçada. Chico Alencar afirma que vai acompanhar o caso para assegurar a proteção das pessoas envolvidas e dos direitos das comunidades locais.
1: Educação.
2: Proposta regulamenta o uso de uma terapia específica para o acompanhamento de pessoas com autismo. A repórter Sofia Peçanha tem os detalhes da regulamentação que está sendo analisada pelas comissões da Câmara.
3: A Comissão do Trabalho aprovou o projeto que estabelece critérios para a utilização da terapia baseada na análise do comportamento aplicado, conhecida como ABA. A proposta busca regulamentar a atuação de profissionais da saúde e da educação que utilizam a técnica, principalmente no acompanhamento de pessoas com transtorno do espectro autista. O objetivo é desenvolver habilidades de comunicação, socialização e autonomia, garantindo mais segurança e qualidade no atendimento, como afirma a deputada Flávia Moraes, relatora na comissão.
4: E a intenção do projeto é justamente regulamentar, criar critérios, definir nível de qualificação, de capacitação para que os profissionais apliquem essa técnica. Porque, na verdade, no meio disso, a gente tem aqueles que não estão preparados e, pela falta de conhecimento, de preparo, acaba comprometendo, ao invés de ajudar, compromete aí a saúde, o desenvolvimento dessa criança, dessa pessoa.
3: A ABA é uma abordagem baseada na ciência do comportamento, que utiliza métodos estruturados e reforço positivo para estimular o aprendizado e a adaptação do paciente. Pelo texto, a terapia poderá ser aplicada por profissionais das áreas de saúde e educação, desde que sejam graduados ou pós-graduados em análise do comportamento aplicada. Segundo a relatora, a definição de critérios mínimos de formação é essencial para evitar atendimentos inadequados e proteger os pacientes.
4: Então, por isso, a necessidade da definição aí desses critérios, das exigências de escolaridade, formação para esse profissional, para que a gente possa garantir mais segurança nesse tratamento, na aplicação dessa terapia.
3: A proposta também prevê que estagiários e acompanhantes terapêuticos atuem sob supervisão de profissionais qualificados. A expectativa, segundo Flávia Moraes, é ampliar o acesso ao tratamento em todo o país, com mais profissionais capacitados e maior cobertura nos municípios. Para ser aprovado, o projeto que estabelece critérios para a utilização da terapia baseada na análise do comportamento aplicada precisa ser analisado por mais 3 comissões, seguindo agora para a Comissão de Educação. Da Rádio Câmara de Brasília, Sofia Peçanha.
1: Justiça.
0: Adriana Ventura, do Novo de São Paulo, defende decreto legislativo contra medidas federais que regulam as redes. A deputada classifica os normativos do executivo como censura explícita e tentativa de cerceamento à liberdade de expressão e da imprensa.
2: Adriana Ventura também sugere a votação da proposta que acaba com o foro privilegiado. A parlamentar defende que todos os cidadãos e autoridades respondam sob as mesmas regras da justiça comum.
0: Na opinião de Raimond, do PT do Rio de Janeiro, as denúncias sobre uma suposta operação financeira ilegal envolvendo o filme sobre a biografia de Jair Bolsonaro aumentaram a rejeição à família. Segundo ele, os recursos para o filme seriam de fundo de previdência dos servidores fluminenses.
2: Para Raimond, as acusações configuram crime de evasão de divisas e ato de lesa pátria, agravados pelo envio de relatórios confidenciais do país à autoridade estrangeiras. Ele pede que a Procuradoria-Geral da República adote medidas severas diante desses fatos.
1: Eleições.
0: Bom Gás, do PT do Rio Grande do Sul, questiona a decisão do Tribunal Superior Eleitoral que suspendeu a divulgação de uma pesquisa de opinião sobre a eleição para a presidência da República. O parlamentar menciona que entidades do setor consideram a suspensão inconstitucional.
2: Bom Gás explica que o levantamento abordava a reação popular diante de denúncias de repasses financeiros milionários envolvendo o Banco Mar.

0: e o filme sobre Jair Bolsonaro. Para ele, as investigações sobre a suposta fraude financeira desgastaram a imagem da oposição.
1: Economia.
2: O prazo de responsabilidade de construtoras por imóveis entregues pode aumentar. É o que prevê projeto em debate no Congresso, como informa o repórter Luiz Cláudio Canuto.
3: O prazo de responsabilidade das empreiteiras por obras entregues pode aumentar, beneficiando os proprietários de imóveis. É o que prevê uma proposta em discussão no Congresso. O texto já foi aprovado pela Câmara e aguarda a votação no Senado. Pelo projeto aprovado até o momento, o Código Civil será alterado de forma a ser ampliado de 5 para 10 anos o prazo máximo em que o empreiteiro é responsável pela segurança e estabilidade das obras. Os prazos de garantia deverão variar com conforme o tipo de defeito encontrado na obra e começarão a valer a partir da entrega do imóvel, da conclusão da obra ou da emissão do auto de conclusão, o que ocorrer primeiro. O relator do projeto na Comissão de Constituição e Justiça da Câmara, deputado Toninho Vantcher, do PP do Paraná, propôs diferenciar os vícios e defeitos encontrados a fim de estabelecer prazos de garantia e prescrição diferentes, seguindo o modelo do direito espanhol. O prazo aumenta de 5 para 10 anos para problemas na estrutura ou na fundação que comprometam a segurança da construção. Aumenta de 3 para 5 anos para defeitos em partes da obra ou nas instalações que impeçam o uso do imóvel. E de 1 para 2 anos para defeitos de acabamento, como pintura, pisos e equipamentos instalados. Toninho Vantcher explica o alcance do projeto.
4: Ele vem trazer uma segurança maior para quem compra o imóvel.
3: Anos para problemas na estrutura ou na fundação que comprometam a segurança da construção. Aumenta de 3 para 5 anos para defeitos em partes da obra ou nas instalações que impeçam o uso do imóvel. E de 1 para 2 anos para defeitos de acabamento, como pintura, pisos e equipamentos instalados. Toninho Vantcher explica o alcance do projeto.
4: Ele vem trazer uma segurança maior para quem compra o imóvel. Você que vai comprar um imóvel, você vai ter uma garantia de
3: danos para problemas na estrutura ou na fundação que comprometam a segurança da construção. Aumenta de 3 para 5 anos para defeitos em partes da obra ou nas instalações que impeçam o uso do imóvel. E de 1 para 2 anos para defeitos de acabamento, como pintura, pisos e equipamentos instalados. Toninho Vantcher explica o alcance do projeto.
4: Ele vem trazer uma segurança maior para quem compra o imóvel. Você que vai comprar um imóvel, você vai ter uma garantia de 10 anos, terá 10 anos para poder reclamar caso ocorra alguma falha construtiva do imóvel.
3: O texto também prevê o direito do proprietário de pedir o cancelamento do contrato dentro do prazo de 1 ano, a partir do início da garantia. Mesmo nesses casos, o empreiteiro continua responsável pelos consertos durante o período de garantia. Por outro lado, a proposta aprovada na Câmara estabelece que a construtora ou empreiteiro não será responsável se o imóvel não receber manutenção adequada ou forem feitas reformas que mudem a estrutura original da construção. O projeto foi apresentado pelo deputado Celso Russomano, do Republicanos de São Paulo. Para virar lei, precisa ser aprovado pela Câmara e pelo Senado. Da Rádio Câmara de Brasília, Luiz Cláudio Canuto.
1: Relações Exteriores.
0: Jandira Fegali, do PCdoB do Rio de Janeiro, relata os resultados de uma missão nos Estados Unidos para tratar de economia e segurança nacional. A deputada cita a entrega de documentos contrários à imposição de tarifas comerciais contra o Brasil e em defesa da soberania do PIX.
2: Jandira Fegali acrescenta que a comitiva também pediu a investigação de uma suposta lavagem de dinheiro envolvendo empresários e membros da família Bolsonaro. Ela informa que foram apresentadas provas de remessas financeiras irregulares destinadas a um fundo no Texas.
1: Trabalho.
0: A Câmara aprovou proposta que facilita o acesso de garis ao banheiro durante o serviço. O repórter José Carlos Oliveira explica como isso será feito.
5: As comissões da Câmara dos Deputados aprovaram um projeto de lei que garante ao trabalhador que exerce suas atividades ao ar livre o acesso gratuito a banheiros durante o serviço. A medida beneficia, por exemplo, os garis e os jardineiros. A proposta partiu do deputado Gilberto Abramos, do Republicanos de Minas Gerais, e prevê que o empregador cumpra a medida por meio meio da instalação de banheiros químicos nos locais de

0: trabalho ao ar livre ou faça parceria com outros empreendimentos que tenham banheiros disponíveis. O texto também garante o acesso desses trabalhadores a banheiros instalados em prédios públicos e privados. O relator na Comissão do Trabalho, o deputado Sérgio Silva, do Republicanos de Pernambuco, regulamentou esse ponto.
1: A legislação brasileira deve criar condições para o trabalho de todos que sejam dignos. Em relação aos estabelecimentos comerciais, como esses estabelecimentos são privados, entendemos que é necessário que o acesso seja condicionado as exigências próprias do estabelecimento, porque a entrada de pessoas traz questões relativas à segurança e à retribuição pelo uso do espaço.
0: O deputado Sérgio Silva explica agora o acesso aos prédios públicos.
1: Quanto aos prédios de órgãos públicos, deve ser observado as condições de acesso ao prédio, como a emissão de identificação, por exemplo. No mais, pretendemos incorporar ao projeto a previsão de que o próprio empregador deva articular na gestão do seu empreendimento forma de assegurar que os trabalhadores têm acesso às instalações sanitárias.
0: Outra alteração do relator foi garantir a inclusão dessas regras na CLT, Consolidação das Leis do Trabalho. O texto também foi aprovado na Comissão de Constituição e Justiça e segue para análise do Senado, sem necessidade de votação no plenário da Câmara. Da Rádio Câmara de Brasília, José Carlos Oliveira.
2: Transportes.
3: Beto Preto, do PSD do Paraná, informa a criação de uma subcomissão para acompanhar o fim da concessão da Malha Ferroviária Sul, prevista para 2027. Ele acredita que o tema exige ampla discussão diante dos impactos para os municípios atravessados pelos trilhos.
4: Beto Preto defende o debate de alternativas que ampliem a segurança nas passagens de nível e melhorem a convivência entre a operação ferroviária e o trânsito urbano. Ele diz que é preciso construir soluções que atendam tanto à população quanto à logística do transporte ferroviário.
3: Cobalcini, do MDB, defende a concessão de importantes rodovias federais em Santa Catarina como alternativa para acelerar investimentos em infraestrutura. Na visão do deputado, a falta de recursos públicos tem dificultado a execução de obras estratégicas para o estado.
4: Cobalcini afirma que a duplicação de trechos como as BRs 282, 470 e 153 são fundamentais para melhorar a segurança nas estradas e garantir mais eficiência no escoamento da produção catarinense rumo aos portos da região.
3: Termina agora o jornal Câmara dos Deputados, produzido pela Rádio Câmara, com trabalhos técnicos de Wellington Teles e apresentação de Luciana Vieira e Ana Raquel Macedo. Boa noite.
4: A Voz do Brasil está de volta na segunda-feira. Uma boa noite e um bom fim de semana.
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1: Cinco horas, um minuto. Vamos nós trazendo o salmo de hoje, o salmo do dia. Salmo de número 5, que tem como título Oração pedindo a proteção de Deus. É um salmo de Davi ao regente do coro para flautas, que diz assim: Ó Senhor Deus, ouve as minhas palavras e escuta os meus gemidos. Meu rei, meu Deus, atende o meu pedido de ajuda, pois eu oro a ti, ó Senhor. De manhã, ouves a minha voz quando o sol nasce. Eu faço a minha oração e espero resposta. Tu não és Deus que tenha prazer na maldade. Tu não permite que os maus sejam teus hóspedes. Tu não suporta a presença dos orgulhosos e detesta os que praticam o mal. Acaba com os mentirosos e despreza os violentos e os falsos. Mas por causa do teu grande amor, eu posso entrar nos pátios da tua casa e me ajoelhar com todo respeito, voltado para o teu santo templo. Ó Senhor Deus, ajuda-me a fazer a tua vontade e faz com que o teu caminho seja reto e plano para mim e que os meus inimigos vejam que tu estás comigo. Não se pode confiar os que eles fazem, pois só pensam em destruir. A sua conversa é bajulação macia, mas está cheia de engano e de morte. Condena e castiga, ó Deus, que os próprios planos deles os façam cair na desgraça. Expulsa-os da tua presença, pois eles

0: Eles muitas das vezes quebram as tuas leis e revoltam contra ti. Mas os que buscam abrigo em ti ficarão contentes e sempre cantarão de alegria, porque tu os defende os que temem, os que te amam e encontram a felicidade em ti. Pois tu, ó Senhor Deus, abençoa os que te obedecem. A tua bondade protege-os como um escudo. O salmista clama a Deus pedindo resposta de sua oração e declara o quanto Deus detesta a maldade daqueles que lhe obedecem. Mas ele também exalta que Deus é bom. E ele diz que Deus é tão bom que todos aqueles que nele confiam cantarão de alegria. Por quê? Porque Deus defende aqueles que ele ama. E encontra felicidade em Deus todos aqueles que lhe obedecem, porque Deus, pela sua bondade, os protege como escudo. Que a bondade do Senhor nos alcance nessa manhã. Que a sua proteção esteja conosco. E que o seu amor seja o motivo de toda sorte de bênção sobre nós. Que assim seja e tenha um bom dia.
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0: Fique bem com a vida e junto com você eu estou chegando na sua manhã. Aqui deste sabadão, 13 de junho. É isso aí, sábado, 13 de junho de 2026. E vamos juntos com o nosso Bom Dia, Muriaé. Nesta manhã de sabadão, com muita alegria, descontração. Saber que você está aí do outro lado fica ainda melhor, tá bom? E saber que todo mundo está chegando. Ei, que maravilha. Um abraço para todos vocês que estão aí já do outro lado, junto com a gente, hein? E os nossos amigos aqui do WhatsApp não para não, ó. É, tá pensando o quê? Antes de eu chegar, já tinha gente mandando WhatsApp aqui e mandando seu abraço, mandando seu carinho. Um deles é o meu amigo Gessimário, que mandou pra gente aqui, ó, a previsão do tempo pra hoje, hein? Já antecipou a previsão do tempo, sabe o que que é? É chuva de bênção sem medida pra nossa vida. Ó, que maravilha, que previsão boa, hein? É isso aí, obrigado, Gessimário. Um abraço pra todos vocês que estão sintonizados com a gente, a você aí no bairro São Pedro e todos do bairro São Pedro. Obrigado pelo carinho de sempre, tá bom? Abraço também aí dos nossos amigos que estão sintonizados com a gente. Olha quem já chegou aqui também, é a Cida Gonçalves, com aquela xicrinha de café maravilhosa. E deixando aqui, ó, uma linda mensagem. Quando Deus der a você um novo começo, não repita os mesmos erros. Verdade, tá bom? É isso aí. Obrigado pelo carinho, Cida. Um abraço e vamos juntos com muita alegria e descontração. Abraço também os nossos amigos que estão aí no sítio, na fazenda, na chácara. Meus amigos retireiros e retireiras que já estão no curral trabalhando. A você aí que está sintonizado com a gente e que vai fazer deste sábado um sábado para lá de especial, tá? A você que ontem, né? Ontem foi dia do amor, dia do love. Ei, cada declaração linda de amor, hein, gente? Que coisa, até outdoor teve aí na cidade, hein? Que coisa, hein? É isso aí. Bacana demais, né? Um amor em alta. Bacana. Dia 12 de junho, dia do amor. Ei, que maravilha. Dia dos namorados. É o dia, né? Que bacana. Então, um abraço a todos vocês que dedicaram aí as suas esposas, que dedicaram as suas namoradas, as suas noivas, né? E os seus namorados também, e os seus noivos. Esse dia tão maravilhoso. Que bacana. Então, um abraço a todos vocês que fizeram deste dia um dia pra lá de especial. E hoje é um dia também pra lá de especial, porque tem aniversário antes do dia. Você que tá girando hoje o calendário, receba o nosso abraço e o nosso carinho, toda a programação dedicada a você vovô, vovó, titio, titia, aposentado e pensionista, a você meu amigo vigilante noturno, porteiro de edifício, a todos do setor de enfermagem, os farmacêuticos de plantão, a todas as redes hoteleiras e hospitalares, as padarias, panificadoras e também aos meus amigos aí, é, gente, também das pastelarias, a você gari, dando um giro pela cidade, deixando ela do jeito que a gente gosta, do jeito que a gente precisa. Um abraço também aos meus amigos catadores de reciclagem, a você de qualquer outra profissão que, sendo lista e abençoada pelo Papai do Céu, esteja aí curtindo o nosso Bom Dia. Muita fé, paz e prosperidade para você que vai trabalhar no dia de hoje, no comércio, seja onde for. Enfim, o nosso abraço e o nosso carinho para todos vocês, tá bom? Começa mais um Bom Dia, Muriaé, e vamos juntos até às 7 da manhã com muita música bacana. E a primeira tá chegando aqui com César e Paulinho, ó. Da água pro vinho.

0: César e Paulinho, abrindo a sequência do nosso Bom Dia, 5:11. Bom dia.
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0: Olha, para hoje vai se preparando que será de sol com muitas nuvens durante o dia e períodos até de céu nublado, tá? A noite também fica com muitas nuvens. Temperatura mínima fica em 18, a máxima chega a 27 graus e a umidade relativa do ar tende a variar até 98%. E Gilberto Gilmar chega pra cantar. Tá ruim, gente? É, mas tá bom, né? Tá ruim, mas tá bom. E tem coisa que parece que tá ruim, né? Baixo, tá bom. É, enfim, vice-versa, né? Entra pra gente, Gilberto Gilmar aí. 5:12, girou o ponteiro.

0: aí, Gilberto Gilmar, que coisa, hein? Cada acontecimento desse cabra, hein? Eita, ruim, mas tá bom, né? Que coisa. Agora 5h15, bom dia, um ótimo sabadão pra você que tá sintonizado com a gente. Não para não, é só o começo, tá? É só o começo do nosso bom dia. E eu quero mandar abraço aqui aos nossos ouvintes, já estão chegando junto com a gente, já chegaram aqui o Gessimaro, né? Gessimaro chegou cedinho, madrugou hoje, né, Gessimaro? Obrigado pelo carinho, tá? Ó, mais uma vez aqui, agora o José Ciribelli mandou pra gente aqui, ó. Dia de sábado, todos os dias, decida ser feliz. Bom sábado. É isso aí, tem que decidir ter felicidade, né? Estamos juntos sempre, né, meu amigo? Obrigado pelo carinho. Quem mandou aqui também aí o seu áudio, que daqui a pouco nós vamos ouvir, é a Ângela Maria. Ô, Ângela, obrigado pelo carinho de sempre, um abraço muito especial a você, valeu pela sintonia, desejando certamente a todos aí um bom dia, e daqui a pouco a gente ouve o áudio da Ângela aí, tá bom? Ah, eu vou dar um giro agora pelo intervalo e volto já para trazer as manchetes do dia, o que já é notícia no nosso site também, nos principais jornais do Brasil e do mundo.
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então as principais manchetes do dia, 5 horas e 21 minutos, trazendo o que já é notícia, o que já é destaque, também aí em nosso site e também nos principais jornais do Brasil e do mundo. Olha, trazendo aqui o que já é notícia no nosso site radiomurié.com.br, um site que você acessa e se mantém a todo momento muito bem informado. Vamos trazendo as informações e também o que já rola nos principais jornais do Brasil. Olha, acidente entre moto e dois carros deixa ferido no bairro da Barra, em Muriá. Entrega de kits da 10ª Faminas Honigin movimenta corredores e antecede prova recorde em Muriá. Presidente e diretores da Energisa Rios e Minas Rio destacam investimentos e oportunidades de emprego e facilidades digitais durante visita em Muriá. Muriá ganha nova unidade da rede de loja Zema e reforça investimentos na zona da Mata Mineira. Carvalho Joias inaugura nova loja na Avenida Barão do Monte Alto. Bolsa Atleta e Bolsa para Atleta vão beneficiar esportistas de alto rendimento em Muriá. Agenda cultural, saiba onde assistir a estreia da Copa do Mundo em Muriá. É, você já sabe aí, agenda onde assistir a estreia do Brasil aí. Onde você vai assistir aí? Então, fica ligado nas nossas dicas. E no nosso site você já tem lá na agenda cultural onde você pode assistir a estreia do Brasil na Copa, hein? É isso aí. Projeto Galope do Bem já atende 33 crianças e transforma vidas em Muriá. Solidariedade, saiba onde doar cobertores e roupas de frio para a campanha Agasalho 2026. Capotamento na BR-356 deixa um morto e uma mulher ferida na comunidade da Pratinha. Inscrições para a 21ª Festival da Viola em Piacatuba seguem abertas com prêmios de até R$12 mil, hein? Perseguição termina com um carro em Ribanceira e apreensão de drogas na BR-356 no sentido de Itapirona.

0: Dando um giro pelos principais jornais do Brasil e do mundo, o que já é notícia e destaques nos principais jornais do Brasil e do mundo. Rússia é acusada de usar garotas adolescentes para seduzir e matar militares da Ucrânia. Operação conjunta dos Estados Unidos e Venezuela mata líder do trem Araguaia. Verme devorador de carne ressurge nos Estados Unidos com a ajuda do crime organizado. Redução da menoridade penal da maioridade penal pode parar no STF caso o PEC avance, é o que dizem analistas. Propostas de trabalho flexível aproxima Brasil de modelos adotados no exterior, é o que dizem analistas. Mulher resgatada em cárcere em Minas Gerais, ela já não conseguia andar e vivia isolada, é o que diz a PM. Cientistas encontram forma de regenerar articulações desgastadas. Caminhoneiras, motoristas, mulheres enfrentam insegurança nas estradas. Cerca de 96% dos brasileiros aprovam o sistema do PIX, é o que diz pesquisa. Transportes clandestinos em aeroportos segue causando conflitos no Brasil. Tribunal Superior Eleitoral rejeita pedido de aliados de Lula contra a exibição do filme sobre Bolsonaro. Justiça italiana justifica anulação da extradição de Zambelli e acusa Moraes. Olha, e Brasil estreia hoje, a nossa seleção estará em campo.
1: Brasil.
0: Já já você fica sabendo de tudo sobre a seleção brasileira, vamos falar aí dos jogos, vamos falar da escalação provável, enfim, tudo isso e muito mais durante nossa programação do dia de hoje na Rádio 99.5 FM, tá bom? É só ficar ligado aqui, ó.
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0: E vamos juntos trazendo música bacana de Chitãozinho e Chororó. Pra você que tá aí ligado, tá aí no sítio, na fazenda, na chácara, no seu trabalho, em casa, tá de boa hoje? Então, bom dia! Receba o bom dia com essa linda canção de Chitãozinho e Chororó.

0: Ali José Rico cantando pra gente. Tempestade de Paixão é o que nós curtimos aí. Pra você que tá na sintonia certa do nosso Bom Dia, um ótimo dia pra você. É muito bom ter a sua companhia. E vamos mandando mais abraço aqui aos nossos ouvintes sintonizados conosco. Olha quem também já chegou por aqui. É ele que tá lá sintonizado com a gente. Vamos juntos aqui. Obrigado pelo carinho. É, um abraço aí, meu amigo João. Ei, João, obrigado pelo carinho, tá? Um abraço também, tá? Ah, o Josmar também tá na sintonia, tá pensando que o Josmar já até mandou uma mensagem aqui, ó. Que este final de semana venha cheio de paz, amor, alegria, principalmente com a presença de Deus em todos os minutos. Que seja um abençoado fim de semana. É isso aí para todos nós. Obrigado pelo carinho, tá bom, meu amigo? Quem também já mandou mensagem aqui, já vamos ouvir aqui, deixa eu ver quem é. É a Sandra Beatriz. Ô, Sandra, obrigado pelo carinho, tá? Um abraço. Mas quem ainda mandou mensagem aqui, que daqui a pouco a gente vai interagir, a Ângela Maria. É, vamos aproveitar, vamos interagir aí com a Ângela Maria, já de uma vez, e também com a Sandra. Vamos ver aí, a Sandra ou a Ângela Beatriz. Quem tá chegando para falar primeiro aí, vai lá.
1: Bom dia, Marcos Rogério. Meu nome é Ângela Maria da Silva Santo, moro no bairro Santa Terezinha. Gostaria de mandar um abraço um dos meus filhos, o Maguinho, lá no Retiro Campo Formoso, minha nora Alessandra, para minha neta Magna, meu esposo Gomesino, o professor Moacir, o professor Geraldo, o professor Jorge, e para o Ciso, para a Rita, lá na Joanópolis, o Sebastião lá no bairro Recanto Verde, e para todos os ouvintes, para todos os moradores do Retiro Campo Formoso.
0: Okay.
1: Bom dia para nós, Marcos Rogério.
0: Bom dia,
1: sábado querido. Sábado abençoado a nós todos.
0: Tudo de bom para você, tá bom? E para toda essa família maravilhosa lá em Retiro, Campo Formoso, que tá ligado junto com a gente, tá bom? Quem tá ligado também já tá lá no curral trabalhando, é ele aqui, ó. Ó, ele tá brotando aqui no nosso Bom Dia, vai lá.
2: Bom dia, bom dia, bom dia, meu amigo da Rádio Mulher, aqui do Cido Milano, nós estamos juntos, brota, brota.
0: É o Adalto e companhia. Ei, Adalto, obrigado pelo carinho, Adalto, e a todos aí do City Milani. Nosso abraço, nosso carinho a você. Tava sumido, hein, Adalto? Mas tá, um abraço, tá, pra você e pra toda essa galera que tá sintonizado com a gente. Vamos ver mais quem aqui, ó.
3: Ô, Marco Rogério, bom dia. É o Oreste, daqui da Fazenda do Valão. Se você estiver atendendo no WhatsApp aí, faça o favor. Passa aquela música do Paulo Sérgio, filho, saudoso Paulo Sérgio, filho, ofereço pelo meu filho Antônio Marco, que está fazendo aniversário aqui na Fazenda do Valão, a mãe dele Conceição, a irmã dele Maria Eduarda, para o São Antônio e a dona Gracinha lá no São Joaquim, e para tudo aí que está ligado na Rádio Mulher. Um bom dia aí, Marco Rogério. Se você ouvir meu áudio aí, você faz pra nós, fazendo favor.
0: Ok, meu querido. Tá mais do que escutado aí, tá, Oreste? Obrigado pelo carinho. Escuta maravilhosa aqui do Orestes, que tá lá na fazenda, curtindo o nosso Bom Dia. Ele, essa turma toda aí que tá se trabalhando. E também o filhão tá aniversariando hoje, hein? Que maravilha. Daqui a pouco nós vamos contar parabéns pra ele, tá bom, Oreste? Ó, eu vou ver a possibilidade, se a gente tiver essa música Filho, né? Que até teve participação aí, né? É, de Paulo Sérgio, né? É isso aí. Se puder, a gente vai passar assim, tá bom? Se der e entrar no grid aqui, qualquer coisa a gente pede para a próxima programação aí, a nossa produção inserir. Mas não tem problema não, nós vamos mandar uma música bacana aí pro aniversariante de hoje, que é o Antônio Marcos, né? O filhão aí. Então, a todos que estão sintonizados com a gente aí, junto com você na fazenda, tá, Oreste? Obrigado pelo carinho de sempre, tá? É muito bom ter a companhia de vocês, tá certo? Pois bem, gente, olha só, hein? É, na tarde de ontem, sexta-feira, por volta aí das 2h25, um acidente remobilizou aí equipes de socorro entre a divisa do centro da cidade da Barra, né? A batida envolveu uma moto e dois carros no cruzamento ali da rua Benedito Valadares e Getúlio Vargas. As câmeras de segurança da região registraram o momento da colisão. Pelas imagens e pelo relato das testemunhas, o motociclista seguia em aparente alta velocidade, quando atingiu um Toyota Corolla que seguia em uma vaga, diz que saía de uma vaga de estacionamento, e com o impacto o piloto perdeu o controle, atravessou a pista e acabou batendo na parte traseira de uma caminhonete Fiat Toro, que estava ainda parada do outro lado da via. O para-choque da caminhonete também foi parcialmente arrancado e um dos pneus sofreu perfuração com força do impacto. A viatura da Polícia Militar passava pelo local em patrulhamento preventivo no momento ocorrido, e a PM sinalizou a área imediatamente para isolar o trecho e controlar o trânsito até a chegada do socorro. O SAMU prestou os primeiros atendimentos e encaminhou o motociclista consciente para o Hospital São Paulo. Seguindo as informações médicas preliminares, ele sofreu fratura nos pés e escoriações pelo corpo. Os familiares da vítima foram avisados, compareceram ao local para acompanhar um rapaz ao hospital. Após o trabalho de perícia técnica, a pista foi totalmente liberada. E as causas do acidente agora seguem para ser investigado pelas autoridades, tá certo? É isso aí. Para você que está sintonizado com a gente, 5 horas 39 minutos, eu volto já para trazer informações sobre os resultados das loterias. 99,5
4: Já estão publicados os editais para o curso de formação de soldados e para o curso de formação de oficiais, que juntos somam 342 vagas para atuação em todo o estado. O concurso é de ampla concorrência, ou seja, sem limitação de vagas para mulheres. Para participar, é necessário possuir nível superior completo, carteira de habilitação no mínimo categoria B, além de aptidão física. As inscrições estarão abertas de 18 de maio a 17 de julho, no site da banca organizadora. As provas objetivas acontecem em julho de 2026. O Bombeiro Militar atua em ações de combate a incêndios, salvamentos, atendimento pré-hospitalar e atuação em desastres, sempre com o compromisso de proteger a vida, o patrimônio e o meio ambiente. O Corpo de Bombeiros Militar orienta que os candidatos leiam atentamente o edital para não perder os prazos e o processo seletivo.
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0: Eu estou aqui junto com você até às 7 da manhã, agora 5 horas e 41 minutos, 5h41, acerte o relógio aí. Vamos então trazendo para você os resultados das Lotofácil aqui na Mega Sena, tá bom? Vamos lá, pra Lotofácil, os resultados do sorteio de ontem, concurso 3.709, foram os seguintes dezenas sorteadas, ó. Anota aí, ó, 1, 4, 6, 7 e 9. 1, 4, 6, 7, 9. 10, 11, 14, 15, 18 e 19, 20, 23, 24 e 25, 19, 20, 23, 24 e 25. Estes números, 15 acertos, fizeram 3 apostas que levaram cada uma, rateando o prêmio aí, ó, R$534.502,08, tá? 3 apostadores levaram mais de R$500.000. Olha que bacana, hein? Já com 14 acertos, 288 apostas levaram R$1.792,56. Já com 13 acertos, mais de 9 mil apostas levaram R$ 35,00. Enquanto que mais de 100 mil apostadores levaram R$ 14,00 por terem feito 12 números. Quem fez 11 números não ficou sem grana, não. R$7,00 levou mais de 552 mil apostadores, tá bom? Pois bem, a Quina também teve ontem o seu sorteio do concurso 7.049. Acumulou, e olha só, hein, com os números 9, 14, 25, 44 e 60.

37 914 25 44 e 67. Olha, com os números sorteados ontem, apenas quem fez quatro números levou aí, ó, R$8.865,49 para casa. Já quem tem pelo menos o terno levou mais de 6 mil apostadores levaram R$94,51. Quem fez dois numerozinhos levou pelo menos R$4,03, tá bom? É isso aí que faturou essa galera aí sintonizada com a gente. E que hoje a Quina também promete pagar um bom prêmio, tá? A Quina paga hoje apenas 14 milhões e 500 mil. A Loto Fácil paga 8 milhões. Loto Fácil paga hoje 8 milhões, que foram lá rapar o caixa. E a Quina paga 14 milhões e 500 mil. E a Mega Sena, gente? Mega Sena está acumulada desde o último sorteio de quinta-feira nos números 49, 26, 28, 32 e 45. 46, 26, 28, 32 e 45 do concurso 3017. Ninguém faturou no prêmio principal. Teve só quem fez cinco números, que foram 36 apostas, que cada uma levou R$31.988,67. A quadra, quem fez aí pelo menos quatro números, que foram mais de 2.500 apostas, levaram R$737,17, tá? Enfim, a Mega Sena ficou acumuladíssima para hoje e a Mega Sena paga hoje 12 milhões de reais, tá bom? Então, boa sorte para você que vai aí, ó, quem sabe curtir aí a estreia da seleção e ainda comemorar não só aí a vitória da seleção, mas quem sabe aí aquele abraço de milhões. Então, boa sorte para você. E Teodoro Sampaio chega para cantar Tapete da Sala.

na viola cantando pra gente. Paixão pra mais de mês, que bacana, hein? 5 minutos faltando para 6 da manhã. Um ótimo dia pra você que tá sintonizado com a gente e curtindo aí o nosso bom dia. Um forte abraço e o nosso carinho aí pra todos vocês, tá bom? Olha, gente, o clima tá em alta, né? É em alta porque a contagem regressiva pra 10ª edição do Famílias Hunniger já começou, hein? Ontem, a entrega dos participantes aí, o kit, né? É, dos kits aos participantes, foi realizado na Praça de Alimentação do Boulevard Center, hein? Reuniu corredores que se prepararam para uma das maiores provas da rua da região, hein? É isso aí. A retirada aconteceu ontem até às 20 horas e sábado vai acontecer de 9 às 14 horas, tá? Os kits vão incluir aí, ó, camisa oficial, viseira, kit de energia, squeeze, também aí, né, chip com cronometragem e brindes oferecido pelos patrocinadores, tá, e apoiadores do evento. Então, os materiais também poderão ser retirados no dia da corrida, tá? Entre os participantes, o clima, claro, é de expectativa, né, gente? A animação, os atletas aí experientes, também aqueles que farão aí a estreia na competição, muitos, principal objetivo aí é completar o percurso e aproveitar a experiência que proporciona o evento, tá? Mas neste ano, o Famílias Hunniger alcança aí um marco histórico, tá? Reunindo aí, ó, mais de 1.200 inscritos, número recorde de participantes, hein? A concentração dos atletas será de 7 horas na Praça João Pinheiro, no centro de Murié. A largada está marcada para as 8 horas da manhã. O percurso adulto terá 6,4 quilômetros, passando aí por algumas das principais ruas das regiões centrais e da Barra, tá? Já a Corrida Kids contará aí com um trajeto de 326 metros ao redor da Praça João Pinheiro, realizada aí enquanto ocorre a apuração dos resultados da prova principal. A organização orienta ainda os participantes, chega com antecedência, tá, gente? Para os procedimentos aí de preparação, de alinhamento antes da largada, para ficar tudo bacana e correr no seu melhor transcurso aí, tá bom? Tá ficando bacana, o clima tá gostoso, amanhã é o dia e hoje ainda dá tempo de pegar o seu kit se você ainda não pegou, tá? É isso mesmo, dá tempo de pegar. É lá na Praça de Alimentação do Boulevard Center, hoje vai ser a entrega de 9 até as 2 da tarde, tá bom? Então não perde o time não, pra você que se inscreveu, agora é hora de ir lá buscar o seu kit e amanhã fazer bonito na festa aí maravilhosa que terá essa corrida aí, né? A 10ª edição do Famílias Hunniger, que vai movimentar a cidade e os corredores da região, tá bom? Eu volto já com muito mais, com a melhor de 3 dos caminhoneiros. 93.

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7: Olha, vamos trazendo aqui informações bacanas. Olha, gente, a gente sabe que hoje as mulheres, né, também tomaram conta do pedaço aí nos caminhões. Isso é bacana demais. As mulheres caminhoneiras, né, motoristas, que enfrentam muito das vezes, gente, a insegurança e o preconceito nas estradas. Infelizmente, ainda é assim, tá? Mas as mulheres estão fazendo bonito, tá, gente? Estão aí se inserindo à profissão de caminhoneira e quando precisam parar para dormir, muitas das vezes relatam medo de ficar sozinhas em postos de gasolina escuros, em lugares cercados por motoristas homens. Elas enfrentam aí, infelizmente, essa dificuldade, tá? Olha, na realidade aí, além da insegurança, as caminhoneiras enfrentam o preconceito na profissão. Olha que coisa, hein, gente? Ainda existe isso, né? Embora reconheça os avanços, elas confundem, né? Eles confundem ver mulher em um pátio de posto com gente que está disponível, né? Ou seja, fora da estrada, existe várias caminhoneiras, né? E uma delas deram até um depoimento que chama-se Daniele, carrega uma dor pessoal e profunda após a morte de um filho em um acidente. Mas diz encontrar forças para seguir e quando ela está dentro do caminhão, ela se sente tão grande como se fosse o mundo todo dela. Olha que bacana, a superação veio através da profissão de caminhoneira. Olha que bacana. Então tem histórias de mulheres que estão aí enfrentando, né, as estradas, estão transportando o progresso do nosso país. E hoje as mulheres inseridas na profissão de caminhoneiras são as mulheres, né, que são aí mais novas, ou seja, terão mais um tempo, né, de como as caminhoneiras, né, e em

quanto que os homens, né? Os homens não estão muito interessados mais na profissão de caminhoneiro, não. Os caminhoneiros que mais estão na estrada, a estatística aponta, são os caminhoneiros mais antigos, né? Os caminhoneiros que já estão há muito tempo nas estradas, alguns já deveriam estar até aposentados, mas ainda permanecem porque amam a profissão, gostam da profissão. Mas enfim, as mulheres que certamente estão se inserindo nesse mercado de trabalho, as caminhoneiras, né, relatam muitos perigos que têm enfrentado, muitas estradas escuras, muitos lugares para dormir, infelizmente ainda não tem, né? Ou seja, os pontos de paradas ainda não estão totalmente preparados, né? Ou muitas das vezes as pessoas que lá frequentam, porque os pontos de paradas que hoje existem, né, alguns já têm aí locais, na realidade, aí próprios para as mulheres, né, tanto quanto banheiro e outras áreas. Mas infelizmente os desrespeitos, né, e muitas das vezes aí o preconceito faz aí, infelizmente, com que essas caminhoneiras sejam verdadeiras heroínas, tá? Eu quero dedicar a programação de hoje, né, o nosso abraço às mulheres caminhoneiras e aos caminhoneiros também, que são aí alguns, né, os que escutam a nossa programação, os que estão sempre ligados aqui no nosso programa, sempre muito bem informados, conscientes da sua profissão, conscientes da sua, na verdade, aí da sua forma de se proceder, tanto quanto na estrada, quanto em convívio, seja com mulheres ou sejam com homens, que também estão na mesma profissão, enfrentando aí o dia a dia e certamente aí, né, transportando o progresso do nosso país, tá bom? Então, um abraço aos caminhoneiros e caminhoneiras, e a gente sabe o quanto que o caminhoneiro, né, o carreteiro, como diz o bom mineiro aí, ou como diz o bom gaúcho, né, certamente, fala. Então, parabéns aí aos caminhoneiros, e a melhor de três dos caminhoneiros vem chegando com a primeira de hoje. Lourenço e Lorival canta pra gente, o carreteiro. 6:05, bom dia. Essa é a primeira da melhor de três. Três grandes canções pros caminhoneiros na sequência aqui do nosso bom dia. Pra seguir na estrada e curtindo música, hein?

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1: É isso aí, a última de hoje do Melhor de Três dos Caminhoneiros vem chegando com Sérgio Reis. Sucesso do ano de 1983, hein? É, que giro no tempo, hein? Destino de carreteiro.

0: Sérgio Reis, destino de carreteiro. Você na sintonia certa aqui do nosso Bom Dia. Vamos juntos, trazendo mais música e informação para você. O nosso Bom Dia deste sabadão com a melhor de três para os caminhoneiros. Um abraço mais uma vez aos nossos heróis da estrada que já estão aí prontos para sair de viagem ou os que já estão na estrada curtindo o nosso Bom Dia. Obrigado pelo carinho de sempre. Um ótimo dia para todos vocês, tá bom? Vamos então trazendo agora, são 6:15 e você sabe, 6:15 aqui é hora de informação.
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0: Olha, vamos trazendo então as principais manchetes do dia, o que já é notícia, o que já é destaque nos principais jornais do país e também, claro, a nossa página em destaque, com todas as informações que lá estão, para você conferir com fatos e fotos, dando um giro pela nossa página radiomuré.com.br. Acidente entre moto e dois carros deixam feridos na barra em Muriaé. Olha, a entrega de kits da 10ª Famílias Hunig movimenta corredores e antecede prova recorde em Muriaé. Presidente e diretores da Energisa Rio Minas, Minas Rio, destacam investimentos e oportunidades de emprego com facilidades digitais durante visita a Muriaé. Muriaé ganha nova unidade da rede de lojas Zema e reforça investimentos na zona da Mata Mineira. Carvalho Joias inaugura nova loja na Avenida Barão do Monte Alto. Bolsa Atleta e Bolsa para Atleta vão beneficiar esportistas de alto rendimento em Muriaé. Agenda cultural, você sabe onde assistir a estreia do Brasil na Copa, não sabe não? Então fique ligado no nosso Bom Dia, na nossa programação durante o dia e que você vai ficar sabendo de tudo, onde curtir e onde certamente assistir aí a estreia do Brasil na Copa, hein? É isso aí, vamos torcer para nossa seleção. Projeto Galope do Bem já atende 33 crianças e transforma vidas em Muriaé. Solidariedade, gente, olha só, você sabe, solidariedade, hein? Você sabe onde doar cobertores e roupas de frio para a campanha de agasalho 2026, não sabe não? Então fique ligado que já já a gente te conta e também no nosso site você já tem essa informação, tá? Capotamento na BR-356 deixa um morto e uma mulher ferida na comunidade da Pratinha. Inscrições para o 21º Festival de Viola de Piacatuba seguem abertas. Isso com prêmios de até R$12.000. Olha que bacana. Perseguição termina com um carro em Ribanceira e apreensão de drogas na BR-356, sentido Itapiruna. Agora, dando um giro pelos principais jornais do Brasil e do mundo, os destaques são os seguintes. Rússia é acusada de usar garotas adolescentes para seduzir e matar militares da Ucrânia. Olha, uma operação conjunta, Estados Unidos e Venezuela matam um líder do Twin Aragua. É isso aí. A ação militar foi realizada pelo Comando Sul dos Estados Unidos e contou com a cooperação do governo interino da Venezuela. Elon Musk vira o primeiro trilionário da história da humanidade. Verme devorador de carnes ressurge nos Estados Unidos com a ajuda do crime organizado. Redução da maioridade penal pode

0: parar no STF caso PEC avance, é o que dizem analistas. Proposta do trabalho flexível aproxima o Brasil de modelos adotados no exterior, é o que dizem analistas. Mulher resgatada em cárcere em Minas Gerais não conseguia andar e vivia isolada, diz PM. Cientistas encontram forma de regenerar articulações desgastadas. Cerca de 96% dos brasileiros já aprovam o sistema PIX, é o que diz pesquisa. Tribunal Superior Eleitoral rejeita pedido de aliados de Lula contra a exibição do filme sobre Bolsonaro. Justiça italiana justifica anulação da extradição de Zambelli e acusa Moraes. Novo busca equilíbrio entre candidatura de Zema e alianças com Flávio. TCU cria penduricalho e já pode elevar salários em até 15% a mais. Jair Bolsonaro apresenta piora em crises de soluço e equipe médica indica novos exames. Estados Unidos dominam e goleiam o Paraguai na estreia com vitória na Copa do Mundo. Nossa seleção já tem aí, né, uma provável escalação. Ancelotti prepara novidades para a estreia na Copa e nós vamos torcer, hein, para nossa seleção.
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0: Vamos fazer a festa junto com a nossa seleção e você sempre ligado aqui na 99.5 FM. Vai saber onde e como curtir aí hoje, às 19 horas, a nossa seleção estreia. E vamos juntos aí com bandeirinha, com coração apaixonado. Vamos torcer aí pro nosso Brasilzão.
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0: E o convite tá aqui, ó.
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8: Vamos juntos com a participação dos nossos ouvintes, participação daqueles que estão aí junto com a gente, 6:27. E para você que está sintonizado com a gente, pode mandar um abraço aqui a quem está sintonizado com a gente. Um abraço aí a todos aí de Leopoldina que estão aí na sintonia e também Eugenópolis. Nosso abraço, nosso carinho, esse povão maravilhoso de Eugenópolis e esse povão maravilhoso aí de Leopoldina, né? Aí em Leopoldina, meu amigo Chalonzinho mandou aqui, ó, o Eduardo lá no bairro Alto do Cemitério, curtindo o nosso bom dia. Obrigado pelo carinho, um abraço a todos vocês aí do bairro Alto do Cemitério e a todos de Leopoldina e também Eugenópolis. O nosso abraço, nosso carinho também, meus amigos lá de que estão sintonizados com a gente aí, também sempre sintonizados com a gente, curtindo o nosso bom dia. Também a todos aí de Silveira Carvalho, Barão do Monte Alto, a todos de Patrocínio do Muriaé, esse povão maravilhoso que está sempre sintonizados com a gente, curtindo aí a nossa programação, tá bom? Vamos juntos aqui, agora é hora de participação dos nossos ouvintes e quem chega aqui para falar com a gente, vamos ver quem é, vai lá.
9: Ei, Marco Rogério, bom dia, quem tá falando aqui é de Eduardo São Pedro. Um bom dia para você, todos os ouvintes, tá? É um bom final de semana para você, para sua família, para o Pedro aí, todos da rádio, tá bom? Um abraço, fique com Deus, tchau. Aide de São Pedro.
8: Valeu, Aide, obrigado pelo carinho, querida. Um abraço para você também, tá? Muito bom ter você com a gente. Valeu pela sintonia. Quem também tá mandando abraço pra gente aqui é o Magno Batista. Obrigado pelo carinho e ele fala com a gente. Vai lá.
10: Bom dia, minha mãe lá no Santo Teresa. Marco Rogério. Bom dia, Marco Rogério. Quero agradecer minha mãe lá no Santa Terezinha, Ângela. Ângela Maria mandou um abraço pra mim aí. E manda um abraço.

0: Abraço para ela, para o meu pai, Gumercino, meu irmão Rodrigo, minha esposa Alessandra, minha filha Magda, Ângela e Alessandra, filha de novo. Obrigado, um abraço da turma do Retiro aqui, Campo Formoso.
1: Valeu, meu querido, um abraço, tá no trabalho aí. Eita, que bagunça boa aí, abraçando aí a mamãe e a todos sintonizados com a gente. Obrigado, Maguinho, um abraço para você, meu querido, tudo de bom. E a todos aí do Retiro, Campo Formoso, mais uma vez, nosso carinho, tá? Mais quem?
2: Bom dia, Marcos Rogério. Bom dia, Pedrão, Marcelo Luiz, Gilson Júnior. Aqui é a Adriana, do Sítio Monte Verde, Alonso. Marcos Rogério, eu queria homenagear hoje a minha vizinha, Lúcia Almeida, que faz aniversário hoje. Desejar ela tudo de bom, muita felicidade, muita saúde, muitos anos de vida. E amanhã, meu netinho, João Gabriel, reside lá em Macuco, vai fazer 8 anos. Desejar a ele também muitas felicidades, muitos anos de vida, saúde, muito amor, e receba os abraços de todos os avós, tios e do irmãozinho. Toca para mim, para os dois, Lourenço e Lorival, a casa da vovó. Tenha um bom dia, um ótimo sábado e muito obrigado.
1: Alô, querida, muito obrigado, Adriano. Só esqueceu de falar o nome completo da amiga aí que tá aniversariando hoje, mas a gente vai abraçar a sua amiga, tá? Obrigado pelo carinho, Adriano. Um abraço, tá? E o netinho também, né? Que vai girando o calendário amanhã aí. O João Gabriel, que maravilha. Vamos tocar assim, a casa da vovó, né? Daqui a pouquinho a gente tenta pôr na agulha aqui, tá bom? Pois bem, feliz sábado pra você. Te desejo um abençoado dia pra você e todos que estão sintonizados. É a Maria Aparecida. Obrigado pelo carinho, Maria. Feliz sabadão, abençoado seja o seu dia. Quem também mandou essa pra gente aqui foi nosso amigo Raimundo. Obrigado pelo carinho, tudo de bom. Vai lá, vamos ver mais quem aqui, ó.
2: É Lúcia Almeida.
1: Opa, a minha amiga mandou aqui a resposta, a Adriana mandou a resposta aí, a Lúcia Almeida que tá aniversariando. Então vamos anotar aqui, porque daqui a pouco nós vamos abraçar a Lúcia Almeida, que tá girando o calendário hoje, recebendo aí carinhosos abraços, né? Que bacana, é isso aí, um ótimo dia para você, obrigado pelo carinho de sempre. Vamos ver mais quem tá chegando por aqui, meu amigo Braz. Ei, Braz, vai lá, toca pra gente sua voz aí, meu querido, vai lá.
3: Bom dia, meu amigo, Marco Rogério, manda um alô aí pro Paulo Filho, todos os ouvintes da Rádio Muriaé, o Geraldo Fonte Aparecida lá na Fazenda Paredão, todos os amigos dele lá no Macuco, o Chicão, mas a Almerindo, Dona Almerindo lá em Boa Família, a Fernanda, a Vitória, a Natália, a doutora Júlia, a Gabriela, mais o Hamilton Noca, todos lá em Boa Família. Aí Muriaé, o doutor Dilon Ameliano no protocolo, a Ivonete, mais a Cássia, e também o Manuel Carvalho, a Trindade, lá no Miraí, a Dona Andréia, todos lá da prefeitura, a Alessandra, o Mirim, a Dona Janaína, secretária de saúde, todos lá da Policlínica, o Zé Ronaldo Milano, a Bel Milano, e a Aline de Almeida de Prado, todos lá de Miraí. Manda um alôzão pra toda a galera, a Dona Crécio, Jaci e Mariana aqui no Belo Monte. Manda aí esse modão pra nós.
1: Falou,
3: Blusa Braz. Vermelha com trio parada.
1: Ei, blusa vermelha com trio parada dura, vamos ver se dá pra gente colocar aqui, tá bom, Braz? Obrigado pelo carinho, Braz, tem a listinha dele que não esquece de ninguém também, né? Ei, minha amiga Sandra Tavares também tá na sintonia da gente lá em Barão do Monte Alto. Minha amiga Edna Muretti também tá na sintonia aí no bairro Santo Antônio, obrigado pelo carinho. Mas quem tá sintonizado com a gente aí, curtindo o nosso bom dia, um abraço a Maria das Dores Domingos, lá no bairro São Pedro. Ô, Maria das Dores, tudo de bom, querida? Obrigado pelo carinho, tá bom? A minha amiga Dejanira, lá no Safira, já ligou pra cá, mandando abraço pra todo mundo, tá? A Dejanira fez questão de ligar pra mim aqui, mandando abraço pra todo mundo que tá sintonizado com a gente. Obrigado pelo carinho, vai lá. Mas quem chegando, vamos ver.
4: Marco Rogério, bom dia, Pedro Luiz. Eu sou a Zilda Marido, fazendo da Grama Capitinga. Aqui, eu estou passando por aí para abraçar meu amigo e colega, Gerson Pereira, né, mais conhecido como Nenê, que aniversariou quinta-feira e completou 90 anos de vida. Que Deus dê ele mais muitos anos de vida, saúde e felicidade. E eu, no dia 21 de maio, completei 81. E a minha amiga e comadre Lúcia, também, de 1º de junho, completou 81. São os três jovens daqui de Capitinga.
1: Ei, que maravilha essa juventude bacana aí de Capitinga, né? Que bacana essa juventude aí de Capitinga. Então vamos lá, a Zilda, né? O Gerson, a irmã dela, todo mundo ali.

Aniversariante, só gente boa, hein? Que maravilha, então vamos abraçar com muito carinho os aniversariantes de hoje, com muito carinho aqui, o abraço. Olha quem, o Antônio Pinto, lá do bairro Santa Terezinha, que recebe o abraço da cunhada Marli, dos amigos e dos familiares. Também, lá no sítio Monte Alverno, a Adriana abraçando aí a Lúcia da Almeida, também o João Gabriel, que amanhã faz aniversário, a Zilda abraçando o Gerson Pereira, o Sô Nenê, que fez 90 anos, e a todos os aniversariantes, nosso abraço, nosso carinho, e pra vocês, canta Daniel e Samuel. Você é especial. Linda canção e grande mensagem pro coração de vocês, aniversariantes de hoje, tá bom? 6:34 agora.

0: pra você que tá aniversariando no dia de hoje, o nosso abraço, o nosso carinho. Você é especial. Que bacana. Um abraço pra você que tá na sintonia e vamos juntos aqui. Gente, a expectativa já tá tonda, né? É, a gente sabe aí que tomou conta de todos os torcedores com a estreia de hoje da seleção brasileira, né? Neste sabadão aí às 19 horas, tá? O duelo contra a seleção de Marrocos. Em Muriaé, bares, restaurantes, espaços de convivência aí estão se preparando para essa programação e para receber o público com telões, programações e promoções e muita animação para acompanhar o primeiro jogo da competição aí que a nossa seleção vai enfrentar, tá? Para quem quer torcer no clima de festa e compartilhar a emoção com os amigos e familiares, não falta opções aí pela cidade, tá bom? Pois bem, tem várias opções aí e todas elas já estão no nosso site para você aí conferir. Dá um clique lá no nosso site para você ver que, na verdade, tem vários locais aí que tem as opções para você assistir os jogos da seleção brasileira, tá bom? Especialmente a estreia de hoje, para você que está sintonizado com a gente, fique sabendo de tudo, tá bom? Olha, agora vamos falar de solidariedade, gente, que solidariedade aquece a alma, aquece o coração e é importante demais, tá? Olha, a gente sabe que com a chegada aí das temperaturas baixas, o frio ainda não entrou, mas está chegando agora o friozinho aí no dia 21 de junho, entra a estação de inverno e a gente sabe que a gente já está sentindo aí, né, a chegada do inverno um pouco antecipada nesse outono aí. Mas olha só, já começou oficialmente uma mobilização de uma campanha para a campanha do Agasalho 2026, tá? Durante todo o mês de junho, a iniciativa aí vai receber cobertores, meias, agasalhos, isso em bom estado de conservação, tá, gente? É aquele cobertor ou aquele agasalho que você pode doar, mas que esteja em ótimo estado. É aquele que você usaria, é aquele que você também estaria confortável se estivesse usando, tá? Não é aquele que você jogaria fora que você vai doar, não. É aquele que você tá sobrando, tá legal, tá bonito, né? E você vai doar esse agasalho ou esse cobertor para aquela pessoa que precisa, tá? De bom estado de conservação, porque o objetivo é abastecer a rede de assistência social para atender as famílias em situação de extrema vulnerabilidade. A gente sabe que tem muitas pessoas que, infelizmente, não têm a condição de se agasalhar, de ter determinados, não só cobertores, mas também aquelas roupas que realmente precisam ter nesse momento aí que a gente sabe que é difícil. A coordenação do projeto, a partir da Prefeitura Municipal, reforça que a triagem foca nas peças limpas, prontas para uso imediato, tá? Agilizando aí a distribuição para as comunidades carentes. Para simplificar as arrecadações e facilitar o acesso dos moradores, né, aos cobertores, às peças de vestuário que estão sendo recebidas aí pelas repartições públicas e instituições, ensinos, templos, tá, religiosos, pontos oficiais aí de coleta do setor de saúde em todas as unidades básicas de saúde. Na educação, todas as escolas da rede municipal de ensino. Nas instituições e clubes, prédio da OAB, sede da ABB, o centro administrativo também. A comunidade da Igreja Católica do bairro do Porto também é um dos pontos, tá? Enfim, doações podem ser entregues sempre no horário comercial, diretamente nos postos credenciados até o final deste mês de junho, tá bom, gente? Vamos doar cobertor, vamos doar aí agasalho, vamos fazer aí esse momento em que aqueça as pessoas e realmente quando se faz o bem a outras pessoas, isso também aquece e muito o nosso coração, tá bom? Vamos juntos aqui no nosso Bom Dia. Agora 6h43.
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10: Vamos trazendo então prestação de serviço, trazendo a agenda das comunidades, essas comunidades maravilhosas que estão em festa, hein? É isso aí, ó, se liga aí no clima da festa das comunidades para você não perder nenhuma delas, coloca aí na sua agenda, não perde o time não, que senão ó, fica de fora, hein? Pois bem, a comunidade Santo Antônio, lá do aeroporto, tá convidando para suas festividades deste mês que vai até domingo agora, tá? Com missa, cantina, leilões, bingo, todos os dias. Olha que bacana, hein? A paróquia Nossa Senhora da Glória, lá de Itamuri, está convidando para a festa neste sábado, hoje, dia 13, tá? Isso em honra a Santo Antônio. E terá aí telão para assistir também o Jogo do Brasil. Logo após, tem forró, Cristiano do Teclado, funcionando barracas. Dia 13, a celebração da comunidade São Francisco de Assis também, às 18 horas. Haverá transmissão também do Jogo do Brasil em Marrocos e após, tem celebração, tá? Também com leilão, bingos, coração, movimento.

0: Bem de Barracas, e você também está convidado. Comunidade São José Anchieta, lá do bairro Planalto, está convidando para esse mês de Maria, no final de junho, com celebração aí às 18 horas. Logo após, tem show com o Tiago da Viola e no domingo, missa às 17 horas. Com celebração e visita do Santuário de Nossa Senhora Aparecida do Porto. Logo após, tem show com Caroline e também barraquinhas e sorteios. A comunidade de Santa Rita, de Luzia, né, lá do Barreiro, está convidando para missa nesta segunda, às 15, dia 15, às 19h30 horas, tá? À noite, com participação aí da comunidade Nossa Senhora Aparecida. Encerramento do mês de Maria também em São Fernando, com noite de louvor, oração com Robinho Coelho, dia 18 de junho, quinta-feira, às 19h30 da noite, tá? Terço Mariano em família, sexta-feira, às 19h, 19 de junho, né? Aliás, sexta-feira, às 19h, também tem às 19h30 aí, missa com coroação, dia 20. Sábado, também às 19h30, também tem leilões, bingos e funcionamento de cantina. Tá bacana demais a festa das comunidades. Vale a pena aí você prestigiar.
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2: Vamos juntos aqui com o nosso bom dia, agora 6h54, nossos ouvintes sintonizados conosco, e ela tá chegando por aqui, ó, Maria das Dores Domingos, quer ver, ó?
3: Bom dia, Marcos Rogério, muito obrigado por se lembrar de mim aí, tá? Quando a pessoa lembra da gente, pessoas lembram da gente, os amigos lembram, dá um despertar na gente, tão gostoso, tão bom. Um abraço para você também, e para toda a sua família, para todos os seus ouvintes. Quem fala aqui é Maria das Dores Domingos, do São Pedro.
2: Valeu, Maria. Obrigado pelo carinho. É muito bom lembrar de vocês, né? Olha, outro que tá chegando por aqui, tá ligado na gente, ó.
4: Rogério, bom dia. Bom dia pra todos os seus ouvintes aí. Aqui é Sebastião Vital. Hoje eu quero mandar um abraço pra minha nora, lá no Vermelho. É a Maciene que virou o calendário ontem, fez mais um ano de vida. Eu quero desejar pra ela toda sorte de bênção. Parabéns aí, Maciene. Tô de mão pra você, que essa data possa repetir muitos e muitos anos de vida. E vai pra todos aí do Vermelho que está em escuta o teu programa. Deus abençoe cada um.
2: Valeu, meu amigo. Obrigado pelo carinho. Um ótimo dia pra você. Obrigado pela sintonia. Mas quem?
5: Marco Rogério, bom dia. Bom dia, Pedro Luiz. Eu sou a Zilda Barido, fazendo da Grama Capitinga. Aqui, eu estou passando por aí para abraçar o meu amigo e colega, Gerson Pereira, né, mais conhecido como Nenê, que aniversariou quinta-feira. Ele completou 90 anos de vida. Que Deus dê ele mais muitos anos de vida, saúde e felicidade. E eu, no dia 21 de maio, completei 81. E a minha amiga e comadre Lúcia, também, dia 1º de junho, completou 81. São os três jovens daqui de Capitinga.
2: Valeu, querido. Então vamos abraçando esses jovens aí de Capitinga e todos os aniversariantes de hoje que estão sintonizados com a gente, curtindo aí o nosso bom dia. O Antônio Pinto, lá do bairro Santa Terezinha, recebendo abraço da cunhada Marli, dos familiares e amigos. O Antônio Marcos, abraço do Orestes, da Conceição, da Eduarda e dos familiares. O Gerson Pereira, 90 aninhos, hein? Abraço seu aí, né, Zilda? E de todos os familiares. Tudo de bom. De hoje eu deixo com Zezé de Camargo e Luciano cantando pra gente. Passou da conta, tá bom? 6h57. Um ótimo dia pra vocês, um ótimo sábado, um bom final de semana. Na sequência tem Jornal da Itatiaia, Gilson Júnior, e logo mais tem Brasil. Então, bom dia pra você, tudo de bom, e a gente se encontra amanhã, se Deus disser que sim.

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2: Supremo rebate justiça italiana após país anular extradição de Carla Zambelli.
3: Suspeito de estupro contra criança no clube do Palmeiras se manifesta sobre acusações.
2: Mineiros podem ter até 26% de redução na conta de luz.
3: WhatsApp deve lançar nova função para frear golpes na plataforma.
2: Agronegócio quer reduzir impactos da restrição da União Europeia à carne brasileira.
3: Em busca do Hexa, seleção brasileira estreia hoje na Copa do Mundo contra o Marrocos.
2: Estados Unidos dominam o primeiro jogo e goleiam o Paraguai por 4-1.
3: Corpo encontrado perto da base da seleção iraniana no México.
2: Ataque dos Estados Unidos mata líder de gangue venezuelana.
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2: 7:01, Jornal da Itatiaia. Hoje é sábado, 13 de junho de 2026. Você está na companhia de Júnior Moreira e Fernanda Viegas. Muito bom dia para você que está sintonizado com a gente. Nós estamos ao vivo também no YouTube, no site, no aplicativo da Itatiaia, na Alexa, na TV a cabo e no canal 957 da Parabólica Digital. A partir de agora, toda a rede Itasati reunida para trazer os principais destaques de Minas, do Brasil e do mundo. 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
4: Alerta pro motorista que segue pela BR-040 em direção a Sete Lagoas. No quilômetro 487, em Capim Branco, região metropolitana de Belo Horizonte, a faixa da esquerda está interditada. A Via Cristais, concessionária responsável pelo trecho, realiza o apoio operacional da rodovia e quem segue pela região deve redobrar a atenção. Alerta também para quem segue pela outra ponta da BR-040, agora na rodovia que vai para o Rio de Janeiro. Em Cristiano Ottoni, do quilômetro 643 ao 645, a rodovia foi parcialmente interditada para realizar ação de obras. No sentido Belo Horizonte, do quilômetro 619 ao 617 em Congonhas, parte da pista também está bloqueada para obras no viaduto que dá acesso ao Alto Maranhão. Segundo a EPR, concessionária responsável pelo trecho, as obras acontecem para recomposição do pavimento. Ainda de acordo com a concessionária, a rodovia será totalmente liberada às 5 horas da tarde de hoje. Da Central de Trânsito Itatiaia MIV, Vitor Brandão.
5: Agora, as condições do tempo.
6: Hoje, Minas Gerais vai ter céu nublado a parcialmente nublado, com possibilidade de pancadas de chuva isoladas em praticamente todas as regiões do estado, como Triângulo Mineiro, Alto Paranaíba, Sul, Campo das Vertentes, Zona da Mata e Vales do Rio Doce e Mucuri. A temperatura mínima registrada hoje em Minas ficou na casa dos 4 graus. A máxima deve chegar a 33 graus. Em Belo Horizonte, nas cidades da região metropolitana, o dia será de céu parcialmente nublado a nublado, com pancadas de chuva e possibilidade de raios e rajadas de vento. Na capital mineira, a temperatura mínima foi de 14 graus e a máxima fica na casa dos 26 graus. A umidade relativa do ar mínima deve girar em torno de 50% durante o período da tarde. Repórter Gustavo Cícero.
3: 7:04, o Supremo Tribunal Federal rebate decisão da justiça italiana que negou a extradição de Carla Zambelli, justificando parcialidade do julgamento conduzido pelo ministro Alexandre de Moraes.
7: O Supremo Tribunal Federal divulgou uma nota sobre a decisão da justiça italiana que negou a extradição da ex-deputada federal Carla Zambelli. O STF afirmou que o processo foi conduzido com respeito ao devido processo legal, ao direito de defesa e às garantias constitucionais. A Justiça da Itália decidiu não extraditar Zambelli após apontar dúvidas sobre a imparcialidade do julgamento.

0: parlamento conduzido pelo ministro Alexandre de Moraes. Segundo os magistrados italianos, houve questionamento sobre a atuação do ministro em diferentes etapas do processo. A defesa da ex-deputada comemorou a decisão. O advogado Fábio Pagnosi afirmou que a justiça italiana entendeu que houve falhas no pedido apresentado pelo Brasil e, mais uma vez, criticou a atuação do ministro Alexandre de Moraes. O Supremo insiste em rebater esse entendimento e destacou que todas as decisões tomadas por Alexandre de Moraes foram confirmadas por unanimidade pela primeira turma da corte. O STF também ressaltou que a condenação de Carla Zambelli não foi uma decisão individual, mas resultado do julgamento pelo colegiado. Condenada a 10 anos de prisão pela invasão dos sistemas do Conselho Nacional de Justiça, Carla Zambelli permanece em liberdade na Itália, enquanto a condenação imposta pela justiça brasileira continua em andamento. De Brasília, Aline Peçanha.
1: Agora, 7-6, suspeito de estuprar criança de 4 anos na sede social do Palmeiras, se manifesta sobre acusações. Então vamos a São Paulo falar com o nosso repórter Mardélio Couto, que está acompanhando esse caso e vai trazer pra gente agora os desdobramentos. Ô Mardélio, o que que esse suspeito alegou? Eu lembro que é um idoso de 74 anos. Bom dia para você.
2: Bom dia para você, Viegas Júnior, ao nosso ouvinte. Por enquanto, não deu muitos detalhes. Pela primeira vez, a defesa desse homem, apontado como suspeito de abusar sexualmente dessa criança de 4 anos, dentro dessa sede social do Clube Palmeiras, se manifestou sobre essas acusações. Nessa nota que foi divulgada, o escritório de advocacia afirmou que vai preservar o nome do cliente, mas ressaltou que ele nega integralmente as acusações. Os advogados disseram que o homem só tomou conhecimento dos fatos por meio do posicionamento do Palmeiras e da cobertura da imprensa aqui em São Paulo. Os advogados acrescentaram que o caso está sob segredo de justiça e ressaltaram que vão tomar medidas judiciais cabíveis se ocorrer a divulgação de informações pessoais do cliente. Nesse posicionamento, a defesa acrescenta que pediu acesso aos detalhes da investigação para que o cliente tenha amplo direito à defesa e garantiu que vai se manifestar apenas nos autos do processo. Os advogados encerram a nota dizendo que o cliente está à disposição da justiça. Mas uma informação muito importante: a defesa não deu nenhum indicativo de que este homem vai se apresentar às autoridades e nem quando isso vai ocorrer. Com isso, ele permanece em liberdade e sem ter a identidade divulgada publicamente. Nessa semana, a mãe da criança procurou o Palmeiras, a Polícia Civil e Militar para denunciar esse caso e denunciar que esse homem havia atraído a filha dela para dentro de um dos banheiros do Clube Social do Palmeiras, oferecendo pipoca, e depois teria tocado nas regiões íntimas da menina. Ao chegar em casa, no momento do banho, a mãe percebeu uma secreção saindo da região íntima da criança. Ela foi submetida a exames no ML, no Instituto Médico Legal, e o caso está sendo investigado pela Polícia Civil aqui em São Paulo. Esse caso ganhou grande repercussão e chegou até o alto escalão do Palmeiras. A presidente Leila Pereira ordenou a suspensão deste homem apontado como suspeito do crime dos quadros de associados do clube. O Palmeiras informou que acolheu a mãe e a criança, que ela foi examinada por um médico do clube e que um advogado também foi designado pelo Palmeiras para acompanhá-las até a delegacia para registrar a denúncia. O clube disse que reuniu todas as imagens das câmeras de segurança da sede social do clube e ressaltou que esse material já está à disposição da justiça. Palmeiras encerrou a nota dizendo que repudia veementemente qualquer forma de violência ou abuso e ressaltou que não medirá esforços para que os fatos sejam rapidamente esclarecidos. Neste momento, tempo nublado em São Paulo. A temperatura é de 17 graus. Júnior Moreira.
3: Obrigado, Mardelli. Agora 7:09. A seguir, agronegócio quer reduzir os impactos da restrição da carne europeia à carne brasileira.
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1: 7:11, com o veto da União Europeia à carne brasileira confirmado para setembro, o agronegócio já lida com os impactos da exigência de novas normas de controle sanitário e estuda alternativas para frear as consequências.
2: De acordo com especialistas, o bloco europeu alega problemas de rastreabilidade e documentação na produção animal. Só neste ano, Minas exportou mais de 400 milhões de dólares em carne bovina e mais de 130 milhões em carne de frango. Representantes do setor dizem que a qualidade da carne brasileira não está em discussão e classificam a medida como uma barreira comercial. Enquanto isso, produtores acompanham as negociações e buscam alternativas em mercados como Ásia e Oriente Médio. Quem detalha é o presidente do Sinduscarne, Sindicato das Indústrias de Carnes e Derivados de Frios de Minas, Pedro Braga.
3: Na virada do ano, o Mercosul assinou um acordo com a União Europeia, reduzindo as tarifas para exportação de carne. Ia começar a importar algumas carnes do Brasil, como suíno, que não era costume da União Europeia. E desde então, principalmente os agricultores irlandeses, franceses, começaram a protestar com essa questão do Brasil tá chegando lá a carne de qualidade com um preço mais acessível. Em maio, houve o início de uma suspeição com relação ao uso de microbianos para carne brasileira, então é o uso de antibióticos que podem favorecer o crescimento do animal. Houve essa suspeição, houve uma análise dos irlandeses aqui no Brasil, tentaram comprar, conseguiram comprar algumas coisas, e então desde então veio se agravando a situação até que a Europa retirou o Brasil desse rol de países que podem exportar carnes de produtos de origem animal.
2: E desde então, né, nos últimos meses foi feito um investimento muito grande pensando mesmo nessas exportações e agora esse balde de água fria, né, Pedro?
3: É, a carne de boi e a carne de frango já era exportada pelo Brasil e agora ela vai ser suspensa em setembro, então todo mundo se preparou, é um mercado muito exigente, exige muita rastreabilidade e a gente ainda não consegue entender se isso é um problema de rastreabilidade ou se é um embargo disfarçado de medida sanitária.
2: Agora, o que o governo brasileiro está promovendo para tentar, de fato, reverter essa situação? Explica para gente.
3: Desde essa suspeição em maio, o governo, o Ministério da Agricultura, vem trabalhando junto com as autoridades europeias para comprovar a rastreabilidade, que a gente não usa esse tipo de produto para crescimento animal. E eu acredito nesse diálogo entre as duas instituições. O Brasil hoje atende mais de 170 países em proteína animal. A qualidade é muito boa. A gente precisa ajustar essa parte documental, que eu acho que é isso que está faltando, e a gente deve caminhar para uma solução positiva.
2: Inclusive aqui em Minas Gerais, diversos produtores também, né?
3: Com certeza. E abriu uma porta grande para os produtores de suínos. O boi já vai alguma coisa para a Europa e frango também.

0: vai bastante coisa para a Europa. É um mercado importante, não tão significativo, mas importante pela qualidade, pelo valor agregado. Então, para as indústrias aqui, é um mercado que a gente precisa correr atrás, sim.
1: Para a gente fechar, qual que é a expectativa, então, para os próximos meses, né? Não só falando também das exportações, mas também do mercado brasileiro. Como é que está o cenário atual?
0: No ano passado, quando a gente teve aquele susto com os Estados Unidos, colocando tarifas sobre a carne, os frigoríficos, os produtores já começaram a se preocupar em abrir esse leque de compradores. Então, eu acho que é continuar esse trabalho e o mercado continua muito em alta, principalmente o boi continua numa alta histórica, o porco vem num patamar mais baixo e o frango na instabilidade. A gente acredita nessa manutenção desses preços para os próximos meses.
1: Além dos Estados Unidos e da União Europeia, quais os outros países figuram aí como grandes compradores do Brasil, né?
0: O principal comprador hoje da proteína animal no geral é a China. A China ainda que vem passando alguns casos de febre aftosa, tanto na China quanto na Rússia, então vem aumentando a importação, principalmente carne bovina brasileira, e a gente acredita que vai continuar sendo o maior mercado consumidor e vai continuar sendo o maior comprador do Brasil.
1: A analista de negócio da FAENG, Mariana Simões, fala que o setor produtivo recebeu essa notícia com muita preocupação.
2: Bom, o setor recebeu essa notícia, claro, com muita preocupação, pois trata-se de um mercado muito estratégico, principalmente agora com o avanço do acordo Mercosul-União Europeia. É um mercado que traz um valor agregado muito interessante para as proteínas brasileiras, mas nós temos um pleno domínio de que o sistema sanitário brasileiro é muito robusto, é reconhecido internacionalmente. O país conquistou um título muito importante no ano passado, que é o reconhecimento internacional como livre de febre aftosa sem vacinação, e a CNA, junto com o Ministério da Agricultura, já está atuando para que esse diálogo técnico seja o mais aberto possível para que essa revisão e a inclusão do país seja concluída ainda antes do mês de setembro.
1: Repórter Cléber Ribeiro.
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4: Iniciativa Rede do Agro mobiliza a ação para que pequenos e médios produtores rurais possam comprar em conjunto e, consequentemente, reduzir os custos.
5: Opa, o Giro Agro deste sábado, dia 13 de junho, está no ar. E hoje a gente vai falar sobre a Rede do Agro, que foi lançada e foi discutida essa semana pelo INAES, Instituto Antônio Ernesto de Salvo. E quem vai dar detalhes pra gente, entender como é que vai funcionar essa rede, é o Bruno Rocha de Melo, que é o gerente executivo. Bruno, bom dia, seja muito bem-vindo. O que que é essa Rede do Agro anunciada essa semana?
6: Bom dia, Fabiano. A Rede do Agro é um movimento que a gente já vem fazendo no sistema FAENG Senar, né? Por meio do INAES, que é o Instituto Antônio Ernesto de Salvo, há coisa de um ano e meio. Ele se trata de um programa de compras coletivas. O que que a gente está fazendo, né? A gente está trabalhando junto aos nossos sindicatos rurais uma mobilização de produtores rurais para que eles possam, principalmente o pequeno e médio, comprar em conjunto. Então a gente está fazendo aquele trabalho de agregação de demandas dos produtores de cada município para que a gente ganhe escala e a gente possa fazer uma negociação melhor desses produtos junto aos fornecedores. E com isso a gente conseguir dar mais sustentabilidade para a atividade produtiva desses produtores rurais.
5: Eu acompanhei muito essa discussão, né? E eu ouvi muita gente falando o quanto que o pequeno, médio produtor, se ele comprar de maneira conjunta, tem um custo menor, né?
6: É, exatamente, né? Na verdade, o pequeno produtor, ele fica esmagado dentro da cadeia produtiva, né? Ele acaba tendo que comprar mais caro porque ele compra localmente o seu produto. E na hora da venda também, ele tem uma escala pequena. Então ele acaba recebendo menos muitas das vezes, né? Então isso comprime muito a rentabilidade dele na propriedade. E quando a gente olha para esse processo de compra coletiva que a gente instaurou, né, agora com o nome Rede do Agro, a gente está olhando não só para esse ganho de escala, mas também para a previsibilidade de compra. A gente sabe também que durante o ano os insumos agropecuários, seja quais forem, eles têm oscilações muito grandes. Um calcário, um adubo, uma semente, um defensivo, ao longo do ano vão tendo variações. Então a gente, além de organizar em escala esses produtores, a gente tenta buscar esses insumos no momento onde o preço está mais acessível. Então, juntando essas estratégias, a gente acaba dando mais fôlego para esse produtor.
5: Estamos com um problema seríssimo, né, em relação
7: relação ao segundo semestre no que diz respeito a fertilizante. Muita gente não tem, inclusive, nem a programação ainda muito correta, porque o mundo está muito complicado em relação às guerras, em relação a todos os processos. Rússia e Irã estão envolvidos em guerra, então já dá para explicar muita coisa. Quando a gente consegue se organizar, planejar, dá para ter um pouquinho mais de suporte, produtor consegue ter um pouquinho mais de armazenamento?
6: Com toda certeza, né? A gente está num momento muito difícil para o produtor, né? A gente sabe da dependência que o Brasil tem de fertilizantes, mas não só é disso. E a gente tenta, na verdade, é mitigar esses riscos. E entra um outro componente nesse processo, junto a isso, que é muito importante para a gente ter opções ao produtor, que é a assistência técnica, que também é um forte do sistema Faeng Senar. Então, um agrônomo, um veterinário, orientando o produtor naquilo que ele precisa adquirir, ele consegue escapar melhor dessas dificuldades do mercado, seja elas impostas pela geopolítica ou pela natureza mesmo do negócio.
7: Muito bem, a gente agradece demais ao Bruno Rocha de Melo, que esteve aqui com a gente, explicando muito sobre essa compra coletiva, dessa rede do agro. E você, produtor rural, que está com acompanhando o Jornal da Itatiaia, procure seu sindicato rural para entender aí o que está acontecendo e você já vai se informando. Fabiano Frade, Itatiaia Agro.
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8: 7:21, daqui a pouco, mineiros podem ter até 26% de redução na conta de luz.
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0: 7:24. Novo programa do governo em parceria com a CEMIG aposta em energia solar para reduzir conta de luz de 1 milhão de famílias mineiras.
1: O governo de Minas Gerais e a CEMIG anunciaram uma ação que prevê o desconto de até 26% na conta de luz. O benefício será concedido para pessoas que aderirem ao programa da CEMIG Sim, subsidiária especializada em energia solar por assinatura. Para ter direito ao desconto, o cidadão não poderá ter gastado um valor superior a R$ 300 na média dos últimos 12 meses. A oferta já está habilitada no site da CEMIG Sim e a adesão é 100%.

0: 100% digital. De acordo com a CEMIG, não há necessidade de obras, instalação de equipamentos ou investimento inicial por parte do consumidor. O presidente da CEMIG, Sim, Yuri Mendonça, explica melhor como funcionará o desconto.
1: Então, a gente resolveu intensificar a nossa democratização do uso da energia renovável. A gente já ofertava, de certa forma, a um desconto menor. A gente realmente entendeu o importante ampliar essa democratização a quem realmente percebe, né, a economia, a dificuldade de acessar e ter investimento. Então, a gente foi na linha de até R$300, dar o desconto de até 26%, né? Obviamente, os demais consumidores de baixa tensão também têm opção de outros planos. Então, na realidade, essa faixa de 26% é para o público até R$300, mas acima disso também, basta acessar o nosso site cemigsim.com.br, que ele passa a ter, simular a sua conta e ver qual é o desconto elegível para o seu perfil de consumo.
0: Outra campanha anunciada pelo executivo foi o Conta Mais Justa. Em parceria com o Serviço Social Autônomo Servas, o governo vai distribuir cartilhas informativas sobre as tarifas sociais nas contas de energia elétrica e de água. De acordo com o cálculo da CEMIG, cerca de 1,1 milhão de clientes teriam direito ao benefício e ainda não o recebem, em razão de inconsistências cadastrais. Já a Copasa estima que há 718 mil potenciais beneficiários da tarifa social. Os descontos podem ser de até 100% na conta de energia elétrica e de até 65% na conta de água e esgoto, conforme os critérios estabelecidos por cada programa. A presidente do Servas, Cristiana Renault, explicou que o Conta Mais Justa será dividido em 3 fases.
2: A campanha está pensada da seguinte maneira: ela tem 3 frentes principais. A primeira frente é a distribuição de cartilhas, e essa divulgação das cartilhas funciona tanto para cartilha física quanto para uma maneira informatizada, por assim se dizer, de divulgação dela. Uma outra frente é através da rede assistencial coberta pelo Servas. Então, o Servas hoje está ligado a 2.500 entidades socioassistenciais capilarizadas por todo o estado. Então, essas entidades socioassistenciais estão sendo treinadas e informadas para que elas façam a divulgação local. E, além disso, há esse grande recurso que é o Ministério Público Itinerante. Então, esse é um programa já de 15 anos do Ministério Público, em que ele se faz presente em cidades de todo o estado durante todo o ano, ao longo desses 15 anos, e há ali um grande esforço de mobilização popular. Então, essa mobilização popular já integra, de alguma maneira, a divulgação dos serviços da Copasa e da CEMIG, mas agora isso vai ser feito de maneira concentrada para atingir esses objetivos da campanha.
0: Repórter Nuno Krause.
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3: Mesmo com a aproximação de um possível acordo de guerra entre Estados Unidos e Irã, a guerra pode continuar trazendo impactos ao preço do barril de petróleo. É isso que você entende, Rita Mundim? Bom dia.
5: Bom dia! E esse final de semana vai ser bem melhor, a gente espera, do que os finais de semana passados, já que a perspectiva de um memorando, de um acordo entre Estados Unidos, Israel e Irã começa a ficar cada vez mais clara. Mas vamos ver. Trump é Trump. E por causa disso, tivemos ontem uma queda significativa no preço do barril de petróleo. O tipo Brent, referência da Petrobras, fechou 88 dólares o barril, e o WTI, negociado nos Estados Unidos, a 85. Vamos lembrar que o petróleo já teve a 120 dólares e trouxe muita aflição e continua trazendo para a perspectiva de inflação global. E falando de inflação, o IBGE divulgou a inflação de maio, que veio abaixo da inflação de abril. Só que estamos com problema: alimentos e bebidas e energia, que mora dentro do grupo habitação, foram as principais causas dessa inflação de 0,58, que ficou abaixo da inflação de 0,67% registrada em abril. No ano, a inflação está em 3,2% e no acumulado de 12 meses em 4,72%. Até o mês de abril, a inflação acumulada estava em 4,39%. E agora nós temos a inflação acima do teto da meta. Repetindo, energia elétrica, com a manutenção da tarifa da bandeira amarela, que acrescenta R$1,88 a cada 100 quilowatts consumido, foi o item sozinho que mais contribuiu para a inflação. E o outro problema está no

0: preço dos alimentos. O grupo Alimentos e Bebidas respondeu por mais da metade dessa inflação de 0,58%. Já a energia elétrica residencial respondeu por 0,15%. Para terminar, eu queria aqui fazer uma reflexão com todos vocês. Eu estou muito surpresa com a preocupação do governo federal com a responsabilidade fiscal. Logo na hora de fazer um plano de recuperação, não é doação, não é programa social, é um plano de refinanciamento para o agro que sofreu e sofreu muito com problemas climáticos, o agro que sofreu e sofreu muito com tarifaço. Mas na hora de dar a mão a quem coloca alimento na mesa e que mantém a nossa inflação sob controle, a quem faz com que a balança comercial do Brasil seja cada vez mais positiva e que a gente ganhe o mercado global, nessa hora até o Supremo está começando a ficar preocupado com a responsabilidade fiscal. Segundo Gilmar Mendes, o ministro disse que eles têm que pensar em defender a responsabilidade fiscal, as contas públicas, logo no ano eleitoral, onde os projetos e os pacotes de benesses do governo já ultrapassam 400 bilhões distribuídos entre benefícios sociais, arrodo, gás do povo, tudo do povo, pé de meia, etc. e tal, e uma série de financiamentos com juros subsidiados para variados grupos. Ou seja, o eleitor tem sido um cliente do governo que vai mirando as suas preferências, e na hora de ajudar o agro, agora o governo pensa em responsabilidade fiscal. E por falar nisso, a luz vermelha pode ser acesa. A Moody's rebaixou a nota do México por perda de solidez fiscal, que é o que vem acontecendo com o Brasil, por um país que gasta mal, gasta muito e nunca pensou nos últimos anos em responsabilidade fiscal. Rita Mundim, para a Rádio Itatiaia.
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2: Bom dia, hoje no Itatiaia Negócios Cast eu conversei com Alexandre Vigas, que é presidente da Condor SA, mas nem sempre foi assim. Ele começou na empresa como office boy, essa indústria que é praticamente centenária, que já passou pela quebra da bolsa, já passou pela Segunda Guerra Mundial, tem produtos em mais de 300 mil pontos de venda do Brasil. Me conta um pouquinho dessa empresa centenária.
3: A Condor é uma empresa fundada por um imigrante alemão, que em 1929, depois de já ter passado por outros negócios no Brasil, no setor metal mecânico, resolveu ir para São Bento do Sul, uma cidade no norte de Santa Catarina, uma cidade de interior, 88 mil habitantes hoje, na época super pequena, para fazer um negócio novo e não sabia o quê. Daí, conversando literalmente num papo de boteco, conversando com um amigo, ele teve a ideia e tinha a vontade de fazer um produto que nós usássemos todos os dias. E aí veio a ideia da escova de dente. Então, o primeiro produto que a Condor fez foi uma escova de dente, e depois vieram todos os outros produtos que levavam inicialmente cerdas. Então, por isso a vassoura, por isso a escova de cabelo, por isso o pincel, que todos eles levavam cerda. Ele aprendeu a tecnologia de colocar cerdas.
2: Olha só.
3: E obviamente que depois vieram outros produtos que não levam cerdas, né, que hoje completam um portfólio de mais de 2.400 produtos que a Condor tem.
2: São 1.400. Dá alguns números pra gente, porque eu tava vendo a história e também peguei os números atualizados da Condor e me impressionaram. O número de pontos de venda, o número de funcionários. Você lá em São Bento do Sul deve ser uma das maiores empresas de Santa Catarina.
3: Sim, é uma das maiores. Tem outros setores na cidade também que com empresas bastante grandes, mas a Condor é uma das maiores do setor. A Condor tem 1.780 funcionários hoje, né? Colaboradores espalhados pelo Brasil. A maioria, obviamente, que é na fábrica em São Bento do Sul, né? Então 1.350 ficam por lá. Nós chegamos a mais de 300 mil pontos de venda, então uma distribuição bastante grande. Pela diversidade de negócios, nós chegamos em formas diferentes.
2: Desculpa, eu vou enfatizar. São 300 mil pontos de venda.
3: Exatamente, 300 mil pontos de venda. Entre supermercados, farmácias, lojas de material de construção, de tinta, papelarias, enfim, todo esse universo onde tem um tipo de produto que a gente comercializa, desde uma conveniência eventualmente num posto de combustível, que vende uma escova de dente, que vende uma esponja de lavar louça, como a Condor está em muitos negócios, a gente consegue ter essa capilaridade. Então são mais de 300 mil pontos de venda no Brasil, exportando para um pouco mais de 20 países, já exportamos desde a década de 70, né? Então um negócio que é bastante robusto, né? Só um ponto de vista estrutural.
2: E com previsão em 2026 de um faturamento alcançar a marca de R$1 bilhão. Essa é a expectativa.
3: Exatamente.
2: Eu sou Leonardo Bortoleto, apresentador do Itatiaia Negócios Cast. O episódio completo você confere no YouTube da Rádio Itatiaia na próxima terça-feira.
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4: 7:35, no próximo bloco, em busca do Hexa. Seleção brasileira estreia hoje na Copa do Mundo contra o Marrocos.
5: Estados Unidos dominam o primeiro jogo e goleiam o Paraguai por 4-1.
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1: Chegou o dia, Natália Fiuza. Os brasileiros vão entrar em campo hoje, primeiro jogo da Copa do Mundo 2026. E o povo tá animado. Vai dar certo, Nath? Será que vai ser uma estreia boa para a seleção? Qual que é a expectativa de quem acompanha mais de perto o trabalho dos jogadores? Bom dia para você.
2: Bom dia, Fernanda. O meu abraço a você, a quem nos acompanha aqui no Jornal da Itatiaia. Foram mais de 1.200 dias desde a eliminação para a Croácia na Copa do Mundo de 2022 e agora o retorno da seleção brasileira aos campos em uma Copa do Mundo. A expectativa é sempre muito positiva. Nós estamos falando de uma seleção que de fato não está entre as principais favoritas, mas que tem um treinador experiente, vitorioso e que conta com um elenco de jogadores protagonistas em seus clubes e a gente espera, claro, que eles repitam esse desempenho também com a camisa amarelinha para o Brasil buscar a sua sexta estrela. A camisa, ou melhor, o caminho, né, rumo a esse hexacampeonato começa hoje às 19h, desafio contra o Marrocos pelo grupo C da Copa do Mundo. Mas antes da gente trazer aqui mais detalhes da seleção brasileira com o Cláudio Rezende, a provável escalação para logo mais, eu aciono

0: O repórter João Vitor Cirilo, conosco aqui no Jornal da Itatiaia, direto dos Estados Unidos, porque ontem nós tivemos as outras duas seleções anfitriãs fazendo suas estreias. O Canadá enfrentou a Bósnia e os Estados Unidos enfrentaram o Paraguai. Aliás, os americanos já começaram com o pé direito, com goleada. Não foi isso, João Vitor Cirilo? Um abraço, bom dia.
1: Abraço, Nath. Alô, amigos do Jornal da Itatiaia. Estamos chegando com informações da Copa do Mundo aqui de Nova Jersey, nos Estados Unidos. Copa do Mundo que já teve 4 jogos, hein? 2 nessa sexta-feira. 2 anfitriãs, inclusive, estreando. O Canadá empatou por 1-1 com a Bósnia e Herzegovina. E tivemos uma grande vitória dos Estados Unidos. Um atropelo no primeiro tempo, administrando na etapa complementar. 4-1 para os Estados Unidos contra o Paraguai, 2 gols do Balogun, destaque do jogo. O gol do Paraguai foi marcado por um brasileiro, primeiro gol brasileiro na Copa do Mundo. Maurício, que é filho de pai paraguaio, ele que é base do Cruzeiro, joga no Palmeiras e agora está jogando a Copa do Mundo pela seleção paraguaia. Também tivemos, ainda na Copa do Mundo, na quinta-feira, na abertura, mais 2 jogos: 2-1 da Coreia contra a República Tcheca e 2-0 do México contra a África do Sul. Então nós temos 4 jogos já neste Mundial. O prato principal é neste sábado, o grande jogo da fase de grupos da Copa do Mundo, Brasil e Marrocos. A partir de 5:05 da tarde, tem jornada esportiva e Cláudio Rezende traz detalhes da seleção brasileira. Chega mais, Cláudio.
2: Promete ser jogo duro na estreia. Marrocos, que na última Copa do Mundo chegou até as semifinais. Do lado do Brasil, muito respeito, mas também todo mundo sabe a importância e o peso dessa camisa. Brasil que tenta o hexacampeonato. E tudo começa aqui, no MetLife Stadium, em Nova Jersey. E esperamos que termine por aqui também. É o palco da final no dia 19. Técnico Carlo Ancelotti, desta vez, despistou, não quis falar sobre possibilidade de escalação do time, mas pelo que a gente pôde apurar durante a semana, o Brasil vai entrar em campo com Alisson, na direita o Danilo, na esquerda o Alexandre. Os dois de miolo de zaga, o Marquinhos e o Gabriel Magalhães. O meio-campo, o Casemiro, Bruno Guimarães e também o Lucas Paquetá. O ataque com o Matheus Cunha, Rafinha e Vinícius Júnior. É o Brasil para a estreia.
1: Valeu, Cláudio Rezende. Bola vai rolar às 7 horas, hora de Brasília, aqui em Nova Jersey. Mais cedo, às 4 da tarde, tem Catar e Suíça, completando a primeira rodada do Grupo B. Na sequência de Brasil e Marrocos, às 10 da noite, tem Haiti e Escócia, completando a rodada 1 no grupo C. E à 1 da manhã, o grupo D terá sua primeira rodada encerrada com Austrália e Turquia. É a Copa do Mundo na Itatiaia, a rádio mais ouvida do Brasil, a sua 16ª Copa do Mundo, emissora licenciada pela FIFA. Abraço a você que está ligado no Jornal da Itatiaia. Valeu, Nath.
0: Valeu, Cirilo, um ótimo trabalho hoje, junto com a seleção brasileira, junto com toda a nossa equipe, reforçando o convite. Nós teremos 2 horas de pré-jogo, jornada esportiva já a partir de 5:05 da tarde, a bola rola às 7, transmissão de Mário Henrique Caixa, toda a nossa equipe, direto dos Estados Unidos. Lembrando, hein, na Itatiaia já foi gol, não tem delay, você fica sabendo do gol do Brasil primeiro, ouvindo na Rádio de Minas, que é também a rádio oficial da Copa do Mundo, licenciada. E olha, a gente aproveita esse noticiário esportivo para falar também de Cruzeiro e Atlético, né? No Galo, jogadores vão curtindo os últimos dias de descanso. Daqui a pouquinho os trabalhos retornam e a diretoria vai trabalhando também para fechar algumas saídas e, consequentemente, encontrar novos reforços. Não é isso, repórter Henrique André? Bom dia.
3: É isso mesmo, viu, Nath? Bom dia pra você, pra quem tá acompanhando o Jornal da Itatiaia neste sabadão. Bola rolando pra Copa do Mundo e os jogadores do Atlético vão curtindo os últimos dias de descanso. A apresentação será daqui a 9 dias, em 22 de junho, na Cidade do Galo, para o técnico Eduardo Domingues. Enquanto alguns jogadores, né, os equatorianos, Alamin da Alan Franco e também o Preciado, defendem o Equador. E o Júnior Alonso, né, que já anunciou que não permanece no Atlético, vai sair, mas foi convocado para o Paraguai em nome do Galo. Eles estão defendendo as seleções da Copa do Mundo. O restante, ó, tá curtindo férias, tá curtindo descanso. Então esse retorno daqui a 9 dias, só que a próxima partida é só em 22 de julho, quando o Galo volta a campo para encarar o Bahia, recebe o Bahia na Arena MRV pelo Brasileirão. E a diretoria vai fazendo movimentos no mercado, até agora é só

0: anunciou o zagueiro Léo Duarte, mas pretende contratar outros dois ou três jogadores. E é claro, a Itatiaia em cima do lance para deixar você sempre muito bem informado. E assim que o Galo fizer a contratação, você sabe primeiro na Itatiaia. Com as notícias do Atlético, no Jornal da Itatiaia, repórter Henrique André. Bom dia!
1: Bom dia, Henrique. Muito obrigada pelas informações. Vamos falar também do Cruzeiro, que já tem o seu novo lateral esquerdo em Belo Horizonte, pronto para fazer exames médicos e ser anunciado. Não é isso, repórter Rubem Júnior?
2: Pois é, já está em Belo Horizonte, sim, o Rojas, atleta de 28 anos, chega do Racing da Argentina. Ele que tem destaque no clube argentino, foram 141 partidas e, né, vem desde 2023 sendo uma das suas principais peças. Ele chega para essa ala esquerda que tem o Kaique recebendo várias ofertas, o Bet da Espanha interessado, como da Itália, chegou no valor que era o valor desejado pelo Cruzeiro, mas ainda o martelo não está batido. Vamos aguardar o Cruzeiro, que tem uma série de negociações em andamento, não só para saída, mas também para chegadas. Por exemplo, Gabriel Peck, do Los Angeles Galaxy, dos Estados Unidos, o atleta revelado pelo Vasco, hoje com seus 26 anos, vem se destacando no Los Angeles Galaxy, que vem pedindo uma alta quantia para sua negociação, e o Cruzeiro vai negociando e abaixando o valor também. Outras negociações também estão em andamento. Tá certo, bom dia.
1: Tá certo, bom dia, Rubens, obrigada, viu, pelas informações, bom sábado. Passada a limpa então, Copa do Mundo hoje, Brasil e Marrocos às 19h, reforçando o convite para você acompanhar conosco nossa jornada esportiva a partir de 5h05 da tarde, todos na torcida por uma boa estreia da nossa seleção, hein, Júnior Moreira, volto com você, um abraço.
3: Na torcida de cá, viu, Nath, abraço, bom trabalho aí pra você, 7h46 agora.
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5: Fala, caronas, ouvintes da Itatiaia, eu sou Jorge Moraes, estou aqui com vocês mais uma vez, todos os sábados, para a gente falar de carro e falar do lançamento hoje, que foi o i20. Aconteceu ontem em São Paulo, mas eu trago para vocês aqui 6 versões. A primeira custa a partir de R$ 99.900. A Hyundai, ela acredita que vai concorrer com Pulse, com Terra, num carro superior. Mas a gente precisa entender como é esse carro mais básico, né? Porque as versões apresentadas eram as mais caras, a turbinada, digamos assim, porque ele tem um motor TGDI com 115 cavalos de potência, 17 quilos de torque, faz 12,5 km, 12,6 com 1 litro de gasolina, e é o que promete na cidade. Mas a gente tem que entender como é que vai ser o comportamento desse novo i20, plataforma K3 e sucessor das versões mais caras do HB20. Tá chegando as concessionárias, a Hyundai acredita que a partir dele vai enxergar um novo momento na indústria. E esse novo momento a gente vai ver por aqui, tá bom? Eu espero que você tenha curtido esse comentário. Tá chegando um novo Hyundai, assim como no começo da semana teve o Haval H6 híbrido, flex, e também o Ato 2 da BYD, que vai chegar somente no final de agosto. São as novidades da semana automotiva aqui na Itatiaia.
6: 7h48. No próximo bloco, corpo encontrado perto da base da seleção iraniana no México.
3: E ataque dos Estados Unidos mata líder de gangue venezuelana.

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7: Operação conjunta dos Estados Unidos e da Venezuela mata líder de gangue do país latino-americano, Patrícia Moribe.
8: O líder da organização criminosa Trem de Aragua foi morto em uma operação conjunta dos Estados Unidos e da Venezuela. Héctor Rustenford Guerreiro Flores, conhecido como Ninho Guerreiro, era considerado o chefe máximo do grupo. A ação ocorreu no estado venezuelano de Bolívar e contou com o apoio da inteligência dos Estados Unidos. A Trem de Aragua surgiu na Venezuela e se expandiu para vários países da América Latina, inclusive no Brasil. O grupo é acusado de envolvimento com tráfico de drogas, extorsão, tráfico de pessoas e assassinatos. Os Estados Unidos disseram ter abatido vários drones iranianos neste sábado. Segundo Washington, os aparelhos tentavam atacar navios comerciais no Estreito de Hormuz. O comando militar americano afirmou que todos os drones foram destruídos. O tráfego marítimo na região segue normal. O incidente acontece em meio a negociações para um possível acordo de paz no Oriente Médio. O Irã, os Estados Unidos e o Paquistão demonstraram otimismo nos últimos dias.
9: Corpo enrolado em um saco preto encontrado no estacionamento de um shopping center em Tijuana, a menos de 300 metros do estádio onde a seleção iraniana de futebol treina para a Copa do Mundo.
7: A polícia encontrou o corpo no porta-malas de um carro estacionado desde a última terça-feira no local. Em depoimento, o guarda do estacionamento afirma que alertou os funcionários do supermercado que acionaram as autoridades após sentirem um forte odor vindo do veículo.
9: Segundo o estado da Califórnia, o corpo apresentava sinais de violência. Até o momento, não há informações sobre a identidade da vítima.
7: 7:53, a seguir, o WhatsApp vai lançar nova função para reduzir os golpes no aplicativo.
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1: Agora são 5:05. O WhatsApp deve implementar nova função para ocultar número de telefone dos usuários ainda neste mês. A proposta surge para tentar frear o aumento de golpes dentro do aplicativo.
2: O WhatsApp está prestes a passar por uma das maiores mudanças desde a sua criação. O aplicativo começará a adotar nomes de usuário, os chamados usernames, como uma forma de identificação dos usuários. Isso para reduzir a dependência do número de telefone para adicionar contatos e iniciar as conversas. A novidade promete mais privacidade, já que será possível conversar com pessoas e empresas sem compartilhar o número pessoal. Conversamos com um especialista em inteligência artificial, Gabriel Maracaípe, que explicou melhor a mudança.
3: Essa mudança do WhatsApp, ela vai permitir com que as pessoas optem se elas vão querer compartilhar um número de telefone delas com outras pessoas ou não. Isso ajuda muito a proteger contra golpes hoje que são muito comuns, que a gente tem pessoas que se passam por outras, né? Tem muitas fraudes hoje envolvendo isso. Então, assim, ao invés de você passar um número de telefone, você passar qualquer seu arroba, igual a gente tem no Instagram, no TikTok, em outras redes sociais, isso pode acabar diminuindo a possibilidade das pessoas fraudarem o número de telefone. Por outro lado, também pode acontecer de pessoas usarem ali esses arrobas para continuarem se passando. A Meta promete implementar medidas contra isso, né? Mas a gente sabe que ela tem muita dificuldade de fazer isso hoje mesmo com os números de telefones, né? Então a gente tá aguardando aí para ver como que isso vai ser na prática.
2: E o que que acontece com os contatos que já estão salvos pelos usuários? Essa mudança, ela vai alterar a forma como as pessoas vão ser encontradas ali no aplicativo?
3: Não vai afetar. Então, se você tem ali as pessoas da sua família, seus amigos, trabalho, na sua lista de contatos, você vai continuar conseguindo conversar com elas. Isso vai afetar principalmente novas pessoas que vão entrar no WhatsApp, que optem por usar os usernames, né, os arrobas, e aí elas vão ocultar o número delas por padrão. Mas mesmo assim, você pode continuar usando ali os contatos que você já conversou antes. Não deve afetar.
2: Agora, falando de futuro, essa mudança, ela demonstra uma mudança pontual para o aplicativo do WhatsApp, ou a gente consegue entender isso talvez como início de algo maior, pensando em inteligência artificial e aplicativos no geral?
3: Essa tendência, ela veio para ficar. Isso não é uma coisa exatamente nova, então o Telegram, ele já implementou isso há muitos anos, e o WhatsApp agora que ele vem implementando isso, mas com certeza o argumento principal da Meta para fazer essa mudança no WhatsApp é a privacidade. Então, com essa mudança, a gente espera que as pessoas, elas vão ficar mais sensíveis a isso, e possivelmente isso vire um novo padrão ali, eventualmente no futuro até nem seja tão necessário assim o número de telefone no WhatsApp, né? Mas isso vai, com certeza, vai demorar um tempo ainda.
2: Você disse que tá em fase de teste ainda, explica pra gente quando que deve entrar em vigor, vai ser aos poucos, já vai chegar no Brasil diretamente?
3: Isso tá em fase de teste, a Meta começou a testar isso no final do ano passado, e em junho ela vai começar a soltar isso para algumas pessoas em alguns países. A gente ainda não sabe quando exatamente o Brasil vai receber, mas quem são os parceiros da Meta, a gente já começou a integrar isso há alguns meses, né? E os nossos sistemas já estão prontos, preparados para essa atualização.
2: Nas ruas, as opiniões são diversas.
4: Douglas, 28 anos, sou assistente administrativo.
2: O que você acha dessa mudança no WhatsApp agora? Vai fazer diferença para você? Você prefere manter seu número oculto?
4: Eu acho que sim, porque a gente vê tanto golpe por aí, né? As pessoas tentam de todas as formas se sobressair sobre as situações. Então, quanto mais sigilo, melhor.
5: Juliana Maralisa, eu tenho 26 anos e eu sou

0: autônoma.
1: Fala pra mim o que você acha dessa nova mudança do WhatsApp agora. Pra você não faz diferença nenhuma? Vai te ajudar? Você prefere manter ali o número mais privado?
2: Ai, pra mim não vai fazer diferença nenhuma, não. Pra mim, tanto faz.
1: Não se importa de compartilhar seu número?
2: Não, não me importo.
3: Elaine, trabalha de serviços gerais. Tem 51 anos.
1: Fala pra mim, essa mudança no WhatsApp agora que vai garantir mais privacidade, pra você é melhor, pior?
3: É melhor.

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5: Muito bem, agora são 8h03. Receba o nosso
1: bom dia!
5: Mas bom dia mesmo. Hoje é sábado, 13 de junho de 2026. Hoje é dia do santo casamento. Hoje é dia do santo casamenteiro, não é não, Pedro Luiz? Hein? Bom dia para você que amanhece em nossa companhia. E eu já começo abraçando os nossos companheiros do Sistema Integrado de Comunicação.
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5: Ô Paulinho, bom dia. Pô, passei na sala do chefe hoje, mas o chefe não tava. Aí não deu pra tomar o cappuccino? Acredita nisso? Bom dia pra ele. Como é que é o nome da fera? Fala aí.
6: Olha o Paulo Filho aí, gente.
7: Bom dia pra você.
5: Alô Paulo Filho, bom dia. Que Deus abençoe o seu dia, o seu sábado, os seus objetivos, tá bom, campeão? Tamo junto, hein? Tamo junto. Alô Paulo Filho, aquele abraço. Vamos nessa. Bom dia pra Silvério, bom dia pra Manu e pro casca de bala chamado Pedro Luiz.

8 horas e 4 minutos, quando toca essa música, você já sabe, né? É hora de correr atrás do papel bordado. Então vamos que vamos, né, meu camarada? É sábado, mas tem muita gente que corre atrás do papel bordado, assim como nós, né? Vamos lá, 8 e 4. Bom dia pra você, querido amigo aposentado. Mas que carinho, né? Eu tenho com os meus queridos aposentados, sem falar nos meus idosos, que eu amo de paixão. Tenho, acima de tudo, um respeito imenso, tá? Pelos idosos. Bom dia a você, pensionista, dona de casa, as costureiras, né? Costumam levantar cedo pra dar uma adiantada ali no serviço. Aí liga o rádio às 5 da manhã, enquanto tá fazendo café, ouve o Marcos Rogério com o melhor da música sertaneja. Logo depois tem o Jornal da Itatiaia. E agora é nós. Contando sempre com o nosso departamento de jornalismo para deixar você por dentro de tudo que está acontecendo em Muriaé e toda a região, tá? Além do nosso site, que é atualizado 24 horas por dia, o radiomuriaé.com.br, as redes sociais, por exemplo, Instagram, Facebook.

isso, né? Deixando você muito bem informado. Bom dia aos amigos da Polícia Militar, Polícia Civil, Corpo de Bombeiros, Polícia Penal, equipe do SAMU, Polícia Rodoviária Federal, equipe da Eco Via Minas, para quem tá trabalhando lá no Senhor do Bonfim, bom dia, equipe de Garis do Densu, alô Rodrigues, aquele abraço, meu amigo Eduardo Goulart da Faminas, sempre ouvindo a gente, amanhã, hein? Amanhã tem a Faminas Running na Praça João Pinheiro, a 10ª edição, né? 10 anos da Faminas Running, e a gente estará lá amanhã e toda a equipe da Rádio Muriaé fazendo a cobertura, né? Para deixar você por dentro de tudo que aconteceu lá na Praça João Pinheiro, na edição da Faminas Running, né? 8:06 agora, 8:06, abraçando você, pedreiro, servente, pintor, serralheiro, gesseiro, padeiros, porteiros, aos carteiros, bom dia, a você, balconista, aquele abraço, empregada doméstica, que admiração que eu tenho, né? Por essa profissão das empregadas domésticas, bom dia, a você, eletricista, jardineiros, contadores, dentistas, produtor rural e, claro, não posso esquecer dos

0: vambora, vambora, vamos sair pra batalha, vamos nessa, sabadão, hoje tem Brasil em campo, hein? A partir das 7 horas da noite, Brasil e Marrocos, todo mundo torcendo e que venha o Hexa, né? Alô, Poder Judiciário, bom dia, ao Ministério Público, aquele abraço, alô, alô, taxista, motorista de aplicativo, tem um montão por aí ouvindo a gente, bom dia, a você médico, empresário, bons negócios, aos vendedores, boas vendas, a você, caminhoneiro, transportando progresso para todo
1: Brasil.
0: Meus amigos e amigas nas confecções, bom dia para todo mundo que amanhece em nossa companhia. Vamos que vamos. Até 11:40 hoje tem o nosso programa. E a partir das 10 tem o quê? Hã? A Hora do Brega, né? Tá fazendo sucesso, né? Todo mundo gosta da Hora do Brega. Então você já pode ligar pra gente, pode mandar mensagem através do 988301140. Já pedi a sua música brega, né? Hoje é dia do Santo Casamenteiro. Então, vamos lá, vamos fazer essa programação especial. Quem sabe você não arruma um casamento junto? Hã? Fala a verdade. Bom, são 8:08, 8:08 aí vem o nosso departamento.

0: são as principais manchetes do programa de hoje. Matheus Gouveia, bom dia.
1: Muito bom dia a você, Gilson, Pedro, aos ouvintes da 99,5 neste final de semana ligados conosco. Vamos às manchetes de hoje. Acidente entre moto e dois carros deixa ferido no bairro da Barra, em Muriaé. Assalto a comércio termina com jovem apreendido e descoberta de possível ponto de tráfico em Fervedouro. Feira de Tecnologia e Robótica Muriaé Tech acontece nesta manhã na Praça João Pinheiro com desenvolvedores de equipamentos para animais de estimação. Entrega de kits da 10ª Faminas Running começa, movimenta corredores e antecede prova com recorde de inscrições. Além de todo o nosso noticiário, também temos a estreia do Brasil, hein, Gilson?
0: É verdade, hoje tem Brasil em campo, Brasil contra o Marrocos, né? Vamos torcer para que o Brasil faça bonito e possa começar já com uma vitória.
2: Olha a nossa seleção aí, gente!
3: Brasil!
0: Já em clima de Copa, né? Vamos que vamos. Olha o neguinho da Beija Flor aí. Vamos lá. Aliás, isso aí foi lançado de primeira mão aqui no nosso programa, né? Com o nosso diretor, companheiro Paulo Roberto, conversando com o seu amigo pessoal, Neguinho da Beija-Flor, o cara que é responsável pela composição dessa música.
1: É isso, não fica só na vinheta Amizade pra Valer, né?
0: É verdade.
1: Na prática também.
0: É verdade.
1: As manchetes do esporte de hoje. Brasil estreia hoje na Copa do Mundo diante do Marrocos. Técnico mais bem pago da Copa, Carlo Ancelotti, tenta quebrar jejum de títulos do Brasil, que já dura 24 anos.
0: Ele é o mais caro, né? O mais bem pago, ele tem que fazer por onde, né? Tem que, a obrigação de trazer o Hexa, né?
1: Isso. A Rádio Muriaé transmite a estreia do Brasil na Copa com a Rádio Itatiaia, a maior rede do Mundial 2026.
0: Edu Luiz, quem te autorizou você vir com a camisa do Brasil agora de manhã? Hã? Era pra vir só de noite. Ele vai voltar à noite, né? Pra transmitir o jogo aí. Não era pra você ter vindo com a camisa do Brasil, não. Amanhã já vai... Ah, amanhã não tem como dar a suspensão nele, não. Eu ia suspender ele amanhã, mas amanhã...
1: Estiloso, nosso filho.
0: Mas não era pra ter vindo, não. Camisa da seleção só é permitido mais tarde, na hora do jogo. Agora não. Agora tem que ser uniformizado, viu? A camisa da seleção da Rádio Muriaé.
1: E nos jogos de ontem, Canadá empatou com a Bósnia em 1-1. E os Estados Unidos golearam o Paraguai por 4-1. O pessoal lá nos Estados Unidos, Gilson, não sabe jogar futebol só com a mão, não, tá bom? Com o pé também aí. E você vai conferir daqui a pouco com a gente os jogos deste final de semana do Mundial 2026. Sobe o neguinho da Beija-Flor aí.

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2: Agora são 8h12. Estou recebendo aqui as principais manchetes dos jornais, né? G1, Brasil estreia na Copa do Mundo com jogo nos Estados Unidos.
3: Brasil!
2: UOL, Nubank nega liquidação judicial depois que clientes receberam mensagens sobre fim das atividades. Folha de São Paulo, medo de caos transforma a ida de brasileiros aos Jogos do Brasil em operação logística. Estado de Minas, ida de Lula a Divinópolis provoca divergência até na família de Cleitinho. Hoje em dia, pai de santo é preso em BH suspeito de cometer abuso sexual contra pelo menos 8 jovens. O tempo de Belo Horizonte, é o Ninho, Minas tem 7 em cada 10 municípios despreparados para enchentes e alagamentos. Jornal Globo, Moraes autoriza visitas de líder do PL e ex-ministros de Bolsonaro a Braga Neto na prisão. Revista Veja, texto final de negociações de paz entre Estados Unidos e Irã já foi acordado, diz Paquistão. E o R7, STF reage à justiça italiana e defende Moraes após veto à extradição de Zambelli.
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2: Vamos então aos fatos que marcaram o dia de hoje na história. 13 de junho, em 1808, criado o Jardim Botânico no Rio de Janeiro. Lindo lugar, né? Em 1917, segunda aparição de Nossa Senhora de Fátima, Ouro, em Portugal. Em 1964, criado o Serviço Nacional de Informações no Brasil. E em 2000, o turco, autor do atentado contra o Papa João Paulo II, abandona a prisão para ser extraditado para a Turquia após ter seu crime perdoado pelo presidente italiano.
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Agora são 8h15, bom dia pra você, bom sábado, bom final de semana. É o seu aniversário hoje? Deixou pra nascer justamente no dia de hoje, 13 de junho? Parabéns pra você, felicidades, muita paz e saúde. Temos famosos aqui na nossa lista completando idade nova. Por exemplo,

Tony Pitanga, ele é ator, nasceu em 1939. Rita Cadillac, lembra da Rita Cadillac? Hã? Tá de aniversário hoje. A Rita Cadillac é dançarina, cantora e atriz. Nasceu em 1954. Marquinhos Moura, cantor e compositor. O Marquinhos Moura nasceu em 1962. Isadora Ribeiro, atriz, nasceu em 1965. E Suzana Pires, atriz e roteirista, nasceu em 1976.

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1: Bom dia!
2: Muito bem, 8:16 agora, já tô liberando aí o WhatsApp para você participar. Eu quero saber a sua opinião sobre o jogo do Brasil, né? Qual placar você acha que vai acontecer hoje na Copa do Mundo, Brasil e Marrocos? Manda pra gente aí. Ótimo sábado pra você. Não temos pesquisa hoje, mas a gente vai liberar o zap, o telefone, e eu quero saber aí a sua opinião sobre Brasil e Marrocos. Qual o placar você acha aí? Hã? O Brasil vai ganhar, o Brasil vai empatar, o Brasil vai perder? Manda pra gente aí. Não importa a sua opinião. A sua opinião é que importa, claro. 988301140. Quero saber a sua opinião sobre Brasil e Marrocos hoje, a partir das 7 da noite. Tá confiante? Manda pra gente. 8:17. Marquinhos Moura, de aniversário hoje. Meu mel. 8:17.

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Vamos lá, são 8h25 agora, eu quero a sua participação, quero saber o seu palpite pro jogo de hoje, Brasil e Marrocos. Manda pra gente aí, 988301140. É hora de interagir, né, conosco aqui nesse sábado maravilhoso. Daqui a pouquinho tem a Hora do Brega, às 10 da manhã.

0: Bom dia, Gilson. Placar pro jogo do Brasil. Vai ser 3-1 Brasil. É o Fernando do Táxi. Valeu, Fernandão. Bom dia, tá confiante no Brasil. Mais participações. O Manina colocou aqui, ó, Marrocos 2-0. Ainda colocou aqui uma, ele com a foto dele, né, com a camisa do Marrocos. Valeu, um abraço, Manina. Lá na Simeão Férias, tá confiante no Marrocos também. Não é isso? Todo mundo, então, muita gente confiante no Brasil, outros, né, acreditando no Marrocos. Bom, vamos saber o que vai acontecer. Deixa eu ouvir a opinião do povo aí. Bom dia.
1: Bom dia, bom dia, bom dia, Gilson Júnior. Passando aqui pra te dar um abraço especial, cara. Você é 10, 10. Nota 10. Aqui, manda um abraço aí pro Gustavo, do aplicativo. Essa semana eu fiz uma corrida com ele, ele só fez elogio para sua pessoa, entendeu? Gustavo também é gente boa. Então, um abraço pro Gustavo aí, pra você e pra todos os ouvintes da Rádio Mulheré. E vamos que vamos. Brasil!
0: Elia
1: do Bairro do Porto.
0: Tá confiante no Brasil, tá vendo? O Manina tá confiante no Marrocos. Vamos lá, para mais uma participação. Bom dia.
2: Ô, seu Chão Júnior.
0: Oi.
2: Tá com a música do Carlos Alexandre pra mim.
0: Opa.
2: Cartão postal.
0: Claro.
2: Na hora do brega.
0: Claro.
2: Eu pedi ao senhor, sábado atrasado, você não trocou minha música. Toca pra mim que eu tô com a Brahma na mão aqui.
0: Já? Peraí, 8h26, já com a Brahma? Não, não pode. Não pode. 8h26 tá muito cedo, não pode abrir agora não. Ó, pra tomar uma é só mais tarde, na hora do jogo do Brasil. Tá muito cedo, hein? Vamos lá, bom dia.
3: Bom dia, Gilson Júnior. Bom dia, Pedro Luiz. É eu de novo aí, a Zilda Maria, fazendo a Grama Capitinga.
0: Opa.
3: Hoje eu quero homenagear meu amigo e colega Jesus Pereira, que é o Nenego, que fez aniversário quinta-feira, completou 90 anos, tá?
0: Tá bom.
3: Ele completou 90 anos, eu e Mai completei 81, e a comadre Lourdes em junho, 81 também. São os três jovens de Capitinga. E Jesus, Maria e São José abençoam nós todos. Hoje, amanhã e sempre.
0: Amém, que assim seja. Agora são 8h27.

0: Brasil.
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6: Agora são 8h32. Acidente entre moto e dois carros deixa ferido no bairro da Barra. Esse acidente aconteceu na tarde de ontem. O Matheus esteve lá e vai contar pra gente.
7: É isso, Gilson. Muito bem. Na tarde desta sexta-feira, por volta das 14h25, um acidente mobilizou equipes de socorro próxima à divisa entre o centro e o bairro da Barra, aqui em Muriaé. A batida envolveu uma moto e dois carros no cruzamento das ruas Benedito Valadares e Getúlio Vargas. As câmeras de segurança da região registraram o momento da colisão. Pelas imagens e pelo relato de testemunhas, o motociclista seguia em aparente alta velocidade quando atingiu um veículo Toyota Corolla que saía de uma vaga de estacionamento. Com o impacto, o piloto perdeu o controle, atravessou a pista e acabou batendo na parte traseira de uma caminhonete Fiat Toro que estava parada do outro lado da via. O para-choque da caminhonete foi parcialmente arrancado e um dos pneus sofreu perfuração com a força do impacto. Uma viatura da Polícia Militar passava pelo local em patrulhamento preventivo no momento do ocorrido. A PM sinalizou a área imediatamente para isolar o trecho e controlar o trânsito até a chegada do socorro. O SAMU prestou os primeiros atendimentos e encaminhou o motociclista consciente para o Hospital São Paulo. Segundo informações médicas preliminares, ele sofreu fraturas nos pés e escoriações pelo corpo. Os familiares da vítima foram avisados e compareceram ao local para acompanhar o rapaz até o hospital. Após o trabalho da perícia técnica, a pista foi totalmente liberada. As causas do acidente agora serão investigadas pelas autoridades, Gilson.
6: E os ferimentos foram leves?
7: Foram leves até então. Tinha escoriações no pé, Gilson, e a gente está aguardando a atualização do boletim médico.
6: Eu pergunto pelo seguinte, porque a gente estava assistindo um vídeo aqui de uma das câmeras de segurança que tem naquela localidade ali, e a pancada foi muito forte. Você vê que o motociclista, ele voa lá quase debaixo do carro.
7: Surpreendente,
6: né? Então, é um negócio que chama a atenção. Então, a gente, com isso, pede, né, mais uma vez, para quem está de moto, para quem está de carro, ter muita atenção. Às vezes, a pessoa abre uma porta sem olhar. aí vem uma motocicleta, não tô dizendo que foi esse o caso, né? Mas geralmente acontece. Às vezes você tá saindo do carro, abre a porta e vem um motociclista. Aí acaba batendo. Então tem que ter muita atenção, velocidade, a questão de velocidade também tem implicado muito com isso. Né? As pessoas estão acelerando demais. Eu não tô dizendo que é o caso desse rapaz, mas a gente vê tanta motocicleta aí acelerando, né, no perímetro urbano. Pra quê? Né? Se de repente

0: Você tem que andar 20 a 40 quilômetros. Tem gente que tá andando a 60, 80 dentro da rua.
1: É isso, Gilson. Como adendo, tem uma placa de sinalização logo naquela via ali sobre o limite de velocidade 30 quilômetros por hora.
0: Pois é, então temos que respeitar para evitar esse tipo de acidente. São 8:35.
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5: Então, são 8h39 agora, vamos lá, né? Vamos lá pra gente saber aí a opinião dos nossos ouvintes sobre o placar do jogo de hoje, Brasil e Marrocos, às 19h, você acompanha aqui, né? Na Rádio Muriaé, em rede com a Itatiaia de Belo Horizonte, a Rádio Itatiaia, né? Trazendo todas as emoções e você acompanhando com a gente. 8h39, já tem gente comigo na linha, bom dia.
6: Bom dia, Gilson Júnior, bom dia, Pedro. Bom dia, eu vim da Rádio Muriaé. É a Cris Maria aqui de Safira. Quero desejar um ótimo sábado a todos. E aproveitando, mandando meus parabéns para o meu genro, Odair Milani, lá no São Cristóvão. Estava fazendo aniversário hoje. Desejando ele tudo de bom, muita saúde, felicidade. Que ele continue sendo esse cara muito legal como ele é. Que Deus abençoe ele. E sobre a Copa, eu não acredito que o Brasil vai ganhar, não. Eu acho que vai ficar de... Marrocos vai ganhar. De 1-0 ou 2-0. O Brasil tá muito fraco. Vamos ver, né? Nós somos Brasil, tem que torcer pro Brasil, né? Um bom dia para vocês.
5: A todos nós, né? Tá confiante no Brasil, não, hein? Ela falou que o Brasil também... 8h41, vamos lá, bom dia.
7: Bom dia, Rádio Muriaé. Vai, Brasil. Opa. Meu nome é Márcia da Santa Maria. O meu palpite para o jogo de hoje é 2-1. O Brasil. E vamos que vamos. Não bora desanimar, não. Vai, Brasil.
5: Aí, tá confiante no Brasil, né? Vamos lá, são 8h41, as opiniões estão divididas aqui no programa, né? Mais uma aí, bom dia.
8: Bom dia, Gilson Júnior. É a Bárbara do José Cirilo que está falando.
5: Tudo bem?
8: Hoje o Brasil vai ganhar de 2-0 do Marrocos.
5: Tá bom, opinião dela, Brasil vai ganhar, né? Vamos lá, agora 8h41, bom dia.
9: Bom dia, Gilson Júnior. De todos os ouvintes da Rádio Mané, todos os funcionários, Hermelinda de Manilira, do bairro de Cirilo. Sobre o cast de hoje, eu acho que o Marrocos vai ganhar.
5: Aí. De
9: 2-1.
5: Hã? 2-1 Marrocos? Ih, tá confiante no Marrocos, hein? Vamos lá, são 8h42, lembrando que daqui a pouquinho, às 10, tem a Hora do Brega aqui na programação. Você já pode ligar para pedir a sua música aí, tá? Fica à vontade, sabadão maravilhoso, uma programação diferente para você, né? Que tá aí acompanhando a Rádio Muriaé FM em 99,5. Vem aí a Rádio Muriaé 10 vezes mais, hein? Continue com a gente. 8h42, quero mandar um abraço todo especial para dona Maria Alcina e seu José Eliotério. estão ligados comigo lá do Santana, são os pais da Ivonete Lacerda, sempre ouvindo a gente. Obrigado pelo carinho, um abraço, que Deus abençoe aí a dona Maria Alcina, seu José Eliotério, ligados aqui comigo. Bom dia e um ótimo final de semana. São 8h42.
10: Gilson, bom dia. É a Mariana aqui da Vila Ulisses. Eu trouxe pro Brasil. Eu acho que o Brasil vai ganhar de 2-1.
5: 2-1? Opa, tá aí, ó. É Brasil, né? Cadê a música do Neguinho? Vamos lá, pra gente agitar aí a música do Neguinho. Foi lançada de primeira mão aqui com o nosso companheiro diretor Paulo Roberto, amigo pessoal de Neguinho da Beija-Flor. E lançou aí essa música de primeira mão aqui no nosso programa. Que honra, né não? Fala a verdade, vai! Isso aí, vambora! Vamos que vamos, Pedro Luiz, que é Brasil em campo hoje, hein? Brasil e Marrocos. Olha o neguinho da Beija Flor, gente!
11: De novo campeão, mundo bola!
5: É o mundo bola, né? Todo mundo aí, né? Aguardando o Hexa, né? Que veio ao Hexa. 8h43 agora. Vamos lá, tem mais ouvinte na linha? Bom dia.
12: Bom dia, Gilson Júnior. Quem tá falando aqui é o Marquinhos Marambaia.
5: Fala, irmão.
12: O placar do jogo hoje vai ser 3-0 pro Marrocos.
5: 3-0 pro Marrocos?
12: E um bom dia pra vocês aí. Que Deus abençoe. Tamo junto.
5: É, opa, muita gente não tá confiante no Brasil, não, hein? Hein? Tá falando que vai dar Marrocos, hein? Vamos ver, vamos ver. 8h44, já o Matheus Gouveia comigo aqui, trazendo.

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6: Faltando 12 minutos para as 9. Vamos falar de seleção brasileira, vamos falar de Copa do Mundo. Matheus já tá aqui. Te autorizaram a vir com a camisa do Brasil hoje?
7: É bonita, né, Gilson?
6: Te autorizaram a vir com a camisa do Brasil?
7: Rapaz, eu não perguntei, não.
6: Você e o Pedro Luiz vieram com a camisa do Brasil, mas é só mais tarde, né? Agora não.
7: É dia de festa, Gilson.
6: É, mas hoje tem que vir, agora de manhã, tinha que vir com a camisa da seleção Rádio Muriaé. A seleção do Brasil mais tarde.
7: Então vamos lá.
6: Tá confiante no Brasil hoje?
7: Confiante, Gilson.
6: Hein? Qual o placar de hoje?
7: Eu acho que o Brasil ganha de 3-2 num jogo apertado.
6: Ah, é? 3-2?
7: 3-2.
6: Apertadíssimo, né?
7: Legal?
6: É, vamos ver, né? Deixa eu mandar um abraço aqui pro Jovai e o Júnior Loreto, né? Do Pancadão do Forró. O pessoal tá ouvindo a gente lá em Antônio Prado de Minas.
7: Opa.
6: Ah, olha só, em alto e bom som, hein? Alô, Antônio Prado de Minas. Valeu, Júnior Loreto e meu amigo Jová do Pancadão do Forró, me mandando mensagem aqui. Falou, ó, estamos ouvindo em alto e bom som aqui em Antônio Prado de Minas. Então, meu abraço a todos aí, sucesso. Mas vamos lá falar de Copa do Mundo?
7: Bora lá, Gilson.
6: Depois dele falar que o Brasil vai ganhar de 3-2, né? Apertadíssimo, né, o Matheus? Mas vamos lá.
7: Deixa eu só fazer um adendo também, Antônio Prado, a Dona Rosa, o seu João Matheus, meus sogros.
6: Aí, tá vendo?
7: Nos acompanhando, viu?
6: Tá vendo aí, ó. Aí, a Rádio Muriaé chegando em alto e bom som em Antônio Prado de Minas. Nosso abraço, vamos lá.
7: Gilson, maior ganhador com 5 conquistas e buscando o hexacampeonato, o Brasil estreia hoje na Copa do Mundo 2026. O adversário será o Marrocos no MetLife Stadium, em Nova Jersey, nos Estados Unidos, às 19 horas, pelo horário de Brasília. A Rádio Muriaé transmite em rede com a Itatiaia de Belo Horizonte. A nossa cobertura começa às 17 horas com debates, participação do ouvinte pelo WhatsApp. E também nossa reportagem estará nas ruas, ouvindo torcedores de Muriaé, que estarão espalhados pelos diversos comércios de nossa cidade. Ó, o duelo marca a abertura do Grupo C, que ainda tem Haiti e Escócia. O Brasil conquistou seu último título mundial em 2002 contra a Alemanha. Portanto, já se foram 24 anos, Gilson. E o nosso país não chega entre os principais favoritos, o que alivia a pressão em cima do time na busca pela sexta estrela. Ó, para voltar a levantar a

0: taça de campeão, a CBF foi buscar lá na Europa Carlo Ancelotti, considerado um dos mais vitoriosos técnicos do futebol mundial e é o mais bem pago desta Copa do Mundo 2026, com salário mensal de cerca de 5 milhões de reais.
1: Tá ruim ou tá bom? 5 milhões, né? Então tem obrigação de trazer o Hexa, né? O cara ganha 5 milhões de salário.
0: É difícil saber até quantos zeros tem isso, né, gente?
1: Imagina na hora lá do Pix. Tem?
0: Ah, não pode
1: errar. Quantos zeros tem? Fala a verdade, acho que nem cabe na tela do celular.
0: E o Carlo Ancelotti é o maior vencedor da história da Liga dos Campeões, principal torneio de clubes do mundo. São 5 títulos como técnico. O italiano não é bom apenas em competições eliminatórias, tá? Ancelotti é o único treinador a conquistar as 5 principais ligas europeias. A liga alemã, italiana, francesa, inglesa e espanhola. Ancelotti deve mandar o Brasil em campo com, atenção, os 11 iniciais: Alisson, Danilo, Marquinhos, Gabriel Magalhães e Alexandro, Casemiro e Bruno Guimarães, Lucas Paquetá, Matheus Cunha, Vini Júnior e Rafinha. É um time forte, viu, Gilson? Acho que faz frente ao Marrocos com certa tranquilidade, mas frio na barriga, estreia, pode ser que tenha algum fator complicador.
1: É isso. Então você acha que vai ganhar apertado?
0: Sim.
1: 3-2.
0: É isso.
1: Aí, vamos. Anota aí, ô Pedro Luiz. Segunda-feira a gente vai saber se o Matheus acertou ou não o placar, né?
0: É, e estaremos nas ruas para saber a expectativa do público muriaense também com a seleção brasileira, todo mundo uniformizado, de azul, de amarelo, de verde e amarelo também, por que não? E ontem nós tivemos 2 partidas pelo Mundial. Pelo grupo B, o Canadá e a Bósnia empataram em 1-1. Já pelo grupo D, os Estados Unidos golearam o Paraguai pelo placar de 4-1. Os jogos desse final de semana são os seguintes, ó. Hoje são 3 jogos, viu, Pedrão? Anota aí. Nesse sábado, pelo grupo B, 16 horas, Catar e Suíça. Pelo grupo C, às 19, tem Brasil em campo contra o Marrocos e às 22 horas tem Haiti contra Escócia. Outro jogo do grupo em que o brasileiro vai ficar de olho para saber a classificação final dessa primeira rodada. Amanhã, no domingão, Gilson, a quantidade de jogos que tem, hein? Começa pela 1 da manhã. Austrália e Turquia pelo grupo D. Às 14 horas, Alemanha e Curaçao pelo grupo E. Às 17 horas, Holanda e Japão pelo grupo F. Na parte da noite, às 20 horas, Costa do Marfim contra Equador pelo grupo E. E às 23, fechando o final de semana, já emendando na madrugada de segunda, às 23 horas tem Suécia e Tunísia pelo grupo F. É Copa do Mundo, é muito jogo, é emoção. Quem gosta fica acordado, hein, Gilson?
1: É isso aí. Então vamos torcer pro Brasil que venha o Hexa. Faltam 7 para as 9. 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
4: Vamos então abraçando quem completa a idade nova nesse 13 de junho. É o seu aniversário? Deixou para nascer justamente no dia de hoje? Então receba o nosso abraço e o nosso carinho. Antônio Inácio da Silva, no Cardoso de Melo, 90 anos, hein? Abraços da esposa Maria, familiares e da Sandra Beatriz. Alô, seu Antônio Inácio, 90 anos, idade bonita, parabéns. Antônio Pinto, no bairro Santa Terezinha, abraços da cunhada Marli, familiares e amigos. O João Gabriel completa 8 anos no Macuco. Abraços da avó Adriana, do Monte Verde, e familiares. Antônio Marcos, na Fazenda do Valão, abraços do Orestes, Conceição, Eduarda e familiares. Jesus Pereira, 90 anos, senhor Nenê, na Capitinga, abraços da Zilda e familiares. Maria Teixeira de Carvalho, no Vermelho, abraços do esposo Erci, Sandra Beatriz e familiares. A Lúcia Almeida, no sítio Monte Verde, abraços da amiga Adriana e familiares. A Marciele, no Vermelho, abraços do sogro Sebastião Vital e familiares. A Maria das Graças, no Porto, abraços do esposo Renato, eletricista, e da Maria Aparecida Francisco, do Vermelho, e familiares. Aldair Milani, no São Cristóvão, abraços da sogra Cleusa Maria do Safira e familiares. Xande de Pilares, cantando Marisa Monte. Ainda bem para os aniversariantes de hoje. Lembrando que às 10 da manhã tem a Hora do Brega. São 8h59. Bom dia.

0: alerta de tempestade e granizo atinge quase todo o território de Minas Gerais.
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0: O Instituto Nacional de Meteorologia, o IMET, emitiu um alerta amarelo de tempestade válido para esta sexta-feira. Para a Zona da Mata, o volume de chuva pode atingir 50 milímetros por dia, o que representa 50 litros de água por metro quadrado. A previsão ainda indica ventos intensos de até 60 km por hora e risco de queda de granizo. A Defesa Civil pede cautela. Se a chuva apertar, não enfrente alagamentos e evite estacionar ou de abrigar debaixo de árvores e placas de propagandas devido ao risco de quedas e raios. Em casa, retire os aparelhos da tomada. Em caso de perigo ou sinais de deslizamento, acione a Defesa Civil pelo 199 ou Bombeiro pelo 193. Avançaram as negociações entre os Estados Unidos e o Irã para a assinatura de um acordo histórico. O presidente norte-americano Donald Trump e o ministro das Relações Exteriores iraniano afirmaram que o chamado memorando nunca esteve tão próximo ao ser finalizado. No entanto, o clima esquentou nos bastidores. Trump e seu vice usaram as redes sociais para criticar duramente a mídia estadual do Irã, acusando o país de vazar informações falsas sobre os termos do documento. O líder norte-americano subiu o tom, chamando as declarações de fracas e afirmando que foi divulgado não tem relação com a verdade escrita. Os detalhes oficiais de acordo devem ser compartilhados com o público em breve. 9:04. 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
1: Bom dia para você, meu irmão, que nos acompanha aqui pela Rádio Muriaé. Esse é o nosso programa, A Palavra É.
2: Proclamação do Evangelho de Jesus Cristo segundo Lucas. Os pais de Jesus iam todos os anos a Jerusalém para a festa da Páscoa. Quando ele completou 12 anos, subiram para a festa como de costume. Passados os dias da Páscoa, começaram a viagem de volta, mas o menino Jesus ficou em Jerusalém, sem que seus pais o notassem. Pensando que ele estivesse na caravana, caminharam o dia inteiro. Depois começaram a procurá-lo entre os parentes e conhecidos. Não o tendo encontrado, voltaram para Jerusalém à sua procura. 3 dias depois o encontraram no templo. Estava sentado no meio dos mestres, escutando e fazendo perguntas. Todos que ouviam o menino estavam maravilhados com sua inteligência e suas respostas. Ao vê-lo, seus pais ficaram muito admirados e sua mãe lhe disse: "Meu filho, por que agiste assim conosco? Olha que teu pai e eu estávamos angustiados à tua procura." Jesus respondeu: "Por que me procuráveis? Não sabeis que devo estar na casa de meu pai?" Eles, porém, não compreenderam as palavras que lhes dissera. Jesus desceu então com os seus pais para Nazaré e era-lhes obediente. Sua mãe, porém, conservava no coração todas estas coisas. Palavra da salvação. Hoje, 3 de junho, é dia de Santo Antônio, ok? Só que coincidiu com uma memória obrigatória de Nossa Senhora, Sagrado Coração de Maria. Lembra que eu falava ontem para vocês que é uma festa móvel, assim como Pentecostes, como Páscoa, né? Corpus Christi, Sagrado Coração de Jesus também é. Coincidiu, caiu ontem, dia 12, e no dia seguinte é de Nossa Senhora. Nos lugares onde se celebra Santo Antônio, o evangelho será outro, ok? Será o evangelho da comunidade, da paróquia, do padroeiro. Não tem problema. Na grande maioria dos lugares, é obrigatório celebrar, então, o Sagrado Coração de Maria. Mas, rezemos mesmo para Santo Antônio, pedindo a vossa força, a intercessão, hoje e sempre. Porque também, Santo Antônio era muito devoto de Nossa Senhora, tá? Era muito devoto de Nossa Senhora. Hoje, então, meditamos o Sagrado Coração de Maria. São dois corações, o de Jesus, o coração que é cravejado com a coroa de espinhos, e o de Maria, que é cravejado com uma espada traspassará o teu coração. O Evangelho diz aqui para nós hoje que Maria conservava no coração todas essas coisas. Guardar no coração. O coração, como disse ontem, é um músculo involuntário, ele pulsa com você. Já dizia aí a canção, né? Marisa Monte. É, o coração é um símbolo. Então, guardar no coração significa meditar. Diz aqui que o evangelho, ela não entendeu as falas de Jesus. Ele se perdeu, foi encontrado no templo e não sabia que devo me ocupar com as coisas do meu pai, mas assim ele volta a ser submisso a eles e ela guardava no coração. Essa expressão é muito presente em Nossa Senhora. Muitas vezes ela guardava no coração, ou seja, o que ela não entendia, ela meditava. Ô gente, se nós fizéssemos mais isso, nós iremos ser mais felizes, viu? Sabe, não responder de imediato, não ser intempestivo, sabe, meditar, ruminar, pensar, refletir. Nem tudo a gente entende da mesma hora, seja na relação a dois, na família, no trabalho, na igreja, sabe, guardar. Não entendeu? Respira, recolhe-se um pouco, fica em silêncio, vai perguntar a Deus, rumina aquela história e aos poucos você vai conseguir entender a vontade de Deus, porque alguém disse aquilo outro, e até mesmo controlar os seus instintos. É desta maneira. Nossa Senhora, ela guardava no coração, ela pensava, ela não agia de momento. É o que nós precisamos, hoje e sempre, cada vez mais. Falando nisso, Santo Antônio é aquele homem que vivia profundamente o coração, né? E falava com muita intrepidez, né? Muita veemência, convertia os corações mais duros. E aqueles que não queriam ouvir, falava para a natureza, os peixes lhe ouviam. Tanto é que, da morte de Santo Antônio, o que restou até hoje é a língua, como símbolo de uma língua afiada, uma língua iluminada. Um grande pregador. E eu peço hoje, Santo Antônio, a intercessão nas pregações. Que a sabedoria divina possa cada vez mais em nós, em mim, aquele que, né, vive para poder anunciar o reino de Deus, que ele possa interceder por nós cada vez mais e pelos tantos pregadores. E que aquilo que nós não conseguimos compreender, que Nossa Senhora nos ajude a guardar tudo no coração. Oremos. Senhor nosso Deus, tantos são os mistérios da vida que não compreendemos. Por intenção de Nossa Senhora, nos pedimos, ajudai-nos também a guardar no coração, a meditar no nosso coração. Vinde, ó Mãe de Deus, nos ensinar a guardar no coração. Por outro lado, pedimos também a intenção hoje de Santo Antônio. Rogai por nós, por todos os pregadores, anunciadores, que possamos levar a palavra de Deus aos corações mais endurecidos. E que Deus te abençoe, Pai, Filho, Espírito Santo. Amém. A palavra é coração. Guarde no coração as coisas boas. Não fique ruminando coisas antigas e velhas, ou doenças, ou palavras doloridas. Não. Guarde coisas boas. Santo Antônio, rogai por nós.
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0: Vamos lá, são 9h16 agora. Tem participação comigo. Quero saber o placar do Brasil e Marrocos hoje, hein? Todo mundo no clima do Hexa. Vamos lá, bom dia.
1: Bom dia, Jesus Júnior. Bom dia, Pedro. Toda a equipe da Rádio Mulher. Meu palpite hoje é 1-0 pro Brasil. Vamos torcer, vamos brigar. Ficam todos com Deus. Na hora do brega, toca a música aí do Amado Batista pra mim. Qualquer uma. Todas são lindas. Tchau.
0: Vamos lá, para mais uma participação. Bom dia.
2: Bom dia. Bom dia. Ainda bem que eu não vou assistir Jogo do Brasil, porque eu não tenho aplicativo aqui na roça para instalar na televisão para ver o jogo. Ainda bem, sofrimento vai ser menos. Ó, vou te falar, não tem jogador para trazer Exo pro Brasil, não, meu filho. É o jogador com dor na panturrilha, é o jogador com lesão na coxa, é o jogador com lesão nas canelas, é o jogador com lesão não sei aonde. Você acha que o Brasil ganha Exo? Se os outros times só tem homem grandão, os homens parrudão lá, acha que o Brasil vai ganhar Hexa? Vai levar goleado. Não for hoje, vai ser os outros jogos. E olha, se não levar de 7 de novo, ou demais. Aí, ó, cuidado com a Alemanha. Brasil ganha Hexa, Jesus? Ganha nada. É, jogador tudo passando mal, ué. Tudo é das pernas. Gilson.
3: Bom dia, Gilson. Valtinho aqui da Barra. Meu palpite é Brasil 2-0.
4: Bom dia, Gilson Júnior. Meu nome é Ângela Maria da Silva Santos, moro no bairro Santa Terezinha. Gostaria de ouvir uma música da música bem bonita daquela da Copa de 70, pra gente recordar um grande jogo, né? Então, eu confio no Brasil. O Brasil vai ganhar de 3-1. Wilson Júnior. Um bom dia para nós. Um sábado abençoado a nós todos. Abraço, Maguinho. Lá no Retiro Campo Formoso, família.
5: Bom dia, Wilson Júnior. Bom dia a toda a equipe da Rádio Muriaé. Bom dia, Pedro Luiz. Bom dia a todos os meus familiares. Eu sou Maria José do Carmo, do bairro da Barra. Sobre a enquete de hoje, a palavra tem poder. Então não podemos dizer que o Brasil não vai ganhar. O Brasil vai ser, sim, campeão. Ele vai ganhar em todos os jogos. Claro que ele pode até perder, né? Também. Uhum. Mas que ele vai trazer a taça pro Brasil, ele vai.
0: Tá confiante, né, Maria José? Um abraço. 9h19, mais uma participação. Bom dia.
6: Bom dia, Gilson Júnior. O Ambroso do bairro São Pedro. O Brasil hoje vai trazer alegria para nós brasileiros. 4-1. Opa. Na bênção de Deus.
0: É isso aí. 4-1 em cima do Marrocos. São 9h20 agora. Pode mandar a sua mensagem através do 988-30-1140. Tô esperando a sua participação.

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5: Hoje iremos falar sobre o câncer colorretal, também conhecido como câncer do intestino grosso ou do reto. 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O câncer do intestino tem como ser prevenido através da realização da colonoscopia a partir dos 45 anos a cada 5 anos.
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13: Muito bem, todo mundo participando comigo em clima de Copa do Mundo, né? Estamos aqui na Rádio Muriaé FM 99,5, lembrando que hoje em rede com a Itatiaia de Belo Horizonte, estaremos aí transmitindo Brasil e Marrocos, em todo mundo ligado em 99,5, a nossa equipe pelas ruas, né? Ouvindo aí o torcedor, fazendo as fotos pro site radiomuriaé.com.br. Esse é o clima, né? E a gente já começa já fazendo esse esquenta aqui nessa manhã de sábado. Quero saber a sua opinião a respeito do jogo do Brasil. Qual o placar de hoje? Brasil e Marrocos. Manda pra gente. 988301140. Tô aqui aguardando a sua participação. Quero ouvir você aqui no programa. 988301140. Bom dia, Pedro, Gilson, Marcelo e toda a equipe da emissora. Tenha um bom final de semana. O Josmar Joaquim tá ligado com a gente. Valeu, Josmar Joaquim, lá no meu querido bairro Santa Terezinha, ouvindo a gente. Tá faltando a sua participação, tá? 988301140 é o nosso WhatsApp para você participar. São 9:29.

0: você.
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2: Muito bem, são 9:31 agora, direto da redação, Matheus Gouveia está comigo, qual a informação?
3: É isso, Gilson, assalta comércio, termina com jovem apreendido e descoberta de possível ponto de tráfico em Fervedouro. Vamos lá. A tarde da última sexta-feira foi movimentada no centro de Fervedouro para a Polícia Militar, resultando não apenas na captura de um assaltante, como também na descoberta de um esquema de monitoramento do tráfico local. Era por volta das 16 horas, Gilson, quando um jovem invadiu um estabelecimento comercial na Avenida Braulir Marcelino do Prado, na região central da cidade. Armado com uma faca, ele rendeu e ameaçou o atendente do local, conseguindo fugir a pé, levando R$400 em espécie. Ao ser acionada, a ação da PM foi imediata, combinando o levantamento de imagens de segurança da região com denúncias e relatos de moradores. Os policiais conseguiram traçar a rota de fuga do suspeito, identificado como um rapaz de 18 anos, localizado escondido na residência de sua avó. No imóvel, os militares também encontraram a faca usada para intimidar a vítima. Ao ser abordado, ele confessou o crime, tá? E revelou um detalhe que deu seguimento à ocorrência. Assumiu ter gastado parte dos R$400 roubados para comprar drogas em um ponto de tráfico indicado. De posse do endereço, os policiais foram até o local. Os militares constataram que vestígios de uma substância análoga à cocaína havia acabado de ser jogado no sistema hidráulico. O imóvel era protegido por um sistema de segurança complexo, olha só, usado especificamente para vigiar o trânsito das viaturas na região. O local, bom, no total foram apreendidos, ó, a faca utilizada no assalto ao comércio, 4 câmeras instaladas estrategicamente nos arredores deste imóvel, um aparelho DVR, que é para gerenciar as gravações dessas câmeras de segurança instaladas pelos meliantes. O indivíduo recebeu voz de prisão em flagrante e foi conduzido, junto com todo o material recolhido, para a Delegacia de Polícia Civil, onde o caso foi registrado e segue sob investigação, Gilson.
2: Então, foi para atender uma ocorrência de roubo, acabou descobrindo um ponto de tráfico de drogas. Que bom, né? Fervedouro, que é comandada pelo meu grande amigo, sargento brasileiro, tem feito um trabalho de excelência naquela região. Bom, 9:34.
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0: participação aqui dos ouvintes através do 988301140, né? Em clima de Copa do Mundo, a gente já fazendo esse esquenta aqui, logo mais tem Brasil e Marrocos em campo, né? Nós estaremos transmitindo em rede com a Rádio Itatiaia de Belo Horizonte. 9:37, quero saber a sua opinião sobre o placar do jogo de hoje, Brasil e Marrocos. Vamos lá, bom dia.
1: Bom dia, Gilson Júnior, aqui é a Creuza Maria, do bairro Bico Doce, mas nós estamos cá em Rosada Limeira hoje, vamos ver o jogo aqui.
0: Sentindo frio,
1: deixa eu te falar, o placar pra mim vai ser de 2-0, Brasil.
0: 2-0, Brasil,
1: tá? Né? Brasil vai ganhar de 2-0.
0: Tá bom.
1: E outra coisa, o hino do Dr. Olinto e do primo HP ficou show de bola, tá aí, mandou pra mim, gostei demais, você tocou hoje. Manda parabéns aí pra eles, um abraço, fico com Deus.
0: Tá certo, parabéns ao HP também. O Olinto Muniz, Dr. Olinto Muniz, né? A composição dessa música da Copa. 9:38 agora, mais uma aí. Bom dia.
2: Bom dia, Gilson Júnior. Bom dia, Pedro Luiz. Aqui é a Sandra Beatriz do Carlos de Melo. Hoje eu quero mandar um alô também pro aniversariante do dia, né? O senhor Jesus Pereira, conhecido como Sonenego, lá no Capitinga. Completa 90 anos. Desejar para ele muitos anos de vida, muita saúde e muita paz. Mando também para a esposa dele, para as filhas e para todos os amigos.
0: Vamos lá, são 9:38. Quero saber o placar do jogo de hoje, em Brasil e Marrocos, entrando em campo às 7 da noite. Vamos lá, bom dia.
3: Bom dia, Gilson. Bom dia, Pedrão.
0: Oi. Sou
3: Vitão do Baixo Santo Antônio. Ó, o Brasil hoje é 3-1, hein?
0: 3-1.
3: 3-1. E na hora do brega aí toca para nós aí a boemia, hein? Valeu, Gilson. Bom dia aí.
0: Valeu, irmão. Boemia que me tens de regresso, né? 9:38. Um abraço pro meu amigo Anderson, né? Do Armazém das Tralhas. Ó, daqui a pouco começa a hora do brega, já deve estar abrindo uma, mas tá cedo, hein, Anderson? Hoje pra tomar uma só na hora do jogo do Brasil, hein? Vamos lá, 9:39. Bom dia.
4: Bom dia, Gilson Júnior, Pedro Luiz, equipe e ouvintes da Rádio Muré. Oduvaldo Rangel aqui do Macuco, passando aqui para desejar um ótimo fim de semana para todos.
0: Uhum.
4: E quanto ao jogo, o Brasil vai começar empatando 2-2, não levo fé nesse Brasil não, com essa defesa aí, com certeza vai tomar gol, 2-2 para cada jogo, na minha opinião. Aproveitando também para desejar aqui um feliz aniversário para minha sogra, Dona Aparecida, que faz aniversário amanhã. Ok? Tudo de bom pra ela, muita saúde. Aqui no Macuco, morador aqui no Macuco. Um abraço, Gilson.
0: Eu é que agradeço. Um abraço pra você e todos aí no distrito do Macuco, né? Sempre a recepção muito calorosa aí no Macuco. Um abraço. Faltam 20 minutos para as 10, hein? Deixa o povo falar. Vamos lá, bom dia.
5: Bom dia, Gilson. Bom dia, Pedro. Eu acredito que logo, por ter a bandeira que tem o Marrocos e pelo dia que é hoje, o Marrocos vai ganhar uns 3-1. Vai dar um 3 invertido. Um abraço pra vocês.
0: Tá bom, tá bom. Vamos lá, 9:40. Esse aí é o Rui Vege, né? Grande Rui Vege, um abraço. Mais uma participação, bom dia.
6: Bom dia, Gilson Júnior. Eu, na minha opinião, todo mundo tá devagar com esse negócio sobre a Copa do Brasil. Parece que o povo tá tão desanimado. Mas brasileiro é brasileiro de coração, do meu ponto de vista, tá? E eu sou brasileiro. Gilson Júnior, se pudesse, você tocaria pra mim aquela música que ontem fiz 46 anos de casada, hein? Olha que não é 45 dias, não, hein? Se possível, Mar de Rosa, que eu gosto demais e amo demais. Pra você, um bom final de semana. É a Denis da Vila Vardiero. Obrigada, Gilson.
0: Eu é que agradeço. Mando meu abraço carinhoso a todos aí na Vila Vardiero. Que saudade da Vila Vardiero, né? E parabéns pelo aniversário de casamento. Não são 45 dias, são 45 anos. Que Deus abençoe. Que vem mais 45, né? Possa completar 90 anos de casados. Bom, 9:41. Mais uma participação. Bom dia.
7: Bom dia, Gilson Júnior. Bom dia, Pedro Luiz. Aqui é a Silvana Rodrigues Vieira de São Cristóvão. Eu vou dar uma dica. Eu acho que o Brasil 2-1. E é engraçado, aqui no São Cristóvão tem uma rua que chama Marrocos.
0: Uhum.
7: Aí a gente tá fazendo hora aqui brincando, falando que a gente vai assistir o jogo em Marrocos. Só colocar a cadeira lá e olhar pro telão lá no Ponte do Ceará.
0: Vai pra Marrocos, né?
7: Um abraço aí pra todo mundo. E se for possível, na hora do brega, Rony Von, tranquei a vida.
0: Tranquei a vida. Tá bom, tá dado o recado. É a hora do brega que começa dentro de 18 minutos, exatamente, tá? E hoje, jogo do Brasil, Brasil e Marrocos, eu quero saber a sua opinião. Deixa o povo falar, vamos lá, bom dia.
8: Bom dia, Gilson Júnior, Pedro Luiz, todos vocês da Rádio Mariana. Gilson, um bom dia pra todos vocês, aniversariante, ouvinte, pra todos os nossos familiares, tá? Graças à proteção de Deus, as bênçãos de Deus, Jesus. Amém. Gil, sobre a Copa, de Leni Maria Peixoto, Barra da Barra. Gil, sobre a Copa, vamos falar positivo, né? Porque só as boas palavras têm poder, né? As más não tem nada. Ó, pra mim, eu acho que o Brasil ganha de 1-0.
0: 1-0?
8: Só alegria, vamos ver, né?
0: Tá bom. Vamos lá, opinião da Leni Maria Peixoto na Barra, né? Dá um abraço do seu Raimundo aí, viu? 9h43 agora, quero todo mundo participando desse sábado maravilhoso. O dia tá lindo, né? Tá propício realmente pra assistir o jogo do Brasil. Vamos lá, tem mais uma aí? Bom dia.
9: Bom dia, Gilson, bom dia, Pedro Luiz, bom dia, família da manhã da Muriaé. O
0: bom dia,
9: fracasso Lucília. Do jogo hoje é 2-1 pro Brasil. Pra frente, Brasil, vamos nós. Nessa.
0: Alô, Lucília, manda um abraço pro Arlindo aí, tá se preparando pra curtir o jogo do Brasil, né? É isso, 9h43, bom dia.
10: Bom dia, meu amigo Gilson Júnior, bom dia, Pedro Luiz, Kátia e todos aí da Rádio Mulher e todos os ouvintes. Ô Gilson, meu placar é 2-1, o Brasil vai trazer o título sim, a gente tá confiante, o Brasil é Brasil e quando muita gente não acredita, o Brasil vai ser campeão, aguarde.
0: Ok, tá aí o James, né? Lá na Encoberta, ligado com a gente. Valeu, James, um abraço. 9h44, bom dia.
11: Bom dia, Gilson Júnior. Bom dia, Pedro Luiz. Eu sou a Rita da Catarina, aqui da Pedro Martins do Barça Tatone. O meu placar hoje pro Brasil é 2-1. E vambora, Brasil, pra cima.
0: Vamos pra cima, né? Te trago o Hexa, né? Até pelo salário do Ancelotti, ou Antelotti, né? Como queiram. 5 milhões de reais, o cara tem que fazer chover em campo, né? Vamos lá, vamos começar com a vitória. 9h44, bom dia.
12: Bom dia, Gilson Júnior. Aqui é o César Ventura do bairro Safira.
0: Fala, irmão.
12: Então, queria participar do placar da Rádio Muriaé. O placar hoje será 2-1 pro Brasil.
0: 2-1 pro Brasil, né?
12: Um abraço, fica com Deus aí.
0: Outro. Deixa eu mandar um abraço aqui pra Dona Celeste, né? Dona Celeste tá fazendo aniversário hoje lá no Safira. Oi, Dona Celeste, bom dia, fiquei sabendo que é o seu aniversário hoje. Dona Celeste me recebeu com muito carinho lá na casa dela outro dia, né? Fez aquele cafezinho maravilhoso, forte com pouco açúcar, né, Dona Celeste? Então hoje é o seu aniversário, parabéns pra você, felicidades, muita paz e saúde, que Deus abençoe a sua vida, tá? 9h45, vamos lá, bom dia.
13: Bom dia, Gilson Júnior, bom dia, Pedrinho, bom dia, os funcionários da Rádio Mureia, Maria Cassiano Lopes. Sobre a sua enquete hoje, Gilson Júnior, o Brasil vai sim. Hoje ele vai ganhar de 3-0. E vamos na raça e na caça. Toca aí uma música dos anos 70 aí, ó. Que tinha o Pelé, Rivelino, Gerson, Canhotinha de Ouro. Vamos pra cima, vamos pra cima. Vamos trazer a nossa taça. Vamos embora, vamos.
0: É isso, vamos pra cima. 9h45 agora. Bom dia.
14: Uma música da... Olá, Gilson Júnior, aqui é a Cleusa do bairro São Pedro. Se você puder, passa pra nós aí, Benito de Paula, vai ficar na saudade na hora do brega. E eu, se o Brasil ganhar de 1-0, 6-0, roubado, já tá bom, meu filho. Bora pra frente. Vamos torcer pro Brasil hoje ganhar, né? Nós somos brasileiros, temos que torcer pro Brasil sim.
0: É isso, vamos nessa, 9h40.

0: 9:46. Bom dia.
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4: A arritmia cardíaca é quando o coração funciona de uma forma diferente. Às vezes rápido demais, às vezes devagar demais. É um ritmo diferente do normal. O principal sintoma que o paciente sente é a palpitação, que é uma sensação do coração bater muito rápido, parecendo que vai sair pela boca. Essa sensação geralmente dura alguns segundos ou minutos, mas também pode ser mais duradoura. Podemos encontrar outros sintomas como mal-estar, tontura e até falta de ar, principalmente durante algum esforço físico. Pressão alta, diabetes, problemas na tireoide são algumas causas de arritmia, mas também pelo simples fato de o paciente ter mais de 60 anos já aumenta a chance. Está muito relacionado também com ansiedade e estresse.
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0: cidade.
1: Parabéns para quem completa a idade nova no dia de hoje. Celeste, lá no bairro Safira, completando idade nova. Abraços da Andréia e todos os familiares.
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Parabéns para quem completa a idade nova no dia de hoje. Celeste, lá no bairro Safira, completando idade nova. Abraços da Andréia e todos os familiares. Alô, dona Celeste, parabéns. Tá? Marcos, na Fazenda do Valão, abraços de Orestes, Conceição, Eduarda e familiares. Jesus Pereira, completa 90 anos hoje. Senhor Nenê, né? Na Capitinga. Alô, senhor Nenê, 90 anos hoje, idade bonita. Abraços da Zilda e familiares. A Maria Teixeira de Carvalho, no Vermelho, abraços do esposo Erci, Sandra Beatriz e familiares. A Lúcia Almeida, no sítio Monte Verde, abraços da amiga Adriana e familiares. A Marciele, no Vermelho, abraços do sogro Sebastião Vital e familiares. Maria das Graças, no Porto, abraços do esposo Renato, eletricista, da Maria Aparecida Francisco, do Vermelho, e familiares. Aldair Milani, no São Cristóvão, abraços da sogra Cleusa Maria, do Safira, e familiares. Ele também está de aniversário hoje, Marquinhos Moura, meu anjo azul, 9h54. Vai se preparando, hein? Já tem a Hora do Brega aqui em 99,5, a nossa querida Rádio Muriaé.

0: 10 horas. Pesquisa inédita revela o valor do salário digno nas diferentes regiões do Brasil.
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0: Quanto custa viverem com dignidade no Brasil? Um estudo médio do SEBRAP revelou que o valor necessário para cobrir despesas essenciais supera o salário mínimo em todas as regiões analisadas. A pesquisa calculou os custos de alimentação, moradia, saúde e educação. Em Minas Gerais, o levantamento expõe as diferenças econômicas do estado, mapeando a realidade de áreas como Zona da Mata, onde o custo de vida impacta diretamente o bolso das famílias. No cenário nacional, os extremos vão de R$ 1.900 no sul de Roraima a mais de R$ 4.700 em Porto Alegre. O indicador busca debater as desigualdades regionais e o real poder de compra dos brasileiros. A Suíça decide o seu futuro populacional e econômico nas urnas. Os cidadãos do país voltam neste domingo um plebiscito inédito no mundo que propõe limitar a população local a 10 milhões de habitantes. Para evitar ultrapassar esse teto, o governo poderá barrar a entrada de novos imigrantes e até convidar estrangeiros a deixarem o país. O Partido Popular Suíço defende a medida alegando saturação na infraestrutura e explosão nos custos de moradia. Por outro lado, especialistas alertam para graves impactos econômicos, já que a Suíça depende fortemente da mão de obra externa, inclusive na saúde, onde mais da metade dos médicos são alemães. As últimas pesquisas indicam uma disputa acirrada, com leve vantagem para a rejeição do projeto. 10 horas, 2 minutos. 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

0: vai começar a hora do brega.
1: Sente aqui comigo no sofá.
0: E aí?
1: E vamos conversar. É hora de abrir o jogo.
0: Eita.
2: O velho gostou,
0: eu também adorei, né? Eu adoro a hora do brega. Já são 10:03 agora, 10:03. Ótima manhã de sábado, né? Muita gente fica na expectativa, contando os dias, horas, minutos, segundos, milésimos, para chegar o sábado, para ouvir música boa, né? É a música brega. O brega também é chique. Ao fundo, Zezo.

0: faça o erro seu.
1: Isso é muito bom, né? Fala a verdade, vai.
0: Você se esqueceu.
1: E aí?
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1: E em 92,
0: casou comigo.
1: Vamos começar então. Vamos lá, 10 e 4, sem perder tempo, já tem participação aqui na Hora do Brega. Bom dia.
2: Bom dia, Wilson Júnior. Aqui é o Juninho da Nova Barra. 3-0, com certeza, pro Marrocos.
1: Tá bom, irmão. 3-0, hein? Vamos lá. Mais uma, bom dia.
3: Bom dia, seu Júnior. Bom dia, Pedro Luiz. Ele tá falando em Santa Débico Doce. E aí, gente? Logo promete, hein? 6 horas promete. Brasil hoje, hein? Será que o Neymar vai jogar hoje? Vai estrear? Fala com nós aí. Vai ser 3-0 hoje, hein? E fora o rola. Pra todos os ouvintes e pra você da rádio. Pegadaço.
1: Valeu, irmão. Vamos lá, então. Tá confiante no Brasil, né? Vamos lá. 10:05, mais uma participação. Bom dia.
4: Bom dia, Wilson Júnior. Aqui é Silvia Helena, do bairro do Ornelas. Meu palpite aí no placar é 2-1 pro Brasil. Um abraço, tchau, tchau.
1: Que agradeço a sua participação. 10:05 agora. Vamos lá, bom dia.
5: Bom dia, Gilson. Bom dia, Pedro. Bom dia a todos da rádio. Aqui é a Marina, do distrito de Macuco. Deixa eu falar com você uma coisa, hein, ó. O placar, logo, vai ser 2-1 pro Brasil. Não vai ser muito fácil nós ganhar, não. Na minha opinião, né? Mas vamos acreditar que vai ser 2-1 pro Brasil.
1: Tá bom. Tá confiante aí. 10:06, mais uma participação. Bom dia.
6: Fala, Gilson. Bom dia.
1: Bom dia.
6: Ótimo sábado pra todos aqui que tá ligadinho na rádio.
1: Amém.
6: Aqui é o Igor do Martelinho de Ouro, aquele Vamos 3.
1: Fala, meu irmão.
6: Sobre a enquete, Gilson, sobre o Brasil. Cara, eu tenho uma opinião. Eu sou vascaíno. Eu acredito sempre que o Vasco vai ganhar. Eu não vou acreditar no Brasil, cara.
1: Claro.
6: Hoje é goleada. 4-0 Brasil.
1: Bora, pra cima. Valeu. Sabe torcer, hein? Torce pro Vasco da Gama. Vamos pro telefone. 10:06. Bom dia. Bom dia.
7: Bom dia.
1: Quem tá falando?
7: Zenilda.
1: Tudo bem, Zenilda?
7: Tudo bom, graças a Deus.
1: Tá falando de qual bairro, Zenilda?
7: Aqui, o placar hoje do jogo do Brasil é 3-1.
1: 3-1 pro Brasil.
7: E na hora do brega, eu gostaria de ouvir Ainda Ontem Chorei de Saudade.
1: Tá bom. Ainda Ontem Chorei de Saudade. Música bonita pra matar saudades, né?
7: É.
1: Zenilda, agradeço aí a sua participação, desejo um bom final de semana, tá?
7: Obrigado, foi você também.
1: 10:07, vamos lá no Zap, tem mais participações, audiência total da nossa querida rádio.

0: 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A Rádio Muriaé, 82 anos no ar esse ano, completando, né? E claro, de muita história, de muita credibilidade. Isso é o mais importante. Vamos lá, bom dia.
1: Gilson Júnior e Pedro Luiz, oi. Bom dia. Elias Pereira de Santa Terezinha. Valeu. Ô Gilson, hoje é Brasil 3-0 e se beber, não dirija.
0: Tô aí.
1: Por favor.
0: Tô aí.
1: Um abraço a todos aí.
0: Falou tudo, deixou uma dica especial aí pra quem vai tomar um suquinho de cevada aí, ó, nada de pegar direção, hein? Vamos lá, 10:07, bom dia.
2: Oi, Gilson Júnior, bom dia, bom tudo dia. Bem?
0: Tudo bem.
2: Eu vou estar aqui na expectativa, torcendo muito o Brasil hoje vai fazer 2-1, tá? Uhum. Vamos que vamos pra frente, Brasil, que Elisângela Gonçalves do Bairro Coletim.
0: Tá bom, Elisângela, bom dia, pra cima, alto e avante, 2-1 pro Brasil, vambora. Vamos começar a Hora do Brega? São 10:08 agora. Tranquei a vida pra começar bem, né? É o Rony Von, não é isso? Abrindo a Hora do Brega às 10:08. Bom sábado pra você. Pode pedir aí a sua brega também. 988-30-1140.

0: E a hora do brega rolando aqui na Rádio Muriaé, às 10h16, aonde quer que você esteja ligado com a gente, manda aí a sua mensagem, fala: Gilson, eu tô aqui no bairro tal, na cidade tal, no distrito tal, ouvindo a hora do brega, né? E aproveita, deixa o placar para o jogo de hoje, Brasil e Marrocos. Quero saber aí a sua opinião. Participa com a gente, é muito importante ter a sua voz aqui no programa. 988301140. Bom dia pro Beto e a Jô, lá no Reduto, Brasil 2-0, estão dizendo aqui, tá? O Bartô do Corcel, é isso? Tá lá no Planalto. Grande Bartô, que não é o Galeno, né? Mas é o Bartô do Corcel. Aliás, tá me devendo uma volta no Corcel, hein? Quero pilotar o Corcel aí. Gosto muito de carro antigo. Tá bom, Bartô? Então, qualquer dia nós vamos dar uma volta no Corcel. Bom, mais participações aí comigo? Vamos lá, bom dia.
1: Bom dia, Gilson Júnior. Bom dia a todos que estão ouvindo a Rádio Mulher. Bom dia a todos aí da rádio. É a Pamela Braga de Freitas, aqui do Sossego, Estrada Mulher, Miraí. Sobre o jogo de hoje do Brasil. A gente espera que o Brasil ganhe, né? Se Deus quiser. Se for da vontade. E, né, que eles ganhem. Não vou dar nenhum palpite, não, né? Esperamos que ganhe. E toca uma música boa aí pra nós na hora.

0: do Brega. Quero oferecer para todo mundo que está ouvindo, nossos amigos, nossas amigas que estão ouvindo a rádio. Um abraço para todos. Fiquem com Deus. Até mais.
1: Tá bom, Pamela. Ó, é Brasil 3-2. Ana Maria do Carmo do Safira. Obrigado pela participação. Bom dia, Emanuele do bairro Bom Pastor. Brasil vai ganhar de 2-0. Tá bom, Emanuele? Um abraço. Bom dia, Gilson Júnior. Toca a música aí, Ciúme de Tudo, Elimar Santos. Tá bom? A do Virgem? Pediu? Hã? É, essa música é top, Amado Batista. Sou sua ouvinte, Adriana. Ah, gostou, né? Do Seresteiros da Noite, né? Então, um abraço pra você. Muito obrigado também, Adriana, pelo carinho de sempre. Vamos nessa, 10:18 agora, mais participações. Bom dia.
2: Bom dia, Gilson Júnior, aqui é a Fátima de Belisário.
1: Oi, dona Fátima.
2: Gilson Júnior, a minha torcida é de 3-0, né? Brasil é Brasil. Falou. Nós.
1: Agradeço.
2: Bom dia.
1: Tá bom, agradeço a sua participação. 10:19, bom dia.
3: Bom dia, Gilson Júnior. Bom dia pro Pedro Luiz. Eu tô com a minha amiga aí. 2-1 pro Brasil logo.
1: Tá bom, tá aí.
3: Ótimo sábado abençoado para todos nós, Gilson Júnior. Fique com Deus.
1: Que assim seja.
3: Vamos esperar logo para nós ver o Brasil ganhar.
1: Claro, claro. Torcendo sempre pela seleção brasileira, né? 10:19, bom dia.
4: Bom dia, Gilson Júnior, que é a Fátima de Vermelho. Estou mandando uma simples mensagem para homenagear hoje a minha irmã Maria Teixeira de Carvalho. Maria Teixeira da Silva, que mora na Comunidade Santo Cristo, está fazendo aniversário hoje. Ela recebe o abraço dos filhos, filhos e netos. Editor.
1: Vamos lá, tá bom, obrigado pela participação. Vou dar um bom dia agora para Dejanira, lá no Safira, né? Ali na José de Abreu. Oi, Dejanira, bom dia.
5: Bom dia, Gilson.
1: Tudo bem com você?
5: Graças a Deus, tudo bem.
1: Que bom. E aí, confiante na vitória do Brasil hoje?
5: Ô, menino, nossa Deus, tô ótima de gostar. Até quero, tô querendo 4-1.
1: Ah, 4-1?
5: É.
1: Então tá bom, vamos aguardar, né, pra saber se realmente vai dar esse placar de 4-1 aí, tá?
5: Não, um abraço, fica pra você também aí e o Pedro aí. Todo mundo estiver ouvindo aqui na José de Abreu, tá?
1: Tá bom, agradeço a sua participação, desejo um obrigado. Bom final de semana.
5: Pra você também, Gil.
1: Tchau. 10:20, vamos lá, mais uma participação através do Zap, bom dia.
6: Bom dia, Gilson Júnior. Aqui é a Neide do Planalto da Rua 24.
1: Oi, Neide.
6: Eu quero ouvir aquela música do... Se puder tocar aí pra mim, do Agnaldo Timóteo. Eu ontem ouvi seu retrato, eu não sei o nome dela. Eu sei que ela é assim, ontem eu vi seu retrato. E Brasil vai ganhar de 3-1. Um tá bom dia e um bom fim de semana.
1: Eu agradeço também a sua participação. Um abraço pra Marisa. A Marisa tá me ouvindo lá na Rua 2, no Planalto. Encontrei com a filha dela outro dia. Falou, nossa, você tem que mandar um abraço pra minha mãe. Ela gosta muito do programa. Ô Marisa, bom dia pra você, tá? Muito obrigado pelo carinho também. 10:20. Vamos de música? Hã? Nelson Gonçalves e a volta do boêmio, hein? 10:20. Tá no ar a hora do brega. Porque o brega também é chique.

0: Muito bem, Nelson Gonçalves e a volta do Boêmio às 10h23. Um ótimo sábado pra você, um final de semana maravilhoso. Eu tô aqui torcendo pelo seu dia, que hoje seja o melhor sábado de nossas vidas, pode ter certeza. A palavra tem poder, por isso que a gente diz isso, né? Que hoje seja o melhor sábado de nossas vidas. 10h23 agora, 10h23. Oi, Gilson Júnior, bom dia. Sou Helena Lúcia, do bairro União. Meu palpite é 3-1 pro Brasil, tá bom. Bom dia, gostaria de ouvir na hora do brega Benito de Paula, acho que seria muito bom. Arlete do Gaspar. Tá bom, Arlete? Vamos lá, tem participação através do Zap, é muita gente participando, a audiência lá em cima, aumenta que dá audiência. Vamos lá, bom dia.
1: Bom dia, Gilson Júnior. Bom dia, ouvintes. Um meu pra cá, vamos torcer, pô, vamos pensar positivo, né? O meu pra cá é 2-1. 2 pro Brasil. É, Gessi, da Vila Santa Rita.
0: Oi, Gessi. Bom dia. Obrigado, tá? Pela participação também. Vamos nessa. Tá confiante aí no Brasil. 10h24. Bom dia.
2: Bom dia, Gerson Júnior.
0: Oi.
2: Aqui é a Natalina, entendeu? Aqui do Boa Rádio, entendeu? Ela mandou pedir. Senta aqui no sofá, entendeu? É, já que é sua fã, entendeu? Pra senhora vir cá tomar um café, comer uma brula com nós, um pudim, alguma coisa com nós aqui, entendeu?
0: Vamos
2: arroz
0: sim.
2: Doce e tudo.
0: Vamos sim. Pode me esperar aí que com certeza, né, eu vou aí tomar aquele cafezinho, tá? É que eu ouvi o Zezo, né? Senta aqui comigo no sofá e vamos conversar. É hora de abrir o jogo. Muito boa essa música do Zezo, né? 10h25, bom dia.
3: Bom dia, Gilson Júnior. Aqui é a Adriana do Bico Doce.
0: Fala, Adriana.
3: A respeito do placar do Brasil, 2-1. Dois pro Brasil e um pro Marrocos.
0: Tá bom.
3: Tá, eu amo o Amado Batista, as músicas dele. Toca pra nós, secretária.
0: Que trabalha o dia inteiro comigo. Estou correndo um grande perigo. 10h25 agora. Todo mundo ligado na hora do brega. É muito bom a gente poder interagir com o ouvinte, né? É muito bom ouvir aí a voz do ouvinte aqui no nosso programa. Vamos lá? Mais uma aí? Bom dia.
2: Tá comigo, João Júnior? A Natalina aqui no Morro da Rádio,
0: já foi,
2: entendeu?
0: Já...
2: Rua Ponte Nova, Alefâncio, manda que senta no sofá.
0: E vamos conversar. É muito bom, né? Fala a verdade. Interagir com o ouvinte é um negócio que não tem preço, não tem explicação. Eu vou te falar, sou um cara abençoado por estar aqui nos microfones de uma rádio tão conceituada que há 82 anos está no ar com muita credibilidade. E claro, né, por ter os melhores ouvintes do mundo, principalmente os meus queridos idosos, né, os meus queridos aposentados que me acompanham todos os dias. Muito obrigado pelo carinho e, acima de tudo, respeito. 10h26, vamos lá? Bom dia.
4: Bom dia, Gilson Júnior. Aqui é a Maria Aparecida Dias, do São Pedro. É, o placar de hoje do Brasil vai ser 2 o Brasil e 1 o Marrocos.
0: Tá bom, 2-1.
4: Manda um alô muito especial para a Creuza, tá bom?
0: Cleusa.
4: Bom dia a todos.
0: Tá bom, um abraço para a Creuza aí ouvindo a gente. Vamos nessa, são 10h27 agora, tá faltando você mandar o seu áudio, hein? 988301140. Eu quero o máximo de participações hoje, quero saber quem tá ouvindo aqui o nosso programa, tá? Então manda pra gente, fala: Gilson, tô aqui arrumando casa, eu vou sair, eu vou reunir a família pra assistir o Jogo do Brasil, eu vou fazer um churrasco, vou fazer um almoço,

0: tô lavando louça. Manda pra gente o que você tá fazendo aqui, eu quero ouvir todo mundo do programa. 10h27, bom dia.
1: Fala, Gilson Júnior.
0: Fala.
1: Eu sou brasileiro, 100%, acredito no meu time. Se eu falar que eu sei que eu tô confiante, que eu tô 100% confiante, eu tô mentindo, que depois de 7-1 eu fiquei meio assim. Mas isso é Brasil, rapaz. 3-0 pro Brasil, pode travar.
0: Tá bom.
1: Renanzão do Nostalgia Mulheres tá falando. 3-0.
0: Valeu, irmão. Obrigado, tá? 10h27, agora 10h27. Mar de Rosas com The Fever pra gente recordar aqui na Hora do Brega. 10h28.

0: Benito de Paula vai ficar na saudade às 10h34. Bom dia pra você, um ótimo sábado, né? Hoje tem Brasil e Marrocos em campo, hein? Vamos lá? Pra sua participação no zap através do 988-30-1140. Vamos pro telefone primeiro, Pedro Luiz? Vamos lá? Hã? Jaber, bom dia.
1: Bom dia.
0: Tudo bem, meu amigo?
1: Tudo bem.
0: Seja bem-vindo. Fala de qual bairro?
1: Eu falo Santa Terezinha.
0: Santa Terezinha. E qual é o placar pra hoje, hein? Brasil e Marrocos?
1: Brasil 2-0.
0: 2-0. Tá confiante no Brasil. Acha que o Brasil traz o Hexa esse ano?
1: Traz.
0: É. Traz. Então vamos
1: Brasil
0: aguardar.
1: Brasil é o melhor time.
0: Vamos torcer pra isso, né, ô Jaber?
1: É isso aí. Você faz o favor de passar pra mim, Carlos Alberto, a outra carta.
0: A outra carta, Carlos Alberto?
1: É.
0: Tá bom. Agradeço a sua participação, desejo um ótimo final de semana e dá um abraço nesse povo caloroso, maravilhoso aí do Santa Terezinha, tá?
1: Falou.
0: Um abraço.
1: Bom dia pra você.
0: Valeu. 10h35. Vamos pro zap. Tem muita gente aí, ó. Bom dia.
2: Bom dia. Meu nome é Priscila da Fazenda do Tanque.
0: Oi.
2: Gostaria de ouvir a música do Arthur Galego naquela rua. É, gostaria de oferecer para todos os meus familiares.
0: Tá bom, agradeço aí a participação também. 10h35 agora, bom sábado, bom final de semana. Vamos lá, tem mais uma participação, bom dia.
3: Bom dia, meu amigo Gilson Júnior. Um abraço, Ciribelli, boa família. Bota uma música aí bem brega pra mim e pro meu amigo Casca de Ovo, Pedro Luiz, que é conterrâneo meu, amigo. Um abraço, bom dia pra vocês.
0: Não é casca de ovo, é casca de bala. Um abraço, Ciribelli, lá em Boa Família. Ouvindo a gente aí, Boa Família, obrigado pelo carinho. Tem telefone aí, Pedro Luiz? Vamos lá. Aparecida Rodrigues, do aeroporto, bom dia.
4: Bom dia, Gilson. Melhor agora falar com você, Gilson.
0: Seja bem-vinda. E o placar de hoje?
4: Eu quero mandar um abraço.
0: Oi,
4: o placar do Brasil?
0: É.
4: É 3-1.
0: 3-1 pro Brasil, né?
4: É, 3-1 pro Brasil.
0: Tá, vamos lá.
4: E o Brasil tem que ganhar isso.
0: É isso aí. O seu abraço hoje vai pra quem?
4: Vai pra você, pro Pedro, pra toda a minha família, pros meus dois filhos, meus quatro netos, pros dois bisnetos, pro meu esposo, pra toda a minha família, pros meus vizinhos também.
0: Agradeço então a sua participação, desejo um bom final de semana, tá?
4: Obrigado, pra você também, tá?
0: Tá bom. Tchau. 10h37, vamos pro zap, vamos lá, bom dia.
5: Bom dia, Gilson Júnior, bom dia, Pedro, bom dia a todos os ouvintes.

0: Aqui é a Marli do Vermelho 2, Marli Rodrigues, né? Do Vermelho 2. Te falar sobre o efeito da enquete, 2-1 pro Brasil. Brasil de 2 e o outro de 1.
1: Marrocos 1.
0: Vamos torcer, pessoal, Brasil ser campeão dessa vez, né? E não fazer nós passar vergonha de novo, né?
1: É, isso aí.
0: Porque quando tô assistindo o jogo, pra passar nenhum mosquito perto de mim. Se passar, eu brigo até com o mosquito.
1: Tá certo. 10h37, bom dia.
2: Oi, Gilson, bom dia. É Cristina Rocha. Ó, o meu pra cá é 3-1, hein? Um bom dia a todos, um excelente final de semana, na graça do Senhor. Obrigada.
1: Eu é que agradeço a participação, desejo um bom final de semana também. Vamos lá, 10h38, bom dia.
3: Cadê? Bom dia.

0: Que agradeço a participação. Vamos que vamos. 10h38. Bom dia.
1: Bom dia, Gilson Júnior. Bom dia, Gilson Júnior, Pedro Luiz e todos os ouvintes da Rádio Mulher. Gilson Júnior, que está falando aqui é Ângela Messias, aqui do bairro São Francisco. O Gilson, lá do Brega, eu gostaria que você tocasse para mim com o Milionário Zé Rico, Descida. E gostaria de falar também sobre o placar. Eu tô animada com o Brasil. Vou dar 3-1.
0: Tá dado o recado então, 3-1, tá confiante no Brasil. 10h39, bom dia.
2: Bom dia, Gilson Júnior, bom dia, Pedro Luiz. Aqui é a Joana do Santa Teresinha.
0: Fala, Joana.
2: Aqui. Eu acho que o Brasil vai ganhar de 2-0, entendeu? Tô torcendo, tá?
0: Tá bom.
2: E passa uma música bonita pra mim aí, Gilson.
0: Tá bom.
2: Você não manda alô pra mim, né, Gilson?
0: Um abraço pra você.
2: Eu fico escutando hora nenhuma, de segunda a sábado eu escuto seu programa, você que não bom. Manda um alô pra mim.
0: Que bom, que bom, agradeço o carinho, tá? Pode deixar que tá anotado aqui, vou mandar todos os dias. 10h40, faltam 20 pras 11, bom dia.
3: Oi, Gilson Júnior. Oi. Bom dia. Ana Maria, do bairro Santana.
0: Fala, Ana Maria.
3: O placar do jogo hoje. 3-0 para o Marrocos.
0: Tá
3: nós
0: bom.
3: Temos que ser positivos. Afinal aí. De contas, nós somos brasileiros.
0: Claro.
3: Né?
0: E não vamos desistir
3: é isso
0: nunca.
3: Aí.
0: 10h40 agora. Vamos lá? Tá chegando o rei do Brega. Zezo, Descida. Faltam 20 pras 11.

0: Legal, 10h45, já já a gente vai conversar com o Wellington Campos, né? Da Rádio Itatiaia. Ele tá nos Estados Unidos, né? Acompanhando a Copa 2026 e vai trazer mais detalhes direto dos Estados Unidos aqui pro nosso programa, tá? Fique ligado. 10h45, tem participação eu, Pedro Luiz. Vamos lá? Pro telefone? Hã? Hein? Vamos pro zap? Vamos pro zap? Vamos lá, bom dia.
1: Bom dia, Edson Júnior, aqui é a Angélica da Barra. O Brasil vai ganhar de 4-0.
0: 4-0, aí tá confiante. 10h46, bom dia.
2: Edson Júnior, aqui é a Paula do bairro São Francisco.
0: Oi, Paula.
2: É, gostaria de participar também do Pra Cá.
0: Uhum.
2: É, hoje eu vou dar 2-1 pro Brasil. Estamos na torcida aí juntos aí. Quero mandar uma música aí do Brega aí, pode ser qualquer um. Do Amado Batista,
0: uhum.
2: Pra minha tia Ângela Messias, que mora aqui no bairro São Francisco,
0: uhum.
2: Minha mãe Eliane, meu pai Ailton, meus dois filhos Elias e Antônio, e pro meu esposo Moisés. E pra vocês todos da rádio aí.
0: Tá bom.
2: Bom dia.
0: Obrigado, Paulo, um abraço. 10h46 agora, 10h46, mais uma participação, bom dia.
3: Bom dia, Gilson. Bom dia, Pedro Luiz, Marlene Rosa de Fonseca da Barra.
0: Oi, Marlene.
3: Se o Brasil fazer 2-0, tá bom demais.
0: É, né?
3: Excelente. Um ótimo dia pra vocês, um ótimo final de semana.
0: O negócio é somar os 3 pontos, né? Não importa se vai ganhar de 1-0, de 2-0, enfim. O negócio é trazer 3 pontos. Trazer não, pontuar, né?

0: fazer 3 pontos já na estreia contra o Marrocos. 10h47, vamos pro telefone? Vamos lá? Bom dia.
1: Bom dia.
0: Quem fala?
1: Bom dia, isso aqui é a Rosimar do Padre Tiago, mais conhecida como Rose.
0: Oi, Rose.
1: Cara, eu tô rindo sozinha aqui na minha cozinha. Eu tô me achando. Quando abaixa, quando aumenta a música, assim, que você fala da música, aí eu vou lá, aumento no último grau. Eu adoro essas músicas do Brega. Eu adoro quando alguém fala alguma coisa assim, cara, né? Que, tipo a cara do ovo aí, o casca de bala. É. Rapaz, eu tô sozinha aqui, graças a Deus, na minha casa. Tenho 3 filhos, né? Tem um peguete ex-marido por aí. Cara, imagina o horário do Brega, velho. É maneiro demais. Eu não consigo. Todos sabem que tinha vergonha de participar. Juro por Deus. Mas hoje tá muito bom. E eu vou falar assim, pra cá. Cara, se eu estiver jogando joguinho de feijão, eu aposto naquilo que eu vou ganhar. Eu aposto no meu Brasil. Sou brasileira. Amo o Brasil. Amo meus filhos. Assim, todos. Amo futebol. E quando abraço com meus irmãos, assim, que são 13, né? Mas queria que abençoe cada um. Não vou falar nome. Cara, e muito parabéns pelo seu programa, que é assim, uma coisa muito maravilhosa mesmo. Eu todos sabem. Eu fico rindo sozinho aqui. É muito maravilhoso. Que Deus te abençoe muito e continue esse programa aí, que é a melhor coisa que a gente tem, tá bom?
0: Ô,
1: eu
0: Rose,
1: não sou muito brega, não, mas eu amo brega.
0: É, ô Rose, na verdade, eu fico assim muito lisonjeado, né? Em poder fazer a felicidade. Quando o ouvinte liga, fala que fica em casa rindo sozinha, se divertindo aqui com assim, as nossas brincadeiras sadias, né?
1: É maravilhoso, cara, maravilhoso, sabe?
0: Isso pra mim não tem preço, sabe? É muito bom a gente poder fazer a alegria do próximo, né? Saber que a gente está fazendo bem. Isso é muito importante. E ouvir isso aí traz uma injeção de ânimo para que a gente possa fazer o melhor sempre. Né?
1: Todo dia, cara. Todo dia esse programa. Eu não participei, hoje é a primeira vez. Eu falei, não, mas hoje eu tenho que ir, porque o negócio aqui está frenético. Eu tô muito feliz. Eu tenho que participar desse programa um dia. Mas que Deus guarde todo mundo, cara. Mandar um abraço para os 3 filhos. Os filhos eu posso falar, que é o Tyson, de Tatá. O Alisson, que é o Litinho, que é músico. E o Ellison, que está em Viçosa. E um marido, assim, que é Guedes, Manilo, sabe? Então, é um isso, assim, é. Foi muitos anos casado e agora a gente fica assim, solteirinho, cada um no seu cantinho, vida que segue, mas o cara gosta do Brega e eu também gosto.
0: Que bom,
1: tá,
0: né?
1: Tá bom, filho?
0: Só tenho que agradecer a você pelo carinho, pelas palavras, isso incentiva a gente a fazer o melhor sempre, tá?
1: Você pode estar rindo sozinho todo dia, toda hora, porque todo mundo tá rindo de alguma coisa, a gente tá voado assim, e do nada aquilo dá aquela alegria doida, e é isso, tem que ouvir Brega.
0: É isso aí, assim, muito obrigado pelo
1: música,
0: carinho.
1: Não, todas que tocam pra mim são maravilhosas.
0: Tá bom, agradeço aí o carinho, tá?
1: Tá jóia, fica com Deus, Jesus.
0: Um abraço, amém. Vamos lá, 10h50 agora, é a hora do Brega aqui na Rádio Muriaé, mais uma participação, bom dia.
2: Bom dia, Gilson Júnior. Eu não estou tendo muita sorte não, porque quando eu chego tá quase acabando a hora do Brega.
0: Pois é.
2: Mas eu gostaria de pedir você, se desse tempo, de tocar pra mim uma música de Genival Lacerda, Ela Deu Rádio, tá? Muito obrigado, bom sábado pra você.
0: Ela Deu Rádio. E o Coração de Frango? É cada música que pinta aqui na hora do Brega. Ai, meu Deus do céu. Ela Deu Rádio. Não me disse nada? Ela Deu Rádio, não me disse nada. Genival. Vamos lá para a participação. Bom dia.
3: Oi, Gilson Júnior, bom dia. Aqui é Ana Maria, precisava de escola. Eu também vou dar 3-0 pro Brasil. Não sou brasileiro, né, Gilson? Tem que ganhar esse jogo aí, hein?
0: É isso aí, muito obrigado pela participação. 9-11, bom dia.
4: Bom dia, Pedrão. Bom dia, Gilson Júnior. Roberto, aqui no Cachorro Alegre. Manda um alô pra essa galera aqui no Cachorro Alegre, Gilson Júnior. Todo mundo escuta.
0: Valeu,
4: irmão. Do meu pra cá pro Brasil, logo é 4-0. Vini Júnior hoje vai arrebentar.
0: Opa, Vini Júnior, estrela do Brasil hoje, né? Na opinião dele. Vamos lá. 10h51 agora, 10h51. Já nós vamos conversar com o Elton Campos, hein? É repórter da Itatiaia e também da Super Rádio Tupi. Vai direto dos Estados Unidos falando pra gente a respeito do jogo do Brasil hoje. Daqui a pouquinho, fique ligado. Você que, né, tá aí na expectativa pra Copa do Mundo. Já o Elton Campos, direto dos Estados Unidos, falando conosco. 8 minutos para as 11. Carlos Alberto. A outra carta.

0: É o Carlos Alberto, né? Quem gostou de ouvir o Carlos Alberto foi a minha amiga Esther Bibiano. Disse aqui, Carlos Alberto é muito bom mesmo, né? Adorei. Obrigado, Esther. Um abraço. Tá na farmacêutico ali, né? Ouvindo a gente. Obrigado, Esther. Bom, vamos lá para os Estados Unidos agora conversar com o Wellington Campos, né? Ele que é da Rádio Itatiaia, devido a esse contato aqui do nosso companheiro diretor Paulo Roberto, né? Com a Itatiaia. Enfim, o Wellington Campos é um grande amigo que eu fiz, né? No meio rádio, é da Super Rádio Tupi e tá nos Estados Unidos acompanhando a Copa do Mundo e vai trazer pra gente mais informações ao vivo, direto dos Estados Unidos. Wellington Campos, bom dia, seja muito bem-vindo, meu ídolo.
1: Alô, Gilson Júnior da Rádio Muriaé, aquele abraço dos amigos da Itatiaia aqui dos Estados Unidos. Vamos falar então da seleção brasileira que começa hoje a Copa do Mundo, né? Para nós começa hoje com esse jogo das 18 horas no MetLife Stadium, aqui pra gente, às 19 horas, no horário aí de vocês no Brasil. Todo mundo já com tudo preparado para o churrasco, para aquela feijoada, para aquele momento de descontração e de muita torcida também. A seleção brasileira estreando neste Mundial diante de uma seleção que é muito capacitada, seleção marroquina, inclusive Vinícius Júnior enche a bola do nosso adversário, mas acredita numa boa vitória do time brasileiro.
2: Sem dúvida, o Marrocos melhorou muito nos últimos anos e o futebol mudou muito também, onde todo mundo que planeja bem os jogos consegue competir com qualquer um, e o Marrocos é um deles que na última Copa já fizeram muito bem, na Copa África acabaram perdendo na final, mas tem uma excelente equipe, grandes jogadores jogam nas grandes equipes e sem dúvida vai ser um grande jogo e o Brasil está preparado para mudar essa história e voltar ao topo.
1: Aí Vinícius Júnior, o craque do Real Madrid, todo mundo esperando que ele possa render muito bem nesta Copa do Mundo, esteve na última, terá ali pelo lado esquerdo o Lucas Paquetá te auxiliando. E o time provável do Brasil, Alisson no gol, junto com o Danilo Luiz.

0: Luiz, lateral direito do Flamengo. Aí vem Marquinhos, Gabriel Magalhães e Alexandro. No meio-campo, Casimiro, Bruno Guimarães e Lucas Paquetá. Na frente, Rafinha, Matheus Cunha e também o Vinícius Júnior. Para quem ainda não se ligou, tá se ligando agora, o Marquinhos será o capitão da seleção brasileira. Uma boa Copa para você, tá certo, Gilson?
1: Tá certo, Wellington Campos, meu grande amigo Wellington Campos, muito obrigado, tá? Pela participação direto dos Estados Unidos, trazendo todas as informações e logo mais, a partir das 7 da noite, em rede com a Rádio Itatiaia de Belo Horizonte, as emoções de Brasil e Marrocos em campo. 10h58, pra gente fechar, tem A Rua em Que Você Morava. Gilberto Lemos e A Hora do Brega.

0: Minas Gerais está entre os estados com maior risco de picadas de escorpião no Brasil.
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0: Um alerta importante para a saúde pública. Um estudo recém-publicado em uma revista científica americana revelou que o norte de Minas Gerais, o sul da Bahia e o noroeste paulista concentram o maior risco de incidentes com escorpiões no Brasil. A pesquisa aponta que os casos no país saltaram mais de 300% em 12 anos, somando 1.700.000 acidentes e mais de 1.200 mortes. O clima quente e a urbanização favorecem a proliferação do escorpião amarelo. Os cientistas alertam que as crianças de até 9 anos são as principais vítimas fatais. Em caso de picada,

A orientação é lavar o local com água e sabão, tentar observar as características do animal que atacou e procurar atendimento médico imediatamente. O ex-presidente da Coreia do Sul, que governou o país entre 2022 e 2025, foi condenado a mais de 30 anos de prisão. A justiça de Seul considerou culpado por ordenar o

0: drones provou o vazamento de informações sensíveis e aumentou a hostilidade na região. A defesa nega os crimes e afirma que a ação com as aeronaves foi uma resposta legítima aos balões de lixo enviados pelo regime norte-coreano. 11:04. 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
3: A odontogeriatria é uma área da odontologia com foco no atendimento dos pacientes idosos, considerando fatores da saúde bucal, atuando na prevenção e bem-estar desses pacientes. Algumas doenças bucais, por serem inflamações, podem acabar provocando doenças crônicas pré-existentes, como, por exemplo, doenças cardíacas, diabetes, reumatismo, entre outras. A boca seca é uma queixa comum dos pacientes idosos e relacionadas a diversas causas. O aumento da quantidade de água ingerida ao longo do dia vai minimizar esse sintoma. A escovação adequada é a forma mais efetiva para manter esses dentes saudáveis e inclui desde a escovação até o uso de fio dental após as refeições. Com o avanço da odontologia, é possível ter uma melhora na saúde bucal dos idosos e, com isso, uma melhora na qualidade de vida.
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0: 11:12, 11:12, vamos às principais manchetes do programa de hoje, né? Acidente entre moto e dois carros deixa ferido no bairro da Barra. Assalto a comércio termina com jovem apreendido e descoberta de possível ponto de tráfico em Fervedouro. Vamos falar também que 4 pessoas foram detidas em Cataguases durante a operação das forças de segurança. Tudo isso a partir de agora no Plantão de Polícia.
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Muito bem, são 11h13, vamos lá então. Na tarde de ontem, sexta-feira, por volta de 14h30, um acidente mobilizou equipes de socorro na divisa entre o centro e o bairro da Barra, em Muriaé. A batida envolveu uma moto e dois carros no cruzamento das ruas Benedito Valadares e Getúlio Vargas. Câmeras de segurança da região registraram o momento da colisão. Pelas imagens e pelo relato de testemunhas, o motociclista seguia em aparente alta velocidade quando atingiu um Toyota Corolla que saía de uma vaga de estacionamento. Com o impacto, o piloto perdeu o controle, atravessou a pista e acabou batendo na parte traseira de uma caminhonete Fiat Toro que estava estacionada do outro lado da via. O para-choque da caminhonete foi parcialmente arrancado e um dos pneus sofreu perfuração com a força do impacto. Uma viatura da Polícia Militar, que passava pelo local em patrulhamento preventivo no momento do ocorrido, a PM sinalizou a área imediatamente para isolar o trecho e controlar o trânsito até a chegada do socorro. O SAMU prestou os primeiros atendimentos e encaminhou o motociclista consciente para o Hospital São Paulo. Segundo informações médicas preliminares, ele sofreu fratura nos pés e escoriações pelo corpo. Os familiares da vítima foram avisados e compareceram ao local para acompanhar o rapaz no hospital. Após os trabalhos da perícia, a pista foi totalmente liberada. As causas do acidente agora serão investigadas pelas autoridades. É um negócio que a gente sempre diz aqui, né? Não sei se ele estava realmente em alta velocidade. Relatos dizem que ele estava em alta velocidade. A gente não pode confirmar isso. Certo é que, pelo impacto, a gente hoje poderia estar falando de ferimentos graves. Mas, graças a Deus, foram ferimentos leves. O SAMU foi acionado, socorreu a vítima e encaminhou para o Hospital São Paulo. Então a gente pede, mais uma vez, você que é motociclista, tem a sua motocicleta, né? Vamos devagar, vamos na boa, vamos respeitar a sinalização de trânsito, vamos andar dentro da velocidade para evitar esse tipo de acidente, né? Às vezes a pessoa fica um tempo em cima da cama devido a um acidente de moto, né? Uma queda de moto, enfim, vamos pensar nisso. Vamos andar dentro da velocidade e respeitar os limites de velocidade, principalmente. Andar dentro da lei, respeitando as placas, não fazendo ultrapassagem pela direita, não avançando o sinal, né? Não estou dizendo que é o caso desse jovem aqui que se envolveu no acidente. É claro que todo mundo que está dirigindo, que está pilotando, né, tem a possibilidade de se envolver no acidente. Isso aí é fato, né? Só bate quem dirige, só se envolve no acidente, quem pilota uma moto, enfim. Mas se a gente puder evitar, fazer a nossa parte, andar dentro dos limites de velocidade, respeitar a sinalização de trânsito, a gente com certeza vai evitar muita coisa, né? Tem coisa, claro, como eu disse, que é fatalidade. Fatalidade é aquilo que não podemos evitar, né? A pessoa, de repente, está passando com um veículo, aí cai um galho de uma árvore em cima do carro. Isso é fatalidade. É uma coisa que você não prevê. Pode acontecer. Ah, não, estacionei a minha motocicleta debaixo de uma árvore, veio uma chuva, pá, caiu a árvore em cima da motocicleta. Fatalidade, né? Então são coisas que a gente não pode evitar. Mas aquilo que a gente pode evitar, vamos fazer, né? Para diminuir o número de acidentes, principalmente envolvendo motocicletas. 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E na tarde da última sexta-feira, ou seja, ontem, foi bastante movimentada no centro de Fervedouro para a Polícia Militar e resultou não apenas na captura de um assaltante, como também na descoberta de um esquema de monitoramento do tráfico local. Eram por volta das 16 horas, quando um jovem invadiu um estabelecimento comercial na Avenida Braulir Marcelino do Prado, na região central da cidade de Fervedouro. Armado com uma faca, ele rendeu e ameaçou o atendente do local, conseguindo fugir a pé, levando R$400 em espécie. Ao ser acionada, a PM foi imediatamente, né, ao local

0: E, claro, ali com levantamento de imagens, câmera de segurança e denúncias e relato de moradores, os policiais conseguiram traçar a rota de fuga do suspeito, identificando como um rapaz de 18 anos, localizado escondido na residência de sua avó. No imóvel, os militares também encontraram uma faca usada para intimidar a vítima. Ao ser abordado, ele confessou o crime e revelou um detalhe que deu seguimento à ocorrência. Ele assumiu ter gastado parte dos R$400 roubados para comprar drogas em um ponto indicado como tráfico, né? De posse do endereço, os policiais foram até o local. Os militares constataram que vestígios de uma substância análoga à cocaína havia acabado de ser jogados no sistema hidráulico. O imóvel era protegido com câmeras de segurança. E no local, os policiais conseguiram apreender a faca utilizada no assalto ao comércio, 4 câmeras instaladas estrategicamente nos arredores e um aparelho de DVR. Aí vai ser bom, né? Esse aparelho a polícia consegue pegar as imagens. Se estiver gravando, né, vai estar tudo gravado. Quem ia lá no movimento, quem comprava, né, quem entregava. Então isso vai ajudar muito a polícia civil na investigação, né? E o moleque foi X9, né? Ele falou, ó, roubo. Esse foi roubo, porque ele agiu de violência, né? Ou grave ameaça, com a faca. Então é roubo, não é furto. Roubo que ele cometeu. Vai responder o 157. É roubo à mão armada. Enfim, ainda, né, deu a fita de onde tinha comprado, gastado a metade do dinheiro. E aí, meu irmão, já sabe, né? X9, né? Enfim. Aí, mais uma ocorrência lá na cidade de Fervedouro. Um menor, né, um jovem, acabou apreendido. E a polícia ainda descobriu aonde, né, estava vendendo a droga, né? É isso. 11h20. Foi para atender uma solicitação e acabou, né, descobrindo outra também. Que bom, né? Parabéns aos militares lá da cidade de Fervedouro, sob o comando do meu amigo Sargento Brasilino. Bom, para a gente fechar o plantão de hoje, 11h21, durante uma operação integrada realizada na tarde na cidade de Cataguases, forças de segurança cumpriram mandados de busca e apreensão relacionados a uma investigação sobre tráfico de drogas e associação para o tráfico nos bairros Granjaria e Colinas. A ação faz parte da operação PMMG 251 anos, e contou com a participação da Polícia Militar, Polícia Civil e Polícia Penal. Segundo a Polícia Militar, um adolescente de 15 anos tentou fugir ao perceber a chegada das equipes, mas foi localizado e apreendido. No decorrer das diligências, um homem de 38 anos admitiu aos policiais que armazenava materiais ilícitos para os demais envolvidos. Já um jovem de 19 anos, alvo das investigações, foi localizado posteriormente e preso. Ainda conforme a corporação, um adolescente de 16 anos compareceu espontaneamente ao local da ocorrência e tentou ali assumir a propriedade dos materiais apreendidos. No entanto, nos levantamentos realizados pelas equipes, apontou que o envolvimento dele nas atividades criminosas investigadas. Ao final da operação, 2 homens de 19 e 38 anos foram presos, enquanto os adolescentes de 15 e 16 foram apreendidos pelos crimes e atos infracionais análogo ao tráfico ilícito de drogas, associação para o tráfico, posse ilegal de arma de fogo e corrupção de menores. Durante as buscas, os policiais apreenderam 18 pinos de cocaína, sendo 4 encontrados com um adolescente de 15 anos, hein? Além de 43 pedras de crack e 16 porções de maconha. Também foram recolhidas uma garrucha de 2 canos, sem marca e sem numeração, o que não cabe fiança, né? Já vamos deixar claro. Uma carabina calibre 22, 6 munições do mesmo calibre e 2 munições calibre 38. As equipes ainda localizaram 4 balanças de precisão, materiais utilizados para embalar drogas e um caderno aí, ó, com anotações relacionadas ao tráfico, né? O que vai ajudar muito nas investigações também da Polícia Civil, que aí vai saber quem está devendo, quem compra, quem pagou e tal, aquela contabilidade que a gente já conhece. Todo o material apreendido, juntamente com os envolvidos, foi encaminhado para as providências da Polícia Judiciária. Parabéns, então, às forças de segurança da cidade de Cataguases. É isso aí. Operação Sacode, né, irmão? PMMG 251 anos. Nós tivemos a Polícia Civil, Polícia Militar e Polícia Penal que atuaram nessa operação. E com isso, a gente fecha o plantão de hoje, que volta segunda-feira, 11h05, aqui na Rádio Muriaé.
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6: 11:27, Donato de Paula, ele chegando aí. Fala comigo, Donato, bom dia.
7: Bom dia, bom dia, bom dia, bom dia! Alô, Gilson Júnior, alô, Pedro Luiz e amigos que acompanham a programação da Rádio Marabá. Marabá não, né? 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
1: Brasil!
2: Muito bem, agora 11:37. Valeu a companhia. Tô indo nessa. Obrigado a todos pelo carinho, pela audiência. Valeu. Boa sorte pro Brasil hoje em campo, hein? Contra o Marrocos. Segunda-feira a gente volta 8 horas da manhã. Bom final de semana, divirta-se bastante. Muito juízo, moderação. Pra você que vai comemorar, se Deus quiser, a vitória do Brasil. Segunda-feira, 8 horas.

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1: Bom dia, hoje sábado dia 13 de junho, é para os católicos, hoje é o dia de comemorar Santo Antônio, considerado o santo conselheiro dos casais e também muito milagroso. Santo Antônio de Pádua é um santo, o doutor, um dos doutores da igreja, né? Então, é católico, e quem não é católico também, os nossos irmãos em Cristo evangélicos, enfim, todas as demais religiões, é importante a gente lembrar naquilo que a gente tem fé. Vamos iniciar o programa hoje trazendo algumas notícias aqui de Minas Gerais, porque nós tivemos uma semana bastante movimentada. Na quinta-feira tivemos encontro com servidores municipais lá de Santana de Cataguases. O encontro teve por objetivo aproximar o Sicredi da comunidade, especial dos servidores municipais. Durante o encontro, apresentou-se os números do Sicredi e as soluções financeiras. A agência de Santana de Cataguases foi inaugurada no ano passado, em dezembro, e o Sicredi é a única instituição financeira da cidade de pouco mais de 3 mil habitantes. Aliás, é surpreendente a beleza da cidade, do centro da cidade de Santana de Cataguases. Na inauguração foi uma noite muito quente, né? Mas tinha um chafariz gigante na praça que ajudava a refrescar um pouco, principalmente a gauchada que estavam de mala e cuia em Minas Gerais, né? Então eles sentiram bastante o calor, mas é muito bom o calor também, né? Outro assunto, a gente está se preparando para a reta final do período de inscrição para os expositores que desejarem participar do Sicredi Conecta, edição da região do café, que acontecerá nos dias 28, 29 e 30 de agosto no Parque de Exposições de Carangola. Os segmentos participantes da feira de negócios do Sicredi são veículos, caminhões, scooters, bikes elétricas, construção e reforma, energia solar, máquinas e equipamentos, implementos agrícolas, piscinas, drones de pulverização, insumos agropecuários, celulares e imóveis. As inscrições na página oficial do Sicredi Conecta ou em qualquer agência do Sicredi. As inscrições podem ser feitas até agora dia 19, que é na próxima semana, até sexta-feira então da semana que vem. O evento acontece então nos dias 28, 29 e 30 de agosto no Parque de Exposições de Carangola. Aliás, o Sicredi Conecta foi um dos eventos premiados pela Central Sicredi Sul-Sudeste no ano passado como uma feira de inovações. Então, tivemos prêmio especial, concorremos ao prêmio, né, de eventos, e este foi o Sicredi Conecta, o premiado, né, que teve mais votos, enfim, que destacou-se a importância dele para não só o município que realiza, mas também para toda a região. Então, 28, 29, 30 de agosto, em Carangola, Sicredi Conecta, a edição da região do café. Vamos convidando a colega Viviane Borges de Oliveira, que ela está aqui conosco, lá esteve conversando com a Roberta para a apresentação, então, das dicas de educação financeira para o programa de hoje.
2: Vamos ouvir as dicas trazidas pela colega Viviane Borges de Oliveira em mais um episódio de Educação Financeira.
3: Bom dia, Roberta. Bom dia a todos os ouvintes. E no Ação e Cooperação de hoje, vamos falar de um tema muito importante para o dia a dia de todos nós. Educação financeira, uma conversa para toda a família. E quando a gente fala disso, não é só sobre dinheiro, é sobre escolhas, planejamento e qualidade de vida. Aqui no Sicredi, acreditamos que a educação financeira começa dentro de casa, com a família, e ela pode e deve envolver todas as idades, desde as crianças até os adultos. Vamos começar pelos pequenos. Sabia que as crianças aprendem muito observando os pais? Por isso, atitude simples já fazem a diferença. Por exemplo, explicar que o dinheiro não é infinito, que ele vem do trabalho e que precisa ser bem cuidado. Uma dica prática é incluir as crianças em pequenas decisões, como comparar preços no supermercado ou guardar moedas em um cofrinho com um objetivo, como comprar um brinquedo. Agora, falando dos adolescentes, essa fase é perfeita para começar a desenvolver responsabilidade financeira. Muitos jovens já têm acesso a mesadas ou pequenas rendas. Aqui entra uma ótima oportunidade para aprender sobre planejamento. Uma dica importante é dividir o dinheiro em partes, uma para gastar, outra para economizar. E quem sabe, até uma pequena parte para ajudar alguém ou investir no futuro. É também nessa fase que podemos falar sobre sonhos, celular novo, uma viagem, um curso. Tudo isso pode ser planejado. E quando o jovem entende que economizar hoje pode ajudar a conquistar amanhã, ele passa a valorizar muito mais o dinheiro. E é claro, não podemos esquecer dos adultos. Muitas vezes, na correria do dia a dia, acabamos deixando o controle financeiro de lado. Mas organizar as finanças não precisa ser complicado. Um bom começo é anotar todos os gastos, entender para onde o dinheiro está indo e identificar o que pode ser ajustado. Uma dica simples: evite compras por impulso. Antes de adquirir algo, pergunte a si mesmo: eu realmente preciso disso agora? Outra dica importante é sempre tentar guardar um pouco. Mesmo que seja um valor pequeno, o hábito de economizar é mais importante do que o valor em si. E para toda a família, vale a regra de ouro: conversar sobre dinheiro. Muitas pessoas ainda tratam esse assunto como um tabu, mas falar sobre finanças de forma aberta e natural ajuda todos a aprenderem juntos. Além disso, estabelecer metas em conjunto pode ser muito motivador, podendo ser uma viagem, uma reforma na casa ou até um fundo de emergência. Quando a família inteira participa, o objetivo se torna mais concreto e possível. Outro ponto importante é pensar no futuro. Ter uma reserva financeira traz tranquilidade para enfrentar imprevistos e ajuda a realizar projetos com mais segurança. E lembre-se, educação financeira não é sobre deixar de viver o presente, mas sim sobre viver melhor hoje e construir um amanhã mais tranquilo. O Sicredi está sempre ao lado dos seus associados, incentivando escolhas conscientes e oferecendo apoio para o desenvolvimento financeiro de toda a comunidade. Comece hoje com pequenos passos. Envolva sua família, converse, planeje e construa um futuro mais equilibrado. Um grande abraço e até a próxima.
1: E a colega Daiane também está conosco aqui no programa hoje. Ela que teve uma semana corrida aqui em Minas Gerais, encontros de servidores, outras pautas relacionadas ao Sicredi Conecta, e ela vai trazer um assunto sobre o Atuação Jovem. Esse que é um programa do Sicredi, genuíno da Sicredi Botucaraí, que visa trazer os jovens para uma discussão sobre empreendedorismo, sobre cooperativismo, enfim, envolver os jovens, tanto do perímetro urbano quanto também do meio rural. A Bruna vai estar conversando com a Daiane sobre esse assunto aqui no Ação e Cooperação desse sábado.
4: A Sicredi Botucaraí está ampliando as suas ações de desenvolvimento e agora traz uma importante novidade para Minas Gerais. Na próxima semana iniciam as inscrições para duas iniciativas voltadas aos jovens: o já conhecido programa Atuação Jovem e, pela primeira vez no estado, o Sicredi Atuação Jovem Agro, voltado especialmente para o público do campo. Para falar mais sobre essa oportunidade e de como os jovens podem participar, conversamos agora com a assistente de desenvolvimento do cooperativismo, Bruna da Silva Souza. Bruna, bom dia, seja bem-vinda ao programa Ação e Cooperação.
5: Bom dia, Daiane, bom dia, ouvintes. Obrigado pela oportunidade desse momento no Ação e Cooperação.
4: Bruna, a Sicredi Botucaraí está trazendo duas oportunidades importantes para os jovens de Minas Gerais. Conta pra gente quais são esses programas e qual o objetivo de cada um deles.
5: Então, Daiane, o Atuação Jovem é um programa que a gente vem trabalhando há algum tempo, né? Tanto aqui em Minas Gerais quanto no Rio Grande do Sul. Ele é voltado para jovens que querem se desenvolver, que querem crescer tanto na parte pessoal quanto profissional. A ideia é justamente trabalhar esses jovens temas como liderança e cooperativismo, além de incentivar esse protagonismo, sabe? fazer com que o jovem realmente se enxergue como alguém que pode transformar a sua comunidade e também desenvolver habilidades que vão fazer a diferença tanto na vida pessoal dele quanto profissional. E agora a grande novidade é o Atuação Jovem Agro, que vem com um olhar mais direcionado ao público do campo. É, a proposta dele é desenvolver esses jovens que já têm ligação com o agro, né, preparando eles principalmente para questões como gestão, liderança e até sucessão familiar.
4: Então, Bruna, como tu disse, uma das grandes novidades é o SCRED Atuação Jovem Agro, que chega pela primeira vez aqui em Minas Gerais. Qual a importância de trazer esse programa específico para o público jovem?
5: Olha, Daiane, é importantíssimo, porque a gente sabe que o agro é super forte na nossa região, né? Então, olhar com mais atenção para esse público jovem do campo faz toda a diferença. Muitas vezes, esses jovens já estão, assim, inseridos na rotina familiar, já ajudam, né, já participam, mas nem sempre têm acesso a esse tipo de desenvolvimento mais estruturado. E aí, o programa vem justamente para isso, para fortalecer esse jovem, dar mais visão, mais preparo, incentivar ele a continuar no campo, mas com um olhar mais estratégico, mais preparado, sabe? E também ajuda muito na questão da sucessão familiar, que hoje já é um desafio, né? Fazer com que esse jovem queira continuar e se sinta preparado para isso.
4: Bruna, quem pode participar do SCRED Atuação Jovem Agro e quais os municípios que serão contemplados nessa primeira edição do programa aqui em Minas Gerais?
5: O Atuação Jovem Agro é voltado para os jovens de 18 a 45 anos, que tenham alguma ligação já ali no meio rural. Seja porque já atuam no agro ou porque fazem parte de famílias que vivem disso. E nessa primeira edição, a gente vai começar com alguns municípios específicos aqui da nossa região, que são Divino, Carangola, Espera Feliz e Orizânia. A ideia é começar com esses municípios e aos poucos ir fortalecendo e ampliando esse trabalho.
4: Bruna, além do Atuação Jovem Agro, também teremos nesse ano uma nova turma do SCRED Atuação Jovem. Para quem esse programa é voltado e qual que é a proposta dele?
5: Isso, o Atuação Jovem continua também, com uma nova turma. Ele é voltado para jovens da faixa etária ali de 18 a 27 anos. Ele é um programa mais amplo, não é específico do agro, mas participa jovens de diferentes realidades, mas, Daiane, com um ponto muito importante, que é a vontade de se desenvolver. A proposta justamente é essa, de trabalhar o jovem como protagonista, desenvolver habilidades, trazer conteúdos de cooperativismo, liderança, comunicação e também fazer com que ele se conecte mais com a comunidade e atenda o papel dele dentro dela.
4: Bruna, o que esses programas oferecem aos participantes? Que tipo de desenvolvimento os jovens podem esperar ao longo dessa jornada?
5: Então, Daiane, os programas são bem completos, sabe? Não é só teoria. O jovem vai ter acesso ali a momentos de formação, mas também muita troca de experiência. Atividades práticas, assim, convivência ali com outros jovens, né? Então, isso enriquece muito. E ao longo da jornada, ele vai se desenvolver várias habilidades importantes, como liderança, comunicação, assim, trabalho em equipe, além de ampliar a visão dele, tanto pessoal quanto profissional. E também tem muita conexão com o cooperativismo, que a gente acredita bastante de olhar para o coletivo, para a comunidade.
4: Bruna, e olhando para o impacto, o que o SCRED espera gerar a partir dessas iniciativas junto aos jovens e às comunidades?
5: O nosso principal objetivo é formar jovens mais preparados, mais confiantes e mais protagonistas, que realmente façam a diferença onde estão. A gente acredita muito que quando se desenvolve o jovem, você impacta diretamente na comunidade dele também. Então, é um movimento que vai além do individual. A gente, assim, quer fortalecer essas lideranças, né, incentivar o desenvolvimento local e, no caso do agro, contribuir também para a continuidade e fortalecimento das atividades no campo. No fim, é sobre isso, né, desenvolver pessoas para transformar realidades.
4: Bruna, e para quem ficou interessado, né? Falamos muito aqui sobre o SCRED Atuação Jovem, sobre o SCRED Atuação Agro. Fala para nós agora, quando acontecem as inscrições e de que forma? Quem quiser participar, como é que faz?
5: Então, Daiane, as inscrições acontecem a partir do dia 15, a próxima segunda-feira, e vai até o dia 30 de junho. E o jovem pode buscar mais informações e se inscrever tanto pelos canais oficiais do Sicredi quanto diretamente nas agências do seu município. Então é bem acessível mesmo, a gente quer que esse jovem assim se aproxime, tire sua dúvida, entenda e aproveite essa baita oportunidade.
4: Bruna, muito obrigado pelas informações e fica então a oportunidade para os jovens de Minas Gerais. As inscrições para o Sicredi Atuação Jovem e para o Sicredi Atuação Agro acontecem, como a Bruna disse, 15 a 30 de junho. Para saber mais, basta procurar os canais oficiais do Sicredi ou a sua agência.
1: Nós estamos encerrando o programa de hoje, desejando a todos um ótimo final de semana. Lembrando que 28, 29 e 30 de agosto nós teremos o Sicredi Conecta em Carangola. As inscrições vão até o dia 19, agora sexta-feira que vem, e é uma grande oportunidade.

criatividade, disposição de marca e também de fazer bons negócios. Ótimo final de semana a todos vocês, Deus nos abençoe e até no sábado que vem nesse horário aqui na emissora.

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8: 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O hábito de comer e deitar também pode colaborar com essa doença. A endoscopia está entre os principais exames para o seu diagnóstico. O tratamento consiste em mudanças de hábitos e estilo de vida, como também a utilização de medicações.
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2: A insuficiência cardíaca é quando o coração não consegue bombear ou receber adequadamente o sangue para suprir as necessidades do nosso organismo. As causas variam desde infarto, pressão alta não controlada adequadamente a longo prazo, miocardite, diabetes e doença nas válvulas cardíacas, como a febre reumática. Os sintomas mais comuns são cansaço, falta de ar aos esforços ou à noite após se deitar, inchaço nas duas pernas ou pés e dores no peito. Se você sente ou conhece alguém com alguma dessas queixas, procure um cardiologista. O diagnóstico e o tratamento precoce pode curar ou melhorar sua qualidade de vida.
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4: Quais são os 5 sintomas relacionados a problemas no coração que você deve ficar atento? Dor no peito, principalmente no meio do peito, uma sensação de ardência, queimação, um aperto que pode irradiar para os braços e que começa após uma atividade física e melhora no repouso. Falta de ar durante o esforço físico, por exemplo, ao subir um morro, uma escada, mas pode aparecer ao deitar e durante a madrugada, fazendo o paciente acordar no meio da noite. Palpitação, que é aquela sensação do coração estar disparado, parecendo que vai sair pela boca. Tontura ou desmaio, que pode ocorrer tanto no repouso quanto no esforço físico. Cansaço ou fadiga, que é aquela sensação de fraqueza nas pernas e braços, principalmente durante o esforço físico. Fique atento.
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3: A odontopediatria é uma especialidade da odontologia que aplica cuidados especiais na saúde bucal de bebês e crianças, além de gestantes e pacientes com necessidades especiais. Sua principal função é aplicar técnicas de psicologia infantil para eliminar desde cedo os traumas relacionados ao dentista, que podem ser iniciados nesse período da infância. Quando nascer o primeiro dente do bebê, já é recomendável o início do tratamento com um dentista especializado em odontopediatria. Os dentes de leite são os primeiros dentes a surgirem em seres humanos. Assim que nasce, devemos procurar um odontopediatra para fazer sua manutenção, para que no futuro a criança possa se tornar um adulto com dentes perfeitos, livre de doenças, com uma estética bucal bonita, com dentes fortes e resistentes.
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7: A síndrome do intestino irritável é um distúrbio gastrointestinal que provoca dor na barriga, excesso de gases, prisão de ventre e diarreia. Os sintomas da síndrome do intestino irritável podem piorar com situações como estresse, ansiedade e o consumo de alguns alimentos e bebidas. Essa síndrome acontece quando há uma alteração na comunicação entre o cérebro e o intestino, alterando o funcionamento normal do trato digestivo. É mais comum entre as mulheres com idade entre 30 e 50 anos. A síndrome do intestino irritável pode ser controlada com mudanças na alimentação, diminuição do estresse e uso de medicações específicas, melhorando muito a qualidade de vida dos pacientes.
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3: 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E muitas vezes, ela está acompanhada de doenças como diabetes, obesidade e colesterol alto. O grande problema é que muitas vezes a pressão está alta e o paciente não sente absolutamente nada. E isso ao longo do tempo pode provocar doenças cardiovasculares, como infarto agudo do miocárdio, derrame e problemas nos rins. 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
3: A odontogeriatria é uma área da odontologia com foco no atendimento dos pacientes idosos, considerando fatores da saúde bucal, atuando na prevenção e bem-estar desses pacientes. Algumas doenças bucais, por serem inflamações, podem acabar provocando doenças crônicas pré-existentes, como, por exemplo, doenças cardíacas, diabetes, reumatismo, entre outras. A boca seca é uma queixa comum dos pacientes idosos e podem ser relacionadas a diversas causas. O aumento da quantidade de água ingerida ao longo do dia vai minimizar esse sintoma. A escovação adequada é a forma mais efetiva para manter esses dentes saudáveis,

0: refeições. Com o avanço da odontologia, é possível ter uma melhora na saúde bucal dos idosos, dando mais qualidade de vida.
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2: É, meu caro amigo, estamos chegando, hein? Hoje tem estreia de seleção brasileira. Boa tarde pra você. Que bom saber que o Brasil mais uma vez vai entrar em campo e já tá mostrando realmente a torcida, o seu coração verde e amarelo já é demonstrado pelo Brasil afora, não diferente aqui na cidade de Muriaé. A gente tem acompanhado pelas ruas de nossa cidade, algumas ruas já estão enfeitadas. É questão de uma vitória hoje, com certeza o povo vai vestir aí verde e amarelo por toda a nossa cidade de Muriaé. Brasil já é Brasil, e a gente tá aqui juntos mais uma vez. Nesse pré-jogo dá-se o início da Copa do Mundo aqui com a 99.5, nesse pré-jogo todo especial, onde o Brasil faz a sua estreia contra a equipe de Marrocos, um jogo que vai muito, muito fazer com que o torcedor possa, com certeza, acreditar que dá pra chegar. Estamos juntos, hein? Até às 18h30, vamos estar aqui batendo aquele bolão pra você, sempre trazendo as informações, aquelas que estão saindo agora fresquinhas, né? Nos canais de informação, de entrevistas, vamos colocar o nosso jornalismo na rua, né? Vamos ter o repórter na rua, trazendo como que está aí a movimentação dos torcedores também em nossa cidade, como que está os barzinhos de nossa cidade, né? Você que tá em casa, bote a sua bandeira pra fora, bote a sua flâmula pra fora, vamos agitar muito, vamos colocar o lado positivo para que a nossa seleção realmente possa começar aí com o pé direito nesta estreia diante da equipe do Marrocos. Brasil é Brasil e nós somos todos brasileiros e não vamos deixar. Único país, única equipe, única seleção que participou de todas as Copas e é a única que pode colocar mais uma estrela no peito, uma estrela de hexacampeão. Será que vem? Eu boto fé, hein? Com certeza vai vir sim, e a gente já está prontinho por aqui. Eu, Pedro Luiz, também Silveira Machado, o nosso jornalista na rua, Matheus, tá lá na rua também acompanhando. Ô, Silveira Machado, boa tarde pra você. Que emoção começar aí a Copa do Mundo fazendo um pré-jogo e, acima de tudo, colocando o torcedor muriaense na ativa, né? Só pra lembrar, hein? Quer participar com a gente? A partir deste momento, o nosso WhatsApp vai estar liberado pra você. 988301140. 988301140. Pode mandar o seu áudio, né? Que a gente vai colocar no ar aqui, a sua opinião. O placar do jogo, de quanto o Brasil vence. Você acredita que o Brasil vence? Mas se você também achar que o Brasil não vence, pode dar o seu palpite. Você realmente vai curtir uma democracia muito grande aqui no pré-jogo da 99.5. E ainda, se caso você quiser bater um papinho com a gente numa ligação bem rapidinha, 3729-2929, 3729-2929, número muito fácil de guardar, você também pode estar com a ligadinha pra nós. E a sua voz vai para o ar nessa abertura da Copa. Esta Copa que tem 48 seleções, que tem 3 sedes, Estados Unidos, Canadá e México. É, tudo isso é muita novidade. Silveira Machado, boa tarde pra você.
3: Boa tarde, muito boa tarde para você, Antônio Monteiro. Boa tarde também para o Pedro Luiz. Boa tarde para o Matheus Gouveia, que está aí nas ruas da cidade. Boa tarde especial para todo mundo que está acompanhando a nossa pré-jornada, nosso pré-jogo de Brasil e Marrocos. Daqui a pouco, 19h, a bola rola pela Copa do Mundo, primeira rodada, Brasil e Marrocos. Monteiro, e chegou a hora, né? Desde muito tempo estamos planejando esse dia, esse 13 de junho, seleção brasileira focada nessa estreia, e é bom, né? E o clima de Copa, como você disse, né? Você já percebe na cidade um clima mais voltado para essa situação de Copa do Mundo, algumas ruas pintadas. Eu sei que antigamente tinha mais rua pintada.
2: Mas vai ter, hein? Basta ganhar hoje, que a partir de amanhã a Muriaé vai ficar toda verde amarela.
3: É, você passa aí, né, nos camelôs ali, todos produtos, né, verde e amarelos, o pessoal tá comprando, tá todo mundo no clima. Porque chega a hora, Monteiro, mesmo aquele pessoal que não tá acreditando muito, chega a hora, vai vir na movimentação aqui e acolá, é a reunião de pessoas, reunião de famílias, de amigos, todo mundo querendo ver junto. Tem gente que gosta de ver separado, mas, enfim, de reunir e acompanhar, porque Copa do Mundo é diferente, Monteiro. A Copa do Mundo, ela é especial, e aqui, como você já disse, é o único país que disputou todas as Copas, 23ª edição de Copa do Mundo, o Brasil esteve em todas. Estamos aí esperançosos, não sei se muito otimistas, mas pelo menos esperançosos que o Brasil faça um bom jogo, que o Brasil estreie bem e que a partir dessa estreia possa ser também o

0: tirando um pouquinho da racionalidade, vestindo a camisa realmente de torcedor, né? Vestindo a camisa da seleção brasileira, vamos acreditar que dá, a seleção é uma das postulantes e quem sabe o hexacampeonato, enfim, possa vir para o Brasil, que não vence há 24 anos uma Copa do Mundo, Monteiro.
1: E tem muita gente que gosta de assistir a Copa do Mundo, né? Vendo televisão e ouvindo rádio. É bom lembrar que nós vamos estar em cadeia com a Rádio Itatiaia, né? Ela vai estar lá, vai estar lá transmitindo esse jogo ao vivo, para que você realmente possa ficar muito bem informado. E claro, né? A emoção na televisão é muito legal, mas a emoção quando o rádio está falando lá do local presente, com narradores espetaculares como são os da Rádio Itatiaia, vamos trazer juntos aí, né? Você pode montar a sua mesinha, o seu churrasco, posta sua televisãozinha do lado de fora, ou dentro da sala mesmo, e liga o radinho, bota pertinho ali, ouvindo a imagem, ouvindo a transmissão, porque você vai ficar muito mais emocionado. Esse é o nosso grande convite dessa estreia da seleção brasileira. Olha, Silvério Machado, há muito tempo que eu não vejo, né? Depois de um ciclo tão ruim, né? Assim, de que o nosso torcedor realmente estava desacreditado, e na hora H, eu falo com você que na minha papelaria, lá o que nós botamos de produtos do Brasil, já rodou tudo. E, inclusive, amanhã já tô novamente entrando nas redes sociais, onde tem os atacados de São Paulo, do Rio de Janeiro, pra gente reformular os nossos estoques, porque eu tenho certeza que a partir de amanhã, então, aí sim, o torcedor brasileiro vai ficar muito empolgado, hein?
0: Não, com certeza. E aquilo que eu falei, né, Monteiro, o clima de Copa, ele vai chegando, né, aos poucos, você vai vendo a movimentação, e aí quando a gente liga a televisão, vai nas redes sociais, a gente vê lá a movimentação aí em Nova York, né, a Times Square tá lotada de brasileiros. Tem muito brasileiro lá na Copa do Mundo, lá nos Estados Unidos. O jogo hoje acontecendo em New Jersey, né? Que fica, é uma ponte de distância de Nova York, né? Então o pessoal faz a concentração em Nova York, na Times Square, que é, né, talvez a via mais famosa do mundo, uma das mais famosas do mundo. E aí, desde ontem, muita movimentação. E aí você começa a olhar, você começa a ver vídeos, né, produzidos aí, né, por torcedores, por influenciadores, por redes de comunicação, e você fala, rapaz, chegou a Copa.
1: Dá vontade de estar lá, hein?
0: Ah, nós somos apaixonados por futebol, né? E eu sei que a Copa do Mundo envolve até quem não gosta de futebol, porque é o clima de Copa que a gente tá falando, mas pra gente que gosta, Monteiro, é especial, é a Copa do Mundo mesmo, é de 4 em 4 anos, tudo que você faz, né, no caso de seleção, é voltado à Copa do Mundo. Todo o ciclo, ele é separado de 4 em 4 anos, justamente os períodos de Copa do Mundo. Então, não tem momento melhor, é Copa do Mundo, e de novo, né, eu repito aqui, mesmo que a gente racionalmente pare, pense e fale, olha, a gente não é mais favorito como era antigamente, nós não temos talvez os craques que tínhamos antigamente, aquele tempo era melhor. Mas aí quando você para e pensa, pô, eu vou reunir, estamos aqui na Rádio Muriaé, estamos aí, o pessoal ouvindo a gente, depois, não sei para onde você vai, eu vou lá para casa, vai ter, né, o pessoal lá de casa vai...
1: Vou ver em casa, depois a gente dá até uma olhada como é que tá o movimento na cidade.
0: Vai reunir, e aí já tô assim, ó, opa, se reunir, se ganhar, opa, vai ter carreata. Ah, lógico que tem.
1: Vai ter sempre um buzinaço por aí.
0: Porque nós temos muitas movimentações na cidade, não à toa o nosso departamento de jornalismo, né, hoje representado pelo grande Matheus Gouveia, tá aí rodando, vai falar de pontos da cidade. Aí o pessoal já tá na rua, Monteiro, já faz a festa, já fecha a rua, já tem bandeira, já tem buzina, já tá tudo pronto pra festa, pra vitória. Tomara que o Brasil...
1: buzina lá fora.
0: Opa.
1: Já tá chegando o som aqui.
0: Tomara que a seleção não nos decepcione, né, Monteiro? Porque estamos todos empolgados, o clima de Copa chegou.
1: Não vamos ser decepcionados, né? E eu chego a dizer que dois grandes idiomas é falado pelo mundo todo, né? É o futebol e a música. Então, o futebol e a música já tem uma ligação muito, mas muito segura, e hoje o futebol em si, comandando todo o mundo, todo o universo da terra, com certeza, vai estar ligado aí nesta Copa do Mundo. Temos seleções realmente maravilhosas, temos seleções que tá tendo pela primeira vez o prazer de ir, nem é querer ganhar, tem seleções que só de estar lá já é uma vitória, né? Nós estamos em Curaçao, por exemplo, um lugarzinho muito pequeno, mas com justiça conseguiu estar lá. Outras seleções que não têm tanto êxito assim dentro daquilo que representa o futebol, mas também está lá. Isso sim é mais do que nunca emoção muito grande estar falando de seleção. Eu sou um pouco mais adiantado na idade que você, já vivi muitos momentos como esse. Nós já fizemos muita cobertura de Copa do Mundo aqui na Rádio Muriaé. De 94 para cá fizemos praticamente todas. A gente fazia rua, fazia barzinho, fazia os bares. E hoje a gente está revivendo esse momento, que me dá realmente uma satisfação muito grande. Ainda assim, a gente vai chegando numa idade, mas não vai chegando da emoção, né, cara?
0: Não cansa, né?
1: Não cansa.
0: Não dá pra cansar de Copa do Mundo. Até por isso, na semana passada, eu tava empolgado aqui. Não, Copa é bom demais, tinha que ter todo ano. Aí eu parei, opa, não tivesse todo ano, não tinha essa magia toda. Não tinha, né, essa emoção toda e toda essa movimentação pra Copa do Mundo. E é bom a gente ressaltar.

0: Copa de todos os tempos, né, Monteiro? A Copa com 48 seleções, 104 partidas, algumas já aconteceram, tem bola rolando neste momento, tá? Daqui a pouco a gente vai passar todas as informações, mas tem bola rolando pra Catar e Suíça, por enquanto a Suíça vai vencendo por 1-0, mas daqui a pouco a gente vem com todas as informações, e aí você citou, né? Curaçao, Cabo Verde, são seleções estreantes, o Uzbequistão também, estreando em Copas do Mundo, de novo, você vai pelo lado, se você quiser ser racional, vamos criticar tecnicamente, talvez 48 seleções, vai cair o nível técnico, deixa isso pra outra
1: hora. Vamos olhar o Justiça, né? Então,
0: vamos olhar a emoção que é pra esses países, os representantes, os jogadores, né? O pessoal que tá representando e a população desses países está fazendo parte do maior evento de futebol da Terra. Tem a Olimpíada que também é grandiosa, mas maior evento de futebol da Terra, não tem dúvida que é a Copa do Mundo.
1: E eu que resido num bairro que é populoso, né? O bairro de Santo Terezinho, passei agora em algumas ruas lá, enfeite, televisões por lá de fora, inclusive na pracinha ali do Santo Terezinho, perto da Escola Maria Augusto, tem um baita de uma televisão lá, o pessoal já começando a movimentar, mas na esquina perto da Câmara do Operário também tá ali os barzinhos já começando a ser movimentados, no bairro do Pô já tem barzinho que já tá todo ornamentado também, já esperando a só hora do jogo, é pra pegar, então a gente sabe o quanto o torcedor já estava ansioso para chegar à estreia da seleção brasileira, e hoje é o dia, né? O que resta é a gente convidar o torcedor para que realmente possa colocar o lado positivo, quando eu tô narrando, eu chego e dizer assim, bota fogo nas suas veias e acende as emoções. E é hora de acender essa emoção e a gente acredita que realmente as coisas vão ficar aí muito legais a partir de agora, porque a seleção brasileira é o nosso sangue, a nossa veia, a nossa emoção, a gente vai estar juntos e com certeza vamos fazer você viver esse momento tudo maravilhoso nesse pré-jogo em que estamos aí na expectativa da estreia da seleção brasileira. Muito bem, 17h15, vamos dar a primeira paradinha, né? Vem aí uma música para a gente poder curtir esse embalo gostoso. Você tá do outro lado aí da praia, você ir lá na cozinha já pegar sua primeira lata de muruca serva, né? Não é nem maracujá, muruca serva, botar pertinho de você. Pode acender a churrasqueira que daqui a pouco eu tô passando por aí. Vamos de música!
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2: 17:23, já estamos de volta aqui no nosso pré-jogo, hein? Esse pré-jogo, o primeiro, né, deste ano, já pensando na estreia da seleção brasileira diante da equipe do Marrocos, e você, o nosso convidado todo especial. Vamos agora, a partir deste momento, trazer mais informação da seleção brasileira, direto da concentração da seleção brasileira, onde realmente já começa a movimentação para ir para o estádio New Jersey. Vamos ouvir o repórter da Itatiaia, Wellington Campos.
3: Vamos falar então da seleção brasileira, que começa hoje a Copa do Mundo, né? Para nós começa hoje com esse jogo das 18 horas no MetLife Stadium. Aqui pra gente, às 19 horas, no horário aí de vocês no Brasil. Todo mundo já com tudo preparado para o churrasco, para aquela feijoada, para aquele momento de descontração e de muita torcida também. A seleção brasileira estreando neste Mundial diante de uma seleção que é muito capacitada, seleção marroquina, inclusive Vinícius Júnior enche a bola do nosso adversário, mas acredita numa boa vitória do time brasileiro.
4: Sem dúvida, o Marrocos melhorou muito nos últimos anos e o futebol mudou muito também, onde todo mundo que planeja bem os jogos consegue competir com qualquer um, e o Marrocos é um deles, que na última Copa já fizeram muito bem na Copa África, acabaram perdendo na final, mas tem uma excelente equipe, grandes jogadores jogam nas grandes equipes, e sem dúvida vai ser um grande jogo, e o Brasil está preparado para mudar essa história e voltar ao topo.
3: Aí Vinícius Júnior, o craque do Real Madrid, todo mundo esperando que ele possa render muito bem nesta Copa do Mundo, esteve na última, terá ali pelo lado esquerdo o Lucas Paquetá te auxiliando, e o time provável do Brasil, Alisson no gol, junto com o Danilo Luiz, lateral direito do Flamengo, aí vem Marquinhos, Gabriel Magalhães e Alexandro, no meio campo, Casimiro, Bruno Guimarães e Lucas Paquetá, na frente, Rafinha, Matheus Cunha e também o Vinícius Júnior. Para quem ainda não se ligou, tá se ligando agora, o Marquinhos será o capitão da seleção brasileira. Uma boa Copa para você!
2: Ah, legal, tá aí então nosso querido companheiro Wellington Campos, da Rádio Itatiaia, já falando para nós aqui no pré-jogo, destacando algumas notícias da seleção brasileira, e claro, né, já está realmente aí, né, naquele clima de fazer junto com toda a sua equipe a transmissão desse jogão de bola de Brasil e Marrocos. Mais uma boa informação, né, Silvério?
5: Excelente, né? E o Wellington Campos é cara de Copa do Mundo, né? Ele tá sempre, todas as Copas, né? Desde que vendendo por gente, tem o Wellington Campos aí na cobertura. E falando, o Monteiro deu aí a prévia da escalação, a gente tá de olho aqui porque a qualquer momento a FIFA deve divulgar as escalações oficiais de Brasil e Marrocos. Ainda não temos a confirmação. O jogo, é bom lembrar, começa às 19h da noite, então, geralmente com 1h30 de antecedência, 1h20 de antecedência, a FIFA tem divulgado as escalações. Eu tô aqui no site da FIFA, tô ali no refresh, né, na atualização aqui no F5, para trazer as informações assim que ela pintar aqui de escalação. A gente tem a prévia, como disse aí o Wellington Campos, e assim que sair oficial a gente vai informar aqui também, Monteiro.
2: Enquanto isso, já temos nossos queridos ouvintes, torcedores da seleção brasileira no ar. Vamos a nossa querida ouvinte aí, boa tarde.
6: Boa tarde, Rádio Blog Aéreo, Chegue Burões da Barra. Meu palpite hoje, 2-1 pro Brasil aí. Vão perder a fé não, pra cima deles, e o ex esse ano é nosso, hein? Cê tá doido.
2: Brasil! Opa! Se eu não ouvi bem aqui, parece que é a Michelle, né? Que falou com a gente, que legal. É isso aí, obrigado pelo seu carinho para com a equipe da 99.5, muito obrigado realmente, e vamos continuar torcendo, hein? Também tô recebendo aqui já um texto, né? Via WhatsApp, boa noite, estou ligado no pré-jogo da Rádio Muriaé, eu acredito que o Brasil será campeão nesse jogo de hoje, ou seja, será vencedor no jogo de hoje, 2-1 pro Brasil, mande um alô para minha mãe Cristina Rocha e pro Jackson, estamos ligados na expectativa do Hexa. Henrique Rocha, lá de Boa Família, obrigado pelo carinho, vocês de Boa Família, ligado comigo, né? Nos distritos de Muriaé e Tamburi também, tá sempre ligado.

0: Gente, nós estamos aí cobrindo toda a região, todo o estado de Minas Gerais, e você pode até acompanhar a gente também aí pelas redes sociais, hein? Manda um abraço para o Manina, diz ele que o Brasil perde.
1: É do contra.
0: 2-0 para o Marrocos. Bruno Vaz, lá da Encoberta, também ligadinho aqui com a gente. Esse já é o contrário, diz que o Brasil vence por 1-0. Quer dizer, só isso aí, cada um tem uma expectativa do jogo e a democracia aqui era ampla e irrestrita, né?
1: Todos têm o direito de falar, né? Dar a sua opinião, mas estou torcendo muito para que o Marino esteja errado, Monteiro.
0: Também tô. Mas nós também já estamos com o nosso jornalismo na rua, os nossos repórteres já estão aí, ó, pra lá e pra cá, trazendo as informações pra gente. Eu vou cumprimentar já de início, meu querido amigo, boa tarde pra você, Matheus Gouveia.
2: Muito boa tarde, Silvério Machado, Antônio Monteiro, Rádio Muriaé na torcida pelas ruas de nossa cidade. Neste momento, aqui na Praça Doutor Lisboa Júnior, eu tô acompanhado de um parceiro aqui que eu já vi que tá otimista. O povo tá lotando a praça, de verde e amarelo. O seu nome, boa tarde.
3: Boa tarde, me chamo Rodrigo.
2: Rodrigão, placar de hoje, elástico, miúdo, na maciota, o que você me diz?
3: 3-0 para nós, com certeza.
2: 3-0, e os autores?
3: Vinícius Júnior vai fazer 2 gols, e o Hendrick, mais um, para fechar o placar.
2: É isso, Hendrick, o xodó da torcida brasileira nesse momento. Silvério, daqui a pouquinho a gente volta com mais flashes pela cidade, vários pontos de concentração, o povo tá otimista. Até daqui a pouco.
0: Legal, tem a primeira participação de Matheus Gouveia. O torcedor tá otimista. 3-0, Silvério. Bacana, hein?
1: 2 de Vinícius Júnior e 1 do Hendrick. Tomara que sim. Eu não acho que vai ser fácil, tá? Não acho que vai ser um placar tão elástico, mas tomara.
0: Tomara que eu esteja errado.
1: E assim, a gente tava falando muito de expectativa, esperança e tentar ser um pouco também racional. Mas se o Brasil fizer uma boa estreia, uma ótima estreia, com placar até elástico, é pra trazer mais confiança ainda. Eu acho que não tem fator negativo em ganhar bem, tá? Então, apesar de não achar que vai ser um placar elástico, mas tomara que seja. E é bom que o torcedor tá otimista. A gente tá vendo aí o torcedor otimista nas ruas de Muriaé. Tava lá, né? Pessoal, movimentação já num ponto da cidade. Daqui a pouco o Matheus chega com outro ponto aqui da cidade também, com concentração de torcedores, Monteiro.
0: E você que está aí nos barzinhos de nossa cidade, né? Aí nas pracinhas, tomando aquela cervejinha gelada, ou mesmo só batendo um papo, quer mandar um alô pra nós? O nosso WhatsApp está liberado, 988-30-1140. E se você quiser mandar pelo seu celular também a sua voz pelo celular, querendo bater um papo ao vivo com a gente, 3729-2929, liberadíssimo nosso canal de comunicação para que você possa participar conosco. É isso aí, galera. E vamos de música. São 17 horas e 30 minutos. Neguinho da Beija-Flor. 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
9: Opa, já estamos de volta, 17h40. O nosso pré-jogo continua com muito embalo, hein? E já temos novidades pintando aí. É, o Silvério tá ligado aí no que tá acontecendo na FIFA. Já temos, inclusive, escalação oficial da seleção brasileira. E olha, acredite, hein? Tudo aquilo que a imprensa falava, então, apaga tudo, porque vem muitas novidades por aí. Fala pra mim, Silvério Machado.
8: Vamos lá, Monteiro, porque tem surpresas na escalação da seleção brasileira, tá? Ontem, ao longo dessa semana, né, o pessoal, né, os nossos companheiros de imprensa que vêm acompanhando a seleção lá em loco nos Estados Unidos, vinham passando uma prévia da escalação, uma provável escalação, e era em cima dessa escalação que estávamos trabalhando, né, uma escalação que até então tinha o Danilo na lateral direito, Alexandro na esquerda e Matheus Cunha no ataque. Mas os três não começam jogando, tá, Monteiro? Novidade da seleção, vamos então. Escalado o Brasil do técnico Carlo Ancelotti para a estreia contra o Marrocos. Alisson no gol, camisa número 1. Lateral direita, primeira novidade. Ibanhes, camisa 24. A zaga vai ter Marquinhos, número 4. Gabriel Magalhães, número 3. Douglas Santos na lateral esquerda, camisa 16.
9: Outra surpresa.
8: Outra novidade, outra surpresa. Meio campo já era esperado. Casimiro 5, 8 para o Bruno Guimarães e 20 para o Lucas Paquetá. No ataque, Rafinha número 11, Vinícius Júnior número 7 e a grande novidade talvez, eu acho que até mais do que nas laterais, Igor Thiago vai ser o atacante titular da seleção. Igor Thiago, camisa 25, então, confirmado pelo técnico Carlo Ancelotti, repetindo, confirmando aí para quem tá ligando agora, sintonizando na Rádio Muriaé, a escalação saiu há 3 minutos atrás, o Brasil confirmado com Alisson, Ibanhes, Marquinhos, Gabriel Magalhães e Douglas Santos, Casimiro, Bruno Guimarães, Lucas Paquetá, Rafinha, Vinícius Júnior e Igor Thiago. Monteiro,
9: o que que representa essas modificações na última hora, já que toda a imprensa brasileira, até creio a imprensa do mundo todo, já estava praticamente definindo a seleção brasileira com os jogadores, sem contar com essas três novidades aí, Silvio.
8: Vamos lá, né? O Brasil tinha uma dúvida sobre a questão do esquema, se era o 4-3-3 ou um 4-2-4. E aí, claro, né? O Paquetá, ele tá confirmado. Essa era uma apuração, né? Que se confirmou. O Paquetá realmente vai começar jogando. Ele pode até jogar aberto pela direita. Vamos lembrar que, originalmente, digamos, né? Talvez se o Brasil ideal, sem lesão, ia ter o Estevão como titular no lado direito. O Estevão fez parte do ciclo, inclusive é o artilheiro da era Carlo Ancelotti. O Estevão teve uma lesão lá no Chelsea, infelizmente não se recuperou a tempo para a Copa do Mundo. Então, no amistoso contra o Panamá, aquele que o Brasil venceu por 6-2, no primeiro tempo, que era o time considerado

0: titular, quem começou jogando foi o Luiz Henrique, que era uma característica parecida com a do Estevão, um jogador atacante que vai pra cima, um jogador rápido. É, já no amistoso contra o Egito, que o Brasil venceu por 2-1 já lá no, em Cleveland na semana passada, sábado passado, o titular naquele lado foi o Paquetá. Mas ele não, até por característica, o Paquetá é um jogador de meio campo, tudo bem que ele é realmente... É, ele tem essa característica, pode jogar em várias posições, né? Ele tem muito disso, né? É, de ser esse coringa, é, mas espera-se que o Paquetá não fique tão preso à direita como ficariam Estevão e Luiz Henrique. Então você tem nessa análise um esquema quase um 4-3-3, era mais ou menos confirmado o que já estava sendo apurado. É, e aí as outras novidades, as novidades em si, né? Então o Paquetá está confirmado no titular. Na lateral direita e na lateral esquerda, imaginava-se, né? A gente estava falando, o pessoal tinha apurado lá que iam ser Danilo e Alexandro. Talvez até pela experiência, tá, Monteiro? Porque eles estiveram na última Copa do Mundo, nas últimas Copas do Mundo, são jogadores mais experientes em relação a Ibanhas e Douglas Santos. O Douglas Santos, experiência em seleção, ele já é um jogador mais experiente, o Ibanhas é mais jovem, o Ibus confirmado, o que já estava sendo apurado. E aí as outras novidades, as novidades em si, né? Então o Paquetá tá confirmado no titular. Na lateral direita e na lateral esquerda, imaginava-se, né? A gente estava falando, o pessoal tinha apurado lá que iam ser Danilo e Alexandro, talvez até pela experiência, tá, Monteiro? Porque eles estiveram na última Copa do Mundo, nas últimas Copas do Mundo, são jogadores mais experientes em relação a Ibanhas e Douglas Santos. O Douglas Santos, experiência em seleção, ele já é um jogador mais experiente, o Ibanhas é mais jovem, o Ibanhas é um zagueiro. E aí vem o Igor Thiago, que foi titular na última partida contra o Egito, nem foi tão bem assim, imaginava-se que ele seria uma opção pro segundo tempo, talvez pro abafa, pro aperto, de ser um jogador mais alto, mais de referência. E Igor Thiago, na equipe titular, me surpreende, tá, Monteiro? E Banhas e Douglas Santos, acaba sendo uma novidade em cima do que estava sendo falado, mas eu não considero nada muito diferente, que esquema, eles vão manter ali o que era imaginado. Agora, Igor Thiago titular, pra mim, me surpreende até... A curiosidade para ver como é que esse time vai se comportar, como vai jogar com o Igor Thiago de referência, Monteiro.
1: Isso é muito bacana, mesmo porque a seleção brasileira começa hoje com o pé direito, buscando esse título inédito para o mundo todo. Já temos um título inédito que é pentacampeão. E agora, se pintar o Hexa realmente aí, a gente vai pra galera, como diz o seu boneco por aí, hein?
0: E o Igor Thiago também, né? É bom a gente ressaltar, é um jogador do Brentford, da Inglaterra, fez uma baita temporada, 22 gols na Premier League, foi o vice-artilheiro da competição, atrás apenas do Haaland, né? O norueguês, que vai estar na Copa também, do Manchester City. Mas é uma ascensão também meteórica do Igor Thiago. Ele revelado pelo... Na verdade, ele surgiu lá na terceira divisão do Campeonato Paranaense, pelo Verê, jogou lá como profissional, depois foi pra base do Cruzeiro, pegou aquela fase ruim do Cruzeiro, né? Na fase de vacas magras, do Cruzeiro na Série B do Campeonato Brasileiro, depois foi pra Bélgica e aí vai pra Inglaterra no Brentford e estoura, explode e já é um jogador de Copa e um jogador de titular de Copa do Mundo. Pra mim é surpreendente essa do Igor Thiago. Lembrando, essa apuração, essa prévia, a provável escalação não foi dita pelo Ancelotti. O Ancelotti escondeu a escalação. Em outros momentos, no comando da seleção, ele revelava de véspera, né, na coletiva de véspera, ele falava do 1 ao 11, ele confirmava a partir das perguntas dos jornalistas. Dessa vez ele manteve aí a discrição, talvez até para tentar surpreender. Então, e o Ancelotti ontem na coletiva, né, ontem teve a coletiva de imprensa, ele foi perguntado muito sobre um treinador tão vitorioso como ele, né? Fez 67 anos de idade, né, durante a semana, vitorioso, 5 títulos de Champions League, ganhou campeonatos nacionais na Inglaterra, na França, na Espanha, na Itália, enfim, é um treinador vitoriosíssimo. Se era diferente comandar agora pela primeira vez uma seleção numa Copa do Mundo, e também até em certo momento ele falou sobre se ele sente medo, né? Se um técnico do tamanho dele, na expressão que ele tem, ainda tem medo de alguma coisa no futebol, medo de alguma coisa dar errado, né? Nesse caso, na seleção brasileira. Vamos acompanhar então o Carlo Ancelotti, treinador da seleção, ontem falando em coletivo de imprensa.
2: É uma experiência nova, é algo especial, obviamente. A responsabilidade e a honra de ser, de representar um país, o país do futebol, a seleção mais laureada do mundo. Então, duas coisas, responsabilidade e honra. Eu quero esse momento aproveitar com alegria, com felicidade deste momento, porque é um momento muito bonito da minha história. Estamos convencidos que podemos competir com todos os equipes do mundo. Uma equipe que tem qualidade a nível técnico, que tem qualidade a nível caracterial, que tem qualidade e nível de experiência.

0: Entonces, un equipo y tenemos la confianza absoluta que podemos competir con todo el mundo. Es una componente importante de vida, porque si tú no tienes miedo y te encuentras el león, te parece un gato. Entonces, el miedo es una parte fundamental, es un salvavidas. Obviamente, son momentos que tú tienes preocupación para que tu equipo pueda hacer un mejor juego posible, pero también mucha, mucha confianza. Yo de natura soy muy optimista, yo creo que el equipo está bien preparado para el juego de mañana, estamos bien preparados para la Copa del Mundo.
1: Agora, fazer a diferença de um leão para um gato, a gente tem que saber fazer, hein?
2: Ele é bem humorado, né? O Ancelotti, ele tem umas tiradas, né? Na entrevista, a primeira entrevista dele pós-convocação, né? Depois que teve ali a lesão do Neymar, né? Foi noticiada. E aí o repórter fez uma pergunta que era muito boa. Ele falou: Ancelotti, se você tivesse ciência no dia da convocação que o Neymar estava contundido, você o convocaria? Aí deu uma risadinha, ele falou: lá na Itália falam o seguinte, se a minha avó tivesse rodas, ela seria um ônibus. Então ele não. Ele brinca, não responde.
1: Ele tem muitas tiradas.
2: É, ele não vai responder. E aí ele falou: olha, o medo é importante, é uma parte importante da vida, porque se você não tiver medo, você vê um leão, acha que é um gato. E aí mexer com um leão vai dar zebra.
1: A
2: gente tem um treinador, ô Monteiro, experiente, um dos mais respeitados do mundo, da história do futebol. Então, estamos em boas mãos, tá? A gente passou uma crise também
1: de treinador. Se depender de treinador, nós estamos bem de treinador, né?
2: Foram quatro. Quando a gente fala de ciclo acidentado, né? Ciclo que não foi o melhor, a gente tem que lembrar que o Brasil teve nesse ciclo quatro treinadores. Quando perde a Copa de 2022, era com o Tite. Aí depois vem o Ramon Menezes. Ramon Menezes, ele tem até aqui, né? Ramon Menezes, ele fica três jogos apenas, perde dois e ganha um. Aí depois vem o Fernando Diniz, que era uma história meio estranha, que o Ancelotti estava acertado, mas tinha que esperar acabar a temporada com o Real Madrid.
1: Não tapa buraco muito.
2: E aí tempo, o Diniz, né? Ia ser o interino, mas nunca foi falado efetivamente. O Diniz nunca se tratou como interino. Aí falou: não, eu tô aqui, eu sou empregado da CBF. O que eles quiserem fazer, mas eu me considero técnico da seleção. Durou seis jogos, duas vitórias, um empate, três derrotas. Aí depois é um técnico efetivo, Dorival Júnior. Dorival Júnior foi efetivado, estava em alta, tinha sido campeão com o São Paulo da Copa do Brasil. Anteriormente tinha ganhado com o Flamengo Libertadores e também Copa do Brasil. Dorival durou um pouco mais, 16 jogos, com 7 vitórias, 7 empates e 2 derrotas, mas uma Copa América muito ruim e uma derrota por 4-1 diante da Argentina fora de casa. Aí caiu o Dorival Júnior para assumir o Carlo Ancelotti, que até agora tem 12 jogos, 7 vitórias, 2 empates e 3 derrotas. É um bom treinador, um ótimo treinador, tomara que dê liga nessas novidades aí também com essa seleção para estreia, Monteiro.
1: Legal, a gente vai torcer realmente para que o Ancelotti possa estrear com o pé direito, vencendo esse primeiro jogo de hoje, sabendo que a gente já está analisando friamente que não será um jogo fácil, né? Vai ser um resultado apertadíssimo, mas eu acredito que o Brasil vai vencer a equipe do Marrocos, não menosprezando de forma nenhuma, né? A equipe do Marrocos, que vem aí também num ranking muito legal, tá muito próximo do Brasil no ranking, e significa que teremos um adversário que vai complicar bastante a nossa vida, mas a gente acredita que é positivo vem aí, né?
2: Depois a gente pode até falar um pouquinho de Marrocos, que também tá confirmada a escalação, né? Eles têm lá o Hakimi.
1: Você treinou bem aí?
2: A pronúncia talvez não seja mais perfeita, mas a gente tenta. O Hakimi é hoje talvez o principal lateral direito do mundo, né? Ele é do PSG, joga muita bola, o Hakimi, e ele tem liberdade. Ele é lateral direito, joga como lateral direito, mas ele tem toda a configuração do Marrocos é pra dar liberdade, pra ele aparecer muito ao ataque, então o Brasil tem que ter cuidado. Eles têm também no ataque o Brahim Dias, que é companheiro do Vinícius Júnior lá no Real Madrid. Então tem nomes importantes. Daqui a pouco a gente fala um pouquinho do Marrocos, Monteiro.
1: Muito bem, vamos aí acionar novamente, né? A nossa equipe de jornalismo nas ruas da nossa cidade, né? Nos pontos estratégicos onde o torcedor brasileiro está aí esperando com muita ansiedade para a estreia da seleção brasileira. E o primeiro novamente a entrar na linha com a gente, Matheus Gouveia, boa tarde de novo.
3: Pois é, estamos aqui com o Leandro, proprietário do Inove, para saber a expectativa do público chegando da estreia do Brasil na Copa. Leandro, muito boa tarde a você, bem-vindo à Rádio 99,5 Rádio Muriaé. Eu quero saber, primeiro, o seu palpite de placar para a estreia.
4: Boa tarde a todos. Então, o meu palpite é 4-0.
3: Olha, otimismo. E mais do que isso, Leandro, otimismo também com o pessoal chegando por aqui. Todo mundo já de verde e amarelo, sorrisão no rosto. Tá enchendo desde já, ainda cabe mais gente. Como é que tá a organização?
4: Então, a galera já tá chegando. Hoje nós estamos trabalhando com ordem de chegada. Então o pessoal já tá chegando animado. Eu acredito que ainda cabe mais pessoas, com certeza. A casa é grande. Mas tem que vir o quanto mais cedo, melhor. Bom que a gente já começa a fazer a festa.
3: Muito bem, então eu volto com vocês aí do estúdio. Daqui a pouquinho, mais Rádio Muraé na torcida pelos pontos de concentração de torcedores aqui na cidade. Eu sou o Matheus Gouveia, até daqui a pouco.
1: Legal, Matheus, obrigado pela sua participação, meu querido. Estamos aqui sempre aguardando a sua participação e trazendo muitas informações de como que está a movimentação na cidade envolvendo essa estreia da seleção brasileira nesta Copa inédita. 48 seleções, hein? Espalhada em 3 sedes. México, Canadá e Estados Unidos. Vamos agora trazer os nossos ouvintes que estão com a gente no programa, aliás, na via WhatsApp. E quem está chegando comigo aí é o Renan Veiga, lá do bairro da Barra. Boa tarde, estou ouvindo o Esquenta Pré-Jogo do Brasil, torcendo para que o Brasil possa vencer por 2-1. E a nossa querida ouvinte também está no ar. Fala para mim, boa tarde.
5: Boa tarde, equipe da Rádio Muriaé, boa tarde a todos os muriaenses, boa tarde a todo o Brasil. Sou Maria José do Carmo, do bairro da Barra. Olha, Brasil está em frente de todas as vezes, todos os jogos. Estou aqui no, na Toca do Sabor, esquina da rua Tiradentes. Venham, venham participar, venham assistir o jogo aqui. Está ótimo. É, cervejinha gelada, tudo de melhor. Venham torcer conosco. E viva o Brasil! Viva o Brasil!
1: Viva o Brasil, dona Maria José do Carmo, lá na Toca do Sabor, convidando a galera para ir assistir o jogo, que bacana. Estamos juntos aí, com certeza, nessa emoção que faz com que o coração bate mais forte na estreia da seleção brasileira nesta Copa inédita de 48 seleções. Vamos em música!

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1: 18:02, estamos juntos mais uma vez aqui no retorno do nosso pré-jogo, hein? Daqui a pouco tem Brasil e Marrocos em campo, estreia da seleção brasileira. Silveira Machado já confirmou as novidades da seleção, o Ancelotti resolveu mexer naquilo que foi divulgado durante toda a semana por toda a imprensa nacional e internacional e agora temos definitivamente a escalação da seleção brasileira. Mas antes de falarmos de seleção brasileira aqui nos nossos estúdios, vamos ver o que a Itatiaia tem para nos informar através aí desses craques da informação. Fala pra gente.
2: O mundo tem esses dois nomes na sua seleção, Marquinhos e Gabriel Magalhães. As laterais, eu só fico com uma ressalva porque o Danilo não joga nunca. Ele não joga na zaga, ele não joga na lateral direita, ele não joga de volante, ele não joga nunca, né? Então, assim, fica uma desconfiança. Tudo bem que o Danilo, já no Flamengo, já no futebol brasileiro, que é um outro ritmo, ele não joga dois jogos seguidos, três jogos seguidos. Mas na estreia, o único lateral direito, eu tinha expectativa que ele entrasse. Mas o Ibães ali não vai mudar muita coisa. Vai ser um lateral protetor. Vai ser um lateral que vai ficar muito mais do meio para trás. E na esquerda, eu achei que ele ia na experiência do Alexandre. Mas acho que o Douglas Santos é mais saudável e tecnicamente de um nível parecido. Eu acho que a defesa não é exatamente uma grande preocupação, embora ele tenha mudado os laterais, eu acho que isso não vai impactar na produção do time. O que eu acho que deve impactar é depois da dupla de volante. Casemiro e Bruno Guimarães estão estabelecidos, Casemiro é o homem de confiança dele, o Bruno Guimarães, quando tem a bola, é um meia. Quando o Brasil é atacado, ele é um dos volantes e até aí tá tudo bem. O Paquetá, ele participou de alguns momentos do ciclo, ele volta ao futebol brasileiro e demora um pouco para se encontrar no Flamengo, né? Ele tem essa possibilidade também de ajudar muito no momento defensivo. Vale lembrar, Cirilo, que o Paquetá foi segundo volante titular na última Copa da Seleção Brasileira, jogou como segundo volante. Então ele tem ali as suas obrigações defensivas e vai ajudar quando o Marrocos estiver com a bola. Mas eu acho que o Matheus Cunha inclusive entrega mais que o Paquetá fazendo essa função de terceiro homem do meio campo. Eu acho que ele tem mais condição de oferecer situações de perigo para a defesa adversária e é um jogador que está jogando no mais alto nível, tá jogando no campeonato inglês com destaque, né? O Paquetá sai da Inglaterra e vem pro Flamengo e aí aos poucos vai desenvolvendo o seu melhor ritmo, o seu melhor jogo. Mas é diferente você jogar o campeonato brasileiro e você jogar a Premier League. Mas se você quisesse manter o Paquetá jogando com o Matheus Cunha, eu acho que tá tudo bem. O que me chama a atenção é o Igor Thiago, que jogou 4 partidas pela seleção brasileira. E não é que ele seja um centroavante ruim. Eu prefiro, tecnicamente, eu prefiro se você for olhar, até o João Pedro. Né? Eu, na minha opinião, eu prefiro até o João Pedro do que o Igor Thiago. Mas o Endrick, tecnicamente, é mais rico. E se a gente for falar de aproveitar as oportunidades, o Endrick aproveitou muitas delas, né? Mas o Igor Thiago, não é a questão só dele ficar ali como centroavante mais posicional. Eu acho que ele compromete taticamente, porque Rafinha e Vinícius Júnior vão ter que correr para trás. E eu não faria isso. Eu deixaria Rafinha e Vinícius com menos obrigações defensivas, né? Seria a minha aposta. Porque eles no um contra um, embora na seleção nem tanto, mas nos clubes eles têm uma capacidade imensa de desequilibrar as defesas adversárias. Mas é o que a gente tem dito do trabalho do Ancelotti desde o seu início. Ele deve saber o que ele está fazendo, é um treinador gigantesco, monstruoso, está no dia a dia e ele sentiu a necessidade de ter uma referência. Então, essa referência que fez uma temporada espetacular pelo Brentford, vice-artilheiro da Premier League, deve ser muito abastecida pelo Vinícius, pelo Rafinha, pelo Paquetá. E a gente torce para que ele esteja num dia iluminado.
1: Legal. Tá aí o Ale Oliveira, comentarista da Itatiaia, trazendo inclusive aí tudo aquilo que ele entende que foi exatamente essa mudança do Ancelotti na última hora, trazendo três grandes novidades para a seleção brasileira. Correto, valeu?
3: E é interessante que a gente tinha tocado, quando saiu a escalação, nesse mesmo ponto, né? É, ele vai analisando ali, a gente também falou das mudanças nas laterais, pelo que estava sendo imaginado, divulgado, e aí sai, né? Não é o Danilo que vai jogar na direita, vai ser o Ibanez.

0: quando tinha o 4-2-4, então quem que voltava era o Matheus Cunha. Vamos ver como vai funcionar isso. É o Igor Thiago que vai fazer essa recomposição, junto com o Paquetá, pra se juntar aos dois do meio campo ali, ao Bruno Guimarães e ao Casimiro, né? Vai deixar ainda o Rafinha e o Vinícius Júnior, ou o Rafinha vai ter que se doar mais e voltar, ou o Vinícius Júnior vai ter que voltar, então a gente vai ter que entender também, com a bola rolando, como isso vai acontecer, Monteiro.
1: Já que falamos aí de seleção brasileira e através do comentarista da Itatiaia, destacando essas novidades na seleção, vamos trazer um pouquinho mais da seleção brasileira e também de Marrocos?
0: Vamos lá, então. O pessoal que tá ligando o rádio agora, né, até tá em trânsito, às vezes tá indo aí pra casa de familiares, de amigos, né, pra acompanhar justamente o jogo da seleção. Escalação do Brasil saiu há cerca de 30 minutos atrás, o Brasil tá confirmado com algumas novidades no time titular. O Brasil vai a campo com Alisson, Ibanhas, Marquinhos, Gabriel Magalhães e Douglas Santos, Casimiro, Bruno Guimarães, Lucas Paquetá, Vinícius Júnior, Rafinha e Igor Thiago, tá? Então o Brasil, com as novidades, né, das prévias que não estavam constando aí, Ibanhas, Douglas Santos e principalmente o Igor Thiago, Marrocos naturalmente também está confirmado, e aí eu vou pedir desculpa aí na pronúncia, vou tentar melhor aqui, mas vamos lá. Né, tem o Bono, que é muito bom goleiro. O Marrocos foi quarto colocado na última Copa do Mundo. O Bono foi um dos destaques da equipe, né? Na lateral direita tem o Hakimi, que já chamou atenção. Melhor lateral direito do mundo hoje, jogador do PSG, que o Brasil tem que ter muita atenção. A zaga vai ter o Diop, o Riad e o Masraoui, faz a ala esquerda. Meio campo com El Anawi, o Bouadi, o Onari, o El Canus e o Brahim Dias. O Brahim Dias chegando um pouco mais no ataque, jogador do Real Madrid, não é titular do Real Madrid, mas joga com alguma frequência, e o Saibari como centroavante. Então o Marrocos é uma seleção, Monteiro. É difícil a gente ficar falando de Marrocos. O Marrocos, se a gente for pegar o ranking da FIFA, o Brasil é o sexto colocado, o Marrocos é o sétimo colocado. O Marrocos foi a semifinal da última Copa, né? É a melhor campanha de uma seleção africana na história das Copas do Mundo, foi justamente a de Marrocos em 2022. A gente está exaltando o Marrocos, mas a gente não pode perder o ponto que o Brasil é mais time. O Brasil é uma seleção melhor. O Brasil, é difícil falar em obrigação, mas o Brasil, a gente espera que ganhe, né? Quando você for colocar aí, pesar um lado e outro, o Brasil tem mais jogadores, o Brasil tem mais elementos para ganhar o jogo, mas não dá para você não ter atenção. Você tem que ter atenção porque é um jogo perigoso, em tese, o jogo mais difícil dessa primeira fase, porque depois o Brasil pega Haiti e fecha a primeira fase contra a Escócia. Monteiro.
1: Tá legal, tá? Então, Silveiro Machado trazendo mais informações sobre a seleção brasileira e também a seleção de Marrocos. Ambas equipes já se encontram em New Jersey, já prontinho para entrar em campo. Daqui a pouco vamos trazer também a entrada dessas equipes, como é que vai ficar a movimentação e que nós podemos realmente dizer para os nossos ouvintes o que que pode acontecer nesse jogo de estreia da seleção brasileira. Vamos mais uma vez trazer também a nossa galera que está com a gente aí via WhatsApp. Vamos dar um pulinho até Antônio Prado de Minas, nosso querido ouvinte. Mirim, boa tarde para você.
2: Boa noite, Monteiro. Boa noite, Silveiro Machado. Boa noite, Pedrão aí na técnica. É o Mirim aqui de Antônio Prado de Minas. Eu estou na escuta da jornada esportiva aí da Rádio Muriaé. Uma boa noite para vocês e um bom trabalho. Estou aqui na escuta. Falou, Monteiro. Manda um alô pra gente aí durante a transmissão do jogo aí, falou? É o Mirim aqui de Antônio Prado de Minas. Boa noite, fica com Deus.
1: Beleza, tá aí o Mirinho, né? Lá de Antônio Prado de Minas, participando conosco aqui no programa, no nosso pré-jogo, batendo aquele bolão também para que a galera possa cada vez participar. Vamos liberar o nosso número, hein? 3729-2929, se você quiser ligar pra gente e participar, e ainda pelo nosso WhatsApp 988-30140. Seja você muito bem-vindo. É claro, né? Com muito carinho recebemos cada um dos nossos ouvintes e torcedores do Brasil pelo Brasil afora. Vamos de música? Vem, Hexa Brasil! Essa composição de Olinda Muniz e HP, fala pra nós, canta aí!

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1: Brasil!
2: Opa, 18:21, estamos voltando com o nosso pré-jogo, daqui a pouco tem estreia da seleção brasileira, hein? Esta Copa que com certeza está agitando o coração de todos os brasileiros. Brasil! E Brasil e Marrocos é a grande expectativa a partir das 19:00 e nosso pré-jogo tá quase chegando no finalzinho, agradecendo a você que com certeza está nos prestigiando com sua audiência. Vamos voltar ao Matheus Gouveia, tá na rua falando conosco.
3: Muito bem, Antônio Monteiro e Silvério Machado, neste momento estamos aqui na Arena 360, tô pertinho de uma mesa recheada de craques aqui, eu quero saber o nome de um por um e se o Brasil vai longe nessa Copa, o placar de hoje, boa tarde.
4: Boa tarde, aqui é o João Vitor, eu acho que o Brasil vai chegar pelo menos ali na semi, hoje eu acho que é 2-0, 2 do Igor Thiago.
3: Boa tarde, amigo.
5: Boa tarde, meu nome é Eloy, eu acho que hoje o placar vai ser 3-1 Brasil, uns 2 gols do Igor Thiago e um do Paquetá.
3: Vamos falar com a representante das damas aqui. Boa tarde.
6: Olá, boa tarde. Meu nome é Jennifer Amaral. E eu acho que hoje a gente ganha de 2-1.
3: Isso. Boa tarde, amigo.
7: Boa tarde. Meu nome é Paulo. E eu acho que hoje o jogo vai ser 1-0 Brasil apertado.
3: Legal. Pra finalizar, boa tarde.
8: Boa tarde. Meu nome é Vitor. Cara, o placar de hoje, 2-1 Brasil, campeão, né?
3: É isso aí, Silvério. Todo mundo otimista por aqui. Daqui a pouco a gente volta com mais Flash das Ruas, Rádio Muriaé na torcida.
2: É, a torcida tá acreditando, né, Silvério?
9: É, tá todo mundo confiante, né? O Matheus não chegou a pegar ninguém na rua que falou que não ia ter vitória. Então, esse clima tá legal, né, Matheus? Tomara que a gente não se decepcione.
2: Tá certo. E pra gente não sair do clima, vem aí mais uma música legal pra você curtir aqui no pré-jogo. Copacabana Beach, Balança Brasil!
1: Brasil!

0: Beleza, tá então, musicão chegando pra nós aí, né? Nosso finalzinho de pré-jogo, com certeza trouxemos muitas informações, mas rapaz, o Matheus tá numa correria tremenda, já tá em outro ponto da cidade. Fala pra mim aí, Matheus!
1: Muito bem, Silvério Machado e Antônio Monteiro, para finalizar a nossa ronda pelas ruas da cidade, Rádio Muriaé na torcida. Eu quero conversar com um casal aqui que já tá de verde e amarelo, também com uniforme reserva da seleção, de azul, é claro. O Brasil já foi campeão de azul com o manto de Nossa Senhora. Aqui do meu lado, eu quero saber o seu nome e o palpite de hoje, meu amigo. Boa tarde.
2: Boa tarde, meu nome é Ranieri. Eu acho que vai ser 2-0 com 2 gols do Vini.
1: Olha, com autores do gol. E aqui do meu lado, a dama. Boa tarde.
3: Boa tarde, tudo bem?
1: O seu nome?
3: Isabela.
1: Isabela, placar de hoje e os autores do gol?
3: 2-1, eu acredito que o Vini também, que ele vai mandar o gol.
1: É isso, Silvério, Antônio, aos amigos e amigas ligados conosco pelas ondas da 99,5. Ó, e lembrando, continue com a gente na audiência, transmissão da Rádio Muriaé da Estreia do Brasil em parceria com a Rádio Itatiaia. Até breve.
0: Tá legal, tá aí o Marcelo com sua última participação, né, nesse pré-jogo

0: primeiro pré-jogo. Vem outras por aí, com certeza. A equipe da 99 vai estar sempre atenta, acompanhando os jogos da seleção brasileira. Silvério Machado, agora o coração começa a pulsar ainda mais forte, hein?
1: Falta pouco, hein, Monteiro? Pouco mais de 30 minutos para a estreia da seleção brasileira, Brasil e Marrocos, 7 horas da noite. A Itatiaia vai acompanhar a Rádio Moré juntamente. E já pra gente finalizar aqui, acabou agora há pouco, tá, Monteiro? O primeiro jogo do dia. Lá nos Estados Unidos, Catar e Suíça se enfrentaram. A Suíça fez 1-0 ainda no primeiro tempo e aos 50 do segundo tempo, Catar empatou. Eu acho que talvez seja o resultado mais surpreendente até agora da Copa do Mundo. Porque a gente pode, claro, né, a goleada, o tamanho da goleada dos Estados Unidos, o tamanho da vitória ontem, 4-1 contra o Paraguai, eu acho que foi surpreendente. Mas os Estados Unidos ganharam, não foi tão surpreendente assim. Mas o Catar tirar ponto da Suíça não era esperado. Teremos 7 horas da noite, como vimos falando durante tanto tempo, Brasil e Marrocos. Ainda hoje, 10 horas da noite, tem Haiti e Escócia. É jogo pelo grupo do Brasil, tá? Haiti e Escócia. Então você que vai acompanhar Brasil e Marrocos, estiver aí ainda sóbrio e bem para acompanhar Haiti e Escócia, para ficar de olho nos nossos adversários, 10 horas da noite. E de hoje para amanhã, né, já contando para o domingo, mas 1 hora da manhã de sábado para domingo tem Austrália e Turquia. São jogos que acontecem, portanto, ainda de hoje para amanhã na Copa do Mundo 2026. E para terminar, Monteiro, para devolver para você e para ir a gente acompanhar o jogo também, lembrar que o Brasil não perde em estreias da Copa do Mundo. Já falou aqui, o Brasil é a única seleção que disputou todas as Copas, então até hoje foram 22 estreias. Sabe qual foi a última vez que o Brasil perdeu, Monteiro?
0: Não.
1: 1934.
0: Olha você com o seu arquivo.
1: Opa, há 92 anos, o Brasil perdeu, né, nas duas primeiras Copas o Brasil foi derrotado e a última vez foi em 1934, perdeu para a Espanha. E desde então o Brasil não perdeu mais. No total, são 17 vitórias, 3 empates e apenas 2 derrotas, um aproveitamento de 77%. Espero que esse aproveitamento seja bom, que esse tabu não seja quebrado hoje e o Brasil possa aí ter um bom resultado diante do Marrocos. A última estreia foi 2-0 contra a Sérvia, com 2 gols do Richarlison, o pombo que não tá nessa convocatória. Monteiro, então, grande abraço, um prazer estar ao seu lado, ao lado aí de Matheus Gouveia, Pedro Luiz e todos que nos acompanharam. Bom jogo para todos, boa sorte pro Brasil.
0: Se tem algo que não pode faltar em qualquer espetáculo de futebol, é a torcida. 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

0: Muito bem, estamos chegando ao final do nosso pré-jogo, hein? Hoje, com certeza, você, torcedor, fez parte dessa grande emoção de primeiro pré-jogo e outros virão pela frente. Eu agradeço de coração a presença de cada um, a sua mensagem via WhatsApp, os nossos repórteres pela rua fora, o Matheus, que esteve correndo para lá e para cá, juntamente com o Antônio, acompanhando tudo que está acontecendo pela cidade. E claro, né? No próximo evento, manda para nós aqui onde você vai estar, que nós vamos estar junto cobrindo você e a Copa do Mundo, que é a nossa grande priora. Eu agradeço de coração, tenham realmente uma ótima noite. Vem aí a nossa transmissão com a Rádio Itatiaia, Brasil e Marrocos. Ei, galera, fique com Deus, bom final de semana e vamos torcer, Brasil!
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1: Daqui a pouquinho vou escalar a seleção de Marrocos, mas me encontrei aqui com Pedro Torres, diretor global de relações institucionais e comunicação da Gerdau, parceiro da Itatiaia, parceiro na Copa e brasileiro, torcendo pela nossa seleção, tá trajado, tá quase na hora, Pedro, botando o pé, boa tarde, prazer em revê-lo.
2: Boa tarde a todo mundo da Itatiaia, da nossa Minas Gerais, a gente tá aqui já ansioso, né, um grande jogo, que o Brasil estreia com o pé direito, e a gente muito feliz de estar aqui, uma empresa que a gente chama de brasileira, de nascimento e mineira de coração, torcendo pelo nosso Brasil. Vamos começar, se Deus quiser, vai dar tudo certo.
1: E a Gerdau com a marca muito forte, muito importante aqui nos Estados Unidos, inclusive no Outreach Center, né, tive a oportunidade de visitar, é um símbolo muito forte para
2: a
1: Gerdau.
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1: Placar pro jogo, Pedrão!
2: 3-0.
1: Ah, você tá mais animado que eu. Boa, Pedrão, prazer revê-lo, viu?
2: O prazer é meu, grande abraço.
1: Vou dar o seu abraço ao Gustavo, a toda a equipe da Gerdau.
2: Grande abraço pra todo mundo.
1: Obrigado. Alô, Rafa, tamo junto, Rafa, também da Gerdau, a equipe toda aqui marcando pra ele. Vem cá, Rafa, você tem que falar seu nome, seu bairro. Tem que representar ele. Seu nome, seu bairro.
3: Seu nome é Rafael Simas, direto de Belo Horizonte.
1: Do bairro, Rafa, que era o bairro.
3: Buritis.
1: Rafa, do Buritis, nosso vizinho aí, Tatiana, tá animado?
3: Tá animado demais, hoje tem tudo pra dar certo.
1: Gerdau marcando presença em mais uma Copa do Mundo e um outro grande evento, parceiro da Itatiaia também.
3: Exatamente, pelas ondas da Itatiaia, ninguém vai perder nada aqui do Brasilzão.
1: Alegria te ver, amigo.
3: Obrigado, amigo.
1: Você tá confiante igual o Pedrão aqui ou mais contigo?
3: Eu tô um pouquinho mais com medo, mas nós vamos fazer pelo menos 1-0 hoje. Já.
1: Ufa, 1-0 é goleada, Rafa, valeu, Cirilo. Encontrei com a turma da Gerdau, já eu volto com a escalação do Marrocos contigo, amigo.
4: Esse é o Thiago Reis, repórter do Seu Nome e Seu Bairro, aqui no MetLife Stadium. Vamos trazer mais detalhes da seleção brasileira, Cláudio Rezende. Fala, Cláudio.
5: Vamos lá, Cirilo. Os jogadores ainda aqui no aquecimento e agora do lado de dentro aqui, o alto-falante vai anunciando jogador por jogador do Brasil, os titulares e o mais que a turma vibrou mais aqui foi o Vini Júnior, que é o jogador realmente que o torcedor tem um carinho especial, afinal de contas tem um nome internacional importante. As opções aí pro técnico Carlo Ancelotti, hein? Ele tem o Everton goleiro, tem o Ederson, é o outro goleiro, tem para a defesa Danilo, Bremer, Léo Pereira, Alexandro, o volante Ederson, que chegou de última hora, tá aqui também na Copa. Pro meio campo ele tem o Fabinho, Danilo Santos, e aí pro ataque o Matheus Cunha, o Hendrick, o Luiz Henrique, o Martinelli e o garoto Rayan. São as opções do técnico Carlo Ancelotti para essa estreia do Brasil aqui na Copa do Mundo. Vamos trazer mais convidados, mais personagens pro jogo. Vini Júnior, aqui na Itatiaia, lamentando a lesão do Wesley, seu colega, muito querido pela seleção. O Wesley saiu do time, né? De última hora, veio o volante Ederson, e ele comenta o Vini também, qual deve ser a postura da seleção brasileira nessa estreia da Copa do Mundo.
6: Acredito que a gente tem se adaptado muito bem com as características dos jogadores que nós temos. É uma pena perder o Wesley, desejamos melhoras para ele quanto antes. E sobre como vamos jogar, não posso

0: falar, senão o Marrocos pode olhar essa entrevista e ver como vai ser o nosso planejamento, mas não importa como a gente vai entrar em campo e quem vai entrar em campo, a gente tem um plantel bem compactado para fazer uma excelente Copa do Mundo, onde todo mundo que entrar vai ser importante. O Mister sempre fala que a gente tem que jogar até os 90 minutos com a concentração no maior nível possível, porque a Copa são pequenos detalhes e a gente tem 26 jogadores onde vai dar a vida pelo nosso país e fazer o que o Mister pediu pra gente.
1: E o camisa número 7 no Brasil elogia o Marrocos, né? O Vinícius Júnior destaca os pontos fortes do adversário de hoje na estreia.
0: Sem dúvida, o Marrocos melhorou muito nos últimos anos e o futebol mudou muito também, onde todo mundo que planeja bem os jogos consegue competir com qualquer um, e o Marrocos é um deles, que na última Copa já fizeram muito bem, na Copa África acabaram perdendo na final, mas tem uma excelente equipe, onde grandes jogadores jogam nas grandes equipes. E sem dúvida amanhã vai ser um grande jogo, e o Brasil está preparado para mudar essa história e voltar ao topo.
1: Aí o Vinícius Júnior, que falou ontem aqui na prévia do jogo, ele ao lado do Ancelotti, os dois que estiveram aqui, a Itatiaia acompanhou. Vini Júnior é um dos protagonistas, quem sabe hoje, hein? Para começar, brilhar a estrela do Vini, Cirilo, informando o Senai, uma empresa do sistema Ping.
2: Valeu, Cláudio Rezende, registro importante com Vini Júnior também. Facenai e vira o jogo da carreira. Meu caro Ale Oliveira, aí falou o Vini Júnior há pouco, foi questionado inclusive quanto à postura, quanto a questões táticas do lado do Marrocos, o Ale Oliveira. Você está esperando dos caras, porque convenhamos, né? Se do lado do Brasil a gente tem incertezas, porque é uma nova era, um novo momento, o Ancelotti chegou no meio dessa confusão toda aí, a formação titular hoje tem estreantes em seleção brasileira em uma data FIFA recente, né? Para se ter uma ideia, do lado de Marrocos os caras trocaram de treinador faltando 100 dias para o Mundial, Ale Oliveira.
3: É, acabaram fazendo essa troca, né? O Ouawab, que era treinador das categorias de base da seleção de Marrocos, também com bons resultados, mas evidentemente que é uma mudança, né? Que é uma ruptura. Agora, a seleção de Marrocos, depois da Copa do Mundo, em que ela foi brilhante, né? Porque ganhou na primeira fase da seleção da Bélgica, depois eliminou nas oitavas a Espanha nos pênaltis, com o goleiro Bono brilhando, né? Venceu nas quartas Portugal de Cristiano Ronaldo e aí foi cair para a França na semifinal. Durante o ciclo, ela foi absoluta, né? Em que pese a Copa das Nações Africanas, teve aquela confusão com a seleção de Senegal, mas que o título acabou ficando com o Marrocos meio que no tapetão, ganhou a Taça das Nações Árabes nas eliminatórias africanas para a Copa do Mundo. Foi a única seleção que teve 100% de aproveitamento. 8 jogos, 8 vitórias. Quer dizer, ela aproveitou muito bem o ciclo e com alguns jogadores jovens, né? O Saibari, que é jogador do PSV, é um jovem valor que está sendo pretendido pelo Bayern de Munique. Boadi, que é do Lille, também é um jogador que já despertou interesse de grandes clubes da Europa. Fora as grandes lideranças, né? Como o Brahim Dias do Real Madrid, como o Hakimi, que é absoluto, o principal lateral pelo lado direito do futebol do mundo, o próprio Bono, que é um goleiro que se firmou, que está lá no Al Hilal, time que foi do Jorge Jesus e que foi do Neymar também, né? Então é um time que amadureceu, que tem novas peças, mas com muita confiança. Eu acredito que a seleção do Marrocos não vai dar trabalho só para a seleção brasileira. Quem ele enfrentar a partir do mata-mata também vai sofrer com essa seleção que vem crescendo demais desde a última Copa, viu, Cirilo?
2: Cirilo, Ale Oliveira, pré-jogo da Itatiaia aqui no Match Life Stadium, chamou Thiago Reis.
4: Chamei agora já da minha posição de transmissão. Ela é indescritível porque eu estou dentro.

0: do campo, Cirilo. Estou aqui a 1,5 metros da linha de fundo, onde se concentra a torcida do Marrocos. À esquerda das posições de transmissão, te confesso, emocionado, mais uma Copa do Mundo, no caso, a minha quinta cobertura de Copa do Mundo, é mais uma vez dentro do campo. E aqui nos Estados Unidos, né, como os estádios não são voltados para o futebol, tem algumas características. A gente está muito perto do campo, muito. Ainda há pouco levei uma bela colada aqui no ombro, rapaz. Quase que a minha clavícula vai embora. No aquecimento da seleção de Marrocos. E a gente, e os jogadores vão sentir isso também. O campo, ele é visivelmente menor do que aquilo que a gente está habituado. E essa sensação de um gramado ainda menor, ela fica mais validada pela proximidade dos convidados, das autoridades de segurança e dos torcedores. Então é tudo muito próximo do campo, rapaz. É impressionante. E o sol que vem aqui no MetLife Stadium faz com que o gramado fique um caldeirão. Todo o entorno do gramado é grama sintética. Então isso aumenta ainda mais a sensação térmica, aumenta mais o calor. No relógio aqui, na temperatura, no gramado, 33 graus. Eu te diria tranquilamente que isso chega a 36, 37 graus facinho. E a umidade relativa muito baixa, né? A umidade do ar muito baixa, na casa de 15%, então todo mundo se hidratando. O torcedor na base do latão. A gente vai na água. Querido Eduardo Gabardo, da Rádio Gaúcha, também conosco aqui por baixo. Bola vai rolar já, expectativa de um Brasil forte. O Ancelotti não embarcou naquela dos jogadores do Flamengo, não, né? Tá trazendo o time com a cara dele. Prazer, Revelo do.
1: Grande abraço, Thiago, para todos da Itatiaia. Muito legal a posição que a gente tá aqui para uma grande transmissão. É verdade, eu gostei da escalação, tem um centroavante, né? Com presença de grande área, o Igor Thiago, acredito muito nele. E nas laterais, o Ancelotti tá tentando manter aquela ideia de um lateral com características mais ofensivas, que é o Douglas Santos, o outro que marca mais, que a gente conhece bem, que é gaúcho, que é o Ibanhos, que é zagueiro, mas vai bem na lateral. Então, tô acreditando, Thiago, numa boa estreia, o clima, o ambiente tá muito legal para essa partida aqui no MetLife Stadium.
0: Valeu, do Eduardo Gabardo, nosso companheiro da Rádio Gaúcha, os dois aqui, as duas posições à beira do gramado, Cirilo, e eu vou te falar, no estádio, e olha que eu tô aqui próximo da torcida de Marrocos. É 80-20, viu, Cirilo? São 8 brasileiros para cada 2 marroquinos. É marroquinos? É tudo nosso, Cirilo. É tudo nosso quando a bola rolar. Vai ter o Mário Henrique Caixa pro Brasil confirmar esse favoritismo. Muitas bandeiras aqui por baixo também de Atlético e Cruzeiro, viu, Cirilo?
2: Boa, Thiago Reis, em instantes eu te chamo pra gente escalar também a seleção de Marrocos. Alguém chamou?
3: Não, aqui na posição, aqui em cima, só para dizer para você que aquilo que nós trouxemos durante alguns meses está acontecendo, muitos lugares vazios. É lógico que faltam ainda 13 minutos, mas o que teve de gente procurando de ingressos para ver esse Brasil e Marrocos e não conseguiu, e tem uma quantidade considerável, pelo menos até agora, de lugares vazios aqui no estádio para Brasil e Marrocos, tá certo?
2: Certo, o Wellington Campos, o Wellington que há pouco trouxe entrevista com o Denilson, pentacampeão do mundo. Deixa eu abraçar meus amigos da rede Itasat, afinal, ao redor de Minas Gerais, só da Itatiaia, mais de 80 rádios, mais de 800 municípios mineiros conectados ao sonzão da Itatiaia. 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Deixa eu abraçar a turma lá em Nepomuceno também. Turma lá no Recanto, colocaram na TV, botaram na televisão. o link da live da Itatiaia, jogado na TV, estão acompanhando nossa transmissão, que legal. Abraço pro Poti, abraço pra turma do Recanto lá em Nepomuceno. Caixa, chega mais. O que você tá esperando do jogo? O que você tá aguardando do jogo? Daqui a pouquinho você vai transmitir, já já o comando vai pra você, vai narrar a estreia do Brasil na Copa do Mundo. O que você espera do jogão, dono do gol?
4: Gostei da formação do Brasil. Gostei da formação do Brasil. Eu narrei o último amistoso. Gostei. Acho que o Brasil tem tudo para fazer uma grande Copa, Cirilo. Nós temos jogadores campeões, destaques nos seus clubes. E temos um grande treinador que já demonstrou todo o seu conhecimento, tem um conhecimento do futebol europeu, do futebol mundial, no geral, muito bom. Então, estou muito animado para esse jogo, para essa estreia do Brasil, e acredito que teremos um grande jogo e uma grande vitória do meu, do seu, do nosso Brasil querido.
2: Vamos pra cima, dono do gol, Cláudio Rezende. Pra quem tá ligando o radinho agora, vamos com aquele famoso repeteco do Brasil, Cláudio Rezende.
5: Vamos lá, Cirilo. Brasil pra estreia na Copa do Mundo. Alisson Ibáñez vai ser o nosso lateral direito. Marquinhos é o capitão. Gabriel Magalhães, Douglas Santos, Casemiro, Bruno Guimarães e Lucas Paquetá. O trio de ataque: Igor Thiago, Rafinha e Vini Júnior. É o Brasil, é o Brasil. Vai, canarinho, canta alto para o mundo ouvir. Uma Hexa, Cirilo.
2: Pra cima, Rezendão, Thiago Reis. Vamos também trazer detalhes de Marrocos. Marrocos com problemas ao longo dessa semana. Está escalado, seu nome e seu bairro.
0: Escalado, Cirilo, e manteve a base do time que fez boa campanha na Copa Africana de Nações. Perdeu no campo a final para Senegal, mas acabou ficando com o título no WO, né? Tapetão lá na Copa Africana de Nações. Marrocos, as considera essa vitória no WO, tem 29 jogos de invencibilidade. O time está escalado com o experiente Bono no gol, número 1. O Hakimi, lateral direito do Paris Saint-Germain, tem a número 2. Aliás, o patrão do Hakimi tá aqui. Passou ali na área VIP o Nasser Khelaïf, que é o proprietário do Paris Saint-Germain, né? Ligado à família do Qatar, o Sheik do Qatar, dono do Paris Saint-Germain, passou ainda há pouco aqui pela reportagem da Itatiaia. Portanto, o Hakimi tinha 2, Riyad 18, Diop 14 e Mazraoui número 3. Era dúvida ao longo da semana, não participou dos treinamentos. Ontem fez uma atividade aqui mesmo em Nova Jersey, confirmado para o jogo o lateral do Manchester United. O 24, El Anawi, número 6, Boati, e o número 10, Brahim Dias, jogador do Real Madrid, grande nome da equipe marroquina. O 23, El Canus, o 8, Onawi, e o 11, o Saibari. É o time de Marrocos. Começou o protocolo aqui no campo de jogo. Já já as equipes pintando no gramado. A Itatiaia tá aqui, beiradinha do campo, informando o Guernal, Cirilo.
2: Com a arbitragem eslovena de Slavko Vincic, ele será auxiliado por Tomás Klancinic e por András Kovacic, também da Eslovênia. O VAR é alemão, Bastian Dankert. Equipe de arbitragem para o jogo é Brasil e Marrocos. É a estreia, a Copa do Mundo, é o grupo C começando. E o comando vai para a parte interna aqui do MetLife Stadium, com a equipe da Itatiaia reunida. E ele está chegando pro começo da caminhada rumo ao Hexa, para começar aqui o sonho do Hexa. E para que todos estejamos aqui reunidos também em um histórico 19 de julho, que o Brasil esteja na decisão neste mesmo estádio e que a Itatiaia esteja presente mais uma vez. Vamos juntos, vamos nessa, bom jogo para nós, dono do gol.
4: Ligado. com todo o primeiro time do rádio, linha de frente no Rádio Esportivo no Brasil. Ligados aqui, a grande equipe de esportes da Itatiaia, tentando levar até você e levaremos muita emoção para esse jogão. É o Brasil em campo, é a emoção que não para, estreia do Brasil.

0: Na Copa do Mundo, aqui nos Estados Unidos. Então chama o gol do Brasil aí, Rezendão.
1: Tudo pronto, meu caixa. Jogadores do Brasil já esperando aqui no protocolo final. Chegaram antes até, os jogadores do Marrocos estão aparecendo agora aqui no túnel central para a entrada do jogo. Rafinha muito concentrado, Vini Júnior, o goleiro Alisson também ali trocando uma ideia com o árbitro. É o Brasil, caixa, vamos juntos para esse pontapé inicial. Começar bem é sempre importante, que o Brasil já consiga colocar pressão na estreia. Consegue esses três pontos, caixa? Já tem aquela turma que começa a olhar diferente pro Brasil. Afinal de contas, é o maior vencedor da história. 5 estrelas, só o Brasil. Agora, em busca do Hexa, caixa, informando. 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
0: Tá certo, Cláudio Rezende trazendo aí os seus detalhes, as suas observações antes do início do jogo. É muito bonito agora a organização aqui do Mundial da FIFA dos Estados Unidos. As duas bandeiras agitadas ali no centro, no campo, no centro, símbolo da Copa do Mundo, de todo o planeta ali. Desenhado numa bola. E agora a entrada dos times. Thiago Reis, já sai por baixo, Thiagão.
2: Tô aqui, Mario, no gol onde fica a torcida do Marrocos, viu, Mario? Protocolo de entrada maravilhoso, né? As duas bandeiras de Brasil e Marrocos, com a bandeira global da FIFA no centro do gramado. Os jogadores perfilados vindo pro campo de jogo. Os jogadores do Brasil com a tradicional, a mais pesada, da camisa do futebol mundial, a camisa amarelinha, calção azul, meio branco. Os jogadores de Marrocos vêm de agasalho num dia em que temos quase 35 graus. A explicação para não perder o aquecimento, né? Adota-se esse tipo de trabalho para não perder o aquecimento. A turma vem quente, literalmente, com um belíssimo agasalho. O time marroquino agora no centro do campo. Vamos à execução dos hinos nacionais e eu tenho certeza, viu, Mário? O hino nacional brasileiro vai ecoar a plenos pulmões aqui, porque somos maioria esmagadora aqui em Nova Jersey, caixa.
0: Beleza, Thiago Reis trazendo aí todas as suas observações também. Tudo pronto aqui. Detalhe também do nosso Wellington Campos. Também destacado para esse compromisso aqui em New Jersey. Chega mais, Wellington.
3: Meu ídolo, a FIFA, ela mudou o protocolo. Ela coloca agora todos os 26 jogadores. No caso do Brasil, 25, porque Neymar está machucado. Aliás, Neymar mais cedo postou uma mensagem agradecendo a Deus por estar em mais uma Copa. Os dois times ali ao redor do grande círculo, uma imagem maravilhosa, o mundo curte.

momento de grande emoção, momento de grande emoção aqui no estádio New York, New Jersey. Tudo pronto, vai rolar a bola já. Antes teremos agora a execução do hino nacional do Marrocos.

0: Brasão. Um barulho realmente muito forte aqui.
1: Mario.
0: Em New Jersey. A informação de Wellington Campos, a informação não para, a bola vai rolar na maior do Brasil.
1: E como você disse, um momento de muita emoção, a nossa esquerda, tremulando ainda, bandeiras, com os rostos de Didi, Garrincha, Pelé, Romário e também ele, Ronaldo Fenômeno. Jogadores que conquistaram títulos com a seleção brasileira, aqui colocados pela torcida verde e amarela do Brasil. Vai Brasil, que a nossa fé te empurra, Mário.
0: Tá certo, realmente o Thiago já tinha falado lá por baixo. É um protocolo, uma abertura realmente muito bonita, e eu preciso registrar aqui, já que hoje nós não temos as imagens aqui do YouTube, temos o som que chega mais rápido, o radinho que chega mais rápido, a emoção do nosso Wellington Campos, as lágrimas aqui, o nosso Wellington já muito experiente em Copas do Mundo, nosso Ale Oliveira também emocionado aqui. Eu vi outros jornalistas, né, companheiros nossos aqui para cima também, na nossa posição de comentarista, realmente é de dar o nó na garganta. O narrador tem que meio que disfarçar, olhar para outros lados aqui, porque nós vamos dar um recado já já e vamos.
1: Narrador
0: fala bastante
1: vale.
0: Aqui.
1: Mas narrador foi, chora realmente. Depois, né, né, Ale? É. Chora depois.
2: Narrador nosso... tem que segurar a onda aí, né?
0: Não é. Mas a emoção aqui dos nossos colegas, emocionar também ali o nosso Rezende, enfim. É na profissão que a gente escolheu, ou na profissão que Deus escolheu pra gente, é o nosso ápice. É o nosso maior momento, uma Copa do Mundo, uma abertura para o Brasil de uma Copa do Mundo. Não que com o Atlético, no meu caso, no caso do Piquitito com o Cruzeiro, seja menor, né? Muito pelo contrário, são amores e emoções diferentes, mas estar numa Copa do Mundo, na maior rádio do Brasil, é hoje. A gente sempre foi uma das maiores, hoje disparada a maior rádio do Brasil, a maior equipe de rádio por aqui, sem desmerecer as nossas co-irmãs de Rio, São Paulo, Porto Alegre, mas a Itatiaia, o que é bom tem que ser falado, é orgulho de Minas e é hoje, sem dúvida, a maior do Brasil. Então é um orgulho muito grande para todos nós estarmos aqui levando esta emoção a todos vocês. Empunhando esse microfone aqui, realmente de peso no rádio e no YouTube do Brasil. Vai rolar o melão, hein? Vai rolar o caroço, hein, Ale Oliveira?
2: É, rapaz, tem que segurar a emoção mesmo, porque pra gente que vive do futebol, tá na maior competição do mundo, vem da maior seleção do planeta, com a rádio mais ouvida do Brasil, numa festa muito bonita que a FIFA organiza, é realmente de apertar o coração e encher os olhos. Tomara que o Brasil saia com um grande resultado, Cássio.
0: Atenção, torcedor do Brasil, apita o árbitro, rola a bola, vamos pro jogão. 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Rolou a bola, começou o jogão. Eu queria falar um negócio, mas tava nos hinos, vou falar já já. A bola aqui pelo setor esquerdo, tenta descer o Burguinho, ele ataca a equipe do Marrocos, a equipe de vermelho. Vem o Brasil, bloqueia, tenta tirar a bola aqui para trás para Marquinhos. Marquinhos vem, faz domínio de bola, toca curtinha para Casemiro lá atrás. Pro goleiro Alisson, que sai tranquilo para fazer a defesa. Depois dessa abertura aqui, depois dessa emoção, e nós tivemos os caças aqui, né? Tivemos caças americanos que escreveram um boa tarde aqui em português para nossa torcida. E a execução dos hinos, as bandeiras gigantes do campo. Eu acho que o Neymar recupera já pro próximo jogo, viu? Eu acho que o Neymar recupera já pro próximo jogo. Ele tá pensando lá, vou ficar de fora não, hein? Não vou ficar de fora dessa festa não, hein? A bola solta aqui no campo de defesa, vai ficando dominada para a equipe do Marrocos, que está jogando no seu campo de defesa. Um toque de bola ali para setor de meio campo, vem para Canus. Ele domina, escapale da marcação, rola a bola meia direita, vai tentar avançar o time de vermelho, time de vermelho. É a equipe do Marrocos, faz a abertura de bola para Hakimi. Na direita ele domina, é o capitão, vem para cima da marcação. É o lateral do Paris Saint-Germain, mas que tem uma qualidade ofensiva gigante. É o capitão, já tá lá na frente, já tá lá de ponta direita. Bola solta aqui pro Mazraoui. Ele domina aqui pelo setor esquerdo, rola a bola pro Lelanoui. Ele domina aqui pelo setor time esquerda, rolando a bola para o Guimarães, ataque, tentativa, né? Abertura de bola aqui no setor esquerdo para Canus. Ele domina, passa pela marcação, tenta o avanço, saiu com bola e tudo. Ela sai pela lateral, ali à frente no Paquetá e a arbitragem está marcando. Grupo Herculano, mineração. Para o novo tempo, Prefeitura de Nova Lima. O futuro mora aqui, passados 2 minutos do relógio no caço. Tempo passa, passa no tempo. 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Vambora, vambora, vambora, vambora, vambora. Abertura de bola aqui pela esquerda, vai tentar chegar na barriga, ataque, a tentativa de bola na ponta esquerda, vai chegar agora para o Canus. Ele vai para cima da marcação, levou uma alinhada por baixo, o árbitro marca, é falta nele, é falta nele. É falta nele, é falta marcar o árbitro aqui na ponta esquerda, detalhe é seu, Rezende.
3: É falta do Ibanhas pra cima do Canus, que número 23 tentava por ali e aí pegou no tornozelo. É falta, Marrocos tem a oportunidade aqui pela esquerda, ele mesmo. Camisa 23 está ajeitando e a torcida de Marrocos tenta colocar também emoção, né? Tenta gritar aqui no estádio a maioria brasileira. Se segura aí, Caixa.
0: É falta na ponta esquerda, é falta a favor da equipe do Marrocos, meu Deus, já fica preocupado ali a defesa do time do Brasil. Marquinhos orienta, atenção, bola viajando, primeira trave, desviada, chegou lá na direita, vai tentando, chega no complemento para afastar bem por ali, o Igor Thiago, tirando o perigo lá atrás, ajudando lá atrás o centroavantão. A bola volta ali, perseguidor de meia direita, vem de novo para o domínio do Masvari, ele domina e tenta fazer a caminhada, perseguidor direito, gira a bola da direita para a esquerda, ela vai cair aqui para ele, domina, trabalha pelo setor esquerdo agora, o Boadi, ele domina o Boadi pelo setor esquerdo, e abre a bola na frente para Canus, ele domina pelo setor esquerdo, traz a bola de novo para trás, vem de novo pro Boadi, o Boadi domina, tenta fazer a passagem, toca a bola para trás, o Brasil marca a saída de bola daqui pro Marrocos, 0-0 no jogão, abertura de bola, vem pela meia direita, escapa da marcação, traz pro Miolo, vai tentar a bola de novo aqui no setor esquerdo, vem a bola para Mazraoui, ele domina pelo setor esquerdo e tenta um passe de bola na frente ali, vai para cima da marcação, tira o zagueiro, afasta ali atrás para a equipe do Brasil. Domina Paquetá, se manda, vai embora. A dança do Paquetá na ponta direita, escapuliu, tenta ir para cima, ele dá um carrinho perigoso, hein?

0: Abriu na direita, tentou a finta de novo para Dias, para perna esquerda. Tentou balançar para lá, para cá, bola na boca do gol. Casemiro chega, chispa, tira de lá, tirando o perigo da boca do gol. Afasta de qualquer forma a prefeitura de Nova Lima, o futuro mora aqui. Passados pela minha marca, 5 minutos jogados. Primeiro tempo de partida. E lá vem de novo o time do Marrocos. O Brasil fica coado, apertado lá atrás. O Vini Júnior ajuda. O Igor Thiago também ajudando. Ela vem na ponta esquerda e fica dominada aqui pelo Camus. Ele domina e vai para cima da marcação. Tenta escapulir, ainda ele prende e rola a bola na ponta esquerda. Mazraoui dominou, passou pela marcação, rolou para trás, o perigo é terrível, a bola batida vai entrando, tira lá atrás Bruno Guimarães. Afasta para o Brasil, que perigo, por pouco Marrocos não faz, tirando da zaga. Na sequência o Brasil tem que acalmar esse jogo. Ale.
1: Personalidade e a leveza, a mobilidade de Marrocos é assustadora, começa bem melhor a equipe africana.
0: Mazraoui passou aqui pela esquerda como quis e volta a bola pela ponta esquerda, tentativa de toque de bola para Canoz, dominou, tentou bater fora da grande área, a bola fica na metade do campo, fica para a equipe do Brasil. Tocada de novo lá na direita, vai descer de novo Dias, ele domina pela ponta direita, é o 10, o 10 é sempre perigoso, tem que ficar de olho, a bola vem pro miolo, rolada na entrada, grande área, batida pro gol, para fora do gol, passa pela linha de fundo, que perigo, detalhe é seu, Rezende.
2: Hakimi, lateral direito, campeão agora da Liga dos Campeões com o PSG, chute cruzado dele, passou por todo mundo, pra sorte, passou também aqui à direita do goleiro Alisson, pra tiro de meta, Marrocos tá em cima, caixa, informando o grupo herculano.
0: A bola volta para a metade do campo, Brasil vai fazer já já no contra-ataque, quer ver? Olha a bola para o Paquetá, ele domina aqui, vira o seguro direito, tenta escapar ali da marcação, vai para o seu, toca a bola, recebeu, mergulhou, toca para o Miolo, o zagueiro corta, ela volta para o Miolo, Casemiro não pega a bola, ela volta para o seguro direito e tenta descer o mergulho de ataque, ali o duro de bola acontece, atenção pro Saimar, ele domina, vai ali pelo setor esquerdo e vem para tentar de meio cruzamento, rola a bola de lado, lá vem para o Dió, domina aqui pelo setor esquerdo, abre a bola de novo para Masvari, ele domina aqui pelo setor esquerdo, tenta o passe, toca a bola no Miolo, vem zagueiro, corta, tem Vini Júnior, roubou, meteu pro Igor Thiago, ele domina ali pelo setor de meio esquerda, tenta passar pela marcação, prende a bola, a galera não gostou, ele abriu lá na esquerda para Rafinha, recolheu, recebeu, passou, o Santos da esquerda, o Douglas tenta e perde a bola, ela traz a bola pro Miolo, o Brasil vem à frente pela vez primeira, encostou pro Paquetá, abriu lá na direita pro El Hanaoui, ele vai para tentar o cruzamento da grande área, vai tentando, fecha ali o zagueiro tirando, ela volta para a equipe do Brasil, dominada pelo Marquinhos, que avança campo inimigo, o Brasil fica todo agora no campo de ataque, apenas o Alisson no campo de defesa, é Copa do Mundo, é Jururu, rasga o zagueiro cortando, volta a Paquetá, roubou, sobra de novo aqui para Mazraoui, ele domina pelo setor esquerdo e tenta sair jogando e rola a bola agora para Casemiro, de fora da grande área para o Rafinha, para o gol, fica na metade do campo, dominada agora a favor da equipe no Marrocos, que vai tentar sair para o jogo. Da bobeira de novo aqui, o Ibanez perdeu uma bola que era fácil, voltou lá no comando, chegou pro Adi, domina, rolou na entrada grande área, procura do Hakimi, Dias pro gol, bateu na zaga, voltou Dias trombando e a arbitragem tá marcando falta pro Brasil. Que perigo, Rezende!
2: É, o Gabriel Magalhães evitou, viu, Caixa? Ele conseguiu colocar a cabeça à frente no chute do Brahim Dias, que é jogador do Real Madrid, colega do Vini Júnior. Então, time experiente, time de bons atletas, e agora ali ele sofreu uma pancada, né? Na hora que ele teve o encontrão com o Hakimi, é falta para a seleção brasileira no campo de defesa. 0-0 a estreia na Copa do Mundo, informando o Gerdau.
3: Ô, Caixa.
0: Oi.
3: Houve preocupação no Banco do Brasil com essa bolada aí, com essa caída do Gabriel Magalhães. O próprio doutor Rodrigo Lasmar levantou ali, o técnico Ancelotti também ficou atento, sai jogando o Brasil 0-0, informando o Banco Mercantil.
0: Olai, tá marcando a saída de bola da equipe do Brasil. Recebe aqui pelo seu corredor, dá uma vez para Marquinhos, eu percolheu para a seleção brasileira, perdeu Paquetá. Tá o bote armado do Marrocos, bola metida na entrada grande área, pra lá, pra cá, no chão. Marca falta contra a seleção do Marrocos, da tentativa.

0: tentativa de entrada da grande área. Se não parar de errar, e fica feia a coisa, hein, Rezende?
1: É, agora a turma da zaga ali, ó, tem experiência. Casimiro, Marquinhos, próprio goleiro Alisson, eles conversam com o Paquetá. Não pode dar essa chance, né, pro adversário. Torcida brasileira, Caixa, que tá maioria à sua esquerda, tenta empurrar o time. Começou nervoso o jogo, informando o Banco Mercantil.
0: Tá certo. Aí o Claudezinho tem que acalmar, tem que respirar. E perde a bola de novo, o Brasil sai de bola de novo, errada, desceu de novo, aqui pro Marrocos, bola batida pro gol, bateu na zaga, voltou aqui, Onai, domina e gira a bola para trás e recebeu, Canous, gira a bola pro miolo, lá vem pro cumpridão ali do miolo, Buade, ele gira a bola mais atrás e vai chegar para aqui, vira a direita, lá vem de novo a seleção de Marrocos, tenta tocar de bem pé, o Brasil marca, o Brasil errando muita saída de bola, tem que acalmar, tem que acalmar, tem que acalmar. Bola para trás, agora para o zagueirão, ele domina aqui no campo de defesa, Riad, Riad domina e abre a bola aqui para o segundo esquerdo, vai tentar descer o primeiro ataque, Riad abre a bola na ponta esquerda, vem para Saibari, ele dominou, Saibari domina aqui para o segundo esquerdo e vai embora para o primeiro ataque, vai tentar fazer a abertura de bola para Canous, domina sempre aqui na esquerda, ele é perigoso, ele tenta achar espaço por aqui, gira a bola de novo para Masvaraui, ele domina e tenta o passe na frente, bateu ali no bumbum do Marquinhos, que tira a experiência, afasta o perigo e vai tentar descer Casimiro e a falta está marcada, Rezende.
1: Falta, falta e agora dá para respirar um pouquinho. Seleção brasileira, falta ali para cima do Bruno Guimarães, tá se recuperando, é falta para o Brasil. Início de jogo, 0-0, maior posse de bola dos marroquinos, chegaram também com mais perigo até agora, mas tá 0-0, informando o Unimed, BH.
0: É no futebol, é a emoção do Brasil, do Brasil, do Brasil, do Brasil, 12 minutos jogados, ufa! Só que eu vou respirar aqui, rapaz, que isso, meu Deus. Vambora, atenção, abriu o de bola aqui pelo seu duro direito, o Ibanez, Ibanez recolheu pelo campo de defesa, tenta sair para o jogo, Ibanez perde a bola de novo, mas com falta, arbitragem marca, tá marcando de novo. 12 minutos, quase 13 jogados, primeiro tempo de partida no futebol, pelo rádio, é na emoção, é Itatiaia, Belo Horizonte, é emoção com você. Obrigado pelo carinho da grande audiência, todo mundo acompanhando o futebol no rádio, no YouTube. Vambora Brasil, com a nossa correntinha para frente da maior do Brasil, já já. Vamos chegar a 13 minutos. Lançamento do miolo, Rafinha tentou dominar na ponta esquerda, clareou. Dá no Vini, boa, no Vini, Vini Júnior dominou na ponta esquerda, chamou para bailar, buscou linha de fundo, Vini, cruzou na área, perdeu. O Thiago perdeu, o Vini conseguiu, cruzamento dela passa por todo mundo, subiu um grandalhão, errou a bola, Thiago Reis aí do seu lado. Aqui. Quase, quase, quase o Brasil para fazer a primeira fatura do jogo. Tá se movimentando ali o Thiago. A bola ali pelo segundo esquerdo vai tentar acertar uma seleção de Canarinho. Seleção do Brasil bem junto, hein? Seleção do Brasil canta, canta, canta, canta bem junto nesse momento, meus amigos do Brasil. Que jogo, senhoras e senhores, que estranho. É um adversário realmente duro. Aqui pro Marrocos. Vamos lá. Aqueles 15 minutos iniciais, que a gente sempre fala, né? No time da casa. Aqui quem tá em casa é o Brasil, tem mais do que lançamento pro Rafinha de cabeça pro Vini. Chegou rasgando, o zagueiro corta, tira o perigo lá atrás. Ancelotti está ali na beirada do campo, observando a movimentação da seleção do Brasil. Vem aqui à nossa frente. A bola aqui no campo de defesa vem para domínio de Gabriel Magalhães. Vai sair do jogo. Ele rola a bola ali pelo setor de meio campo. Vem para Casimiro. Casimiro tenta o passo para Paquetá. O Brasil tenta sair jogando aqui pela seleção de meia direita. Já se acalma um pouco mais a seleção do Brasil. E o giro de bola acontece ali na esquerda também. Para Gabriel Magalhães. Ele para, prende atrás. A bola para o miolo. Rola a bola para trás. Ela vai chegar mais atrás ainda para Alisson. Alisson corrido dentro da sua grande área. E gira a bola aqui pelo setor de meio. De novo agora para Ibanez, Ibanez domina, vai tentar a descida por aqui, ele para, prende coragem Ibanez, aqui no setor dele, ele rola a bola para trás, ela vai chegar ali no domínio do jogador que era exatamente o Rafinha, lançou no comando para ninguém, saindo goleiro. Pra...
2: Detalhe, Mário.
0: Oi.
2: Agora com 14, quase 15, o Brasil passa na posse de bola. mas há 5 minutos atrás era 58% para a seleção de Marrocos, informando de Med BH.
0: 15 minutos jogados no relógio do caça. A bola solta aqui pelo setor de Michigan. Estamos no estádio Nova York de New Jersey. Nervosismo agora da equipe do Marrocos. Tentou sair jogando retamente aqui. O Unai fez bobagem, deixou a bola passar debaixo dos seus pés. A bola volta para Marquinhos. Marquinhos domina para a perna de defesa. Vai tentar sair jogando da seleção do Brasil. Bora Brasil, bota essa bola no chão. No visual é lindo o jogão. Eu quero que seja lindo também no placar do meu Brasil, do nosso Brasil querido. É bola, é pelo setor de meu campo. Abertura de bola aqui pelo setor direito para Marquinhos. Marquinhos domina, vai tentar fazer a descida para o primeiro ataque. Microfone Tatiai espalhado no país da Copa do Mundo, nos países da Copa do Mundo. A bola ali, dominada pela seleção do Brasil. Bruno Guimarães gira na esquerda. Vai tocando agora ali para Vini Júnior. Tem que brilhar, Vini Júnior. Tem que brilhar. Vini Júnior, indo pra cima da marcação, acaba sendo bloqueado e a bola acaba saindo pela lateral. Detalhe seu, Thiago Reis.
3: Aquele lance do Xará, o Igor Thiago, eu tô tão perto aqui, caiu o microfone, caiu o equipamento, caiu tudo. Era encostar na bola, caspinhar e correr pro abraço. Não pode, Xará. Igor Thiago não pode perder um gol desse. É só caprichar. Capricha que o gol vai sair. Hoje não, Marrocos. Ô Marrocos, hoje não. Vem o Brasil, Mário.
0: Lá vem Brasil. Lá vem Brasil pelo setor de esquerda. O Brasil vai descer e eu quero ver a meia altura de bola pelo setor esquerdo, girando a bola da esquerda para a direita. Ela cai aqui para o comando e vai descer o Brigão. Ataque a seleção canarinho. Tem um time de lançamento de bola no miolo. Vem aqui agora pela meia direita. Tenta um passe à frente. Volta, fica aqui agora para o jogador que era o Gabriel Magalhães. Ele gira a bola na esquerda, tenta fazer a passagem. Vini Júnior, vambora, Vini. Sem o Neymar é você, Vini Júnior. Ele tenta passar pela marcação, traz a bola para a perna esquerda, entrega a bola para Paquetá, domina pelo setor esquerdo, o Paquetá demora a fazer o passe lá na esquerda, agora o lançamento aconteceu no comando de Igor Thiago, sai o goleiro, segura firme para fazer a defesa, não ataca faz um tempão já, a seleção do Marrocos, eu quero ouvir a meu Ribeiro, opinião no futebol do Brasil.
4: Ufa, Caixa, que começo difícil da seleção brasileira, fruto também da boa seleção marroquina, né, com muita personalidade. Mas o Brasil começou muito mal. O Ibanez na lateral direita está muito inseguro, está muito mal, defensiva e ofensivamente. Casemiro demorou muito para entrar no jogo. Agora, notícia boa. Rafinha e Vinícius estão querendo, estão afim. E isso pode ser decisivo para o Brasil.
0: Tomara, garoto, tomara. Até os 8 minutos jogados da etapa, a primeira de partida. Mas Raui domina aqui pelo setor esquerdo. Joga a bola para trás, rolando a bola aqui no setor de meio campo. Vem para o Unai, ele domina, ele tenta passar pela marcação, não passa, atenção, roubou a bola, seleção do Brasil, Rafinha para o Vini Júnior, perdeu! A bola vai pela linha de fundo, no Vini, ia ficar ele o gol! Escanteio, então chama o gol do Brasil aí, Thiago Reis.
3: Bora, bora Brasil, detalhe de bola do Igor Thiago, e o Igor Thiago foi até lá buscar a bola na intermediária, o Vini Júnior no giro acabou empanando, escanteio para o Brasil, vai se posicionando aqui a defensiva brasileira na área, quem sabe na bola parada, hein Mario?
0: Pé na bola parada, segura que eu quero ver o Brasil dentro da grande área, atenção, aquela semana na rede, aquela alegria do povão, tomando posição pra bola. Lá vem o Brasil pro serviço, lá vem o Brasil pro trabalho. Vai jogar essa bola dentro da grande área. Igor Thiago tá por ali. Por ali também, Marquinhos. Gabriel Magalhães, vem bola na grande área. Atenção, motorizada, cobrança. Gol, tiro a zaga, fora da grande área. Pegou na zaga, voltou ainda para a seleção do Brasil. Tocada ali pelo setor esquerdo e vai recuada de longe para o goleiro Marlisson, que vai ficar com ela para sair para o jogo. 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Vambora Brasil, vambora Brasil, eu quero a bola na rede, eu quero a alegria do povão. Estamos em Nova Jersey, Nova York, no estádio da FIFA Copa do Mundo. Vambora pro campo de ataque, a seleção do Brasil avançando ali no campo de defesa, bola dominada pelo Bruno, pelo Gabriel Magalhães, ele domina, o Bruno Guimarães vem tentar

0: Pega na bola, acaba sobrando aqui na direita pro Ibanez. Ibanez toca a bola ali pro Paquetá, na fogueira pro Paquetá. Paquetá no meio de três, volta a equipe do Marrocos agora, que tá tentando armar o contra-ataque. Armou e a bola é batida e vai entrando e é caça!
1: Caça! Caça! Caça!
0: Sai, Mari! Aqui pelo Alê, tá nervoso, não sabe onde tá o Ibanez. Jogou na fogueira pro Paquetá, recuperação de posse de bola, lançamento e o 11. O Saibari pra fazer o gol na saída do Alisson, meteu pro fundo do barbante, é gol do Marrocos. Passados 20 minutos do primeiro tempo, é gol do Marrocos, 1-0. Detalhe é seu, Cláudio Rezende.
2: Aí o passe do Brahim Dias também deixou o cara na cara do gol, camisa 11, Saibari, que ganhou na velocidade do Gabriel Magalhães. Quando saiu o Alisson, ele deu aquele tapa por cima na entrada da área para fazer um golaço, hein? É um golaço de Marrocos na saída errada no Brasil. Deram a chance, os caras aproveitaram e aproveitaram bem. O primeiro gol da Copa é de Marrocos. O Brasil vai ter que correr atrás. Um para o Marrocos, Brasil nada.
3: Olha, Caixa, a atuação do Ibanez na lateral direita é constrangedora. É constrangedora. Se o Danilo tá jogando menos do que o Ibanez, o Danilo não pode ser jogador de futebol. Aposta absurdamente equivocada do nosso treinador. Casemiro lento, Paquetá e Bruno Guimarães errando muito no meio e uma defesa absolutamente aberta. Marrocos merece 1-0. Brasil vai ter que jogar muito mais que isso para tentar um resultado positivo como a contra boa seleção africana, viu?
0: Muito bem, Marrocos, o jogo faz 1-0, agora 22 minutos. É a pausa para hidratação. Pausa para hidratação. O Ibanez, coragem, Ibanez. Eu quero as observações também dos repórteres Itatiaia espalhados aqui. Rezende, a cara do Ancelotti no telão não tava boa, não, Rezende?
2: É, não tá boa, até porque o Brasil não se acha. Agora eu já tô vendo ali, ele conversa com o Marquinhos, jogadores além da hidratação, ele se conversa entre eles também, para tentar o ajuste, porque não começa bem a Copa para o Brasil. O time com dificuldades, os atletas nervosos, principalmente aqui no sistema de defesa. Vamos ver se o Ancelotti agora dá essa parada para água aí. Ajeita o time. Caixa informando o Sendai, uma empresa do sistema Pieng.
3: É, Caixa, tem vários problemas aí. Primeiro, Marrocos é uma ótima seleção, leve, personalidade, habilidosa e não tem medo do Brasil. Já provou isso. Aí quando o Brasil vai marcar, você tem Igor Thiago, Vinícius Júnior e Rafinha, que não são marcadores. O Rafinha está sendo sacrificado, mas o Igor Thiago e o Vinícius só fazem sombras, não marcam. Você soma isso, Casemiro, absurdamente lento, lento, lento, lento, lento. E o Ibanez não conta. O Ibanez não conta defensivamente. Os jogadores de Marrocos passam com muita facilidade pelo Ibanez. No momento ofensivo, o Ibanez não pode atacar. Ele errou o passe, inclusive, que iniciou o contra-ataque do Marrocos. Aí você tem o Vinícius e o Rafinha tentando a jogada individual, que deu certo, inclusive, pelo lado esquerdo. O Rafinha faz uma fila ali pelo centro, serve o Vinícius, que ganha na jogada individual, para cruzar pro Igor Thiago, na dele, né? Que é de centroavante, pelo alto, brigando fisicamente pelo espaço, ele acabou desperdiçando a oportunidade. Então, o que acontece é que o Brasil está mal distribuído taticamente e tecnicamente tem alguns jogadores muito abaixo. O Ibanez, vou repetir aqui, é constrangedor.
0: Eu quero detalhe também do repórter Wellington Campos, já antes o Thiago Reis, que acompanhou também aí a pausa para hidratação. Ô, Thiago,
4: A cobrança aqui no banco.

0: Marrocos pra não perder o foco, pra não perder o foco. Cobrança total entre os jogadores. E aqui do meu lado, a pandinha do New York Giants, Mário. Os caras deram mais sangue que o Ibanez o jogo todo até aqui pra tocar a bandinha do Giants, viu, Mário?
1: Wellington, um detalhe seu também.
2: É o time do Brasil buscando reencontrar, né? Foi muito bem colocado aí pelo Cláudio. Todo mundo conversando no banco. Vamos ver se na base da conversa melhora, meu ídolo.
1: Tem que ser na base da conversa, tem que ter calma a seleção do Brasil. São jogadores experientes. Agora o Ibanez está me fazendo ter saudade do Natanael. Aí não dá para estar na Copa do Mundo, né, professor?
2: Meu Deus.
1: Aí não dá, né, professor? Abraçou-se aqui pelo setor esquerdo, vai ficar dominado aqui no setor esquerdo pro Masvari. Ele vai tentar fazer o domínio de bola, vem o Brasil, recupera Vini Júnior lá pela esquerda e sofre a falta. Os talentos do Brasil têm que aparecer nesse momento. Atenção, abertura de bola da esquerda para a direita, a bola vai saindo de novo.
0: Mario.
1: Lateral 26, oi.
0: O telão passou o gol do Marrocos, o lançamento do Brahim Dias também foi de cinema, viu, Mário? Camisa 10 do Marrocos deu um lançamento que rasgou a zaga do Brasil, Caixa.
1: É, uma do Real Madrid, o Dias, é, o Saibari, é, tá indo pro Bayern. E o Brasil lento igual um demais. Meu Deus, chegou Marrocos de novo pro gol, pra fora do gol, passa direita pela linha de fundo, Hakimi, que perigo, Rezende.
3: Contra-ataque dos caras, hein? Rápido, o Hakimi que não viu, viu, Caixa? Do outro lado tava passando o Nairi, tava chegando ali, se fosse o passe pra ele, poderia sair o segundo. Sorte que chutou pra fora aí o...
1: Lá vem, ali pelo setor direito, domina a bola Casimiro, acelera Casimiro, tenta passar pelo seu marcador, ele não passa, a bola volta, é para a seleção do Marrocos que domina pelo campo de defesa, o Brasil reclama da arbitragem, enquanto isso o Marrocos joga a bola, de novo para Dias, lá vem o homem, ele é perigoso, trabalha com a canhotinha, lá na direita tem o Hakimi, de novo é lance perigoso, o Marrocos chegando do Brasil, se segura aí a bola para Dias, ele domina pelo setor direito, 27 minutos jogados, ele vai tentar chamada na tabela, abriu na direita, vem tentativa de cruzamento, vai para levantamento de bola, vai para a marcação, a bola sai pela lateral, vai na ponta direita. 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O futuro mora aqui. 28 minutos jogados, passados, nós estamos na etapa primeira de partida. Lá na direita desce de novo a seleção do Marrocos, tentando a passada na marcação, tentou. O Dias vai pro seu, é falta nele. É falta nele. É falta, marca o árbitro. Não tomar cuidado com esse homem aí, vai ser complicado, hein, Rezende?
3: É, e ali dois jogadores na marcação dele fizeram a falta, né? O árbitro marcou a falta, tava o Paquetá e também o Douglas Santos. Brahim Dias ela tava passando, hein? Ele que foi o cara da assistência. Agora o Hakimi tá ajeitando, é melhor que o escanteio pela direita, o Brasil se segura.
1: Atenção, é falta na ponta direita, é falta para a seleção do Marrocos fazendo a cobrança. Tomando posição, vem todo mundo pra dentro da grande área, o homem da bola parada, quase 29, autorizada a cobrança, bola na banda do gol, desviada pra trás, tira Bruno Guimarães, e agora vai voltar na ponta esquerda, ainda pra seleção do Marrocos, dominando pela ponta esquerda, tentativa de tabela, dominou, lindo passe, boa bola na banda do gol, explodiu a zaga, voltou pro Dias ainda, ele ajeitou pra bater, pega Alisson pra fazer a defesa, que é isso, Cláudio Rezende?
3: É, os caras estão. Olha o Paquetá, errou de novo. Paquetá errou dois passes agora fáceis, rapidamente. Brasil muito nervoso no jogo, só dá Marrocos.
1: Brasil muito nervoso, Brasil. Meu Deus. Bora pra trás. Sai o goleirão Bonu. Afasta o goleiro do Al Hilal, tira o perigo lá atrás. Volta de pressão pelo esquerdo, tem um tentativa de descida, porque ele ataque, abertura de bola na minha esquerda, está impedindo o jogador do Marrocos, ele traz para o miolo. Se deixar esse Dias livre aí, vai ser perigo. Ele vem para cima da marcação, tentou a finta, bateu a bola na zaga, mas ainda volta para Marrocos, o Brasil. Parece que tá na roda. Atenção, abertura de bola para Hakimi na direita. Ele deixa a bola passar, abriu na direita para o Nai, jogou na área, cortou a zaga, voltou.

0: fora do gol.
1: Mario.
0: Na linha de fundo, Brasil passando perrengue por aqui. Oi.
1: E o Ancelotti, que geralmente é um gentleman no campo, ele tá indignado com o Paquetá. Ele começou a dar tapa no rosto, tipo, acorda. Com os dois lances seguidos desperdiçados pelo Paquetá. Completamente desligado no jogo, Lucas Paquetá. Informando o Gerdau.
0: É, e a única chance que teve o Brasil, o centroavantão lá perdeu, né?
2: É, avisa o Ancelotti, o Thiago, que nós estamos indignados com ele, viu? Estamos indignados com ele também, viu?
0: Lá vai, porque o ataque a seleção de Marrocos dominando a bola pela seleção de meia direita, meu Deus. A meia altura de bola aqui para trás. Pensou o Márcio, pensou o Gerdau, a maior empresa brasileira de produtora de aço. Atenção. No campo de defesa, está jogando de novo a equipe do Brasil. Abertura de bola para Paquetá, acerta uma, Paquetá, boa. Lá na esquerda para o Vini Júnior, acelerou na ponta esquerda do Brasil, vai empatar. Vini Júnior trouxe para a perna direita, meteu para o Guimarães, devolveu para o Vini na esquerda, mete na área, tem o Thiago, atenção,

0: para jogar. Tinha sido dele com um lance do Brasil na ponta esquerda. Precisava jogar o Vini. Vini, Vini, Vini, Vini, Vini, Vini, Vini Júnior. Vini Júnior para o Brasil. Jogada pessoal. Ele traz a perna esquerda para a perna direita. Mete um balaço. E na pelada para o goleiro Mono. No fundo do barbante, no fundo do gol, é gol do Vini, é gol do Sete, é gol do Brasil. O detalhe é seu, Cláudio Rezende.
1: A jogada com o DNA do Brasil, a jogada com o DNA do Vini Júnior. Ele vem pra linha de fundo, é a perna trocada. Todo mundo sabe o que ele vai fazer, mas ninguém pega, ninguém chega. O Vini Júnior trouxe pra diagonal. Jogada individual, DNA, característica dele. Soltou a perna, goleiro Bono, chute cruzado, ficou só olhando. Bola morreu na gaveta esquerda do goleiro marroquino. Ô Marrocos, ô Marrocos, hoje não, hoje não, hoje não, Marrocos, bora Brasil. Vini Júnior deixa tudo igual aqui em Nova Jersey. Agora, Brasil 1, Marrocos também 1.
0: Atenção, lá vai para o campo de ataque a seleção do Marrocos. Abertura de bola ali pelo setor direito. Tentativa de avanço da seleção marroquina. Vai buscando a linha de fundo, a bola tocada para trás e acaba Vini Júnior depois fazendo a falta. Desculpa, viu, Thiago? Eu fiquei momentaneamente sem retorno e eu achei que estava todo mundo sem, e por isso que eu chamei o Rezende, que está mais próximo aqui. Ale Oliveira, o Brasil empata o jogo.
2: E a notícia boa é que Vinícius e Rafinha querem jogo. E querem muito jogo. Então, não tem muito segredo, Caixa. É jogar para Vinícius e Rafinha. Todo mundo marca e joga pro Vinícius e pro Rafinha. Pra gente competir de igual com essa boa seleção do Marrocos. Joga no Vinícius, joga no Rafinha.
0: É, o Vini Júnior chama a garela agora, hein? O Vini Júnior chama a garela agora. Chamou a galera pra cima. Bem, bem, bem, bem. Gol de Copa do Mundo, Vini. Gol de Copa do Mundo, Vini. Legal, legal, legal. A 34 minutos jogados. Etapa, primeira de partida. É falta para a equipe do Marrocos autorizar a cobrança. Bola metida na banda do gol. Tirando a zaga. E volta a bola ainda pela sua esquerda pro Dias. Vem pro cruzamento. Jogou na banda do gol. Alisson chega pra fazer o corte. É importante também pra dar confiança pra seleção do Brasil, né? Que tava a rapaziada realmente sentindo o jogo. Bora, Rafinha, tem que vir pro jogo. A bola ficando virada ali pelo jogador que era o Bruno. Ele está jogando ali para quebrar ataque, lançamento do Bruno. Saindo o Alisson para fazer a defesa. Oi!
1: Você fez comigo igual o Ronaldinho Gaúcho, olhou para um lado, tocou pro outro. Como eu te conheço, né, Mário?

0: Eu não perco o lançamento seu, não, Caixa.
1: Verdade.
2: Ô, Caixa.
1: A bola depois.
2: Esse é o 10º gol do Vini Júnior pela seleção brasileira em 50 jogos. Jogo importante, gol importante do Vini para colocar de novo o Brasil no jogo. Dale, Vini.
1: Colocar no jogo.
3: Ele que falou ontem na coletiva que está passando pelo seu melhor momento. Tomara.
1: Atenção, a bola de pressão do esquerdo, tenta que me descida, porque para ataque, abertura de bola no setor esquerdo, tenta que um toque de bola aqui na meia esquerda. Atenção, torcedor do Brasil, girando a bola ali no campo de ataque na ponta direita, bola para Ibanez para tentar fazer o domínio de bola, saiu com o bola tudo pela lateral, pensou o Barço, pensou o Gerdau, a empresa, a maior empresa brasileira de produtos de aço. 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Volta parar de novo, nova lateral. Ali pelo setor direito. Vai sair jogando de pães aqui pela direita. Vai sair jogando de pães pela direita. No setor defensivo, ele tenta passar pela marcação. Bate no contrário, volta para o setor esquerdo. Vambora, vambora. Vambora, Brasil. Vamos retomar a frente do jogo. Atenção, bola tocada para trás, chegou para Canus, ele dominou, ele para, prende, gira a bola na direita. Tava se assanhando demais a seleção do Marrocos, hein? Tava assanhada demais. Olha a bola ali na direita, vai embora para Gambreta. Falta acontece, chegou o Casimiro atrasado, teve que fazer a falta, Rezende.
2: E subiu o cartão amarelo, primeiro para o Brasil na Copa do Mundo, Casimiro. Nosso Alexandre Simões está lembrando aqui, viu, Caixa? O Brasil já venceu de virada em duas estreias em Copas. Lá em 1970, venceu 4-1 a Tchecoslováquia. Em 2002, saiu perdendo para a Turquia e venceu 2-1. Dois anos que o Brasil, duas edições que o Brasil foi campeão. É de virada, Caixa.
1: Atenção! Lá na direita vai tomando posição para fazer a cobrança. Aqui pro Marrocos vai jogar a bola dentro da grande área. Atenção, torcedor do Brasil. Lá na ponta direita. Tomando posição a equipe do Marrocos. Bola batida. Vai ter sido tocada ali na boca do gol. Tentativa de abertura de bola. Vini Júnior faz a proteção. A bola vai pela linha de fundo. E o Vini sentiu que o time tá nervoso, que não tá legal. Ele vai assumindo a frente aí o comando da seleção do Brasil, vibrando junto à torcida do Brasil. É futebol, é rádio, é futebol, é YouTube. Obrigado pelo carinho da grande audiência, todo mundo. Olha o Brasil, sai jogando ali. Quase, quase. Que bola perigosa. Sai jogando o Brasil dentro da grande área. Lance realmente perigoso. Falta para cima do Paquetá. O Brasil vai tentando crescer do jogo. 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É na ponta esquerda. Falta a favor da seleção do Brasil. Já batida para esse torcedor esquerdo. Desce Vini Júnior. Rola a bola de lado. Para Paquetá. Curtinha. É, recebeu pela situação de meia esquerda. A seleção do Brasil tentando fazer a descida. Roberto duro de bola aqui na ponta direita, vai chegar para Rafinha. Rafinha dominou, vai para cima da marcação, tentando aqui pelo setor defensivo, tira a zaga da equipe do Marrocos. Bola voltou para o Brasil, tem espaço, hein? Atenção, Bruno Guimarães, ele é habilidoso, dominou, tentou passar pela marcação. Chegou para Paquetá, fez a falta, a bola volta pelo setor defensivo. Dominada pelo Marrocos e toca pelo comando errado. Volta a bola para a seleção do Brasil, que recolhe pelo goleiro de defesa Buari. Ele domina pela seleção de esquerda e toca a bola ali no comando. Vem para o Vini Júnior, que perdeu a bola na sequência. Ela vai saindo do outro lado em lateral na ponta esquerda para a seleção canarinho fazer a cobrança. 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A defesa, Marrocos tenta se livrar da bola, ela volta para a seleção brasileira, tocará para Marquinhos, Marquinhos recebeu, recolheu pelo setor direito e vai tentar o lance de bola na ponta direita, vai chegando ali para o defensor que era o Igor Thiago, ele tenta fazer o domínio de bola, ele domina a bola ali pelo setor de ponta direita com dificuldades, acaba perdendo a bola na sequência, fica o Igor Thiago ali como referência ali no comando da seleção brasileira, teve uma boa acesso do cruzamento do Vini, a bola não entrou, saiu na frente Marrocos, o Vini vai lá, empatou embora. Tem tempo ainda pro Brasil passar à frente no primeiro tempo. A bola para Bruno Guimarães. Ele domina pelo setor direito e tentou lançar.

0: Pro Rafinha, a bola é boa pro Rafinha, Bruno. No mal, lutou pra fazer a defesa, Thiago Reis.
1: A ideia do Casemiro foi boa, já que com o pé em pé tá difícil chegar, ele tentou a ligação direta, só que exagerou na força, ficou fácil pro goleiro marroquino. Tá 1-1 aqui em Nova Jersey, nesse momento gramado aqui do estádio, 32 graus de temperatura, informando o Guerdão, Caixa.
0: Atenção, atenção.
2: Pode dar.
0: Entrada para baixo, a bola vai saindo pela lateral. 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É futebol no rádio, é futebol no YouTube. 41 minutos jogados, passados da etapa primeira de partida. E na direita vai sair, na esquerda vai sair jogando da equipe do Marrocos. A lateral vai ser batida aqui para o Mazraoui. Ele domina e tenta um toque de bola pro Miolo, mas caprindo na marcação ali o Canus. Ele tenta passar pela marcação, erra também a seleção do Marrocos, esticou demais a bola, acabou perdendo na sequência, mas recupera em tempo ainda e desce pro campo de ataque. Tem Hakimi lá na direita, a bola vai ser tocada para ele. Hakimi domina, ele vem para cima da marcação, cruzou na grande área, olha o perigo, a bola ali, bola lá, tira o zagueiro, afasta, voltou pro Hakimi. Ele domina, ele tem as pernas longas, ele tenta ganhar e chega ali para cometer a falta e o árbitro está marcando. É falta, está marcando a arbitragem. É falta pelo setor direito, para tentar sair jogando pelo setor direito ali. Bola no setor direito. A equipe do Brasil vai sair jogando aqui pelo campo de defesa. É futebol pelo rádio, é futebol pelo YouTube. Obrigado, obrigado, obrigado, obrigado pelo carinho da grande audiência. No campo de defesa, a bola está com o Marquinhos. Marquinhos domina, vai tentar descer pelo campo de ataque. Passado o tempo, eu quero. 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Lá vai pro campo de ataque na ponta direita, tentativa de descida. Pro campo de ataque ali no setor direito. Abertura de bola pro campo de ataque, chegando pro domínio agora do jogador, que era exatamente o Bruno Guimarães da direita. Ele vem para cruzamento, tentou bater curtinha, pegou na zaga, voltou ainda. Ele vem o Brasil para fazer o segundo, ele vai pro chão, ainda existe, é bom jogador. Luta aqui pela ponta direita, tenta passar pelo seu marcador, rola a bola para Rafinha. Rafinha chegou com o meio zagueiro para cortar e toque errado também, mas erros dos dois lados. A bola de novo pro Dias, vai pro céu, uma falta está anotada, o árbitro está marcando. 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Ale Oliveira, opinião no futebol do Brasil.
3: Não acerta nada. Casemiro não pode continuar no jogo, assim como o Ibanez também não pode continuar no jogo. O Igor Thiago não se paga, né? Porque o Rafinha e o Vinícius têm que correr para trás para o Igor Thiago ficar lá. Então, assim, o 1-1 é vitória para o Brasil para acertar o time no intervalo.
4: É, e vai mexer o Brasil daqui a pouco no intervalo. Matheus Cunha e também Fabinho. Tem mais um aquecendo ali, já te falo.
0: Lá vai pro ataque a equipe do Brasil, tira a zaga de cabeça, força lá atrás, cortando o Dias, pelo zagueirão. Ela volta pra Dias, ele vira meia direita, ele tenta sair pro jogo e...
1: Que tarde infeliz do Ibanez, viu? Agora ele tomou um cartão amarelo, bobo. Amarelo para o Brasil, Ibanez amarelado. E o Endrick também tá no aquecimento aqui. O Ancelotti vai mexer nesse intervalo, Caixa.
4: Danilo no aquecimento também.
0: Danilo no aquecimento também, três jogadores do Brasil no aquecimento, portanto a informação da Itatiaia em cima do lance para você. 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É falta de perseguidor de ponta direita, vai descendo a seleção do Brasil, vai tomando posição para fazer a cobrança. Vai pedindo passagem a seleção do Brasil para fazer o levantamento de bola dentro da grande área. Atenção, torcedor do Brasil, tomando posição na meia direita, a equipe brasileira com Paquetá para fazer levantamento de bola, vai chuchuverar a bola dentro da grande área. 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Autorizar a cobrança, vai jogar a bola dentro da grande área, passou da bola, vem pra perna direita, jogou Bruno Guimarães da grande área, o zagueiro tá cortando, afastando o perigo na boca do gol. E volta a bola aqui no campo de defesa, tentativa de avanço da equipe de Marrocos, a abertura de bola ali pro comando, vai tentar fazer a descida. Um toque de bola na ponta direita, girando ali no comando, mais chegou quatro. Agora pro Hakimi. Hakimi dominou, mais quatro, nós vamos até 49, a bola dominada pelo setor direito e volta o lance pro Boari e rola a bola curtinha, tentando ali pelo setor direito para Noui. Ele fica com a bola dominada, rola de lado, tentativa de domínio de bola, vai tentando de novo a equipe do Marrocos. 1-1 no placar, bola rolada, entrada grande área, já não tem toda aquela vontade, toda aquela volume de jogo. A equipe do Marrocos, como começou o jogo, ele chegou a preocupar e gira a bola na ponta direita e vai descer o Bergamo. Ataque de novo a equipe do Marrocos, tentativa de tabela atrás pro miolo, rola a bola para trás, chega para Riad, que domina e vai recuar.
1: Quatro!
0: Facenai e vira o jogo da carreira. Oi!
1: Mais quatro, Mario, vamos até os 49. Roubou!
0: Atenção, Paquetá domina para o Brasil, trabalha pelo setor de meia esquerda, vai descendo a seleção Canarinho. Atenção lá pelo setor de ponta esquerda, lançamento vai ser feito na ponta canhota, boa bola, Paquetá bateu pro gol, espalma espetacularmente o goleiro. Ele chama a galera, quase deu um rebote para o Brasil. Paquetá no cantinho, goleirão esticou-se todo para meter para fora. 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É lá na ponta direita. Vai tomando posição, Rafinha para fazer o chuveirinho de bola na boca do gol. Autorizar a cobrança, lá vem Rafinha para a bola. Autorizar a cobrança, pezão esquerdo, vai jogar a bola dentro da grande área. Passados já 47 minutos, teremos mais dois ainda. Rafinha pra bola, pro gol, desvio, passa por todo mundo, é tiro de meta, Thiago.
1: Ah, de novo o Xará, Igor Thiago, puxa vida, um palmo da cabeça dele, a bola rebateu aqui no primeiro poste. Jogadores do brasileiro, os jogadores brasileiros estão reclamando muito, Marquinhos, Casimiro, que o desvio teria acontecido na defesa marroquina. Juizão diz que não, marca apenas o tiro de meta no lance anterior. Paquetá ia fazer um gol de placa, um voleio a la Bebeto, que aliás está aqui no estádio acompanhando o jogo, informando o Guerdal.
0: Prefeitura de Belo Horizonte informa o tempo de jogo, 47,5. KTO informa o placar, 1 para o Brasil, 1 também para Marrocos. Seleção brasileira, emoção é com caixa, com Vini Júnior, que acelera na ponta esquerda, eu quero gol. Vini passou pelo seu marcador, vai pro seu, foi travado por baixo, arbitragem do Nunda seguir. E recupera a posse de bola no Brasil, com falta, a arbitragem está marcando. É falta na defesa para a seleção do Marrocos. Bater, 48 minutos eu já tenho. É pra acabar, é pra acabar, é pra acabar no primeiro tempo. O primeiro tempo que aconteceu de tudo. Pressão terrível no Marrocos no começo do jogo, 1-0 Marrocos.
4: Detalhe, Mário.
0: O gol com o Igor Thiago, faz o golaço do Vini Júnior, ele só já é o gol mais bonito da Copa, golaço. Mas foi bonito também o Saibari, hein? Foi bonito por cobertura do Alisson. É o jogo de dois grandes gols, é jogo de informação. Wellington Campos chega mais.
4: É o placar eletrônico, coloca o tempo de acréscimo com o reloginho andando. Antes não tinha isso. Agora você no estádio acompanha também o tempo de acréscimo e a evolução desse tempo.
0: E você ouviu no somzão da maior do Brasil, o apito do árbitro, termina o primeiro tempo. Eu cheguei a temer o pior, mas o Brasil tem Vini Júnior, o Brasil tem Vini Júnior. Para o Brasil, mandando em pro Marrocos, intervalo de jogo, ele vem aí, é com você, Cirilo.
2: Vamos lá, Caixa, vamos juntos nesse intervalo, aqui no MetLife Stadium, já com destaque do Cláudio Rezende, o Vini Júnior arrumou um golaço em Rezendão.
5: Golaço do Vini e o Brasil sai inteiro, né, nesse primeiro tempo com muitas dificuldades. E agora vamos ver, né, Cirilo? Estamos aguardando ali, porque os atletas estão indo para o vestiário, mas como o Elton já destacava há pouco, alguns atletas no aquecimento. O Ibanhas tem amarelo, Casemiro tem amarelo, então o Danilo já estava no aquecimento por ali. O Matheus Cunha, o Endrick. Vamos ver, se mexe o Ancelotti.

0: Eu acho que pelo menos alguma coisinha ele vai mexer, viu, Cirilo? Nesse intervalo, estamos de olho por aqui, informando a Prefeitura de Nova Lima, o futuro mora aqui.
1: Destaque também no gramado, Thiago Reis.
2: Aqui agora vamos ter uma homenagem, tô vendo ali o Lugano, Dunga também já por aqui, o capitão do Tetra e os jogadores do Marrocos. Uma cena curiosa, viu, Cirilo? O Brian Dias, rapaz, em espanhol, em bom espanhol, o 10 do Marrocos, cobrando seus companheiros, que o time deixou cair na segunda metade aqui do primeiro tempo, dando dura. Ô, Brahim, ô, Marrocos, hoje não, Marrocos, hoje não, eu sou muito mais Brasil, vamos virar esse jogo aqui em Nova Jersey no segundo tempo, Cirilo.
1: Wellington Campos, reportagem volante, seu destaque também, Wellington.
3: É, só para observar que estavam no aquecimento os jogadores do Brasil, Danilo, Fabinho e Matheus Cunha. Quer distribuir no campo? Quem sai? Vamos lá. Ibanhas, Casimiro e Igor Thiago. Aguardem.
1: Vamos ver daqui a pouquinho o que fará o Carlo Ancelotti para esse segundo tempo. Ale Oliveira, destaque positivo no primeiro tempo, Ale.
4: Eu acho que é o resultado, viu? Porque o Brasil não foi merecedor desse 1-1, tava rezando para acabar o primeiro tempo. E individualmente gostei muito do Rafinha e principalmente do Vinícius. É que eles ficaram sacrificados, né, o Cirilo, nesse esquema em que o Igor Thiago, no momento defensivo, é um homem mais avançado. Então Vinícius e Rafinha tem que retornar, tem que dobrar com o lateral e ainda assim tem que tentar resolver como o Vinícius resolveu. Então acho que o resultado e individualmente o Vinícius, para mim, foi o ponto positivo desse primeiro tempo.
1: Que golaço, que golaço, golaço do Vini Júnior aqui no MetLife Stadium. É um belo gol para começar uma Copa do Mundo, com absoluta certeza. Ale Oliveira, aquele destaque negativo do primeiro tempo, Ale.
4: Ah, eu segurei durante toda a fase de preparação, porque eu nunca tive roupa para falar do Ancelotti, continua ou não tem. Mas ele errou demais. Apostas absolutamente desastrosas, Ibanhas muito mal. Se ele voltar com Ibanhas, a gente precisa estudar o Ancelotti e principalmente o Cirilo. O jogo estava desenhado, uma recomposição com quatro homens no meio-campo e a liberdade para Vinícius e Rafinha. Então o Ancelotti, para mim, armou muito mal essa equipe e ainda bem que a gente saiu com empate para esse intervalo.
1: Ale Oliveira, comentarista Itatiaia, já análise na íntegra nesse intervalo. Pausa na jornada esportiva, daqui a pouquinho mais detalhes. MetLife Stadium tá começando a Copa do Mundo. Um sopro de esperança. Que golaço do Vini Júnior. Por enquanto, Brasil e Marrocos 1-1. 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
8: Intervalo, jornada esportiva, 7 de pausa. Brasil e Marrocos estão empatando por 1-1, hein? Brasil saiu em desvantagem. Tava terrível o começo de jogo do Brasil. Aí o Vini Júnior marcou um golaço. Golaço, aço, aço. Brasil 1, Marrocos também. Abertura desse grupo C. A Itatiaia ao vivo aqui no MetLife Stadium. Enio Lima está conosco na jornada esportiva. Chega mais, garoto que marcou.
9: Opa, deixa comigo, Cirilo. Um abraço a você, a todos ligados na Rádio de Minas. Tempo de reunir a família e os amigos, meu amigo. E vestir a camisa amarelinha pra torcer pra nossa seleção rumo ao Hexa. E aqui em Contagem não é diferente. 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
9: 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Venha pra cá. 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Um abraço, Cirilo.
8: Um abraço, garoto que marcou. Daqui a pouquinho tem a Lê Oliveira. Análise desse intervalo. E já já o segundo tempo para a virada do Brasil aqui em Nova Jersey.
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2: Estamos de volta na Itatiaia. Daqui a pouquinho vamos confirmar uma alteração. Primeiro jornalismo na Itatiaia, Oswaldo Diniz, boa noite.
3: João Vitor Cirilo, boa noite. Perícia e Rabecão são aguardados agora na BR-381 em Contagem, na Grande BH, onde um homem morreu atropelado. Acidente foi na altura do quilômetro 479 da rodovia, no bairro Riacho das Pedras, perto de um posto de combustíveis, ocorrência em andamento. Mais cedo, uma ossada humana foi encontrada na capital mineira, bairro Jardim Felicidade, no vetor norte, na rua Furquim Werneck. Esses restos mortais foram encaminhados para o Instituto Médico Legal de Belo Horizonte. Repórter Oswaldo Diniz.
2: Valeu, Oswaldo. Ale Oliveira vai comentar. Já tô vendo o Fabinho em campo. Já já nossos repórteres confirmam. Ale, primeiro tempo, me conta, Alexandre.
4: Olha, foi difícil, viu? Foi um sofrimento para a seleção brasileira. Eu vou sempre reforçar e enaltecer o quanto essa seleção de Marrocos é boa de bola. Jogadores leves, de habilidade, fisicamente parece muito inteiro, né? Muito rápidos assim, e que tem realmente muita qualidade. Mas a seleção brasileira, além de ter sido mal escalada individualmente, começou com vários jogadores atuando muito mal, mas muito mal. O Ibanez não se justifica na lateral direita. É até até constrangedor o que ele tem feito, e aí acho que a responsabilidade não é dele, porque ele é um zagueiro pela esquerda que tá jogando de lateral direito. Ah, mas no amistoso ele jogou bem. Mas isso aqui é a Copa do Mundo contra uma seleção que chegou à semifinal da última edição da competição. O Ibanez muito mal, mas muito mal. Casemiro, eu até falei aqui durante o primeiro tempo, ele tá passando mal. Por isso que eu acho que ele vai sair, ele tá passando mal, ele não consegue acompanhar e tá jogando muito mal. O Paquetá, que se recuperou da metade do primeiro tempo pra frente, ele começou errando demais, errando muito. E o Igor Thiago, ele não se justifica, não é assim que o Igor Thiago é mau jogador, não é isso não. É que pro Igor Thiago jogar, você tem que sacrificar Vinícius e Rafinha. São os únicos que podem decidir pro Brasil, como o Vinícius decidiu. Então assim, deu tudo errado, mas deu certo, porque o Brasil não saiu perdendo no primeiro tempo e a gente espera que o Ancelotti atue no segundo período. Ibanez não pode voltar, Casemiro não pode voltar e eu não voltaria com o Igor Thiago, viu, Cirilo?
2: O Wellington tá fora pelo visto. Aliás, não vai estar fora, porque a alteração vai ser já já o volante, mas parece que não vai ser só na lateral, não vai ser só no meio campo, a lateral também, viu, Wellington?
5: É verdade, tá bom, tô ouvindo aí o Danilo com a 13 e também o Fabinho. Fabinho, que é jogador de meio campo e tem a 17. Vamos ver, porque no intervalo ele tinha 3 no aquecimento. Esticar aqui o pescoço, é isso mesmo. Fabinho 17 e o Danilo com a 13. Ah, o Casemiro tá ali no meio campo. Ah, o Casemiro tô vendo ali. O Ibanez não vem. Vamos confirmar. Falta mais um aí para confirmar a mudança no Brasil. No primeiro tempo, Casemiro e Ibanez tomaram cartões amarelos.
2: Daqui a pouquinho a placa vai subir, não voltou. Pra gente confirmar as alterações. Vai, Thiago.
6: Ô, Cirilo, o Casemiro não voltou. Ele tem ali o Paquetá, tá ali conversando com o Bruno Magalhães. Ah, e agora tá voltando o Marquinhos, foi lá pegar as últimas instruções. Não tô vendo mesmo o Casemiro. Ale Oliveira foi perfeito em cima da sua análise. Tá voltando agora o Igor Thiago, tá voltando também o Rafinha. E entrando, portanto, Danilo e

0: Também o Fabinho, hein, Wellington?
1: É, também o Fabinho, né? Lá está o número 5, como você disse, bem colocado, Casimiro saindo, então sai. E Banhas 24, Casimiro 5, entram 13, Danilo, entra 17, Fabinho.
2: Os 11 do Marrocos estão de volta, bora pro segundo tempo.

0: 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Rola a bola, sem susto, Brasil. Sem susto, Brasil. Eu quero esses três pontos da estreia do Brasil. Tem muita Copa pela frente. Eu quero o meu, o seu, o nosso Brasil, querido. É bola, Zuzé. Aqui no campo de defesa, dominada a favor da seleção Canarinho. Vamos tocar aqui para Gabriel Magalhães. Ele domina e faz o mergulho do balão na ponta esquerda. Chegando agora para o domínio do Vini Júnior. Vini Júnior dominou, recolheu, parou, prendeu, toca a bola para trás e volta a bola de novo mais atrás ainda, chegando agora para o domínio do Marquinhos, é o zagueirão, rola para no setor direito, vem para Rafinha, recuado, ele vem para fazer o domínio, mete a bola para Bruno Guimarães, ele domina e toca mais atrás ainda, vem agora na direção do Marquinhos. O Brasil não pode mover a time, hein? Não pode mover a time, que é bom. Um toque de bola para o Vini Júnior. Vini Júnior dominou para Paquetá. Paquetá mesmo caído, conseguiu devolver a bola, toca a bola para trás, recuperação e passe a bola pelo setor direito. Lá vai para o que ataque, Rafinha na direita, escapuliu. Eu quero ver o seu futebol, Rafinha. Zagueiro vem cortando, tirando linha de fundo, é escanteio. É escanteio. É escanteio, marca o árbitro, então chama. Chama, chama, chama o gol do Brasil aí, Rezende.
1: Vamos lá, Caixa, na ponta direita, ali o Rafinha foi para cima. Conseguiu o escanteio. É escanteio para a seleção brasileira. Agora, hein? Na pé. Na pé. Vai sair o gol na virada, Caixa.
0: Atenção, Rafinha para a perna esquerda para o levantamento de bola na boca do Botija. Mano, placar, placar do primeiro tempo, comecinho do segundo tempo. Hora boa para sair o gol, hein? Hora boa para sair o gol, hein? Rafinha na ponta direita vai meter na grande área. Chegamos a 2 minutos, etapa de complemento. Juizão chamando a atenção ali. O grandalhão. Ronai, atenção, autorizada a cobrança, vem levantamento de bola, pesando esquerdo na boca do gol, desvio! Pra fora, linha de fundo, novo escanteio, Rezende!
1: É, a bola meio baixa, né, Caixa? Até tentou ali o Marquinhos, mas a bola tava baixa. Vamos de novo com o Rafinha, capricha nessa aí!
0: O time deles é o mesmo, atenção, lá vem Rafinha, capricha que eu quero a bola na rede, meteu na boca do gol! Paquetá quase, tentava de novo ali agora, mais uma vez, tentava o Bruno Guimarães desta feita, Vini Júnior tenta pela ponta esquerda, acaba perdendo a bola na sequência, ela volta pelo setor direito e vai tentar descer o Bergamo, ataca a bola para Dias, Dias domina e trabalha aqui pelo setor direito, chega bem, bem, bem, Fabinho. Fabinho chegou à vontade para fazer o corte, tirando a bola que sai pela lateral. É lateral pelo setor direito, vai sair jogando para o campo de ataque a seleção marroquina. 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Grupo Herculano, mineração para um novo tempo. 3 jogados. Etapa final. Aqui no setor direito, a bola para Hakimi. Hakimi domina e toca a bola para trás. Vai ficar dominado agora pelo Diop. Rola a bola mais atrás para o Bono. Ele domina e gira a bola pelo setor direito. Vem para Diop. O zagueirão domina. Abre na direita para Hakimi. Hakimi tenta ir para cima da marcação. Tenta um toque por ali. Pegaram a falta para cima do Hakimi. O árbitro marca e o jogo está parado. E a falta foi do camisa número 8 do Brasil. Bruno Guimarães. Juizão confirmou em Rezende.
1: É, a falta mais forte, né? Chegou forte na jogada ali pra cima do Hakimi. E agora tá ainda reclamando ali da pancada. O Hakimi, chegou forte o Bruno Guimarães. 1-1, tá empatado o jogo. Estreia da seleção brasileira na Copa do Mundo. Coração batendo mais forte, Caixa, informando o Senai, uma empresa do sistema Fieng.
0: 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Nós estamos aqui no estádio Nova Jets, Nova York, com o Brasil em campo na abertura do Grupo C da Copa do Mundo. Você chamou, Thiago? Não.
2: Ah, sempre, Mário, tô chamando aqui o gol do Brasil pra gente virar a Caixa.
0: Vambora, KTO.net.br, aqui você sente o jogo, pode apostar. 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É bola pro primeiro ataque na ponta direita. Lançamento acontecendo, a bola vai saindo pela lateral. Como é muito calor e o jogo foi uma correria no primeiro tempo, a turma começa mais pensando mais no jogo nesse segundo tempo. E as vaias vêm, mas a bola é dominada ali pelo setor esquerdo. O Mazraoui domina na ponta esquerda, ele é cumpridão, é o lateral que avança, ele vem pro miolo, bola ali, chegando pro domínio do Unai. Abriu na esquerda e tentou um toque de novo de lado.

0: girando a bola ali por camisa meia dúzia. Buadi, ele domina e gira na ponta esquerda do Brasil. Dá um espaço e a equipe do Marrocos chega, fecha a porteira ali pelo setor direito. De novo, no setor esquerdo, a bola para o Buadi. Gira a bola e vai tocando a bola a seleção do Marrocos. E abrindo aqui pelo setor direito, ela vai chegar para Hakimi. Hakimi domina e tenta fazer a tabela. Ele se manda, vai embora, passou por um, por outro, mais. Vem por baixo para fazer o corte. Tirou o Douglas Santos para o Brasil. E desce no contra-ataque. O Vini Júnior ligou o turbo na ponta esquerda. Cima, vai embora o Vini. Atenção, pedalou, penetrou na área. Vai cruzar na boca do gol. Chegou o zagueiro rasgando e tirando o perigo na boca do gol. A informação, Thiago Reis.
1: Ô Mário, a temperatura aqui por baixo melhorou muito, viu, Caixa? Estávamos com 34 graus no primeiro tempo, agora a sombra já toma conta de todo o gramado e temos também uma brisa. Caiu para 28 graus. Melhorou muito, viu, Mário? Tá bem melhor nesse segundo tempo, Caixa.
0: Tá certo, Thiago Reis trazendo aí, portanto, a informação. Nada comparado àquele calor do Catar, né? Com aqueles ar-condicionados gigantes. Tinha que ter ar-condicionado aberto no estádio. Incrível. Aqui,
1: Romário,
0: pra Dedel, não é fácil. Oi.
1: Aqui também tem ar-condicionado no campo, viu? Um, dois, três, quatro, cinco, seis de cada lado. Em cada lateral tem ar-condicionado também, viu, Caixa?
0: Ah, tá dando pra ver daqui de cima, tá certo, Thiago Reis, em cima da informação. Você tá pertinho de um aí, né? Atenção, e descendo o Bergamo, ataque a seleção do Brasil, errado, lançamento aqui na direita. Atenção, Igor Thiago pro gol, espalma o goleirão, Bono. Quase o Brasil chegando. O Brasil aperta pra fazer o segundo gol, eu quero ver. Olha lá o Paquetá, a dancinha do Paquetá, girando o Brasil, bom Brasil, girando a bola aqui pelo setor esquerdo, medindo pro Paquetá, ele tenta fazer a tabela, puxa pra cima do contrário e traz a bola para o Gambari, ataque girando a bola pelo setor de meia esquerda, vai trazendo a equipe do Brasil. Abertura de bola lá pelo setor direito, dominada pelo Rafinha, brilha Rafinha, vai pra cima da marcação, escapulha o cruzonário, zagueiro cortando, ela volta e dominada ali pelo setor direito e vai pra tentativa de domínio de bola, ela acaba saindo pela lateral, é na ponta direita, lateral a favor da equipe do Brasil, que tá tentando chegar, faz Senai, faz bonito no mercado de trabalho. Lá vai para o primeiro ataque a seleção Canarinho. Abertura de bola na ponta esquerda. Atenção, Vini Júnior domina. Dá um toque de bola para Paquetá. Paquetá dominou e rolou, rolou pela meia esquerda. Chega a bola agora para o número do Fabinho. Fabinho toca a bola para trás. De novo o Brasil dominando o jogo. Fica esperando para o contra-ataque. Talvez a equipe do Marrocos. O Brasil vai chegando. Tem que se virar com a bola. Aqui na direita, Vini Júnior. Chamou para bailar. Enfim, fez a finta para Bruno Guimarães. E é surgindo como opção de acaba perdendo na sequência. Ela volta pelo setor de direito, volta para Dias. Dias domina. Houve uma trombada ali com o jogador que era exatamente o Fabinho. Voltou pro Vini Júnior, dominou, caminhou, zagueiro cortou, voltou pro Igor Thiago. Pro Igor Thiago deixar pro Vini Júnior. E para perder a bola, a seleção do Brasil. E a falta tá anotada aqui atrás, Cláudio Rezende. Ô, Rezende.
2: É, mas a bola era do Igor Thiago, né? Ele escolheu errado, deixou pro Vini, né? Deixou o Vini numa enrascada, né? O jogador já tava na marcação. E aí depois o Fabinho, que entrou agora no intervalo, né? No segundo tempo, fez a falta. Uma estreia do Brasil na Copa do Mundo, aí Itatiaia tá aqui, firme e forte, Caixa, informando o grupo Herculano.
0: É o Brasil de Romário, de Ronaldo Fenômeno, é de grandes centroavantes, aí o Igor Thiago parece que ele não acompanha o raciocínio da turma da frente ali não. Vamos torcer, ele deu um bicudo ali agora, quase que fez o gol ali, o goleiro fez até boa defesa, mas Ale Oliveira, quer falar? Já chegamos agora ali a 9, quase 10.
3: Eu não jogaria com centroavante para dar liberdade pro Rafinha e pro Vinícius, mas quer jogar? Com centroavante tem o Hendrick, pô, que é mil vezes melhor.
0: Lá vai pro primeiro ataque na meia esquerda, aqui pro Marrocos tentando descer a abertura de bola na ponta esquerda, mas Mário dominou, abriu lá na ponta esquerda, tenta trazer pro miolo, pra perna direita, tentou o lançamento, a bola bateu na zaga, o Marrocos tenta chegar, chega Paquetá na vontade para fazer o corte, e ela volta e fica a bola ali, bola lá no bate, bate, sobra agora para Vini Júnior, coloca no chão, isso Vini.

0: chega pra paquetar, chama a falta, ela acontece, o árbitro está marcando, todo mundo tenta, mas só o Mercantil é 50 mais, o banco que valoriza quem nunca tira o seu time de campo. 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Ontem o Piquetito narrou o jogo dos Estados Unidos, bela vitória dos donos da casa. O caixa abrindo aqui, o grupo C com a seleção do Brasil, já já o canhão vem também, toda a equipe internacional da Itatiaia ligada na emoção do futebol. Chega mais a informação.
1: Olha, Endrick, Matheus Cunha e Luiz Henrique, três que estão no trabalho de aquecimento neste momento.
0: Lá na ponta esquerda, lá vai descendo o Burguberi, ataque a seleção Canarinho. Já já o Brasil tem substituições. Olha lá o bate-papo do Vini Júnior com Ancelotti. Eles se conhecem ali na beirada do campo, hein? Desceu o Brasil, bola pra ninguém. Faz a proteção, mas saindo pela linha de fundo, ainda esperando Rafinha estourar da seleção do Brasil. Todo mundo tenta, mas só o Mercantil é 50 a mais. Grupo Herculano, mineração para o novo tempo. O tempo Mário. Chegamos a 11 minutos. A informação.
1: Não, você falou do Vinícius Júnior falando com o Ancelotti e na sequência ele ficou apontando ali os companheiros para um melhor posicionamento. O Vinícius Júnior está servindo quase que como, né, um correspondente para o homem dentro do campo, porque tem que acertar um a um, informando para todo o Brasil. Gergão.
0: O Igor Thiago me lembra muito o Fábio Gomes, né, Cláudio? Passou no Atlético, né, Fábio Gomes mesmo, centroavante?
2: Misericórdia.
3: Sim, que agora, inclusive, já acertou lá com o Cuiabá, vai jogar no Cuiabá, o Fábio Gomes. Saudade dele, Cássio.
0: Ah, o Igor Gomes está me matando, o Igor Thiago aqui está me matando a saudade dele. 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Vambora Brasil, vambora Brasil, tem que ser com fé, não pode perder a fé, Copa do Mundo é dura, é difícil, vambora. Vamos caprichar, quem sabe o Igor Thiago ainda faz o gol, salva o Brasil. Tá 1-1, é apertado. Restante do grupo não é tão difícil assim, mas é importante estrear na vitória, ganhar confiança. Vambora Brasil, lá na direita. Vambora Rafinha, eu quero você. Eu quero o show do Rafinha. Vai a bola na minha direita, ele vai pro seu, chamando a falta e a arbitragem está marcando. 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No relógio do caixa, eu já tenho 13 minutos jogados, passados deste primeiro tempo no futebol. 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Vambora, abertura de bola aqui pelo setor de esquerda, vai tentar descer a seleção Canarinho. Rolada a bola pelo setor direito, vai chegando ali para o dominador Danilo. Ele abre na extrema direita, eu quero o show do Rafinha na ponta direita, escapou ali da marcação, trouxe para o miolo, rolou para o Paquetá. Que perde a bola na sequência e volta a bola aqui pelo setor de meia direita, dominada pelo Brasil. Brasil vai ganhar o jogo, hein? Tá crescendo no jogo do Brasil, tá tentando crescer no jogo do Brasil, a torcida vem junto, eu quero a vitória na estreia, meu Brasil. Vini Júnior aqui pela meia esquerda, ele domina, ele tenta fazer a passagem, ele para, ele prende, ele traz a bola pro miolo, tentando girar a bola agora para Bruno, lá para Danilo na direita, procura agora com Rafinha, eu quero o show do Rafinha. Ele domina pelo setor direito, ele para, prende, toca a bola pro miolo e gira a bola, fecha-se toda a seleção do Marrocos, sabe que se empatar com o Brasil já é um bom resultado, que vai ter dois adversários, possivelmente tem chance de vencer. Bola para Vini Júnior na esquerda, tenta o lançamento no miolo, não há ninguém por ali, a bola fica dominada na defesa e vai tentar sair pro jogo. Bola para trás, dominada aqui pelo setor direito para Diop. Diop domina pelo setor direito, vai tentar fazer a batida. Joga a bola pelo alto, ninguém se apresenta tranquilo. Mata no peito, coloca no chão. Gabriel Magalhães vai sair jogando na defesa.
4: Pariu!
0: 15 jogados, é o segundo tempo. Chega mais, Thiago Reis.
4: Luiz Henrique e Matheus Cunha, dois atacantes no Brasil já já.
0: Lá vai pro primeiro ataque na ponta esquerda, tentativa de avanço, a seleção do Marrocos tentando fazer a descida, passados pela minha marca, 15 minutos jogados, segundo tempo de partida.

0: Igor Thiago fica ali marcando, tentando fazer o domínio de bola, roubou. E aí o Rafinha lança pra ninguém. Rafinha tem que melhorar, né? Rafinha tem que melhorar, não tá legal. É que ele erra um passe desse na Copa do Mundo, Rafinha, que não pode errar um passe desse. Você é uma elite no futebol mundial do planeta Terra, Rafinha. Olha a falta para a equipe do Marrocos, o bater do campanha de defesa.
1: Ufa! Igor Thiago vai embora. Não é que ele é um mau jogador, não. Daqui a falta 10 minutos para acabar o jogo. Você tá no desespero. Vai jogar a bola na área, põe o Igor Thiago. É para isso que ele veio. É para isso que ele veio. Não é para ser titular do ataque da seleção brasileira, Caixa.
0: Muito bem.
2: Tá saindo o Paquetá. Okay. E tá saindo o... quem mais ali? Tá saindo o Thiago, né?
3: Igor Thiago.
2: Entra 9, o jogador do Brasil, que é o Matheus Cunha, e entra também o 21, que é o Luiz Henrique.
0: Vai começar a brilhar o Luiz Henrique hoje, hein? Na seleção do Brasil, na Copa do Mundo, hein? É, sem falar que tem o Luiz Henrique também, né? Que tava de fora pro Igor Thiago fazer, fez aí. Pouca coisa. Atenção, torcedor do Brasil, 16 minutos, quase 17 minutos jogados, passados da etapa de complemento. Eu quero a vitória. 1-1, não quero não. Eu quero a vitória. Eu quero a vitória do Brasil. Atenção, e vai tocando bola do Brasil no campo de defesa, aqui no setor defensivo, a seleção galerinho vai tentar descer. Lançamento de bola pro Rafinha. O Rafinha perdeu de novo. Volta ali, tentando o Vini Júnior, tromba com o zagueiro. O Rafinha vai lutar para tentar pegar. Bola recuada para o goleirão, bônus, sai, tira, e chispa de lá e tira a bola, afastando o perigo. Ela volta na defesa para Douglas Santos, aqui não comprometendo, jogando bem aqui pela lateral esquerda, na sua. Bola na direita, Luiz Henrique, ele tenta fazer um trabalho de bola pela direita, mas é boa a defesa da equipe do Marrocos, que se fecha aqui a partir da entrada do seu campo. 17,5 jogados, olha a bola, aqui na minha esquerda para Bruno Magalhães, vai tentar a descida, gira a bola pelo setor esquerdo. De novo pro Douglas Santos, ele tenta um passe no miolo, isso levanta a cabeça, Brasil vai pra cima, e a falta está anotada aqui pela meia esquerda. Olha o Brasil chegando, Rezende chama o segundo gol do Brasil, aí Rezendão.
4: Pra cima, veio pra cima, boa jogada. É isso aí, o torcedor tá querendo. O Bruno Guimarães acabou recebendo a falta e agora ali o Fabinho conversa com o árbitro pede pra ele sair, parece que tá sangrando. O Fabinho, camisa 17 do Brasil, é o Brasil agora tentando um ataque pra tentar essa virada aí, vai sair a torcida brasileira, começa a cantar mais forte aqui.
2: É, ele machucou o lábio, vai ter que trocar a camisa, ele já pediu uma nova camisa, tá machucado ali no rosto, jogador do Brasil. Daqui a pouquinho o Marrocos também vai mexer, viu, Mário?
1: É, e o Rafinha vai jogar centralizado, né? Porque você tem agora o Luiz Henrique pelo lado direito, o Vini pelo lado esquerdo, o Matheus Cunha se mexendo muito, sendo aquele centroavante móvel. E o Brasil que já melhorou no segundo tempo, né? Com o Fabinho, com o Danilo. O Danilo é o meu lateral dos sonhos, ô Caixa? Não é. Mas perto do Ibães, ele é o Carlos Alberto, ele é o Jorginho, ele é o Cafu, ele é o Daniel Alves. Né, Ancelotti?
0: Tá saindo 8 no Marrocos.
3: Bate aí, Mario. Tá saindo 23, El Canos, 23. Pra entrar o 15, El Morabet. Na casa de aposta, não, mas é Bet também. El Morabet, número 15. Tá indo embora o El Canus. E tá saindo 8, Onaui. E tá entrando o Taipi, número 7. Jogador do Sunderland, da Inglaterra. De velocidade, 7, Taipi. E o 15, El Morabet. São alterações da equipe marroquina. São duas mexidas no Marrocos. Ei, Marrocos, pode mexer o quanto quiser. Hoje não, Marrocos. Hoje não. Eu sou muito mais o Brasil. Informando o Guerdal, Caixa.
0: Tá certo. Tá aí, portanto, o Taubi entrando. O Morabet também entrando. Saiu o Canos e o Unai. Rola a bola de novo no

0: 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É bola aqui no campo de defesa. O Brasil vai tentando se acertar do início da Copa do Mundo. Entrou com uma formação não a ideal, teve dificuldades gigantes no começo do jogo, quase toma dois gols, equilibrou, empatou, agora vem para matar o jogo. O Brasil vai vencer. A bola pelo setor direito, dominando ali o Luiz Henrique, tenta escapar da marcação, vai pro seu árbitro, manda seguir, tá valendo, vambora. Abertura de bola pelo setor direito, lançou, agora lá no comando, chegou pro Matheus Cunha, ele vai pra cima da marcação, ele tenta a finta, ele traz a bola pro Miolo, ainda ele rola a bola para trás, tentou por elevação pro Luiz Henrique, se ela cai, redonda pro Luiz Henrique, ali é perigo, hein? Afasta a zaga de qualquer forma, ela volta, Fabinho, bem, Fabinho ali no Miolo, lutando pra seleção do Brasil, a torcida vem junto, a torcida começa a gostar do jogão, atenção, abertura de bola aqui na ponta esquerda, boa bola pra Vini Júnior, dominou, Rafinha na área, na boca do gol, zagueiro cortou, voltou pro Luiz Henrique, ele pedalou, driblou, girou, abriu na direita, boa bola, o cruzamento na mão do Botafogo, afasta a zaga de qualquer forma, tirando o perigo da boca do gol. 21 jogados, lá vem de novo a seleção canarinho. Abertura de bola aqui pela esquerda, vai descendo de novo a seleção do Brasil com Douglas Santos. Abriu de novo na ponta esquerda, chegou pra Vini Júnior, ele deixa a ponta atrás pro Miolo, faz o giro de bola da esquerda pra direita, bora viajando, entregou lá na direita pra Luiz Henrique, ele é bom jogador, rolou na direita, Matheus Cunha na área, passa pelo Rafinha de novo, ele destoa e não chega. Vai saindo do outro lado, meus amigos do Brasil, girando, tempo e o placar do futebol. 22 minutos jogados, passados deste segundo tempo. É o tempo da Prefeitura de Belo Horizonte informando. 22 minutos jogados, etapa final de partida. Cateó informa o placar, um para o Brasil, um também para Marrocos.
1: México, Canadá, Estados Unidos.
0: 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Ah, eu tô de boa, feliz da vida, na maior rádio do Brasil, na Copa do Mundo, na estreia do Brasil, que vai vencer. Olha a água. Aquela parada técnica pra água, Wellington.
2: É aqui uma garrafinha d'água, estava $5.25, depois todo mundo reclamou, caiu para $3.15, R$15, Cláudio.
3: É, agora jogadores do Brasil ali, na resenha, na conversa, deu trabalho o Fabinho, viu, Cássio, para o doutor Rodrigo Lasmar, tiveram que fazer um curativo ali no nariz, né, que tava sangrando, trocou a camisa, inclusive, o Fabinho, e agora a turma dando aquela respirada aqui, né, para a parte final do jogo, que vai ter emoção, todo mundo ligadinho na Itatiaia, com gol do Vini, o Brasil tá empatando 1-1, informando o Gerdau.
4: É, e o Brasil já voltou melhor pro segundo tempo, né, na presença do Danilo, na presença do Fabinho, Casemiro é um monstro como jogador, mas não estava bem, não tava passando bem. Eu acho que a gente vai receber essa informação depois do jogo, porque é impressionante a lentidão, a morosidade do Casemiro, e o Fabinho entrou cheio de vontade. Ele poderia, barra deveria, ter tirado o Igor Thiago. Ah, mas o Igor Thiago não serve para nada? Serve. Eu acho que ele foi convocado, eu pensei na minha cabeça, justamente para os minutos finais, para um desespero, para você jogar a bola no melê, no sufoco, aí você tem um homem de área lá, nunca para ser titular. Se você quer jogar com um centroavante chama Hendrick, mesmo João Pedro deveria ter sido convocado se ele faz questão de jogar com um centroavante, mas nunca o Igor Thiago. O Igor Thiago é para uma situação específica de jogo. Agora, ele coloca o Luiz Henrique, que é um cara que tem muita personalidade, que vai para cima da marcação pelo lado direito. Tomara que o Rafinha consiga articular pelo centro. Vinícius está com muita moral pelo lado esquerdo. E o Matheus Cunha não é um centroavante de área, não é. É um cara mais móvel, mas que também ajuda na recomposição, que sabe vir dialogar com os meias. O Brasil no segundo tempo é melhor do que o Marrocos, viu, Caixa?
0: O Brasil é melhor que o Marrocos no segundo tempo.

0: Fazendo aí nosso Alain Oliveira no futebol Beira do Rádio do Brasil. Pensou Márcio, pensou Gerdau, a maior empresa brasileira produtora de aço. 25 jogados do Melazão do Caça. Chama o segundo gol, Brasil. Atenção, o erro ali do Fabinho. Recuperação de posse de bola da equipe do Marrocos, que devolve o presente para o Brasil. Ela volta ali pelo setor direito para tentar diminuir esse erro. O Vini Júnior dá um tapa na bola ali pelo setor de meio campo. Ela vai subir, vai cair pelo setor de meio campo. Luta ali o Luiz Henrique, luta a seleção do Brasil, luta também a seleção marroquina. 25, joga a bola pro miolo. Abre aqui no setor direito para Hakimi. Hakimi para trás. Ela vai ficar dominada agora pelo Diop, mais atrás ainda. Chegando no campo de defesa. É para a seleção marroquina sair pro jogo. Com abertura de bola pelo setor esquerdo para Mazraoui. Ele domina pelo setor esquerdo. Para, prende, toca a bola de novo, busca ali a movimentação do Boad. Boad gira a bola aqui para o setor direito, vai tentando tocar a bola. A seleção do Marrocos, que assustou o Brasil, fazendo 1-0. E toca a bola para o Gabriel. Ataque agora o Dias, tenta diminuir o domínio de bola ali no comando. Vai tentando fazer a passagem, a zaga cortando, tirando o perigo. Agora volta pelo setor direito para Naui. Ele domina ali pelo setor esquerdo, ele vai tentar o lançamento. É na boca do gol, bola dominada e batida para o gol. Saibari, o autor do gol. Já estava em posição de impedimento, está marcando a arbitragem. O Thiago Reis.
1: O centroavante do PSV da Holanda, artilheiro do campeonato holandês. Como você disse, né? Tá na mira do Bayern de Munique. Marquinhos deu um cochilo, rapaz. Deixou ele dar o giro. Pra sorte do Brasil, estava impedido o atacante marroquino. Tá tudo igual, hein? 1-1, informando o Banco Mercantil Caixa.
0: 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A bola tocada para trás, olha que bola perigosa descendo Marrocos, a bobeira do Brasil ali. E o recuo pro goleiro Alisson, sai jogando bem, sabe jogar com os pés ali na direita e tenta um toque de bola na frente. Vai ficar agora pro Luiz Henrique, ele dá um toque de bola bem perigoso ali. Volta a bola para a seleção do Marrocos, está tentando crescer do jogo. E um toque de bola para trás, agora vai devolvendo ali o bom jogador Boadi. Rolando a bola para trás pro goleirão que vai sair pro jogo. Ele domina de novo. Boadi aparece sempre no jogo, o caminhodão ali pelo setor de meio campo. O camisa meia dúzia, ele vai tentando passar pelo seu marcador, vai trazendo a bola pela direita, rola a bola ali no comando, vai descendo para o primeiro ataque o Hakimi. No bate rebate a bola vai sobrar aqui pelo setor direito, volta a bola para a seleção do Brasil e tocada para trás. Chega pro Diop, mais atrás ainda pro Bono. Bono domina a bola aqui no campo de defesa, rolando pro seu companheiro que é o Riad. Ele domina e toca a bola ali pelo comando. Houve uma falta no Fabinho e a arbitragem está marcando KTO.bet.br. 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Alê Oliveira, Brasil vai ouvir.
2: Fazer um destaque para esse camisa 6, Boad, 18 anos. Ele é do Lille, mas não vai ficar lá. Vai para algum grande clube da Europa. Como joga a bola, ele me lembra, sabe quem? O Vitinha, guardado as devidas proporções. Mas é muito bom jogador.
0: Verdade. Bola aqui para o setor direito, tenta descer o Burguer, ataque a seleção do Marrocos, tocando bola. Faz boa tabela a seleção marroquina, abertura de bola para Saibari. Ele abre lá na esquerda, tenta dividir um toque de bola na ponta esquerda, vai chegar de novo para o domínio da Noi. Boadi chega na grande área, faz abertura na ponta esquerda, olha o cruzamento. E o Fabinho tá lá para cortar, tirando o perigo da boca do gol, afastando de qualquer forma. A bola não sai e volta de novo para a equipe do Marrocos, que vai tentando chegar, vai tentando a descida. Bola recuada, o Rafinha corre ali, ainda devendo na seleção do Brasil, mas quem sabe tem tempo ainda para ele brilhar até o final. De novo, domina por ali Boadi, ele tenta fazer um giro de bola, tocando aqui para trás, ela vai ficar dominada agora pro Bono. Ele domina, ele vai tentar sair jogando no campo de defesa. Estádio completamente lotado, tá lindo estádio em Nova York, Nova Jersey. Lançamento para ninguém do Marrocos, devolve a bola pro Brasil, que vai sair jogando, todo mundo tenta, mas só o Mercantil é 50 a mais, o banco que valoriza quem nunca tira o seu time de campo. 30 minutos do Real Madrid do Caixa. É bola na defesa. Dominada de novo em favor da seleção brasileira. O tempo vai passando. O Brasil inteiro acompanhando a Itatiaia e a seleção brasileira com placar de 1-1.

0: É a estreia do Brasil contra Marrocos, é a seleção top 10 da FIFA. Vive um grande momento, a ser o seu maior momento, a seleção marroquina. Brasil tem dificuldades para vencer o jogo, mas com muitos talentos em campo. Rafinha vem buscar o jogo, bola para ele, domina, devolve de novo para o seu companheiro, que é o Danilo, ali pelo setor direito. Toca a bola, a seleção canarinho. Eu quero a bola na rede, eu quero o segundo gol do Brasil. Vini Júnior dominando aqui pela esquerda, perdeu o Vini. Domina a seleção do Marrocos, tentando descer em contra-ataque. A bola fica de novo para o domínio do Saibari. Ele domina pelo setor esquerdo e devolve aqui atrás. A bola vai ficando de novo para o jogador agora, que exatamente.
1: Caçan!
0: A mão e domina. Oi!
1: Olha o Pupagante, Mario. 80.663 torcedores. Mais de 80 mil pessoas, hein? 80.663. É o Pupagante, garoto Caixa, Mario Henrique.
0: Lá no comando, Boate dominando e trabalhando a bola para o primeiro ataque com 31 minutos jogados da etapa final. Rolando a bola pelo setor direito, tentando a seleção do Brasil. Rolada a bola ali pro Riad, ele tenta fazer o trabalho, abre a bola na ponta direita, vai descendo o Brasil para ataque, vai dominando o Hakimi. Ele domina pelo setor direito, tenta passar pela marcação. No tudo a seleção do Marrocos vem, a bola tocada agora de novo pro Saibari. Ele domina pelo setor direito, vai para cima da marcação, tentando um lado, tentando o outro, devolve pro Hakimi. Eles vão transando a bola pelo setor direito aqui, entregando a bola agora aqui no comando para Naui. Ele vem de novo para Saibari. Ele vem para tentativa de cruzamento, tentando passar para o seu marcador, passou de passagem, levou na linha de fundo, bateu na boca do gol, cortando, tirando o perigo lá atrás da zaga do Brasil. Olha que esse homem arrumou aí, Thiago Reis.
1: Nossa mãe, ele deu uma caneta no Douglas aqui, que eu vou te contar na minha frente. Saibari, muito bom jogador, muito bom centroavante, forte demais e habilidoso. Volta Marrocos, meu Deus do céu, Brasil apagou no jogo, Mário.
0: Apagou no jogo, Diop. Domina aqui pelo setor direito, mas quem sabe o contra-ataque. O Rafinha correndo lá, tentando recuperação de posse de bola. Vem o goleirão Bono e joga a bola para o primeiro ataque. A torcida do Marrocos tenta acordar no jogão. Recua de bola para o goleirão Malisson. Malisson domina e tenta um chutão para frente. Tenta abertura de bola aqui pelo setor esquerdo. Deu certo. A bola vem para Matheus Cunha. Agora ele abre a bola na ponta esquerda para o Vini Júnior. Linda bola para o Vini. Dominou na linha de fundo para trás. Rafinha, fraquinho. O Rezende.
2: Jogadaça do Vini, Caixa, de novo. Ele pôs na esquerda aqui, cruzou na área pro Rafinha pra finalizar e fazer o gol na virada. Chutou mascado o Rafinha de canhota. Caprichou um pouquinho mais, né, Rafinha? Em cima do goleiro, facilitou pro Bono. Goleiro da equipe do Marrocos, o Neymar, viu, Caixa? Se levantou aqui. E fez o Neymar. Vamos lá, depois ela aplaudiu o Rafinha. Mas ali um pouco mais de capricho, saiu o gol do Brasil, gol na virada, informando Gerdau.
0: Só nesse lance aí já fez mais.
3: É, e o Matheus Cunha, que pegou uma bola difícil de dominar no campo de defesa, achou o Vinícius Júnior, que assistiu o Rafinha. É, Ancelotti, pelo amor de Deus, hein, nego? Vamos fazer aquela obra que você faz de arte abstrata. Faz um quadrinho. Faz, sabe o que você faz? Faz um mar, um barquinho, o sol. Tá bom pra caramba, hein, Antelói? Chega de abstrato, hein?
0: O 21 no 23. E o 21 também
4: é o Amai Monet. Ah, o 23 já foi, né? O El Canu.
0: 26.
5: No Brasil vai entrar daqui a pouco o Danilo Santos.
4: No Marrocos, Mário, tá saindo 23, El Canu, e também o Mazraoui, número 3. O lateral Mazraoui era dúvida pro jogo. Jogador do Manchester United, jogou no sacrifício. Tá entrando o 21, Amamoni 21. E o 26, Salah Edine, 26, tá no campo de jogo. O Edine é lateral esquerdo, viu, Mario? Mais alterações na equipe marroquina. Edine, 26, entrando também o Amai Mouni, 21. Mexidas na equipe marroquina, tá 1-1, hein? 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
5: No Brasil saiu o Bruno Guimarães, número 8. E entrou Danilo Santos com a 18. Danilo Santos do Botafogo.

0: Ogris 8, no lugar do Bruno Guimarães, número 8.
1: Tá certo, é a seleção do Brasil tocando bola aqui no campo de defesa. O Brasil não conseguindo vencer por enquanto, tem tempo, 35 agora, vambora. 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Descendo a seleção do Marrocos, abertura de bola pelo setor esquerdo. Atenção, Boago domina, vai tentar trazer pro miolo. Abriu na ponta esquerda também para tentar diminuir cruzamento. Bate a bola na zaga e vai saindo do outro lado. Evita a saída, a seleção do Marrocos dominando a bola pelo setor de meio campo. Rolou pro Boade, ele domina, ele procura o jogo aqui atrás, tenta ajeitar a bola. A equipe do Marrocos vai tentando, vai buscando, tá tentando o seu gol. Um toque de bola aqui pelo setor esquerdo. Roubou a bola. Brasil, Vini Júnior lançou pro Rafinha na direita. O Rafinha domina, se manda, vai embora pra cima da marcação. Vai passar o Luiz Henrique. O Vini apareceu, passou o Luiz Henrique. Tocada a bola para trás, teve um choque ali do Luiz Henrique com o marroquino ali, os dois sentiram. E vamos, Luiz Henrique, fica de pé aí, vambora. Tem pouco tempo. Olha lá o Matheus Cunha, penetração na grande área, lindo lance, bateu pro gol pela linha de fundo. É escanteio, pôs fogo no jogo agora o Matheus Cunha. Chama o gol do Brasil aí, rezando.
2: Chamou a responsa, veio pra cima e conseguiu escanteio, lutou bastante o Matheus Cunha, mas foi tiro de meta, viu, Cássio? E agora estão corrigindo, e pela imagem o VAR, né, falou com o árbitro, não, foi tiro de meta, bateu por último no Matheus Cunha. O Cássio, quando foi anunciada a saída do número 23 agora aí, a gente já tinha anunciado a saída dele, foi um erro da FIFA, viu? Quem saiu lá atrás foi o Ibrahim Dias. Então o 10 também não tá jogando mais não, viu, Cássio? O 10 já tinha saído antes, agora saiu o 23.
1: Tá certo, Cláudio Rezende, é o começo da Copa.
3: Ô, Mário.
1: Olha a bola recuada, errado pro goleirão do Marrocos e quase o Rafinha roubou. Desabou agora, hein? Ele dividiu a bola ali e o Bono caiu. E o jogo vai ficar parado.
4: Quase. Esse Bono tá vencido, hein?
1: O jogo está parado.
3: Ô, Mário.
1: O Bono tá caindo e a informação não para na maior do Brasil.
3: O telão mostrou ainda há pouco um jogador que eu vou te falar, o telão tratou como um grande ídolo do Brasil, rapaz. O William Arão, volante do Santos, campeão pelo Flamengo, apareceu ali, ficou 5 minutos, piscadinha, direita tchauzinho. Que moral do Arão, viu? Eu só lembro do Jorge Jesus, como é que ele falava ali? Não, burro, não, Arão. Apareceu aqui cheio
4: de... Tá mal, Arão.
1: É, nós temos que ter ainda nesses minutos finais, nós estão faltando 7 minutos. É, houve um encontrão ali, sim. Está faltando ainda o tempo de acréscimo e mais 7 minutos para o Brasil tentar essa vitória, que é importante na abertura, para dar moral também, né?
4: É, porque o Brasil é um dos favoritos à Copa do Mundo em qualquer circunstância. Pegou um adversário difícil, um adversário complicado, teve um primeiro tempo que foi muito sofrido, mas no segundo tempo o Brasil quis mais o jogo. Tanto que o Bono tá caindo agora pela segunda vez, na primeira vez foi numa finalização do Rafinha, né? Agora até teve o choque, como o Caixa bem descreveu, mas a primeira vez que ele caiu, teve nada, ele fez uma defesa. O Brasil no segundo tempo, claro, em alguns momentos Marrocos teve a posse de bola, tem um toque de bola impressionante, tem jogadores de muita velocidade e categoria, mas acho que o Brasil quis mais o jogo no segundo período. Ainda dá, hein, Caixa? Ainda dá.
5: Ô, Caixa.
1: Eu.
5: O detalhe é que o telão saiu do William Arão e a próxima celebridade a aparecer foi Zinedine Zidane. Tem pouca diferença, né, Marão?
1: 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Atenção,

0: torcedor do Brasil vai sair jogando aqui no campo de defesa. A seleção do Brasil. Abertura de bola aqui pela ponta esquerda, vem para Matheus Cunha, vai para cima da marcação, vai tentar o lançamento ali no comando. Segue no cortando a bola, voltando. Luta Matheus Cunha. Volta a bola a favor da equipe do Marrocos, que vai tentando descer aqui pelo setor direito. Abertura de bola no cantinho aqui. Evita a saída de bola a seleção brasileira. A bola tocada para trás. Rolada agora para o Danilo. Danilo mais atrás ainda, chamando Gabriel Magalhães, que vai sair para o jogo. Eu vou girar o tempo e o placar do futebol. Copa do Mundo, Itatiaia, Marco Brasil com Pere. Prefeitura de Belo Horizonte informa o tempo de jogo. 41 minutos jogados. Etapa final. Placar KTO marca 1 para o Brasil, 1 para o Marrocos. É a seleção brasileira, a emoção é com caixa na maior do Brasil. Ligado em toda a nossa emoção. Obrigado pelo carinho da grande audiência. E vai tentar descer de novo a seleção do Marrocos, girando a bola pra cá. Uma coisa o Rafinha tem, né? Corre os 90, né? Tá correndo muito ainda o Rafinha, enquanto o Vini já parece ter sentido um pouco. A bola pelo setor de meio campo, dominado agora pelo Boate. Boate no Mineiro vai tentar fazer a descida para o primeiro ataque. Abrindo bola pelo setor direito, vai tentando descer o time do Marrocos com 41 minutos. É o jogo de 1-1 na abertura do grupo C. E a abertura de bola acontece ali pelo setor esquerdo. E vai tentando descer o primeiro ataque a equipe do Marrocos lá na ponta esquerda, buscando a linha de fundo. Olha lá, tentativa de cruzamento na área, Marquinhos cortando. Ela volta e vai ficar dominada ali pelo Anoui. Ele domina pelo setor esquerdo, toca a bola de novo. Vai buscar ali de novo o Anoui pelo setor de meio campo. Ele é bom jogador. Faz a abertura de bola na extrema direita. Chegando de novo para Hakimi. Hakimi para Buane. Ele domina aqui pelo setor direito e tenta o giro de bola ali no comando. O tempo passa, passa no tempo. 42 minutos. Torcida do Brasil tenta crescer no final do jogo. Abertura de bola na ponta direita, vai chegando para o Monet. Monet dominou, parou, girou. Traça a bola para trás para Diop, que domina. Faça, né? E faça a jogada certa para sua carreira. 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No meio campo, domina a bola de novo Buandi. Ele tenta fazer a caminhada para o setor esquerdo, ele tenta fazer a descida, passa para o seu marcador, vem cruzamento na área. Marquinhos cortando, tirando a bola lá atrás, afastando o perigo da boca do gol. A bola vai saindo pela lateral. 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Nós já temos 43.
1: Mario!
0: Oi!
1: Vai tentar uma última alteração, tá indo embora o Saibari, tá entrando o Raime, ele que era cotado até para ser titular. Olha, e a torcida de Marrocos vibrou muito quando ele foi chamado, tá, Mário? Raime, número 9, centroavante, tá no campo de jogo. Vibrou muito o torcedor de Marrocos com a entrada desse jogador, viu, Caixa?
0: Girando lá atrás a zaga, afastando, cortando, tirando o perigo da boca do Gumbico. Ela vai saindo pela lateral. É lateral lá pro setor de ponta direita. Lateral a favor da seleção do Marrocos. Vai descendo pro campo de ataque. É futebol pelo rádio, é futebol pelo YouTube. 43, quase 44 minutos jogados da etapa de complemento. Vai tomando posição ali na direita, Hakimi, para fazer a cobrança do lateral. Ele já cobrou o lateral, recebe pelo setor direito, tenta fazer a passagem. Tocou a bola ali, o Vini Júnior toca com a mão na bola, o jogador do Marrocos, o Vini Júnior. Tem a sua atenção chamada ali pelo juizão. Passados pela minha marca, 44 minutos. Vamos ficar de olho o que vai dar de acréscimos. O árbitro da partida. O jogo aberto ainda no finalzinho, com o Brasil se defendendo. Vem embora na grande área, vai tentando descer o programa de ataque. Vai tentando a equipe do Marrocos autorizar a cobrança. Bola batida na segunda trave, dominou no peito, colocou no chão. Tentou abrir na ponta esquerda o Taubi. Tentou o giro e traz para cima da marcação. Ainda ele tentando fazer a finta. Tenta abertura na esquerda. Vem Luiz Henrique. Fica com a bola dominada para o Brasil. E sai jogando agora para Matheus Cunha. Ele recebeu, vai tentar a passagem, comete a falta e a bola é para a seleção do Marrocos, saindo para o jogo no seu campo de defesa. Passados pela minha marca, 45, estamos em cima da pinta. Compira.

0: vamos, Mário, vamos até o segundo tempo, vamos até os 55 do segundo tempo, Mário, anota aí, Mário, dá tempo de sair o gol da virada, dá tempo, sou mais Brasil, hein, hoje não Marrocos, mais 10 minutos, vai dar tempo, Caixa.
1: 45 minutos do relógio do Caixa, o tempo não para no relógio da Itatiaia, tá marcando mais uma Copa do Mundo. 45, lá vem Brasil, boa bola pro Rafinha, olha o gol do Brasil, dominou pra trás, pra quem? Ninguém! Meu Deus do céu! Passa a bola por toda a grande área, ninguém chega! Meu Deus! E a bola volta, aquilo que o Bonini fez é para Morabet, ele domina, toca para trás, o Marrocos já vai se dando por satisfeito, não, vai à frente, lançamento lá na ponta esquerda, cabeçada brasileira defensiva, o Brasil tenta crescer no finalzinho, bola para Fabinho, dominou, entrou bem o Danilo também, giro de bola na esquerda para Vini Júnior, pedalou na linha de fundo, cruzou, escanteio, é escanteio, é escanteio para o Brasil, é escanteio Wellington.
2: Tá na hora, Mário, tá na hora esse escanteio, bola parada, a seleção treinou bastante isso. Vinícius Júnior tentou o cruzamento, ganhou a bola parada, o escanteio, Matheus Cunha cobra, vai Brasil, que a nossa fete empurra.
1: Na ponta esquerda, Matheus Cunha tomando posição, vai para a cobrança do escanteio, e agora... No finalzinho, tomando posição, Matheus Cunha, escanteio na ponta esquerda, 47, é o gol do Brasil que está pintando na boca do gol. Autorizada a cobrança, Matheus Cunha, para a perna direita, vai levantar na boca do gol, na primeira trave, o goleirão tirou. E soco na cara da bola. Ela volta pro Cunha de novo. Ele já vai pra cima na marcação. Na ponta esquerda ainda ele. É novo escanteio. É novo escanteio, Wellington.
2: Brasil não sai de cima. Tenta o gol da vitória. Tem tempo para o gol da vitória. De novo, Matheus Cunha. Danilo, tá na área.
1: Na esquerda, cruzamento. Na área, o zagueiro cortando. Ela voltou de fora da grande área. Ainda pro Brasil. Luiz Henrique dominou. Rolou, boa bola pro Danilo, pro gol! Pega o goleiro, a bola rasteira do Danilo! Quase o Brasil, Wellington!
2: Danilo Santos, quase o Brasil pressionando nesse finalzinho, buscando o gol da vitória, 1-1, informando Prefeitura de Nova Lima, o futuro mora aqui.
1: 48 minutos, nós vamos até 55, faltando 7. E lá vai para canto de ataque a equipe do Marrocos, meu Deus. Marquinhos para cima na marcação. Seleção marroquina chega, bola rolada para trás. Chegou pro Monet, ele domina, tenta ali um toque curtinho, recebeu, abriu de novo na direita, bola é boa, boa, bola batida na boca do gol. Subindo Danilo, entrou bem no jogo para fazer o corte. E gira a bola na direita para Hakimi, curtinha, a bola chegou pro Boadi, abriu na ponta direita pro Morabete, ele leva para a ponta esquerda, tá vendo que cruzamento não dá na grande área, a seleção do Marrocos, vai tocando bola curtinha, bola para Boadi, ele domina pelo setor esquerdo e rola ali na entrada da grande área, o Brasil tem dificuldades contra Marrocos, 49, torcida grita Brasil, Brasil, Brasil, dá o gás, torcida dá o gás, torcida dá o gás, torcida dá o gás. E canta para o Brasil. Quem sabe no contra-ataque para o Brasil. Bola na direita. Chegando o Monet. Vai para o céu. A bola vai saindo pela linha de fundo. Escanteio para os homens no finalzinho. O Thiago Reis.
0: Ah, um pecado, viu, Mário? O Gabriel, zagueiro do Brasil. Ele já tinha ganhado a frente. Ele foi dar um tranco e acabou caindo por cima da bola. E aí, de fato, ela pegou nele por último. O Gabriel Magalhães, zagueiro do Brasil, acabou colocando pela linha de fundo. O Moura Betts vem para batir no escanteio. Segura, hein, Alisson? Segura a zaga do Brasil. Moura Betts na batida para a seleção marroquina, Mário.
1: Moura Betts tomando posição na ponta direita, vai jogar a bola dentro da grande área. Alô, Alisson. Eu tô com você, meu goleirão. Tomando posição na ponta direita, lá vem Morabet, pra chuchu virar na grande área, empurra, empurra dentro da grande área, quase 50 minutos, autorizada a cobrança, bola na segunda trave, tira a zaga do Brasil de cabeça, farta Marquinhos cortando o perigo na boca do gol, e ganha lateral lá na ponta esquerda da seleção.